0: Vamos namorar, namorar é tipo sorte, sorte, sorte. Vamos combinar,
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0: Vamos lá durar.
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2: É momento para anunciarmos a seguir a reposição da entrevista feita aqui por Carlos Calisto e Lionel da Matimeli na Sonoplastia, com o convidado Paulo Oliveira, que ganhou o 38º lugar no desporto motorizado a nível mundial. Votos de boa escuta.
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0: convidado deste espaço. É o primeiro piloto moçambicano a participar no Rally Dakar, sendo a 45ª edição, a segunda vez, depois de, na edição de 2022, ter pilotado uma moto. Paulo, antes de mais, quero-te agradecer a simpatia que tiveste em aceitar o nosso convite. Bem-vindo à Oriente Esporte. 38º lugar na mais importante e prestigiada competição do desporto motorizado a nível mundial é uma carreira que mete inveja a muita gente. Vamos ao início, ao primórdio. Vamos dar a conhecer essas novas gerações. Quem é o Paulo Oliveira? Fale mais de si.
1: Bom dia a todos os ouvintes da RM. Bom dia, Calixto. Mais uma vez, muito obrigado por este convite aqui à RM Desporto. Começa quase a ser a minha segunda casa e que tanto gosto também de partilhar as minhas histórias com os vossos ouvintes e com a Rádio Moçambique Desporto, do qual também sou um fiel ouvinte. E, portanto, é um prazer o convite. Muito obrigado. Bem, Paulo Oliveira continua a ser um apaixonado pelo desporto, conforme as pessoas já sabem. Muitos anos as pessoas viram-me ligado às motas, viram-me ligado ao OTCM. Nós lançaram-nos um desafio já em 2018 de começarmos a preparar ou pensar um dia termos uma representação no Dakar. Trabalhamos para ela. O Dakar não é uma corrida que não conseguimos preparar num mês ou num ano, são precisos vários anos de treino, e na altura o nosso compromisso com o secretário de Desporto, Dr. Gilberto Mendes, foi claramente que nós víamos e iríamos marcar um dia a primeira presença no Rally Dakar. Essa preparação começou a ser feita em 2018, começámos na altura a fazer os primeiros testes aí para o deserto. Nunca tinha andado no deserto, nós temos areia e eu estou muito habituado a andar em areia, até porque faço muito as nossas brincadeiras de Maputo até ao Bilena, ali pela Calanga, pela Maragra, onde apanhamos areia, mas depois precisamos de desertos e de areias, onde estas grandes corridas, a maior parte delas, se passam. E é preciso muita técnica, é preciso muito treino, é preciso muitas horas em cima da moto para nós conseguirmos fazer. E acho que a maior parte dos nossos ouvintes também já conhecem pois, o resto da história. A verdade é que estivemos lá em 2022 de mota pela primeira vez, conseguimos concluir. E este ano, mais uma vez, fomos numa representação em SSV, os Buggies, e onde terminámos numa honrosa classificação e conseguimos ir ao palanque final, trazendo a medalha que muitos tentam e poucos conseguem.
0: Sim. Onde é que nasceu e como é que foi a sua infância?
1: Bem, eu venho de uma cidade muito pequena do interior de Portugal, de Ceia, de uma família de classe média, baixa, portanto sem grandes posses de proporcionar logo o motor de desporto motorizado. O desporto motorizado era algo que não era bem visto, por duas razões. A primeira, eu acho que é normal em todos os pais, é o risco e a adversidade das motas, porque motas na juventude é necessário que haja muita disciplina, é necessário que haja muito controle. E normalmente os jovens, até pela sua euforia, nas motas podem ser perigosos. Os meus pais claramente tinham muito receio, mas também, além do receio, era uma questão financeira. Portanto, até aparecer a primeira mota demorou algum tempo. Tive que eu começar a trabalhar já com entre os 16 e os 18 e só mais tarde comecei a fazer alguns, a entrar em campeonatos e no campeonato nacional e fazer algumas corridas em Portugal, em Espanha. Em 2009, eu vou saltar um pouco à frente, porque durante vários anos fui fazendo competições, fui ganhando alguns prémios, fui fazendo os campeonatos nacionais de todo terreno, sempre em moto. Em 2009 há aqui algo marcante, que é um grande acidente que eu tenho a disputar um campeonato nacional e que fico claramente muito maltratado. Parto uma quantidade de ossos, 5 costelas, parto luxação do ombro, parto o ombro em 8 sítios e não sabia como é que iria ficar depois no futuro, traumatismo craniano e demoro cerca de 6 meses a ter uma recuperação. Na altura estava com 38 anos e para mim era o ponto final da minha carreira, da minha humilde carreira, modesta carreira desportiva, porque não já tinha, já era uma pessoa já

0: bem-sucedida em termos de negócios, felizmente já. Também já estava realizada a nível do desporto, porque já tinha feito, já competia, não de uma forma profissional, como faço agora, claro, mas já competia, portanto já tinha o meu ego satisfeito. A minha vida na altura já era, passou também a ser passada mais em Moçambique. Tinha e tenho um conjunto grande de amigos também, mas nunca deixei de andar de moto, quer dizer, não deixei de participar em competições, até que em Moçambique, com os amigos de cá, dizer, epá, nós nunca tivemos nada lá fora que competíssemos, pá, tu és o único que conseguirias levar a nossa representação, porque é que não vais, porque andas tão bem. Disse, epá, não, eu agora só ando aqui, já estou a madala, agora vou mas é andar só aqui com os amigos, convosco. Não, pá, não. E o bichinho começou-se a criar, e durante alguns anos... começou-se a pensar a construir um projeto. E eu próprio comecei a alimentar no meu interior a ideia de efetivamente de dar ao país que me adotou, à pátria que eu tanto amo, também dar uma recompensa daquilo que me deu de bom. E onde podia vir a representá-la era efetivamente uma coisa que eu sou apaixonado, que é o desporto motorizado. E nesta vertente, acho que deveríamos pôr o nosso país no mapa. E foi aí que começámos a construir um projeto. E evidentemente um projeto tem que ser bem estruturado. É um projeto que financeiramente me exigiu bastante. Inicialmente era difícil dizer aos patrocinadores onde é que o que é que um maluco ia fazer de moto a ir por países e qual é que seria o potencial que isto poderia trazer para as marcas. Portanto, fui bater a duas portas e bati a primeira porta do Ministério da Cultura e Turismo, e do qual ofereci os meus empréstimos e a título gratuito fiz uma combinação em que seria levar a representatividade do nosso país do turismo de Moçambique e aproveitarmos esta ferramenta de comunicação lá fora e levar o nome Moçambique para estas provas internacionais. Fizemos um memorando de entendimento sem custos nenhum para o Ministério, mas para mim era muito bom porque tinha o apoio e o carinho do Ministério do Turismo. A seguir, fiz o mesmo desafio à Secretaria de Estado de Desporto, ao Secretário de Estado Dr. Gilberto Mendes, que no início ele próprio não acreditou como é que Moçambique iria estar em Dakar, no Dakar, mas como é que isso é possível? Mas eu acho que ele ficou um pouco cético, mas aceitou, lançou o desafio. Ok, eu quero ver isso. E também levámos um apoio institucional, também sem custos para o Ministério, porque também sabemos quais é que são as dificuldades do nosso país. E nós também tínhamos que provar que iríamos trazer algo de bom e de grande para, a nível desportivo para o nosso país. E assim foi. Em 2018 vou a Marrocos, faço a primeira corrida, ao Panáfrica. Gerou algum barulhinho, alguns meios de comunicação social interessaram-se sobre a matéria, acompanharam, teve algum impacto. E então começámos a preparar a nossa, em 2019 começámos a preparar a nossa ida para o estrangeiro e para fazermos algumas corridas no exterior e começarmos a ter alguma representação. E delineámos depois uma quantidade de provas do Campeonato do Mundo para nós aferirmos a nossa qualidade e onde é que estávamos, em que estágio é que estávamos, enquanto aqui fazia a preparação do andar de mota, passar muitas horas acima da mota, fazer aqui os nossos treinos normais e o treino físico também, porque compreenda-se para andar de moto e para, ou mesmo para andar de carro, a exigência física é exatamente igual de qualquer desporto. Eu faço desporto cerca de 7 dias por semana para conseguirmos estar em forma. 2019 é um ano muito marcante porque inscrevemos-nos naquela prova que nos dava acesso ao Dakar. Tínhamos que ter uma determinada classificação e uma determinada posição para conseguirmos ao Dakar. Conseguimos fazer. Tivemos também o carinho e uma mensagem especial do nosso Presidente da República com as felicitações, que nos veio dar uma grande projeção do projeto que nós estávamos a montar, e as empresas começaram a interessar-se efetivamente, porque já era recorrente as coisas começarem a aparecer. 2020, então, vamos a Espanha, no Rally de Andaluzia, e conseguimos este feito inédito de termos o passaporte para o Dakar. Eu proponho-me a fazer o Campeonato do Mundo de Bajas como treino, e não tinha nenhuma expectativa, mas como treino proponho-me a fazer o Campeonato do Mundo de Bajas, onde participámos na Jordânia, ganhámos a corrida, depois Espanha, obtemos um quinto lugar, voltámos ao Qatar, que fizemos terceiro, e acabámos depois no Porto Alegre, Portugal, e onde terminámos no terceiro lugar. Trouxemos o terceiro lugar da classe, portanto trouxemos uma medalha de bronze no Campeonato do Mundo de Bajas, algo também que era inédito. No mesmo ano fizemos o Rally de Marrocos e a seguir fizemos Dakar, uma prova muito dura, uma prova com cerca de 8.200 km no ano passado, com 4.300 cronometrados ao cronómetro. E pela primeira vez tínhamos efetivamente a bandeira de Moçambique a ladear ao lado de todas as nações naquela que é a maior prova do mundo de rally, que é o Dakar, e para mim foi um orgulho enorme termos a nossa representação. Concluímos-la com sucesso, apesar de muitas histórias e muitas façanhas. Eu na quarta etapa caí, parti duas costelas e fiz o rally com duas costelas partidas. Portanto, nós no dia-a-dia já é difícil, andamos com uma dor, então fazermos todo o terreno em cima de uma moto com duas costelas partidas, passava muitas horas a chorar. É claro que as lágrimas de alegria no final foram bastante maiores do que as de dor e de sofrimento durante a corrida, mas costuma-se dizer que quem corre por gosto não cansa, e foi claramente assim. No final do ano passado, quando regressei, aliás, já este ano, eu com esta questão do Dakar ser na passagem de ano, eu ainda não faço bem a transição.
1: Sim, o ano passado,
0: 2022, quando voltamos a casa, eu venho com uma pessoa que me acompanhou, que é o Miguel Alberti, que teve a acompanhar e viu a grandeza da corrida, a mistura de sentimentos, a grandeza, a dimensão, e dizer assim, a nossa história não pode ficar por aqui. E então, desde a altura, combinámos entre um e o outro, para o ano voltamos novamente. E tivemos então 2022 para preparar o Dakar numa nova modalidade, que eu não estava habituado, que era em carro, em buggy. Começamos logo a fazer um plano. Ficou mais fácil também de abordarmos as empresas, porque o impacto já era diferente, e já ficou mais fácil. Muitos dos nossos patrocinadores do ano anterior, nomeadamente, se me permite, o Access Bank, a Intellec Holdings, a EMOS, a Tchilar, Volta à Couture, voltaram a patrocinar-nos logo de imediato, e a qual nós agradecemos muito, porque são valores muito elevados, e sem os patrocinadores e sem o apoio também do interesse dos mídia de acompanhar, seria muito difícil, porque são valores muito, muito, muito, muito, muito elevados para nós conseguirmos estar lá presentes. Já não digo estarmos ao nível das equipas de fábrica, porque aí são orçamentos, por vezes, que são gigantescos, mas para lá estamos presentes e para termos umas participações honrosas, que é aquilo que nós que tivemos e que muito nos orgulha, e para quem conhece sabe efetivamente que o valor que a medalha, quando a trazemos, tem. Voltando ao panorama desportivo, portanto, nós fizemos no ano passado 4 corridas muito importantes, terminámos depois com o Rally de Marrocos, que é um dos rallies mais duros do mundo, onde fizemos uma excelente prestação e tivemos a meio da tabela já mais para baixo, portanto, naquela que foi a última corrida do Campeonato do Mundo, ficámos muito bem classificados, na altura com cerca de 100 e poucos participantes, ficámos no lugar 42, 43, se não me engano, e era o nosso, a última prova de ferro antes de irmos para o Dakar. Quando chegámos ao Dakar este ano, levámos com 250 participantes de carros, onde nós estávamos incluídos, no, mais 150 motas, portanto uma caravana gigantesca. A organização avisou que iria ser o rally mais duro feito, na 45ª edição, e a verdade é que conseguiu fazer, porque além das 13 etapas que tínhamos feito no ano passado, este ano acrescentou mais duas, foram 15. Dos 8.200 km do ano passado passaram para 8.500 e as cronometradas passaram para 4.500 km cronometrados. Portanto, foram 15 dias de muita de adrenalina, de muito cansaço, todos os dias. Isto é nós imaginarmos, dividirmos estes quilómetros, é imaginarmos irmos de Maputo a Inhambane todos os dias, durante 15 dias, fora de estrada, não é? E isto foi o que fizemos agora no Rally Dakar.
1: Falando mesmo do Rally Dakar, que começou do dia 31 de dezembro a 15 de janeiro corrente, onde participou desta 45ª edição do Rally Dakar, que é considerada a prova off-road mais difícil do planeta, exigindo grande esforço e perícia dos pilotos de carros, caminhões, motos e quadraciclos. Que balanço é que faz dessa participação?
0: Bem, nós chegámos ao final num lote de 75 pilotos. Destes 250, dos caminhões, dos carros, excluindo as motas, portanto estamos a falar no universo dos quatro rodas, sim, no universo de 250, só 75 que receberam a medalha, aquela medalha que é de quem consegue concluir com sucesso todas as etapas.
1: Neste caso, as 14 etapas.
0: As 14 etapas, mais o prólogo que tem, que dá as tais 15, portanto o prólogo é aquela que define a saída, e depois temos as 14 etapas no decorrer. Só para ver a grandeza e a dureza da competição, dos 250 que arrancaram inicialmente, só 75 é que conseguiram a tal medalha, que é o reconhecimento de quem consegue efetivamente terminar com sucesso todas as etapas. A par disto, nós, em termos daquela que foi propriamente a competição, nos 250 concorrentes, andámos muito bem, nós começámos um pouco nervosos nos primeiros dias, porque era a primeira vez, fomos um bocado a medo, mas começámos a encontrar-nos na corrida, começámos também a ficar mais confortáveis, começámos a ganhar o nosso ritmo e começámos a encaixar. E em termos de classificação, nós começámos no lugar de 120 e até ao meio da corrida nós já estávamos no lugar 78, quer dizer que estávamos a subir diariamente. Tivemos dois grandes momentos da corrida, por duas vezes desesperámos e pensámos que não iríamos conseguir terminar a corrida. Um foi na etapa número 9, a etapa que antecede o dia de descanso, em que numa paragem a organização fornece-nos a gasolina e o carro de competição tem uma entrada e uma saída. Tem uma saída de ar, quando entra a gasolina sai o ar, para que não haja ar dentro do tanque de combustível, e o bombeiro coloca é fornecido pela organização, a gasolina, coloca mal a mangueira na saída do ar e o nosso depósito começa a inchar e furou. Nós tínhamos, eu diria que houve aqui uma mão divina, porque o outro dia era o dia de descanso e nós tínhamos o depósito furado. Não podíamos entrar para dentro de pista com o depósito furado porque o carro pode incendiar. Houve dois incêndios durante a corrida, nós próprios presenciamos isso, passamos por dois carros a arder. E nós tínhamos que resolver o problema. Não havia depósitos no meio do deserto, não havia problema, não havia formas de nós conseguirmos alterar o nosso depósito, mas felizmente conseguimos encontrar uma solução e conseguimos colar, através até de uma equipa concorrente, de uma equipa onde está Carlos Sainz, que é o Audi, e com a engenharia que eles têm ao dispor deles, que mesmo tecnologia de última geração com Kevlar e com carbono, conseguimos colar o nosso depósito e assim competimos. Esta foi o primeiro dissabor que tivemos. E estávamos a pensar que estávamos fora de corrida porque não iríamos ter condições de segurança para podermos continuar a corrida, certo? A segunda foi na 12ª etapa, portanto já estávamos completamente cientes do nosso trabalho, já estávamos completamente relaxados em termos daquilo que era o nosso encontro com a corrida. Portanto, tínhamos encontrado o nosso ritmo, estávamos num ritmo de controlarmos e pouparmos material, porque se no ano passado, em 8.500 km de mota, nós temos que gerir muito bem o nosso físico para conseguirmos aguentar, aqui não é tanto o desgaste físico, porque vamos ali sentados, é mais maçador, mas é também poupar o carro, porque o carro, com tanta pedra, com tanta duna, com tanta areia, com tanto esforço, é preciso gerir. E nós, na 12ª etapa, estávamos completamente tranquilos a fazer uma etapa perfeita, fazemos uma etapa que iríamos subir mais 3, 4 lugares, e parámos para ajudar um concorrente. Um concorrente estava atascado, um concorrente da Lituânia, que acabámos por encontrar no meio das dunas e estava desesperado, e acabámos por tentá-lo ajudar com o nosso carro. A verdade é que com esta ajuda e com esta atitude altruísta que nós de querermos ajudar e estarmos sempre a darmos a mão ao próximo, acabámos por danificar o nosso carro e estávamos a 10 km da meta. Estávamos a 10 km da meta de terminar a etapa deste dia e o nosso carro começa a subir para a temperatura 100, 110, 120 graus até que tivemos que parar. Nós não conseguimos descobrir o que é que o carro não conseguia baixar a temperatura. Para nós não podíamos ficar ali, porque senão não fazíamos parte daquilo que era o nosso grande objetivo, que era trazer a medalha. E fomos tentando levar o carro até à meta. Inacreditável, quando ele chegou a 2 km da meta, o carro parou por completo. Parou por completo, isto era cedíssimo, eram 2 da tarde, nós tínhamos começado a andar às 6 ou 7 da manhã, estávamos a fazer uma etapa mesmo limpa, e parámos a 2 km da meta e ficámos desesperado, dizer assim, nossa, a corrida acabou aqui. No Dakar, nós podemos ser ajudados se for por outros concorrentes. Portanto, nós podemos rocar se for um outro concorrente. Não podemos ter ajuda nenhuma externa de ninguém. Ou seja, se alguém fora da corrida nos ajudar, ou mesmo os nossos mecânicos nos ajudar dentro de uma especial, que é aquela etapa cronometrada, somos desclassificados. Então, restava-nos que passasse alguém que estivesse disposto a rebocar-nos. E o milagre aconteceu. Estávamos a 2 km, aparece um concorrente com um caminhão. Por acaso, uma pessoa que tínhamos conhecido no início da corrida, um condutor, um piloto português, mas numa equipa francesa, perguntou-nos, precisávamos de ajuda, e disse, claro, se nos conseguias puxar este bocadinho, precisávamos de atravessar uma duna só. E estávamos a 2 km da meta. Ele disse, claro, vou-vos ajudar. Epá, e nós, bem, o milagre aconteceu. A verdade, Calisto, é que andámos 1 quilómetro e anoiteceu, eu não sei o que aconteceu, de repente caímos num buraco no meio das dunas. As dunas são aquelas, tipo pirâmides que nós conhecemos, não é? E no meio são buracos, caímos lá no buraco. E Deus, o nosso sonho destruiu-se outra vez. Foi por terra. Tinha um belga, um francês, um português. E nós a pedimos, a implorarmos, não nos deixem ficar por aqui. Eles, não, o nosso caminhão não tem força. Nós vamos embora e pá, vamos tentar arranjar umas fitas maiores para vos ajudarem, não sei o quê. E eu fiquei com o Miguel no carro, já de noite, no meio do deserto. Disse, Miguel, o nosso sonho acabou aqui. Olha, Deus está no comando, é que sabe. Por alguma razão, nós vamos ficar aqui. Bem, ficámos ali umas 2 horas a olhar para as estrelas, deitados os dois na areia, já de noite, com lágrimas à mistura, com alguma tristeza, com alguma frustração, e a dizer, olha, o nosso sonho ficou aqui. E passado um bocado, assim, olha, vou ligar para a organização, só para avisarmos, estamos aqui, porque a organização, em termos de segurança, vai-nos controlando. E eu vou ligar, e ele e a organização, eles têm um escritório central para onde nós ligamos e ele responde. E nós dizemos, ah, estamos aqui nas dunas, a 1 quilómetro de distância e tal, só para dizer que o nosso carro está variado e tal. E ele diz, sim, sim, nós sabemos, mas o caminhão 532, ou 523, agora não sei, mas é um deles, está a caminho e vai-vos ajudar. E eu olhei para o Miguel e disse assim, pá, Deus está a olhar, está connosco, afinal isto vai correr bem. Bem, aparece o caminhão, consegue-nos tirar e nós efetivamente terminamos e vamos para o Parque Fechado. Mas a história não acaba aqui. Nós chegamos ao Parque Fechado, eram já cerca de 2 da manhã, entregamos o carro aos mecânicos, conseguimos cumprir com todas as regras para acabarmos com sucesso a etapa, apesar de ser no limite. E os nossos mecânicos começam a trabalhar e nós às 2 da manhã vamos descansar um pouco. Deviam ser umas 4:30 da manhã, portanto, depois de 2 horas e meia de descanso, os nossos mecânicos dizem, olha, o carro está pronto, nós tivemos que trocar o motor gripou, mas temos um problema muito grande e não conseguimos ir para a corrida, porque o que originou o motor gripar foi o radiador ter furado. E nós não temos radiador e não conseguimos encontrar radiadores aqui no Parque Fechado. O Parque Fechado é onde ficam todos os concorrentes no final de cada etapa, para depois no dia seguinte podermos arrancar novamente. E então, mais uma vez, uma mistura de sabores, de sentimentos e de frustração, e já dizer, bem, vamos aqui pela última vez procurar uma alternativa e ver se conseguimos efetivamente encontrar uma solução para que possamos ir para as 2 etapas. Faltavam 2 etapas para terminar o rally, a 13ª e a 14ª. Vamos tentar. E começámos a bater em todas as equipas, encontramos alguns radiadores, não deram, até que numa das equipas nós encontramos um radiador e só tinha um radiador. Portanto, eu penso que ali naquelas 200 e poucas equipas que nós passámos em todas elas, nem todas elas com o mesmo carro, tipo nós, dos carros, os nossos carros são cerca de 60 ou 70 que havia dentro da nossa classe, portanto, aquele que era possível encontrar um radiador, conseguimos encontrar um. E estamos a falar do mesmo dia que nos acordamos, que nos deitamos às 2, que acordamos às 4:30, e já deviam ser por volta das 7 da manhã. Lá os nossos mecânicos montaram o radiador, e nós, uma hora antes de que era o tempo da nossa saída, nós conseguimos sair. E graças a Deus conseguimos concluir a etapa seguinte, e depois a outra, claro, e foi uma grande festa. Claramente, em termos de classificação desportiva na nossa classe, nós estávamos no lugar 25, caímos para 38º, porque levámos uma penalização de 50 horas por trocarmos o motor, são assim as regras da FIA, mas podíamos não ter feito, mas também por uma questão de princípios, e é aquilo que nos rege, são princípios, fomos comunicar à organização, podia não ser verificado, é algo que nunca se sabe, mas nós preferimos cair na classificação e ficarmos de consciência tranquila e fazermos aquilo que era o mais honroso para nós. Para nós, o grande objetivo, claramente, para nós era trazer a medalha, porque essa que, efetivamente, é aquela que fica para a história e é aquela que fica registada.
1: E onde é que foi a largada em mar?
0: Este ano o trajeto foi um pouco diferente daquilo que foram as edições anteriores. Só também para que os nossos ouvintes percebam um pouco da história do Dakar. O Dakar é uma corrida com 45 anos de história. Nestes 45 anos houve só um ano, desde 1979 até agora, esta parte, que ela não se realizou. Por os problemas de conflitos na Mauritânia. Era uma partida que era feita de Lisboa-Dakar. Originalmente isto foi um rally que começou no Paris-Dakar, em 1979, por Thierry Sabine, e teve várias... já teve vários locais onde se desenrolaram. Até este ano que não se realizou foi de 2008. Originalmente a corrida começou no Paris-Dakar, depois acabou por passar para Granada-Dakar, Lisboa-Dakar, e em 2008, com estes problemas da Mauritânia, acabou por ser anulada, e durante 10 anos a corrida passou para a América do Sul. A ASO, que é a dona do evento, é também quem organiza o Tour de França, uma empresa gigante a organizar competições de dimensão mundial, arrestou a marca Dakar e fez depois nos próximos anos na América do Sul, entre Argentina, Chile e Peru. Teve lá 10 anos, até que o último acordo que fez foi com a Arábia Saudita. A Arábia Saudita é um país imenso, onde tem imensas pistas, tem milhares de quilómetros para descobrir, e as últimas 3 edições foram na Arábia Saudita. Esta teve uma particularidade bastante engraçada, porque na dureza, para aumentar a dureza, a organização colocou 3 etapas no empty quarter, o quarto vazio, ou seja, é uma parte da Arábia Saudita onde tem o maior deserto do mundo, e onde nós andámos durante 3 dias, onde não temos rede de telemóvel, onde dormimos no meio do deserto, todos numas tendas, e aumentou. Ela começou a cerca de 200 km a norte de Jeddah, em Sikamp, Aibu, a cidade, e percorrermos a primeira parte da corrida entre Aibu, Alil, até Riad, depois no 9º dia foi o descanso, tivemos um dia de descanso em Riad, e depois a segunda parte, já na parte sul da Arábia Saudita, já junto às fronteiras com os Árabes Unidos e com Oman, onde depois também apanhamos o empty quarter, e terminou em Dammam, que é do outro lado, oposto a Jeddah, foram aí desenrolados os 8.546 quilómetros da corrida.
1: E qual foi o sentimento de participar pela segunda vez no Rally Dakar?
0: Bem, nós este ano, aquele nervosismo e aquela expectativa de chegarmos a uma grande competição já estava controlado. No ano passado foi muita emoção, porque era a primeira vez que víamos a nossa bandeira, e nós sabíamos que eram responsáveis pela representação e tínhamos que fazer uma boa figura, porque tínhamos todos os olhos postos em nós. Este ano levávamos essa pressão, porque acima de tudo é a representação de um país, é a representação de um povo. Não é o Paulo Oliveira ou o Miguel Alberti que vão ali no seu capricho. É algo que é um facto oficial e de representatividade a um país, porque foi assim que fomos. E no fundo somos, tal como temos os Mambas, temos uma seleção no desporto motorizado. Portanto, é algo que não, que não posso só para fazê-lo pelo meu capricho. É algo que eu tenho uma responsabilidade de 30 milhões de pessoas que eu tenho que representar e que tenho um peso em que dignificar, honrar e que possa, em que todos os moçambicanos possam ficar orgulhosos da participação. Portanto, o peso de um atleta de alta competição não se pode reger só pelos seus, pelo que eu quero. Portanto, e quando nós fazemos uma representação destas, claramente sabemos o peso e a responsabilidade que levamos, e é preciso saber lidar com ela, e é preciso saber que os interesses do país são bem maiores do que aquilo. Eu não posso estar com uma dor de cabeça ou dizer assim, agora não quero competir, agora não quero ir, porque no final não sou eu, não é? No final é uma representação. E uma representação de milhares de pessoas, e nós fomos sempre apoiados, quer seja através de mensagens, quer seja através das redes sociais, quer seja através de inúmeras formas que nos faziam chegar o apoio, e isso para nós é sempre um combustível extra, é sempre um
1: motivante
0: bastante. E claramente estarmos ali na representação do nosso país, de uma coisa que nós gostamos de fazer, em que somos apaixonados, em que temos a noção que estamos no maior evento desportivo de rally de todo o terreno do mundo, em representação de uma nação, claramente a responsabilidade é enorme, mas o desafio é grande, e nós tudo fazemos sempre para que possamos dignificar, honrar e que os nossos compatriotas fiquem orgulhosos da nossa participação.
1: Sim. E como é guiar um carro SSV, que é quase de série? Que cuidados a ter, depois na edição passada, ter pilotado uma moto?
0: Bem, tal como tu estava a dizer, Calisto, é muito importante nós gerirmos o material. É muito importante nós entramos no T4. O T4 são carros quase de série, leva algumas adaptações por parte da FIA em termos que são os depósitos, em termos, agora, o motor, a caixa de velocidades e maior parte dos componentes são os de origem, porque o rally depois é feito de várias categorias, e nós entramos numa categoria que é um modelo que sai de fábrica. Claramente temos ali umas adaptações de suspensões, amortecedores, travões especiais, a questão também da segurança, da questão dos depósitos que eu falava há pouco, destes depósitos especiais, porque ele tem que ter um mínimo de autonomia de 250 km para que as etapas possamos andar, mas depois são carro sério, e normalmente, claro, qualquer máquina sujeito a etapas de 400, 500 km por dia, entre areia, entre dunas, água, calor, frio, degrada-se muito, mesmo a questão de suspensões, daquilo tudo. E é preciso gerirmos, às vezes não são só os dotes de condução da boa condução, mas é nós conseguirmos andar à velocidade que permita que cheguemos ao final da etapa com o carro minimamente composto, para que, quer seja o estoque de peças não é limitado, quer seja para depois nós temos um tempo curto de preparar a máquina para outro dia, estamos logo preparados de manhã. E a nossa equipa de mecânicos, a nossa equipa era composta por 3 pessoas. Nós tínhamos o nosso condutor do caminhão, tínhamos uma pessoa que fazia a logística, que ajudava na mecânica, e tínhamos o nosso mecânico. Portanto, tínhamos também que ter aqui alguma contenção da forma como geríamos o material, para que tivéssemos sempre o carro disponível para outro dia. Nós, há pequenos arranjos, o partir uma correia, o mudar alguma coisa, mudar o pneu. O meu copiloto, Miguel Alberti, tem formação e já vai preparado para fazer alguns pequenos arranjos durante a mesma etapa, se tivermos alguns problemas, mas depois toda a revisão do carro é feita no final de cada dia. Ele todo é desmontado de rodas, montado, desmontado de travões, desmontado toda esta parte, para que ele possa concorrer. Portanto, ao longo dos dias, claramente é necessário encontrarmos a velocidade certa para que consigamos poupar o material também, e para conseguirmos chegar ao final da etapa, porque num pequeno acidente podemos pôr em risco toda a corrida.
1: No total foram 8.549 quilómetros percorridos. Qual é a etapa que mais marcou?
0: Bem, tal como eu já contei a história, não sabia que ias colocar essa questão, mas já tive a oportunidade de partilhar contigo e com os nossos ouvintes. É a etapa número 12. A etapa número 12 para mim foi aquela etapa que tu acordas de manhã, vais trabalhar, encontras o teu amigo, tomas um café, está tudo a correr bem. E ao final do dia tudo te acontece mal e tu vais pensar que é o final do... que é o final daquele dia que estava a correr tão bem, como eu tinha há pouco partilhado, e até ajudámos os outros, não é? Vinhamos tão bem que até 14 km do fim ajuda os outros. Eu vinha, quando chegas a determinada altura, e quando é o bocado disso, vinha relaxado, porque a comunicação entre ti e o copiloto rege-se muito para o profissionalismo, em que ele me dá as notas de vir à esquerda, atenção, perigo, agora vais ter uma descida, vais ter aqui muita pedra, atenção, vai ser um precipício, vai ser... mas vínhamos já relaxados, e naqueles momentos em que não há notas já vínhamos a brincar, é pá, hoje vamos ter um grande almoço e vamos tomar um bom banho e vamos almoçar, e acabou-se por tornar um pesadelo até chegarmos ao final. Foi uma etapa, a etapa número 12 foi uma etapa muito marcante, quase que nós ficaríamos fora da corrida, mas é como disse no início desta nossa conversa, é um misto de sensações, de tristeza e alegria que vais conseguir na altura que tens também o teu momento espiritual em que falas com Deus porque o que é que aconteceu, mas se calhar ele escreveu certo, porque efetivamente há depois alguns pormenores a seguir da etapa 12 que nos fez pensar que se calhar aquilo foi uma lição que nós aprendemos e depois conseguimos terminar com sucesso todas as etapas. Portanto, eu diria-te que a etapa 12 foi a etapa mais marcante.
1: Que figuras recordas do Dakar?
0: Olha, o que é que recordo de Dakar? Eu, para mim, Dakar é desde criança que era um sonho. Era um sonho inalcançável. Era um sonho daqueles sonhos que tu, quando és apaixonado por qualquer coisa, e qualquer pessoa que goste de desporto, seja ele qual for, se for um atleta de atletismo, pensa num Jogos Olímpicos, ou se for um futebolista, pensa no final de um CAN, ou do final da Liga dos Campeões. E eu, para mim, como um apaixonado do desporto motorizado, para mim, pensaria sempre no Dakar, mas era aquele sonho inatingível. Portanto, quando consegues estar no algo que desde criança que sonhavas, nem ambicionavas, porque na altura nem tinhas aquela ambição, era mesmo só um sonho, e consegues lá estar, logo aí, esta é a imagem que eu tenho de estar lá. Depois de estares lá, neste tal sonho, e que consegues concretizar em representação de uma nação que tanto te honra levares a bandeira, é uma realização pessoal a nível de atleta gigante, e o teu orgulho fica a 100% e transbordar de alegria. Portanto, eu olho para o Dakar como Dakar, a maior corrida do mundo, e com a nossa bandeira lá colada pela primeira vez, e tenho e no final do dia de sentimento satisfeito, completamente realizado, e a fazer muita força agora para que não seja o único moçambicano a entrar nesta corrida, e que um dia possa ajudar jovens ou menos jovens. Eu já não sou muito jovem, mas acreditei e fui perseguindo o meu sonho, e é um tipo de desporto que efetivamente a maturidade também faz muito bem, precisamente para aquilo que nós estamos a falar de gerir, porque aquilo é uma corrida de gerir. Tu tens que gerir a tua equipa, tens que gerir os teus concorrentes, tens que gerir as tuas emoções, tens que gerir o carro. Aquilo é bom para gestores, para tirares um curso de gestão. Portanto, não é aquele desporto, ao contrário do atletismo ou do futebol, que o pico de forma se atinge ali nos jovens. Aqui até a maturidade dá-te alguma vantagem. Evidentemente tens de estar muito, muito bem em forma física. Portanto, neste momento o que eu gostaria muito, mas muito, era que tivesse seguidores para que continuasse a haver uma representatividade boa do nosso país em corridas deste nível, e nomeadamente nesta aqui, que é mais difícil, é mais dura, mas também é mais prestigiante, e termos lá a nossa bandeira, em que temos cerca de 80 países a concorrer, e tu vem me perguntar onde é que fica o teu país e como é que é, e depois a conseguires partilhar um pouco da nossa tradição, da nossa cultura, e a partilhar também um pouco daquilo que nós somos, é muito gratificante.
1: Como é que é a preparação para encarar provas de carros e motos tão intensas, de longa duração? Qual é o treinamento, a preparação física?
0: A nossa preparação, por vezes as pessoas pensam que o desporto motorizado é só a questão da habilidade de conduzir e de sermos aqui o as do volante ou do guiador, no caso da moto, mas acima de tudo necessitas de um treino muito rigoroso a nível físico. Ou seja, necessitas de... Eu treino 7 dias por semana, físico, seja a nível de ginásio, com exercícios muito específicos para desenvolver determinados tipos de musculaturas, para conseguires aguentar horas e horas sentado a conduzir ou estares em cima da moto, e depois também o físio, ou seja, muita corrida, muita bicicleta, para consigas ter cardio e para consigas aguentar. Precisas também de muito treino psíquico, são muitas horas de competição. Para teres uma ideia e para que os nossos ouvintes também saibam, um dia de competição num rally daqueles pode ter em média 10 a 14 horas por dia de cima da moto ou dentro do carro, com poucas paragens. As paragens normalmente são de 20 minutos, que é o tempo de abastecer normalmente, e depois tens de estar parado 20 minutos, em que podes comer uma barra energética ou comeres algo, testares o carro e voltares, e fazeres as tuas necessidades, claro, e depois voltares à competição. Portanto, é preciso que estejas muito bem fisicamente, psicologicamente, robusto e sempre com ativo, para que possas estar muito bem. Numa situação normal, e num ano normal, é como digo, tirando a parte das férias, que uma pessoa normalmente abusa mais um bocadinho e para, mas são sempre, todos os dias da tua vida tens de estar ligado ao desporto, e sempre a fazer desporto, para que estejas em boa forma.
1: Além da pilotagem, Paulo Oliveira tem outra atividade profissional, e como é que faz para conciliar as competições e o trabalho?
0: A minha atividade principal não é piloto, a minha atividade principal, eu sou gestor. Eu estou ligado a um grupo automóvel onde sou CEO e sou acionista, que é o Grupo Salvador Caetano. Nós temos várias marcas e somos importadores para Moçambique, da Renault, da Peugeot, da Volkswagen. É um grupo já com dimensão e de referência no mercado automóvel. Mas além disso tenho outras atividades, tenho um grupo de restaurantes, tenho 7 restaurantes também na cidade de Maputo e da Matola, que é o Brás da Rio, o Manjado dos Deuses e o JN 281, portanto alguns restaurantes conhecidos aqui na nossa cidade, em Maputo e na Matola, onde já empregamos na área da restauração cerca de 160 pessoas. E depois também estou ligado a um dos maiores grupos moçambicanos, o grupo da Intelec Holdings, onde temos várias áreas ligadas à energia, às finanças, às telecomunicações, à comunicação também, à publicidade. E isto provoca-me todos os dias, também é quase como um rally, 12 horas de trabalho, em que trabalhar com centenas de pessoas que hoje trabalham comigo, e algumas delas diretamente, provoca-me um dispêndio de horas muito grande. Como é que eu consigo conciliar, Calisto? Consigo conciliar de uma forma muito simples, é dar um empoderamento às pessoas. E hoje, se não fosse as minhas equipas, com as cargas de trabalho e passando as competências devidas a elas, não teria as empresas abertas quando chegasse. Felizmente, e enquanto gestor, como te estava a dizer há pouco, nós dentro do carro precisamos gerir a relação dos concorrentes, a relação do copiloto. Passas durante 3 semanas, passas 24 horas com ele. Só quando vais à casa bem é que não estás com ele. Portanto, é preciso gerir estas relações. E gerir as tuas relações com os mecânicos e nas empresas exatamente igual. E felizmente hoje eu tenho, nas várias empresas onde sou acionista, onde sou CEO, onde sou o responsável, temos equipas já com um grau elevado de maturidade para conseguirem levar e para conseguirem continuar aquela que é a obra que eu pensei e que tenho como visão. E hoje já não faço tanta falta, digo eu, para que as empresas possam continuar a trabalhar. E claro, mas evidentemente eu também tenho... sou um apaixonado por trabalho, sou um arco alcoólico. Se não tiver a competir, estou a trabalhar. E as mesmas 12 horas da competição faço-as agora aqui na competição do trabalho. Portanto, o segredo, tal como foram, estavas a perguntar como é que era esta de tirar a capa do gestor para a capa de piloto, é claramente nós formamos muito bem as nossas pessoas. Acho que temos de ter a preocupação enquanto gestores que as empresas... O que conta são as pessoas, porque não existem empresas se nós não tivermos boas pessoas e bons profissionais. Tal como na rádio, a rádio pode ter um bom branding, pode ter todas as instalações, mas se não tiver bons profissionais como tu e como os colegas tens, não fazemos nada. Portanto, se nós não apostamos nas pessoas, ficamos reféns de nós. E existem aqueles líderes em que se confundem as empresas com os líderes, depois não conseguem ter uma vida para além daquilo que é a empresa. São muito bem-sucedidos, mas depois não conseguem. Eu, felizmente, também ao longo desta vida, tenho criado condições e tentado criar condições para que possa ter boas equipas ao meu lado, boas pessoas também com a capacidade de, ao longo dos anos, de me acompanharem e hoje, claramente, de estarem também comprometidas com a minha causa desportiva, estão empenhadas em que sejam bons profissionais e que eu possa ir completamente descansado e estar 3 semanas desligado e as atividades continuarem, claramente, a rolar normalmente. A grande mensagem que eu tenho, eu há pouco disse-te uma coisa que aí vou ficar totalmente realizado. É quando vir o próximo moçambicano a ir ao Dakar, irei ficar totalmente realizado, porque a minha obra vai ter continuidade. E a mensagem é que acreditem nos vossos sonhos, foquem, sejam persistentes, trabalhem. E temos claramente de ser resilientes, porque tal como eu contei na etapa 12, na etapa 9, os problemas acontecem sempre. E não é preciso virmos de família rica e dizer, epá, é acreditarmos nos nossos sonhos. Eu sou exemplo disso, venho de origens humildes e modestas, mas com base no trabalho, com base na seriedade, com base naquilo que nós acreditamos, nós conseguimos. E é esta a mensagem que eu gostaria de passar aos jovens, que nem tudo nos cai de bandeja e por vezes olhamos para o lado a pensar que já nasceu assim, não, também vindo de baixo e é preciso que todos os nossos jovens acreditem e que sejam regidos por princípios e por valores para conseguirmos depois chegar a concretar os nossos objetivos.
1: Gosta de música?
0: Ah, sim, música tem que fazer parte do nosso cotidiano.
1: E qual é a música que quer ouvir?
0: Posso pedir a música a meu gosto? Vamos ter que pedir Stuart Skuma.
1: Vamos ficar com a música de Stuart Skuma com o tema Ezamani Kimbedua.

0: Caro ouvinte, chegamos ao fim do nosso Figuras do Desporto. O nosso convidado foi um grande craque, um daqueles pilotos que dá gosto ver a competir, Paulo Oliveira. A entrevista foi conduzida por Carlos Calisto e Leonardo Matimel esteve na sonorização. Saudações.
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1: Bom dia, amigo. O espetáculo musical a seguir no seu receptor, neste espaço em que sempre fazemos questão de convidar uma das grandes vozes para trazer os êxitos da sua carreira.
2: Esta voz de Valdemiro José, que vai trazer aqui este show com a sua banda. E nesta banda conta com a participação de Lloyd Capa, Caliza, Michel de Rosário. De referir que este concerto foi feito no tempo em que a pandemia estava no pico e era uma das formas de entreter os que estavam em casa e trazer uma esperança e entretenimento também para não se concentrar em sono que não era bom. E de certeza vai gostar, porque vão desfilar aqui no seu canal do coração, dizia, neste concerto, êxitos de Valdemiro José também live. E também vamos poder conferir algumas músicas de Lloyd Capa, Caliza, Michel de Rosário, entre outros artistas. Acompanhe, porque eu sei que

0: Obrigado.
1: Fica em casa.
2: Localiza no seu maior. Lloyd.
3: Yes.
2: Estavas aqui a falar que já tens mais de 100 músicas, é isso?
3: Yeah.
2: O que é que podemos ouvir agora?
3: Das 100. Não percebi?
2: Das 100 músicas, qual delas vamos ouvir agora?
3: Ela Me Leva. É uma música que mistura todas as nossas belezas num só cafuro. Então, há muita uma cacique aqui, vai ser espuma na banheira. Ela Me Leva, retrata a unidade nacional. Independentemente de onde a mulher é, ela é que te leva.
2: Ok, peraí. Estás a fazer rir toda a malta. Então, vamos lá ouvir Ela Que Me Leva, com Lloyd Kappa. Fica aí em casa, não perca.
3: Yeah. Fique em casa, como o Cota Caliza acabou de dizer. E a gente vai fazer a festa aqui, ok? Turn around again, turn around, turn around.
4: Yeah, Guri Panguele,
3: Lloyd Kappas, Che

Turn around. Cake, breakdown. Muito feeling aí pra vocês, queremos carregar, ok? Vou trabalhar com o meu mestre Cota Dionísio lá atrás. Ao som da minha mão, aqui se nós trabalhamos, estás lá em cima, ok? Ok.

0: Sim, senhora. Ok, boa cena. Parabéns, música bonita, bom groove.
1: Sim, senhora.
0: Ainda bem que encontraste ali o mestre que facilmente comunica. E neste momento também é que o Michel do Rosário vai trazer mais uma música. Let's go! Exato.

0: Yes, sir. Excelente Rosário. Parabéns.
1: Obrigado, mano.
0: Parabéns.
1: Obrigado, Jay.
0: E agora? Vamos? Ok. Música de novo. Quem vai cantar agora, mestre? Mestre, quem vai cantar agora? Ok, let's go.

música até aí. Vem, pega a tua tilara, sossega, vem. Como é que é?

0: Obrigado, obrigado.
1: Mas hoje é domingo.
2: Claro.
1: Não para o mar.
2: Não para o mar.
1: Mestre, é, mas esse cara não vai para o mar, pá. Ninguém quer. Sabe o que é? Como estou a continuar a comer os mariscos aqui sem problemas. Ok, vamos à música.

0: Yes.
1: Obrigado.
0: Kafilile. Parabéns. Parabéns. Faz favor, Jojo. Não deixe-me ficar no conselho.
1: Obrigado.
0: Parabéns. Mais uma vez. Kaliza. Sem dúvida nenhuma que...
2: difícil que estamos. Obrigado.
0: Obrigado, Lloyd Kappa. Yeah. Um bye bye.
3: Agradecer pela oportunidade. A banda. Thanks. Espero mais uma vez estar aqui, a toda a produção. Mandar um abraço muito forte aí ao mais velho Gani, que acabei turmelando aqui e vi o comentário. Thanks. Vamos continuar a trabalhar. E, pois, quem tropeça e não cai, dá um passo maior. Então, previnam-se e oremos. Já logo.
0: Ok. Estou com pressa de chilar. Calma aí, está aqui. As chaves estão comigo, mestre. Muito obrigado a você que acompanha o nosso programa através das nossas plataformas digitais, Facebook, Instagram e YouTube. Continue ligado às nossas páginas. Próxima semana, muitas novidades. Poderá ver o resumo deste programa na Strong Live, todos os sábados a partir das 18 horas. Muito obrigado, Africa Studio. Muito obrigado, Zeus Media. Muito obrigado, Chilar. A minha cerveja. Cerveja do momento. Muito obrigado, Big Brother. Muito obrigado, Dos Oceanos, Natuba Entertainment, Bom Garfo. E já agora, muito obrigado, Algas na Marcha. E muito obrigado, ao Pizza Hut. Já já vamos deliciar destas pizzas. E... sim, senhora. Obrigado, Dionísio. Obrigado, lindo Amone, Mauro, Divas, Jojo. Obrigado, Helena. Obrigado, Ana,
4: maravilhosa.
0: Obrigado a todos vocês. Vamos fechar com uma música que eu gosto muito, desse grande artista. Obrigado. Que localiza aqui no live Valdemir José e sua banda.
4: Muito obrigado.
0: Let's go.
4: Eu acho que essa música podemos cantar todos. No
0: podemos
4: coro,
0: cantar
4: é muito
0: todos.
4: Bonito, fazemos o coro juntos. Pode ser, Bato.
0: Yeah.
4: Pode ser uma oportunidade. Vamos aí. Vamos
0: Let's
4: fazer.
0: Go.
4: Vem cá, Lloyd Kappa.

0: Vai fazer o coro. Eu quero ver se a gente consegue chamar todas as mães de Moçambique.
1: Vamos chamar
0: todas
1: as mães.
0: Vamos começar lá do norte a descer, assim, ao fundo do coro, tá bem? Acho que lá em casa também vão nos acompanhar, né? Vamos com o coro assim.

foi Valdemir José e a sua banda e trouxe-nos aqui este live que contou com a participação de Lloyd Capa, Caliza, Michel de Rosário, entre outros artistas. Em momentos de pandemia e de certeza entreteve muita gente que precisava desses momentos de entretenimento, porque lembro-me que era um período em que todos eram aconselhados a ficar em casa e até tínhamos um tempo limitado, chamado recolher obrigatório para se estar na rua, a partir de um certo período noturno até a um período de madrugada ou de manhã, em que ninguém deveria se fazer à rua. Foram momentos difíceis, mas que aos poucos vamos vencendo e vamos superando, e eu quero acreditar que também gostou.

show de bola. Este é o seu canal de desporto que continua a transmitir a partir da Portadora 93.1 para o país e para o mundo. Temos o nosso sinal digital também na internet, www.rm.co.mz. E continuaremos a trazer muita boa música e boa conversa para fechar este último período desta madrugada. E vai se estender até quando forem 5 horas aqui no seu canal dos campeões. E vamos iniciar esta hora desta forma.

Estivemos assim a ouvir essas grandes vozes internacionais aqui no seu canal de desporto. Inicialmente estivemos a ouvir o Drake ao lado de Kanye West, Lil Wayne e Eminem, essas quatro grandes vozes de hip-hop e underground dos Estados Unidos da América. Estiveram aqui a convergir em Forever, trazido aqui para si. Depois tivemos a ouvir novamente o Jay-Z a trazer a recriação Rock Boys. Break It Down foi trazido por Nelson Freitas ao lado de Richie Campbell aqui no seu canal dos campeões. Para si que acaba de despertar, este é o seu canal dos campeões, o RM Desporto, que transmite a partir de Maputo para o país e para o mundo. É bom que controle o tempo e prepare-se com o tempo cronometrado para que não se atrase, porque há quem diga que o tempo corre, mas dependendo do que nós fazemos com ele, e queremos que desperte muito bem na companhia do seu canal de coração. Um dos segredos de não atrasar e chegar muito cedo ao serviço é levantar bem cedo, fazer as atividades dentro do tempo estipulado, sair nas calmas de casa, apanhar o transporte público até chegar ao seu local de trabalho, mas também para que se que conduz, né? Que não precisa de ir à paragem para poder ter o transporte público, é essencial que levante-se muito cedo também, prepare-se e verifique o estado da sua viatura antes de sair de casa. Pode medir a vareta do óleo, aliás, medir o óleo, dizia, usando a vareta aí no carro. Pode verificar o nível de água depois de ligar o motor de carro para que não tenha surpresas pelo caminho. E é sempre bom também dar uma vista aí nos seus pneus para ver se estão dentro do recomendado. Se não estiverem, logo que encontrar as próximas bombas, tratar de calibrar os pneus para que a sua viagem seja um êxito, mas também a sua condução deve ser defensiva para que possa chegar ao seu destino como deve ser e o seu trabalho corra sem nenhum stress. E continuaremos assim a trazer muita música boa para continuar a animar esta sua manhã aqui no seu canal dos campeões.

São vozes internacionais que continuam a desfilar aqui nesta última hora desta emissão que iniciou a uma hora no seu canal de desporto. E nós continuamos a trazer muita boa música para si também, que encontra-se aí nas zonas alagadas, onde a chuva vai criando estragos a cada dia que passa. Um abraço do conforto do seu canal de desporto. Estivemos a ouvir as vozes de Zahara, esta sul-africana que trouxe-nos aqui o Destiny. Anselmo Ralph, este angolano, quase te perdi. Depois, na sequência, estivemos a ouvir ainda esta voz angolana de Ari, onde cantou Agora Que Te Encontrei. São êxitos que têm marcado vários eventos da praça, desde os lobolos, casamentos, festa de amigos, sentadas, entre outros, aqui no seu canal de desporto, também fazem a diferença. E continuamos assim a fazer esta sua manhã de uma manhã diferente, trazendo muita boa música, uma conversa amiga. E para quem está numa situação boa, diferente dos que estão em situação difícil até nos campos de acolhimento, para os que a chuva fez estragos maiores, pode tirar algum para poder ajudar o seu amigo. Aquela roupa que já não põe há bastante tempo, não precisa, para dar, aliás, não é preciso que sobre alguma coisa. Aquilo que é útil para nós, reduzimos um pouco e vamos ajudar a quem não tem. E é uma forma de praticar a caridade. Porque há quem diga que eu não tenho roupa que já não me sirva, não tenho roupa que eu já não queira, e não tenho alimentos que já não queira também. Não é preciso não querer mais para poder oferecer. Oferece o que tem e que ainda precisa. É uma forma de mostrar o amor pelo próximo. Porque são várias, mas várias pessoas que encontram-se em situações difíceis neste período chuvoso. E um gesto simples pode marcar a diferença e arrancar um sorriso de quem está a sofrer neste momento. Continuamos a trazer muita música boa para si. Não se atrase, olhe para o relógio, porque o tempo corre. Corra também, vá atrás do tempo para que possa chegar no serviço com assiduidade. Bom dia e obrigado por fazer parte desta audiência.

0: Jeanil, descansa em paz.
1: Tivemos a ouvir aqui essas grandes vozes nacionais a cantarem tudo o que tem a ver com ajuda, tudo o que tem a ver com amigo. Inicialmente estivemos a ouvir aqui a voz de Bang Entertainment e cantaram Amigo é quem ajuda. Hildo Ferreira cantou Amigos e voltamos a ouvir aqui a voz de Ney Malfredo a cantar Meu Amigo, Meu Amor aqui em tributo a Jeanil. Amigo é aquele que ajuda e pode, de facto, continuar a ajudar, se é que já começou a ajudar. E para quem ainda não começou, ainda é tempo, pode reunir algumas peças de roupa, de sapatos, alguns alimentos não perecíveis e ajudar o próximo. E, amigo, são instantes finais deste nosso encontro. Dizer que foi com muito amor, com muito prazer, que pude caminhar consigo nesta madrugada, até este momento, e eu quero acreditar que o mais breve possível os nossos caminhos voltarão a cruzar. Meu nome é Floriberto Coça. Bons olhos lhe vejam e boas coisas aconteçam na sua vida.

0: 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São 5 horas e 1 minuto. Atenção às notícias por Adão Matimbi. Bom dia.
1: Boa noite. Moçambique estreia-se hoje na fase final da Copa de África das Nações de Futsal, defrontando Angola. No arranque do torneio, anfitrião Marrocos goleou a Argélia por 4-0. A Zâmbia derrotou a Líbia por 3-1. O presidente da Comissão de Futsal, Pedro Rocha, traça o perfil da competição no continente.
2: Futsal africano tem sido uma montra muito grande, até para os atletas depois migrarem para outros países e serem contratados por outros clubes. Quando eu falei com os atletas, que lhes disse: olha, isto é uma montra também para vocês, então que façam o vosso melhor, porque lá fora o futsal africano é visto como um futsal com muita garra, com muita técnica e, obviamente, alguns acertos táticos que vão sendo evoluídos. Então, os olheiros vão estar concentrados no cano, sem dúvida.
1: Presidente da Comissão de Futsal, Pedro Rocha, antevendo uma boa campanha de Moçambique na Taça de África das Nações, a prova que já decorre no Reino do Marrocos. Santiago Pelembi, debaixo de calor intenso, os maminhas sub-17 cumpriram esta manhã a segunda unidade de treinos em preparação à Copa do Mundo do Catar em novembro. O capitão da equipa encontra-se no Brasil e só volta a Moçambique no dia 20 para se juntar ao grupo. Apesar desta ausência e do calor intenso que se fez sentir na capital do país, o selecionador nacional Luís Guerreiro faz um balanço positivo do primeiro dia de treinos.
3: Foi bom, trabalhou-se bem, hora do calor, se calhar é a hora que nós iremos também no Campeonato do Mundo, se calhar com estas temperaturas. Portanto, os jovens treinaram bem, até ao limite, porque são jovens que gostam de trabalhar. E pronto, foi um treino muito bom, foi exigente. Hoje também iremos fazer também um treino mais exigente ainda, cada dia que passa, até irmos para o Mundial, cada dia que passa, mais exigente.
4: E não vejo aqui o Diego, o capitão.
3: O Diego foi, neste momento, está no Brasil, o clube que é proveniente, portanto, deu autorização e ele está no Brasil, mas regressa no dia 20.
1: Antes da viagem a Catar, a seleção pretende realizar jogos amigáveis com equipas do Moçambola para assegurar a boa preparação. Entretanto, tudo depende do calendário do Moçambola.
3: Geralmente eu costumo fazer 4 a 5 jogos com equipas da 2ª Liga ou com equipas do Moçambola, nós iremos fazer. Penso que se houver já uma preparação, amanhã já começaremos, se calhar, a jogar com alguma equipa que não esteja em atividade no final de semana, porque há sempre dificuldade, porque as equipas ainda estão nos campeonatos.
1: A seleção nacional vai treinar durante 2 semanas antes da viagem marcada para o dia 30 deste mês ao Catar, onde Moçambique vai defrontar a Dinamarca no dia 19, a Argentina no dia 22 e a Austrália no dia 25 de novembro. Moçambola 2026, Xingal de Tete dá sinais de vitalidade ao vencer o Bahia de Pemba por 2-1. Foi de cambalhota. Pouco a pouco, os jimbundeiros de Tete vão deixando o Machacane sem companhia na cauda da classificação.
5: Este resultado permite o Xingal de Tete continuar a sonhar pela permanência, pois consegue encurtar a distância em relação aos seus oponentes, incluindo o Bahia de Pemba, que lutam pelo mesmo objetivo.
6: Precisa acreditar, a gente é a palavra de ordem todos os dias, esse rapaz, a gente diz, é possível, é só persistir, insistir e ir para frente. Então é possível, vamos ver até o fim do campeonato.
5: Arthur Macassar, técnico principal do Xingal de Tete, e a vitória do seu conjunto sobre o Bahia de Pemba, cujo seu treinador, Arthur Semedo, não encontra explicação do desaire.
7: Não só ganhar, como a desperdiçar inúmeras ocasiões para ganhar o jogo de forma até dilatada, mas estranhamente, na parte final da partida, em 2 lapsos da nossa equipa, permitimos que o Xingal, quando menos se esperava que pudesse até empatar a partida, quanto mais ganhar, e acabou por, em lances quase precisos, fazer e conseguir a vitória.
5: Tal como no ano passado, o Xingal de Tete veio a Pemba vencer por 2-1, partida referente à 23ª ronda do Moçambola 2026. Pemba, Nasradarf.
1: Irmandade à parte, Nasir Armando no ferroviário de Nampula levou a melhor 2-0 sobre o Mano Moussa Osman da Liga Desportiva de Sofala. O triunfo deixa o ferroviário de Nampula colado ao homônimo da Beira em terceiro lugar com os mesmos 34 pontos. Os do Chiveve perderam na visita ao ferroviário de Nacala por 2-0.
8: O ferroviário de Nampula saltou esta terça-feira a terceira posição do Moçambola ao derrotar a Liga Desportiva de Sofala por 2 bolas sem concorrência no Santuário 25 de junho. É um resultado que deixa o Jacinene em igualdade pontual com o ferroviário da Beira 34, formação que perdeu em Nacala diante do homônimo local pelo mesmo resultado 2-0 em partida inserida na 23ª ronda da prova. Xeli Tomar e Rafiki Bunaya marcaram para os locomotivas da chamada Capital do Norte, que tanto como os da Maiaia fizeram o pleno na dupla jornada de recepção aos representantes da província de Sofala na maior competição futebolística do país.
9: Em algum momento podíamos ter dilatado no marcador para uma goleada, mas portanto o objetivo é que foi alcançado e que eram os 3 pontos.
8: Treinador adjunto do ferroviário de Nampula, Musajir Ramdala, simplesmente mau. Do lado da liga, o timoneiro da coletividade sofalense, Moussa Osmani, disse que embora sua equipa tivesse domínio em alguns momentos do jogo, a experiência do adversário falou mais alto.
10: Viemos para jogar de igual para igual. Viram que nós fizemos a pressão alta logo que começou o jogo. E na pressão alta chegamos a roubar umas 4 bolas, mas falta de experiência através dos avançados, dos médios, não conseguimos concretizar. Eles estão de parabéns, acabaram sendo a melhor equipe.
1: A 23ª jornada encerra nesta quarta-feira com o embate entre a União Desportiva de Songo e a Associação Desportiva de Pemba.
11: O técnico da equipa da UTS admite dificuldades no jogo desta quarta-feira diante da equipa da Associação Desportiva.

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São neste momento 5 horas e 20 minutos. Começa mais um período de emissão Varetão com Flor Berto Coça, da meia-noite às 5. Agora em diante, ou seja, das 5 às 10, estarão na companhia de Agostinho Leis. Daqui a pouco abro as linhas e vamos conversar. Vale lembrar que hoje é quarta-feira, é, portanto, dia 14 de outubro para o ano 2026. 5 horas e 21 minutos.

0: São 5 horas e 23 minutos. O espaço dos campeões já começou. Pegue o seu telefone e ligue para nós. Temos alguém em linha. O primeiro campeão, muito bom dia.
1: Bom dia.
0: Então, como é que está?
1: Tudo bem, vizinho, do outro lado.
0: Ah, bom, eu não estou lá grande coisa. Não é verdade? Essas gripes e constipações que andam por aí. Portanto, já de forma antecipada, vou pedir aí então desculpa aos nossos campeões, não é? Podem notar e detectar qualquer coisa que não está bom com relação. Portanto, a minha voz. Mas ok, diga-me só, como é que descansou?
1: Descansei bem. Pronto, fui à labuta, voltei da labuta, preparei-me um banho de uma água fria. Pronto, acompanhei os programas e depois, pronto, fui à cama. Com essas temperaturas que já estamos a viver, é aquelas temperaturas tão elevadas, mas pronto. Acompanhei as tuas missões, até lá para as 11 quase, quando foste tocado com o Dr. Silvani, quando ele cedeu, porque tu estás com constipação, o Jamal também está constipado, então acho que ele ontem viu que não estava mesmo em condições, porque antes de ontem mesmo estava mesmo bem constipado. Então, essas constipações, pronto, são as dores que aparecem. Mas pronto, quando chegas em casa, tentas fazer uma meta aí, e vais tomando, vai ajudando também, porque a menta também faz parte, porque é o que a constipação é feito da sociedade dos pulmões. Então tens que tentar fazer isso aí, esta voz do Dr. Laís e o nosso DJ está um pouco esqueciado, mas pronto, para tudo. Deixo cumprimentos a todos, ao Cota Amélia, a Machacá, o Isana Xilixinga, o Deco, que está em Moaxilde, a tentar me chutar agora, e o Nhocengo Mispumanim, o Mufundice, na Zona Verde, e pontos, são muitos. E o homem do Chamal Shilde, onde vive o Ardir Mutif, onde diz que é Nhagushil. E pronto, fico por aqui, a nossa casa, sem bater licença, sempre vocês são bem-vindos nas nossas casas. Deixo por aqui, Pastor Mazaia, na linha. Bom irmão, até 10. Estamos juntos,
0: Pastor Majaia, e tenha bom dia e, sobretudo, uma boa quarta-feira, está bem?
1: Muito obrigado.
0: Estamos com 5 horas 27

0: canal desportivo da Rádio Moçambique, 5:27. Alô, bom dia.
1: Bom dia, bom dia, Moçambique.
0: Bom dia, como é que está? E o seu nome?
1: Tudo bem, aqui Jair Machava, do bairro do Mocantino.
0: Muito bem, então diga-me pessoal como é que está o Mocantino.
1: Ah, aqui é a natureza, os pássaros, tudo maravilhoso, tudo verde. Apesar do atrevisante fator El Niño, a população persistiu com a enxada, tentando, né, o que pode dar. É uma coisa muito, muito bonita, a resiliência do povo mocambicano. Quanto às músicas, palavras, isso aqui, uma grande música. Anda aí?
0: Não, digo, venha daí. Gostaria de cumprimentar alguém ou deixar aqui uma palavra especial, enfim.
1: Eu digo, manda isso e bate boas músicas. Essa música me recorda de bons tempos passados. Eu, artista, não sei qual é, mas me lembro bem dessa música. Palavras,
0: é o Tó, chama-se Tó.
1: É o Tó, exatamente. É o Tó. E a música também foi boa. Me lembro quando manda isso, tocou o grande Astimela. Falamos do grande, muito falecido músico.
0: Ray Piri.
1: Ray Piri, exatamente. Com. Já me fugiu o nome do moçambicano que nós referenciamos em tal dia.
0: Não, Gito Baloi, não?
1: Não. Falamos do falecido também. Falecido, mas.
0: É o Mazuz.
1: Não. O que temos mesmo estilo com o Rei Firme.
0: Sim, é o Mazuz, mas com outro nome foge-me também neste momento.
1: Exatamente. Ok. Então, eu também agradecer pelo Sporting e estar a fazer uma grande temporada, apesar do campeonato nos correr tão mal, né? Mas não tão mal mesmo. Mas, temos uma equipa nova. A equipa nova requer um pouco de tempo, um pouco de paciência. O presidente está a fazer um ótimo trabalho com seu ego, porque não queria mais o Rui Borges. Eu também fui um deles, também não queria o Rui Borges, mas a residência do presidente também a contar, né? Isso quer dizer que todas as forças estão num rumo que é o Sporting primeiro. Então, quiçá, o meu Moçambique fosse a mesma coisa. Então, meu Jen Catam, Jen, fui, manda isso, canmamo.
0: Abraço, bem grande, até a próxima oportunidade. Muito bom dia, 5:30.

0: 5h31 minutos, canal desportivo da Rádio Moçambique. Vamos trazendo então estas recordações de modo a que o campeão então possa despertar. Bom dia.
1: Bom dia, Manuel.
0: Bom dia, como é que está?
1: Bem, graças a Deus, estou desse lado, Manuel.
0: Vamos andando, assim aos poucos. Diga-me o seu nome.
1: Aqui está a falar com Ivana a partir de hoje.
0: Muito bem. Venha daí, campeão.
1: Não tenho muito para comentar, apenas quero mesmo parabenizar as equipas que ontem jogaram e conseguiram pontuar. Muito parabéns. E para o jogo fora de porta, para o meu Sporting também, que ontem conseguiu também alguns pontos. Também está parabéns. E também quero aproveitar e saudar os campeões do Pastor Mazaia, o Ariel Ernesto, o Adriano Albano, o Chano Elias, a Rosa Bia, a Dona Laura, o Gabriel Mufundice, o Cota Rafiki, nós esquecemos também do Júlio Foguete, de Saúle, enfim, para todos de A a Z, vai um forte abraço e chamando Laís, até das melhores e continuação de um bom trabalho.
0: Está certo, meu caro, obrigado para si também. Acima de tudo, tenha uma ótima quarta-feira na companhia do canal desportivo da Rádio Moçambique. São 5h33 minutos.

0: 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Tempo para atendermos a mais um campeão. Bom dia.
1: Grande música. Muito bom dia, Managá.
0: Tão simples quanto isso, não é?
1: Como está, Managá?
0: É verdade, já dizia no início um pouco constipado, mas enfim, dá para aguentar. E vamos andando.
1: É,
0: e o campeão, como é que está?
1: Vai passar essas altas temperaturas não está fácil. Cria-nos sempre dificuldade.
0: É verdade, mas quando não é uma coisa, é outra coisa.
1: Está a ficar muito bem.
0: Pois bem, meu caro, o microfone do canal dos campeões está aí à sua disposição. Quer falar de desporto, quer cumprimentar alguém?
1: É verdade, primeiro vou falar de desporto. É lamentar as equipas do meu distrito, no apoio, que não conseguiram melhorar nesse final de semana o bom resultado. O que me doeu muito é o resultado de Temuza. Temuza é uma equipa que não sei se foi forçado para participar no apoio, não sei. Porque está a nos vergonhar muito e é uma equipa grande do distrito, seguindo o Sporting. Barões é uma equipa nova que na altura nem cheguei de conhecer. Até isso foi criado quando eu já estou aqui na capital. Mas primeiro entrou com o pé direito, só não conseguiu sair em Sinavando. Sinavando é um campo tão difícil, mesmo as equipas grandes de Moçambique não é fácil sair mesmo desse lá. Mas fazer o quê? E lamentar também o discurso do grande treinador Arthur Semedo. Semana passada, quando ganhou, era outra coisa. Já. Quando perde, já é outra coisa. São coisas de futebol, de nosso país. Né? Lamentar também a entrada do futsal, que perdemos 5-1. Epa, foi uma dor tão pesada. E eu gostaria de saber com os detalhes como é que será o jogo da praia. Eu gostaria de ver os jovens, né? Se partir com aquela modalidade, apoiar, ver se consegue bater, conseguir qualificar. E desejo boa sorte a todas as equipas de Moçambique que vão entrar em ação. E também dão de parabéns ao Sporting pela vitória no Champions. É uma Barça que quer meter água, mas sempre eles conseguem virar o jogo. E com aquele miúdo as coisas vão dar sorte. Acho que já voltou o Messi em cheio no Barcelona. E estamos de parabéns. Desejo boa sorte ao meu Porto hoje. Em suma, é tudo, mano. Mandar abraço a todos os campeões de A a Z. Não é fácil nomear, acho que os campeões às vezes, não menciona o meu nome, mas porque esqueceu. Não esqueci de ninguém. O grande pastor Madaia, que daqui a pouco vou procurar o seu vizinho. Vou procurar muito mal, até lhe achar, porque estamos próximos, né?
0: E dizer também vizinho.
1: Que conseguiram passar nos outros clubes, assim, vão começar, quando abrir a época, vão tentar novamente. Espero que os miúdos consigam a vaga, que os mestres, né, seguem o talento, não a fama, porque é aquilo que prejudica o nosso desporto. Porque o que é que acontece? Se você não é filho do Francis, não é engraçado num clube, mesmo que tenha talento. Isso é que é triste e que estraga o nosso futebol. Mano, eu sei que há muita gente lá atrás, uma fila enorme. E condição de bom trabalho para todos os campeões. 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Falou, Deco. Fui.
0: Abraço, Deco. Fico bem.

0: com ela.
1: Canal Desportivo da Rádio Moçambique, 5 horas e 38 minutos. Alô, bom dia.
2: Bom dia, bom dia. Manda aí.
1: Muito bom dia, então, como é que está?
2: Eu estou bem. Como manda aí, ficar de si, não está bem.
1: Alguém tem que estar bem, não é verdade?
2: É, e a sacudir poeira com essas músicas.
1: Muito bem. É necessário. Diga-me só como é que foi o seu descanso.
2: É, foi muito bem. Apesar de das temperaturas. Não há que reclamar, eu tinha.
1: Enfim, temos que suportar, não é? Mas diga uma coisa, o seu nome.
2: É, Júlio Antônio Vilaol, a partir da Vila Municipal de Praia do Pilé.
1: Poxa, tudo isso?
2: Sim.
1: É como diziam os outros. Poxa, isso é que se chama verdadeiramente apresentação, ô Júlio.
2: É. É verdade.
1: Aqui é para que as pessoas não tenham absolutamente dúvida nenhuma de que não, trata-se não. De Júlio. É aqui, da Praia do Belém. Gostei
2: não
1: dessa.
2: Dúvida.
1: Júlio, venha daí.
2: Primeiro, darei parabéns ao Sporting pela vitória. Depois vou para saudações de ouvintes, Ivana, Luiz do Amor. Seco, temos a Lamate aí, Patanhan Sengo, Eurico Ernesto, Manadina, Gerson Paz, Filho Figueiredo, Dona Rosa Nabeira, e todos que estão a escutar, de A a Z, do Jumbo ao Índico, sem exceção. Mano Gostila aí, conjunção de um bom trabalho e rápidas melhores.
1: Obrigado, meu caro Júlio, e até amanhã.
2: Até amanhã.
1: Fique bem. São 5 horas e 41 minutos.

0: Vamos intercalando, portanto, música e o nosso espaço interativo. Temos mais alguém em linha? Bom dia.
1: Manuel, muito bom dia.
0: Muito bom dia. Já vi que está bem disposto, mas antes, apresenta-se.
1: Como de sempre, único homicídio a partir da cidade de Tete, a cidade mais quente do país.
0: Já vi que hoje vai estar mais quente ainda, meu caro. Aí, entende.
1: Mas aí se diz que essa temperatura não é para os fracos, é para os fortes. Por isso, um dia farei um convite para Manolaís vir sentir essa nossa temperatura cá, na cidade de Tete.
0: Tem que ser no inverno.
1: Não, deve ser verão, para pelo menos Manolaís dizer que sim, Tete, na verdade, é uma província muito quente do país. Mas já estamos habituados. Dizem que não se habitua, mas não há como. É a nossa realidade, é a coisa da natureza. Não temos como, mano. Vamos enfrentar.
0: É verdade. Mas eu quando dizia que venho aí no inverno, é porque eu sei que o inverno daí também não é aquele inverno, entanto, que tal, não é?
1: É, sim, concordo consigo. É, mas são coisas da natureza. Não temos como. Vamos encarar.
0: Mas qualquer dia desses venho aí, aliás. Até porque tenho meus sobrinhos, tenho a minha irmã, a minha prima, aí, portanto, em Tete, já faz algum tempo. Então, qualquer dia desses, venho aí.
1: Está bem-vindo. As mãos serão abertas.
0: Muito bem. Fica à vontade, campeão.
1: Manda aí. Cara de quem ganha é diferente de cara de quem perde. Sim. Eu reconheço que Mochingal está muito embaixo, mas estou a discordiar as declarações do timoneiro de Bahia de Pemba. Sim, Xingal ganhou bem, menos inventar muitas coisas, remontada mágica. Ah, espero que essas declarações não podem ser ele, aquele é um treinador de elite, então ele deve justificar. Porque perderam menos coisas em cima de coisas. E para o ADV, boa sorte. Não esquecer também do Ferroviário de Nacala, que teve que vencer o seu irmão, ou o Ferroviário da Beira, por 2-0. Parabéns, Ferroviário de Nacala. Parabéns, Xingala. Espero que a UDS hoje deve se redimir com a Associação Desportiva de Pemba, porque na jornada passada perdeu com o país. Muito bem. Manda aí. Eu, para si, eu pude dizer rápidas melhoras. Já estou a ver que a voz, estou a ouvir que a voz é um pouco assim, está um pouco diferente, não é a voz de sempre que deu no Jare Crato. Por isso, rápidas melhoras. E para todos os campeões de Aze, sinto-se cumprimentado pela voz do único homicídio. E eu vou e volto sempre que a oportunidade não me faltar. Viva o otimismo, abaixa o cinismo, aquele abraço, bom dia. Malay, estamos juntos.
0: Estamos juntos, meu caro, e até amanhã.
1: Obrigado.

0: Estamos ouvindo aqui clássicos da pista, portanto, de alguns anos atrás, no caso de Danilo Semedo, com essa promessa. Ouvimos há pouco Jorge de Rosário com Loucura. Vamos ouvir agora a voz desse campeão. Bom dia.
1: Ora viva, muito bom dia, Mano Agostinho Leif e a todos os ouvintes que estão ligados ao RMD.
0: Muito bom dia. Como é que está e o seu nome?
1: Eu estou muito bem, estou bem na parte do Mano aí. Meu nome é Sonor de Varisco, a partir da cidade de Tete, Mano Leif.
0: Muito bem, Tete, como sempre, em peso aqui no Interativo. Bom, não, eu estou assim, assim. Mas aqui estou. Pois bem, diga-me que veio, meu caro, já estamos mesmo com pouco tempo.
1: Opa, eu só quero felicitar ao Clube de Desporto Nacional de Tete, que hoje, aliás, que ontem teve uma vitória bem grande do Bahia. E quero também dar máxima força ao DS que joga hoje e faça o melhor. E queremos conto. E a todas as equipas que vão entrar em cena, epa, espero que façam o melhor. Para o Sporting que venceu ontem, opa, parabéns ao Jenny Gatam. E em termos de saudação, primeiramente vou saudar o meu companheiro, o único homicídio que acabou de sair, que é para bom dia, mano homicídio aí no bairro Chumote. Não sou a Rosa Biel, o Chano Elias, o nosso porta Carmona Luiz. Acho que sim também a todos os ouvintes que estão bem ligados a ele, porto, em meu nome. Então, se cumprimentar. Para Mano, bom trabalho, estamos juntos. Até hora 10, sempre ligado ao RMT. Bom dia, Mano Leite.
0: Muito bom dia e obrigado pela sua participação.

0: Jornal Desportivo da Rádio Moçambique, 5 horas e 50 minutos. Olá, bom dia.
1: Manda-lhe, desculpe-me alguma coisa, não é para demorar. É que senti um peso na consciência, manda-lhe isso, me lembrar só do estrangeiro, do Christian Piri, da banda Stimela. Esquecer de Salim Mohamed. Era, falamos de Salim Mohamed.
0: Sim, é que eu dizia, Mazuz, só que já não vinha o nome.
1: Exatamente.
0: É verdade. Que é o Salim Mohamed.
1: Senti o peso na consciência, mano, Laís. Eu tinha que puxar a memória. O nosso grande Salim. Obrigado, mano, Laís.
0: É, obrigado por não querer deixar os ouvintes, então, assim, na dúvida, não é? E voltar a ligar.
1: Obrigado, mano, Laís. Fica no mão.
0: Tá certo, meu caro. Fique bem. Grande abraço. Uma vez mais, boa quarta-feira. 5 horas e 51 minutos, canal desportivo da Rádio Moçambique. Ainda temos tempo, ligue também.

0: Canal Desportivo da Rádio Moçambique. Mais um campeão liga para nós. Podemos saber quem é? Vamos empurrando, meu caro, como se costuma dizer, não é verdade? E como é que está?
1: Bem, obrigado. Primeiramente, vou mandar um abraço aí, a ti aí, esta voz melhor até agora. Rápido de melhor, mamãe, não é isso? Fala com o Rosso Martins, a partir de Tete, mamãe, não é isso?
0: Desculpa, não percebi.
1: Fala com o Rosso Martinho, a partir de cidade de Tete.
0: Ah, certo. É o terceiro campeão que nos liga aí de Tete.
1: Exatamente.
0: Fica à vontade, campeão.
1: Não percebi?
0: Fique à vontade.
1: Em primeiro lugar, não vou falar muita coisa, só vou dar muita força a União de Esfriba de Songo, que vai jogar hoje com a Associação de Esfriba de Bemba. Faça o melhor para vencer o jogo. E também parabéns também ao Xingale por ter ganhado ontem o jogo com a Bahia de Bemba. E lamentar as derrotas dessa equipa da província de Sofala, entre Ferroviário e também a Liga de Esfriba de Sofala. É uma coisa de futebol. Mas não podia ser dessa maneira, principalmente o Ferroviário da Beira é uma equipa muito grande, não podia apanhar logo essas derrotas seguidas. Epa, são coisas de futebol, não há como. Manda um abraço aí, assim, Manaí, Manaraíse, a Rosa Bia, Julio Comicid, agora, e não esquecendo o Fidel Júnior, também o Júlio Foguete, que é o meu. Manoel Reis, o tempo para todos nós. Obrigado. Até amanhã, estamos juntos, Manoel Reis. Obrigado.
0: Tá. Obrigado nós, obrigado eu. 5:54 minutos.

0: ouvirmos aqui então esse Dato Vieira dos Tapanca Jazz. Bom dia.
1: Bom dia, Mano Laís.
0: Bom dia, então. Seu nome e como é que está?
1: Carlos Bimbi, parte de Morambene. Estou bem, Mano Laís. Eu sei que tem incomodado, mas...
0: Está bem, nós também. Acabamos, por consequência, ficando bem. Vamos lá, muito rapidamente.
1: Bom, eu queria mesmo desejar os parabéns ao Sporting do nosso Gene Catamo e dar os parabéns também ao Barcelona, que virou o jogo frente ao Caldezar. Então, quando a saudação, primeiro vai para os nossos profissionais, especialmente para a Mana Jamita, Mano Laís, Mana Natécia, Manuel Zimba, Dama Timbi, o Anuar Messadier Castro, Jorge e Nelo Armando. E para os campeões, Ana Laura, Armindo, o Foguete, Rosa Dier, e todos que ouviram a minha voz, sintam-se cumprimentados. Mas olha isso, estamos quase na reta final, deixo espaço para os campeões. Bom trabalho, estamos juntos até as 10.
0: Estamos juntos, bom dia, boa quarta-feira na companhia do canal Desportivo da Rádio Moçambique.

0: ver aqui o splash e entre várias vozes, uma voz feminina apetecível, portanto, e que dá gosto de ouvir quando ela, vamos lá dizer assim, participa de uma música, essa música torna-se um clássico. Falo-vos de Dina Medina, neste Africana, mais um campeão. Bom dia.
1: Bom dia, Manoel.
0: Muito bom dia, então, com quem tenho gosto de conversar.
1: A partir da Vila da Marinha, Catembe, em Caçan Luís, Fernando Almoço.
0: Muito bem, vamos lá, estamos já com pouco tempo.
1: Ah, muito bom, quero dar os parabéns para o Senhor de Tete pela vitória de ontem na Liga dos Campeões, parabéns para o Sporting e para o meu Arsenal também, são de parabéns. Abraço para toda a minha família Almoço e para todos os campeões, o Senhor de Tete, Natura Azul, Júlio Chilaúro, Banda Laura, Banda Rosa e outros campeões que eu não posso mencionar. Bom dia, bom trabalho, André 10, estamos juntos, mandei.
0: Muito obrigado, estamos juntos, fico bem.

0: vamos atender aqui o nosso último ouvinte. Alô, bom dia.
1: Ora viva, manda isso, muito bom dia.
0: Vamos lá rapidamente, só temos apenas 30 segundos. Apresente-se.
1: Armindo Vinanculos, a partir da República do Cobor. Para finalizar o Xingal, a vitória de ontem. Quem dizia que o Xingal estava condenado a vencer? É com ele. O Xingal ainda tem pernas para andar. Já tem 15 pontos. Ainda tem 15 pontos também em disputa. Tudo pode acontecer. Manda isso. Continuando um bom trabalho. Estamos juntos. Saudar a todos os campeões de ASE, em nome do meu amigo particular, o Carlos Dini de Morumbi. Estamos juntos.
0: Estamos juntos. Um abraço. Foi o nosso último ouvinte. São 6 horas em Moçambique.

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8: 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Bom dia, estimados ouvintes da Rádio Moçambique. Previsão de hoje, 14 de outubro de 2026. O INAME prevê para toda a região norte e centro céu geralmente pouco nublado. Possibilidade de ocorrência de chuviscos locais na faixa costeira. Vento de nordeste a leste fraco a moderado. E para as províncias de Inhambane, Gaza e Maputo, prevê-se céu pouco nublado a limpo, com vento predominante de leste a nordeste, com intensidade fraca a moderado, soprando por vezes corajadas. E temperaturas máximas previstas em graus Celsius indicam para Tete 30 graus, Quelimane e Nampula 33, Chimoio e Beira 32, Xai-Xai e Pemba 31, Maputo e Inhambane 30, Lixinga e Vilanculos com 29 graus Celsius. É tudo, gratos pela atenção dispensada e bom dia, até a próxima.

Jornal Desportivo da Rádio Moçambique, 6 horas e 9 minutos. Já acompanhamos há pouco os comerciais, mas também António Massango, do Instituto Nacional de Meteorologia, trouxe-nos a previsão do estado de tempo. Abrimos assim então mais uma hora de música e também de informação no Canal dos Campeões. Muito bom dia a todos, tenham uma ótima quarta-feira na nossa companhia. Espero que esteja a fazer uma ótima viagem, portanto, de ida ao trabalho, bem como de regresso a casa, para aqueles que trabalharam durante a noite, não é verdade? E que também tenham um ótimo descanso, é merecido. 6 horas e 10 minutos.

0: momentos de música calma, Because You Love Me, de Celine Dion, e depois Don't Shania Twain, também My Angel, de Scorpion, no canal dos campeões. Bom, acredito que há campeões que só agora que sintonizaram o canal desportivo da Rádio Moçambique, daí quererem saber então a quantas é que o tempo estará no dia 2, 14 de outubro de 2026. Quem nos traz a resposta é António Massango, do Instituto Nacional de Meteorologia. Bom dia.
1: Bom dia, estimados ouvintes da Rádio Moçambique. Previsão de hoje, 14 de outubro de 2026. O INAME prevê para toda a região norte e centro céu geralmente pouco nublado. Possibilidade de ocorrência de chuviscos locais na faixa costeira. Vento de nordeste a leste fraco a moderado. E para as províncias de Inhambane, Gaza e Maputo, prevê-se céu pouco nublado a limpo, com um vento predominante de leste a nordeste, com intensidade fraca a moderado, soprando por vezes corajadas. E temperaturas máximas previstas em graus Celsius indicam para Tete 30 graus, Quelimane e Nampula 33, Chimoio e Beira 32, Xai-Xai e Pemba 31, Maputo e Inhambane 30, Lixinga e Vilanculos com 29 graus Celsius. É tudo, gratos pela atenção dispensada e bom dia, até a próxima.
0: Até a próxima, António Massango.

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canal desportivo da Rádio Moçambique, 6 horas e 39 minutos. Meninas bonita dos 4, Nhador de Juju e também Juca com esse Juro que te amo.

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6: Canal Esportivo da Rádio Moçambique, os nossos comerciais a ficarem para trás, são 6 horas e 45 minutos.

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1: Canal Desportivo da Rádio Moçambique. São 6 horas e 57 minutos. Daqui a pouco, atenção, teremos o Desportivo. Para já, vamos uma vez mais ao encontro de António Maçanco para a previsão do estado de tempo. Bom dia.
2: Bom dia, estimados ouvintes da Rádio Moçambique. Previsão de hoje, 14 de outubro de 2026. O INAME prevê, para toda a região norte e centro, céu geralmente pouco nublado. Possibilidade de ocorrência de chuviscos locais na faixa costeira. Vento de nordeste a leste, fraco a moderado. E para as províncias de Inhambane, Gaza e Maputo, prevê-se céu pouco nublado a limpo, com um vento predominante de leste a nordeste, com intensidade fraca a moderado, soprando por vezes corajadas. E temperaturas máximas previstas em graus Celsius indicam para Tete 30 graus, Quelimane e Nampula 33, Chimoio e Beira 32, Xai-Xai e Pemba 31, Maputo e Inhambane 30, Lixinga e Vilanculos com 29 graus Celsius.

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4: Os nossos comerciais ficarem para trás são setores. Atenção às notícias esta hora no Desportivo, hoje apresentado por Castro Jorge. Bom dia.
5: Muito bom dia. Moçambique perde diante de Angola por 1-5 na estreia da Candy Futsal Marrocos 2026. Foi de resto uma noite para esquecer, numa pálida atuação do 5 nacional, que não teve argumentos para fazer face à superioridade da equipa angolana. A resistência da equipa moçambicana durou pouco mais de 10 minutos antes do início do Festival de Golos Angolanos. Ao intervalo, Moçambique já perdia por 3-1 e na etapa complementar vieram mais dois golos para selar o arranque em falso da equipa nacional. Amanhã, Moçambique defronta o Egito, que ontem atropelou a Tanzânia por 8-0 numa jornada em que a Líbia perdeu para a Zâmbia por 1-3 e Marrocos venceu a Argélia por 4-0. Hoje há o duelo magrebino entre a Argélia e a Líbia e mais tarde Marrocos joga diante da Zâmbia. Por cá termina esta tarde a realização da 23ª jornada do Moçambola com a partida entre a Ação Esportiva de Pemba e União Desportiva do Songo. O jogo está agendado para o Estádio Municipal de Pemba com início às 15 horas. Ontem, no seguimento da jornada, o Ferro Velho de Nampula derrotou a Liga Desportiva de Sofala por 2-0, um resultado que coloca as locomotivas da chamada Capital do Norte numa posição confortável. Nelson Tatanha.
6: É um resultado que deixa o Jacinã em igualdade pontual com o Ferroviário da Beira 34, formação que perdeu em Nacala diante do homônimo local pelo mesmo resultado, 2-0, em partida inserida na 23ª ronda da prova. Xelito Omar e Rafiki Bunaia marcaram para os locomotivas da chamada Capital do Norte, que tanto como os da Maiaia fizeram o pleno na dupla jornada de recepção aos representantes da província de Sofala na maior competição futebolística do país.
7: Em algum momento podíamos ter dilatado no marcador para uma goleada, mas portanto o objetivo é que foi alcançado e que eram os 3 pontos. Portanto, nada nos resta senão dizer contrafatos no argumento.
6: Treinador adjunto do Ferroviário de Nampula, Musagi Ramdala, simplesmente mau. Do lado da Liga, o timoneiro da coletividade sofalense, Musa Osmani, disse que embora sua equipa tivesse domínio em alguns momentos do jogo, a experiência do adversário falou mais alto.
8: Não conseguimos concretizar e o Ferroviário, numa transição de 2-1, o jogador com uma boa qualidade consegue desfazer dos dois a defesa e faz um golo. Um bom jogo de primeira parte.
6: Treinador da Liga Desportiva de Sofala, Musa Osmani, a derrota de seu conjunto por 2 bolas sem concorrência em desafio da Ronda 23 do Moçambola, realizado esta terça-feira no Estádio 25 de Junho, diante do Ferroviário de Nampula.
5: Ainda ontem, o Ferro Velho de Nacala venceu o homônimo da Beira por 2-0 e a Baía de Pemba perdeu em casa por Xingal de Tete por 1-2 numa verdadeira reviravolta. Nessa era Adolfo.
0: Este resultado permite o Xingale de Tete continuar a sonhar pela permanência, pois consegue encurtar a distância em relação aos seus oponentes, incluindo o Bahia de Pema, que lutam pelo mesmo objetivo.
9: Precisa acreditar, a gente é a palavra de ordem todos os dias, esses rapazes dizem que é possível, é só persistir, insistir e ir para frente. Então é possível, vamos ver até o fim do campeonato.
0: Era Arthur Macassar, técnico principal do Xingale de Tete, e a vitória do seu conjunto sobre o Bahia de Pema, cujo seu treinador, Arthur Semedo, não encontra explicação do desaire.
10: Como a desperdiçar inúmeras ocasiões para ganhar o jogo de forma até dilatada, mas estranhamente, na parte final da partida, em dois lapsos da nossa equipa, permitimos que o Xingale, quando menos se esperava que pudesse até empatar a partida, quanto mais ganhar.
0: Tal como no ano passado, o Xingale de Tete veio a Pema vencer por 2-1, partida referente à 23ª ronda do Moçambola 2026. Apesar do triunfo, o Xingale continua na zona de descida de divisão, agora com 15 pontos, no 11º lugar, enquanto o Bahia de Pema mantém no mesmo nono lugar com 22 pontos.
5: Moçambola, o rubro na ponta final do Campeonato Nacional. 7:05, vamos agora falar da Seleção Nacional de Futebol Sub-17, que já trabalha tendo em vista a sua participação no Campeonato Mundial da categoria, agendado para o próximo mês no Qatar. Ontem foi cumprida mais uma sessão de treinos. Adama Timbi.
11: E sem Diego Pelembe, debaixo de calor intenso, os Mambinhas Sub-17 cumpriram nesta terça-feira a segunda unidade de treinos em preparação à Copa do Mundo do Qatar em novembro. O capitão da equipa, Diego Pelembe, encontra-se no Brasil e só volta a Moçambique no dia 20 para se juntar ao grupo. Apesar desta ausência e do calor intenso que se faz sentir na capital do país, o selecionador nacional Luís Guerreiro faz um balanço positivo do primeiro dia de treinos.
12: Foi bom, trabalhou-se bem. Hora do calor, se calhar é a hora que nós iremos também no Campeonato do Mundo, se calhar com estas temperaturas. Portanto, os jovens treinaram bem, até ao limite, porque são jovens que gostam de trabalhar. E pronto, foi um treino muito bom, foi exigente. Hoje também iremos fazer também um treino mais exigente ainda. Cada dia que passa, até irmos para o Mundial, cada dia que passa, mais exigente.
13: E não vejo aqui o Diego, o capitão.
12: O Diego neste momento, está no Brasil, portanto, não para treinar, mas se calhar para outras funções que eu desconheço. Portanto, só me foi solicitada a sua dispensa, que iria ao Brasil. O clube que é proveniente, portanto, deu autorização e ele está no Brasil, mas regressa no dia 20.
11: Antes da viagem ao Qatar, a seleção moçambicana de Sub-17 pretende realizar jogos amigáveis com equipas do Moçambola, isto para assegurar a boa preparação. Entretanto, tudo depende do calendário do Moçambola.
5: Mambinha já em trabalho de preparação para a fase final do Campeonato do Mundo Sub-17, que terá lugar no Qatar a partir de 19 de novembro, com Moçambique a jogar diante da Dinamarca. Por cá, a Seleção Nacional de Futebol de Praia, que continua a trabalhar, tendo em vista a sua qualificação para a fase final da Taça de África de Nações da modalidade. Lembrar-vos que na única eliminatória de acesso a esse torneio continental, Moçambique joga diante da Tanzânia, a segunda mão aqui na capital do país. No último fim de semana, Moçambique empatou a um golo diante da Tanzânia, o resultado que deixa tudo em aberto na perspectiva de, em casa, conseguir vencer por qualquer resultado e seguir em frente para o CAN de futebol de praia. Agora, a Liga dos Campeões Europeus em futebol, mais uma vez o destaque vai para Jenny Katamo e o seu Sporting. Sporting que ontem conseguiu a sua segunda vitória nesta fase regular da competição, ao derrotar fora de portas o Lens por 2-0. Ainda ontem tivemos os seguintes resultados desta segunda jornada. Sabá Futebol Clube 2, Slavia Praga 0, Galatasaray 1, Barcelona 4, RB Leipzig 1, PSV Eindhoven 0, Arsenal 3, LOSC Lille 0, Atlético de Madrid 2, Manchester United 0, Villarreal 3, Nápoles 1, Viking 3, Bayern de Munique também 3, 6 golos, antes de termos um jogo com 7 golos, o Inter de Milão 3, Clube Bruges 4. Hoje prossegue a jornada com jogos LASC Liverpool, Feyenoord como Shakhtar Donetsk, AEK de Atenas, Betis Porto, Roma, Real Madrid, Slavia Bratislava, Stuttgart, Aston Villa, Fenerbahçe, Paris Saint-Germain joga em Inglaterra diante do Manchester City. E finalmente o Bodoglim terá pela frente o Borussia Dortmund com jogos. Esses jogos começam às 21 horas no horário moçambicano. Bom dia.

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1: Canal Desportivo da Rádio Moçambique, estivemos com Castro Jorge, que nos trouxe as notícias no Desportivo, aquela que é a primeira edição do dia. Lembre-se que a segunda acontece às 15 horas. São 7 horas, 10 minutos em Moçambique. Uma vez mais, António Massango traz-nos a previsão do estado de tempo para hoje, 14 de outubro, para o ano 2026. Bom dia.
2: Bom dia, estimados ouvintes da Rádio Moçambique. Previsão de hoje, 14 de outubro de 2026. O INAME prevê, para toda a região norte e centro, céu geralmente pouco nublado. Possibilidade de ocorrência de chuviscos locais na faixa costeira. Vento de nordeste a leste fraco a moderado. E para as províncias de Inhambane, Gaza e Maputo, prevê-se céu pouco nublado a limpo, com um vento predominante de leste a nordeste, com intensidade fraca a moderado, soprando por vezes corajadas. E temperaturas máximas previstas em graus Celsius indicam para Tete 30 graus, Quelimane e Nampula 33, Chimoio e Beira 32, Xai-Xai e Pemba 31, Maputo e Inhambane 30, Lixinga e Vilanculos com 29 graus Celsius. É tudo. Gratos pela atenção dispensada e bom dia. Até a próxima.
1: António Massango, do Instituto Nacional de Meteorologia. São

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0: Canal Desportivo da Rádio Moçambique. Abrimos então mais uma hora de música e também de informação nesta manhã de quarta-feira, hoje é dia 14 de outubro, para o ano 2026. 7 horas e 24 minutos e meio agora. Estamos a ouvir então Maria da Silva com esse telefone, um sucesso de 2004, ainda africana, de Splash, e também fingida de Fortinho, portanto aqui no canal dos campeões.
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Estão então emoções que pode ouvir e conferir aqui no canal desportivo da Rádio Moçambique sempre que quiser. É só sintonizar 93.1 FM. Ouvimos aqui esta, uma das grandes vedetas então do rap, esse Tupac, que infelizmente já cá não está entre nós, aos 27 anos, portanto nos deixou, mas deixou o seu legado. E a cada dia que passa, para os amantes, os fãs, enfim, nós vamos deixando sempre que possível através do canal desportivo da Rádio Moçambique. Uma das músicas de sucesso é esta. Aqui tivemos a oportunidade de ouvir há bem pouco esse Me Against the World. Depois de G-Unit, juntamente com Mobb Deep, trouxeram-nos Party, ainda More Money, More Problems, ao lado de Mace e também Puff Daddy, P. Diddy, esteve aqui então Notorious B.I.G.

Canal Desportivo da Rádio Moçambique, 7h54 minutos. Jorge do Rosário para esse STEI e também Projeto Universo Imigração, e portanto, aqui no Canal Desportivo da Rádio Moçambique. Ainda ouvimos Nha Girl do Projeto Kamlov, portanto, logo de manhã, aqui no Canal dos Campeões.

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2: São 7 horas e 55 minutos. Atenção, próxima hora. Há muito mais emoções aqui no canal dos Campeões. Por agora, vamos fechar esta hora com mais um clássico. Muito bom dia, somos o canal desportivo da Rádio Moçambique, às 8 horas e 10 minutos. Atenção à educação financeira.

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0: Vários projetos já passaram também pelos New Edition. Eles são BBD, ou se quisermos, Bel Biv Divo, do famoso tema Poison. E nos trouxeram aqui Breeze, portanto, no canal dos campeões, depois de termos estado com o Right dos Criss Cross e também do Fall Off, portanto, de Tupac. Já fazemos uma pausa para 5 minutos de educação financeira.
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0: horas e 30 minutos, onde fazemos o resumo semanal. O programa é também difundido nas rádios Cidade de Maputo e Beira, RM Desporto e nos emissores provinciais em línguas nacionais. Caso tenha acesso à internet, pode encontrar-nos no endereço www.rm.co.mz. Esta semana estamos a falar sobre a proteção do consumidor financeiro, um direito assistido pelas instituições financeiras, pelo Banco de Moçambique e por outras entidades de proteção do consumidor, incluindo os tribunais judiciais. A proteção do consumidor financeiro visa garantir que os consumidores financeiros estejam devidamente informados, capacitados e protegidos, podendo ser considerada como ferramenta essencial para o processo de tomada de decisão consciente e ponderada, com base em informação credível e fiável. Acompanho a seguir a conversa entre o João e a Maria. Boa escuta.
1: João, lembras-te que ficaste de falar mais sobre a proteção do consumidor financeiro?
2: Olá, Maria. Não me esqueci e é por isso que estou aqui hoje.
1: Eu compreendi da nossa última conversa que os bancos devem comunicar numa linguagem clara, simples, compreensível e sem ocultar nenhuma informação.
2: Certo, Maria. É teu direito como consumidor financeiro ter acesso à informação completa, atual, objetiva e clara sobre produtos e serviços financeiros e conhecimentos básicos na sua adesão, de forma a adquirires habilidades necessárias para a tomada de decisões assertivas.
1: João, fui pedir esclarecimentos ao banco sobre o acesso ao crédito e o funcionário limitou-se a entregar um formulário para eu assinar, sem me explicar nada.
2: Lembro-me dessa conversa, Maria. Mas as instituições financeiras têm o dever de definir e explicar claramente as principais características, riscos, termos e condições dos produtos e serviços que oferecem, incluindo as taxas, comissões ou encargos aplicáveis.
1: João, vejo que tenho ainda muito a aprender sobre esta matéria.
2: É, Maria. Também tens o direito de escolha, direito de desistir dos contratos, direito de levantar os teus depósitos a prazo, antes do prazo, direito de reclamar, dentre outros direitos por aí.
1: João, tenho todos esses direitos.
2: Pois é, Maria, tens esses e muito mais. Tens o direito à escolha livre de produtos e serviços financeiros e de mudar de instituição se quiseres. Ninguém deve fazer essa escolha por ti.
1: Está certo, João.
2: Muito bem, Maria. Eu vou andando. Até amanhã.
1: Até amanhã, João.
0: E assim termina mais um programa Educação Financeira do Banco de Moçambique, com a promessa de voltarmos amanhã à mesma hora. Se pretende solicitar informação ou fazer uma reclamação ao Banco de Moçambique, ligue para 21 35 47 29, todos os dias úteis, dentro das horas normais de expediente. O Banco de Moçambique também disponibiliza todos os regulamentos em forma de avisos no endereço www.bancomoc.mz. 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

Canal Desportivo da Rádio Moçambique, 8 horas e 18 minutos. Fica então para trás a educação financeira. Seguimos diante então com a nossa emissão. A emissão esta que vai até às 10, começou às 5, hoje, quarta-feira, dia 14 de outubro, para o ano 2026. Todos, uma vez mais, bom dia. Fiquem com o canal dos campeões. Bom trabalho.

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0: canal desportivo da Rádio Moçambique, ainda bem que aí está. São 8:32, agora 33. Ouvimos então esse sucesso de Paulo Flores, um dos primeiros dos tantos sucessos deste músico angolano tem. Precisamente a música Xeri, depois de Pó de Terra, de Janota Tinha Esperança e também, perdão, de Grace Évora, aqui no canal desportivo da Rádio Moçambique. Fazemos agora aqui uma pausa para olharmos para os principais jornais, ou alguns jornais que escrevem no dia 2. Por exemplo, o Jornal Record escreve, portanto, na sua página sobre a crónica do Lens Sporting, diz entrar de carocha e sair de Mercedes. Por outro lado, Mateus Mendes reage à saída do Alverca. Devo lembrar que o acionista principal se chama Vinícius Júnior. Outra nota importante do jornal Record, Rui Borges destaca muito potencial de Iracunda. Boa resposta de Caíque e Atira. Não cai aqui de paraquedas. Portanto, não cai aqui de paraquedas. Portugal perde com Espanha na segunda jornada do Mundial de Hóquei em Patins. Isto é Champions ou Distritais. Sabá fecha triunfo frente ao Slavia Praga com um dos golos mais bizarros do ano. Ainda no jornal Record, enorme surpresa, Viking empata com o Bayern Munique numa montanha russa de emoções. Portanto, empataram a 3 bolas. João Cancelo abre caminho à goleada de Barcelona em casa do Galatasaray. 8:36, espetamos agora o jornal A Bola, que também não fica para trás. Escreve aqui Lisandro Arrasa, diretor que fez a vida negra a Rubem Amorim. O menino João deixou tudo pronto para a festa dos adultos. Portanto, é uma outra nota que é deixada ficar aqui pelo jornal A Bola. Médio do Benfica já dá nas vistas na Arábia Saudita. Rui Borges é exaltado, portanto, deu-nos a papinha toda feita. Soares descobriu a mina e Dumbiá disse se fini. Portanto, escreve assim também o jornal A Bola. Portanto, para quem ainda não leu, pode encontrar estas e outras notas importantes então que fazem a atualidade para o dia 2, hoje dia 14 de outubro, para o ano 2026. Aproveitar também para desejar, porque não, já agora, um feliz aniversário para quem celebra mais um nesta data, portanto, que é quarta-feira, 14 de outubro, para o ano 2026. Nós somos o canal desportivo da Rádio Moçambique. Por outro lado, também quero desejar a continuação de boa escuta à nossa rádio, à nossa emissão que vai até às 10, e que tenha, acima de tudo, um bom trabalho, muita produção, muita produtividade, acima de tudo. Portanto, no dia 2, quarta-feira, que é o terceiro dia útil para esta semana. São 8:38 em Moçambique. Seguimos para ouvir mais música.
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0: Somos o canal desportivo da Rádio Moçambique. 8:38 e meio. Me, ma, Chris Waltz.

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canal desportivo da Rádio Moçambique, os melhores clássicos, sem dúvidas, pode ouvir e conferir aqui, tanto no canal dos campeões. Atenção, já vamos ter notícias. Ouvimos há pouco a primeira Lost Boy com esse Me, My Crazy World, depois Bell Biv DeVoe, BBD, e há pouco LL Cool J, tanto com esse Hush. Muito bom dia, uma vez mais, somos o canal dos campeões, estamos numa emissão que começou às 5 e vai até às 10. 10 horas e 10 minutos a caminho do Mundial por Fernando Silva, depois vamos ter Onda Olímpica hoje também, portanto por volta das 11 horas por na Tércia Tomás. Algumas propostas então para acompanhar logo de manhã aqui no canal dos campeões.

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0: Desportivo da Rádio Moçambique, prestes a fecharmos aqui então mais uma hora de música e também de informação. Ouvimos aí então Um Coração, portanto, de Marísia do Rosário. Ainda na sequência estivemos com esse sucesso do ano 2004 por parte da cantora Maria da Silva. Nós somos o canal desportivo da Rádio Moçambique. Nós estamos em 93.1 FM, a partir do estúdio em Maputo. São 9 horas. Atenção às notícias apresentadas por Castro Jorge. Bom dia.
1: Muito bom dia. Moçambique perdeu diante de Angola por 1-5 na estreia da CAN de futsal que decorre no Marrocos. Foi uma noite para esquecer numa pálida atuação do 5 moçambicano, que não teve argumentos para fazer face à superioridade da equipa angolana. A resistência da equipa nacional durou pouco mais de 10 minutos antes do início do festival de golos angolanos. Ao intervalo, Moçambique perdia por 3-1 e na etapa complementar vieram mais 2 golos para selar o arranque em falso da equipa de todos nós. Amanhã, Moçambique defronta o Egito, que ontem atropelou a Tanzânia por 8-0 numa jornada em que a Líbia perdeu para a por 1-3 e Marrocos venceu a Argélia por 4 bolas sem concorrência. Hoje, no prosseguimento da disputa do campeonato, para a segunda jornada no Grupo A, há o duelo magrebino entre Argélia e Líbia e mais tarde Marrocos joga diante da Seleção Nacional da Zâmbia. E a Seleção Nacional de Futebol Sub-17 de Moçambique regressa hoje aos trabalhos, tendo em vista a sua preparação para a participação no Campeonato Mundial de Futebol Sub-17, que terá lugar em novembro próximo no Qatar. O selecionador nacional fala dos primeiros dias de preparação da equipa de todos nós. Adão,
2: e sem Diego Pelembe, debaixo de calor intenso, os mambinhas Sub-17 cumpriram nesta terça-feira a segunda unidade de treinos em preparação à Copa do Mundo do Qatar em novembro. O capitão da equipa, Diego Pelembe, encontra-se no Brasil e só volta a Moçambique no dia 20 para se juntar ao grupo. Apesar desta ausência e do calor intenso que se faz sentir na capital do país, o selecionador nacional, Luís Guerreiro, faz um balanço positivo do primeiro dia de treinos.
3: Foi bom, trabalhou-se bem, hora do calor, se calhar a hora que nós iremos também no Campeonato do Mundo, se calhar com estas temperaturas. Portanto, os jovens treinaram bem, até ao limite, porque são jovens que gostam de trabalhar. E pronto, foi um treino muito bom, foi exigente. Hoje também iremos fazer também um treino mais exigente ainda. Cada dia que passa, até irmos para o Mundial, cada dia que passa, mais exigente.
4: E não vejo aqui o Diego, o capitão.
3: O Diego foi, neste momento, está no Brasil, portanto, não para treinar, mas se calhar para outras funções que eu desconheço. Portanto, só me foi solicitada a sua dispensa, que iria ao Brasil. O clube que é proveniente, portanto, deu autorização e ele está no Brasil, mas regressa no dia 20.
2: Antes da viagem ao Catar, a seleção moçambicana de Sub-17 pretende realizar jogos amigáveis com equipas do Moçambola, isto para assegurar a boa preparação. Entretanto, tudo depende do calendário do Moçambola.
1: Preparação da Seleção Nacional de Futebol Sub-17 de Moçambique na ordem do dia. Outra seleção que se vai preparar a partir da tarde de hoje é a de futebol de praia, que depois de empatar no último fim de semana em Tanzânia diante da seleção local para a primeira mão da única eliminatória de acesso à fase final da Taça de África de Nações da Modalidade, regressa hoje ao trabalho e será então na Arena da Costa do Sol. O conjunto moçambicano vai preparar esse encontro da segunda mão, que será lugar aqui na capital do país. Vencer por qualquer margem será suficiente para que possa conseguir estar na fase final da Taça de África de Nações. A nível do futebol, termina esta tarde a realização da 23ª jornada do Moçambola, com a partida entre a Ação Esportiva de Pemba e Não Desportiva do Songo. O jogo está agendado para o Estádio Municipal de Pemba, com início às 15 horas. Ontem, no segmento da jornada, o Ferro Vai de Nampula derrotou a Liga Desportiva de Sofala por 2-0, o resultado que coloca as locomotivas numa posição confortável. Nelson Tatanha.
5: É um resultado que deixa o Jacinã em igualdade pontual com o Ferroviário da Beira 34, formação que perdeu em Nacala diante do homônimo local pelo mesmo resultado, 2-0, em partida inserida na 23ª ronda da prova. Xelito Omar e Rafiki Bunaia marcaram para os locomotivas da chamada Capital do Norte, que tanto como os da Maiaia fizeram o pleno na dupla jornada de recepção aos representantes da província de Sofala na maior competição futebolística do país.
6: Em algum momento podíamos ter dilatado no marcador para uma goleada, mas portanto o objetivo é que foi alcançado e que eram os 3 pontos. Portanto, nada nos resta senão dizer contrafatos no argumento.
5: Treinador adjunto do Ferroviário de Nampula, Moussagir Ramdala, simplesmente mau. Do lado da Liga, o timoneiro da coletividade sofalense, Moussa Osmani, disse que embora sua equipa tivesse domínio em alguns momentos do jogo, a experiência do adversário falou mais alta.
7: Não conseguimos concretizar e o Ferroviário, numa transição de 2-1, o jogador com uma boa qualidade consegue desfazer dos dois a defesa e faz um golo. Um bom jogo de primeira parte.
5: Treinador da Liga Desportiva de Sofala, Moussa Osmani, a derrota de seu conjunto por 2 sem concorrência em desafio da Ronda 23 do Moçambola, realizado esta terça-feira no Estádio 25 de Junho, diante do Ferroviário de Nampula.
1: Ainda ontem, o Ferroviário de Nacala venceu o homônimo da Beira por 2-0 e a Bahia de Pemba perdeu em casa por Xingal de Tete por 1-2. Nota de fecho, vamos então olhar para os resultados dos jogos de ontem da Liga dos Campeões Europeus em futebol, onde o destaque vai mais uma vez para o moçambicano Jenny Catamo, que através do Sporting venceu a segunda jornada diante do Lens, fora de casa, por 0-2. Outros resultados, Sabá 2, Slavia Praga 0, Inter 3, Clube Bruges 4, Galatasaray 1, Barcelona 4, Atlético de Madrid 2, Manchester United 0, Arsenal 3, Lille 0, Viking 3, Bayern de Munique também 3, Leipzig 1, PSV Eindhoven 0 e o Villarreal 3, Nápoles 1. Hoje há então o cumprimento desta segunda jornada com Lens, Linz, Liverpool, Feyenoord, como Roma, Real Madrid, Manchester City, Paris Saint-Germain, Bodo Glimt, Borussia Dortmund, Real Betis, Futebol Clube de Porto, Aston Villa, Fenerbahçe, Shakhtar Donetsk, AEK de Atenas e Slovan Bratislava, Stuttgart. Foram as notícias a esta hora, as próximas quando forem 10 horas. Bom dia.

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1: Vamos acompanhar as notícias do desporto por Castro Jorge. Vamos uma vez mais ao encontro de António Massango para a previsão do estado de tempo. Bom dia.
2: Bom dia, estimados ouvintes da Rádio Moçambique. Previsão de hoje, 14 de outubro de 2026. O INAME prevê para toda a região norte e centro céu geralmente pouco nublado. Possibilidade de ocorrência de chuviscos locais na faixa costeira. Vento de nordeste a leste fraco a moderado. E para as províncias de Inhambane, Gaza e Maputo, prevê-se céu pouco nublado a limpo, com um vento predominante de leste a nordeste, com intensidade fraca a moderado, soprando por vezes corajadas. E temperaturas máximas previstas em graus Celsius indicam para Tete 30 graus, Quelimane e Nampula 33, Chimoio e Beira 32, Xai-Xai e Pemba 31, Maputo e Inhambane 30, Lixinga e Vilanculos com 29 graus Celsius. É tudo, gratos pela atenção dispensada e bom dia, até a próxima.
1: Era António Massango, do Instituto Nacional de Meteorologia, a previsão do estado de tempo para hoje, quarta-feira, 14 de outubro, para o ano 2026. Já ouvíamos Marísia do Rosário, ouvíamos também Maria da Silva. E mesmo para fechar, vamos lá, esta sequência, porque não ouvir e recordar essa participação, sobretudo produção de Filipe Monteiro para a Fenda, chama-se Novo Amor. 1, 2, 3, 4, 5, 6, 7, 8.

Canal Desportivo da Rádio Moçambique Quanhá, de quarta-feira, 14 de outubro, para o ano 2026, 9:13. Acredito que a esta altura o campeão já deve estar acordado, não é verdade? Não só falo daquele que está em casa ainda com preguiça, mas também daquele que já saiu e já se faz à rua, ao trabalho, no seu escritório, na machamba, enfim, em qualquer canto, em qualquer parte onde trabalha, porque nas primeiras horas ainda estamos assim com um certo sono, mesmo depois de termos abandonado a cama, ainda no nosso escritório, no nosso trabalho. Mas a partir das 8:30, 9 horas, a coisa muda de figura. Daí que eu digo, acredito que a esta altura já está acordado, a esta altura diz sim, agora vou trabalhar. Muito bem, 9:14, Canal Desportivo da Rádio Moçambique.

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0: Chama-se Lunes, I Got 5 on It, depois de Lil Bow, Snoop Dogg e também JD para esse What's My Name, ou seja, Bow Wow, That's My Name, depois de ter começado uma vez mais com os BBD, desta vez com o tema The Hot. São 9 horas, 27 minutos, canal desportivo da Rádio Moçambique. Recordo que vos que às 10, vamos dar então por terminado esta emissão, que começou às 5, logo depois. Às 10h10, Fernando Silvano vai nos trazer aqui a Caminho do Mundial. Depois teremos 11h10, Onda Olímpica, por na Tércia Tomás. E às 12h02, o habitual magazine em simultâneo com Antena Nacional, onde poderá, enquanto estiver a almoçar, acompanhar naturalmente toda a informação que marca a atualidade no dia de hoje, 14 de outubro, para o ano 2026.
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É verdade, aqui o líder Ngoma com este Muetse e também Patos Fora de Dom Kikas, ainda menina, você, a blusa de Paulo Flores. Esta música aqui, de alguma forma, trouxeram aquilo que é, vamos lá dizer assim, aquelas festas do antigamente que fazia-se mesmo na sala de casa, não é? Talvez porque vivíamos nos prédios, enfim, nas vivendas, por aí, não sei. Não sei muito bem dizer, mas hoje em dia isso já não acontece, talvez porque as pessoas estão nas zonas de expansão, enfim, e toda a gente, que acaba não sendo festa em tanto que tal, muitas vezes termina com um churrasco ou um encontro entre amigos, enfim, apenas para matar a saudade aqui daqueles tempos, portanto nos anos 90, hoje os tempos são outros, portanto estivemos aqui a ouvir Oliver Ngoma e, portanto, Muetse e esse Patos Fora. Nós aqui chamamos de Jack, o Jackador, aquele que quer fazer parte de uma festa sem ser convidado e sem ter tirado absolutamente nada. Portanto, foi Dom Kikas que nos fez lembrar esses tempos, ainda menina, você abusa de Paulo Flores. Atenção às 10 notícias e logo depois vamos dar por terminado este encontro. São 9 horas e 45 minutos.

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Estamos a ouvir aqui então dos grandes, sobretudo um dos melhores do mundo a nível de produção, R. Kelly, autor de vários sucessos, enfim, com grande destaque para isso. Estamos a ver aqui Back to the Wood, portanto, Of Things, mesmo a caminho do fim deste nosso encontro. Ainda pouco víamos também Tevin Campbell para I'm Ready, bem como Tony Braxton, Yes, Let It Flow. Não se esqueça, quando forem 10 horas e 10 minutos, Fernandes Silvano traz-nos aqui a caminho do Mundial.

0: painel desportivo da Rádio Moçambique, que está a ouvirmos aqui Pakiyama de Filipe Monteiro e também Calu de Brava. São 10 horas em Moçambique. Tempo para a atualização das notícias. Uma vez mais, Castro Jorge, bom dia.
1: Muito bom dia. Moçambique perdeu diante de Angola por 1-5 na estreia da Candy Futsal que acontece no Marrocos. Foi uma noite para esquecer, numa pálida atuação do 5 nacional, que não teve argumentos para fazer face à superioridade da equipa angolana. A resistência do conjunto moçambicano durou pouco mais de 10 minutos antes do início do festival de golos angolanos. Ao intervalo, Moçambique já perdia por 3-1 e na etapa complementar vieram mais dois golos para acelerar o arranque em falso da equipa de todos nós. Entretanto, o selecionador nacional Nadir Narutan diz que Moçambique teve oportunidades para até empatar o jogo e desperdiçou em alta competição, erros pagam-se caro.
2: Bem, conseguimos entrar no jogo nos primeiros 10 minutos da primeira parte, tentar anular aquilo que era a construção do adversário, mas acredito que nos faltou um pouco de vontade, um pouco de garra, um pouco de discernimento para podermos praticar o nosso jogo. Sabíamos que o adversário basicamente ia entrar em transição e num prémio muito forte e não conseguimos anular a maior parte do tempo. Ficamos muito na finalização. Eu costumo dizer que às vezes, quando nós vamos muitas vezes a baliza não marcamos, corremos o risco de sofrer. Tivemos várias chances de poder pelo menos igualar o marcador, muitas bolas à frente da baliza, com uma tomada de decisão por fazer. Não conseguimos, fomos infelizes. É obrigatoriamente pensar em fazer o nosso melhor, obrigatoriamente ter que ganhar para poder pensar ainda nesta fase que temos que ultrapassar. E é que continuem a olhar para nós.
1: Selecionador Nacional de Futebol de Futsal de Moçambique, Nadir Narutan, e a avaliação, a derrota pesada ontem diante de Angola na jornada inaugural do Grupo B desta fase final da Taça de África de Nações, derrota por 5-1. Amanhã, o nosso país defronta o Egito, que ontem atropelou a Tanzânia por 8-0, numa jornada em que a Líbia perdeu para a Zâmbia por 1-3 e Marrocos venceu a Argélia por 4-0, sem concorrência. Hoje é o duelo magrebino entre a Argélia e a Líbia e mais tarde o Marrocos joga diante da Zâmbia. São então os jogos da segunda jornada a nível do Grupo A. Por cá termina esta tarde a realização da 23ª jornada do Moçambola com a partida entre a Ação Esportiva de Pemba e a União Desportiva do Songo. O jogo está agendado para o Estádio Municipal de Pemba com início às 15 horas. Ontem, no segmento da jornada, o Ferro Vadi Nampula derrotou a Liga Desportiva de Sofala por 2-0. O Ferro Vadi Nacala venceu o Mônimo da Beira por 2-0 e a Baía de Pemba perdeu em casa diante do Xingal de Tete por 1-2. A Seleção Nacional de Futebol Sub-17 do nosso país já começou a trabalhar, tendo em vista sua participação na fase final do Campeonato do Mundo de Futebol da categoria, que terá lugar no Qatar já em novembro próximo. Lembro-vos que Moçambique integra o grupo e vai se estrear no dia 19 de novembro no encontro diante da Seleção Nacional da... joga diante da Dinamarca e depois será o conjunto da Argentina, fechando então a fase inicial da competição no encontro diante da Austrália. O selecionador nacional de futebol de Moçambique diz que já começou a preparar de forma específica cada adversário, por isso ainda na fase de preparação Moçambique terá 3 jogos particulares onde vai ensaiar como vai abordar cada um destes 3 adversários na fase regular da competição mais importante do futebol a nível de sub-17. No futebol de praia, a Seleção Nacional já se encontra em Maputo e hoje à tarde recomeça os trabalhos, tendo em vista o jogo da segunda mão, que está agendado para o próximo fim de semana aqui na capital moçambicana. Lembro-vos que Moçambique empatou a 1 no jogo da primeira mão dessa eliminatória única de acesso à fase final da Taça de África de Nações da modalidade. Vencer por qualquer resultado é objetivo que será suficiente para que Moçambique carimbo passaporte para a fase final da CAN da categoria. E assim vai o desporto nacional e internacional, num dia em que fica completa então a segunda jornada da Liga dos Campeões Europeus em futebol, com os jogos Lens-Liverpool, Feyenoord-Como, Roma-Real Madrid, Manchester City-Paris Saint-Germain, Bodø/Glimt, Borussia Dortmund, Real Betis-Futebol Clube do Porto, Aston Villa-Fenerbahçe, Shakhtar Donetsk-AEK de Atenas e Slovan Bratislava-Stuttgart. Ontem o moçambicano Jenica Tamo venceu através do Sporting diante do Lens por 2-0. Também venceu por 2-0 a equipa do Slavia Praga na deslocação a Sabá, terreno do Sabá. Outros resultados: Inter 3, Clube Bruges 4, Galatasaray 1, Barcelona 4, Atlético de Madrid 2, Manchester United 0, Arsenal 3, Losc Lille 0, Viking 3, Bayern de Munique também 3, Real RB Leipzig 1, PSV Eindhoven 1 e Villarreal 3, Nápoles 1. E assim vai o desporto a esta hora. Bom dia.

Muito bem, campeões. Baixo com muita tristeza esta música. Eu sei que está a gostar, gosta, na verdade. Mas eu trago daqui a pouco, apenas para me despedir, na verdade. Já chegou o meu tempo, ou seja, o meu tempo já chegou ao limite, pelo menos o tempo em que foi programado para esta emissão de quarta-feira. Amanhã há muito mais. As emissões que ouvimos aqui, entre outras mais, portanto, a partir das 15 horas. Então, até lá, aguardo por si. Eu sou Agostinho Laís. A todos, bom dia, boa quarta-feira e fiquem com a restante programação do canal desportivo da Rádio Moçambique. Então, estão histórias da terra, no caso, coisas da terra de Paulo Flores.

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1: Bom dia. 36 dias nos separam da Copa do Mundo da FIFA, no escalão de sub-17 Qatar 2026.
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1: Hoje é dia de pausa na preparação ao Mundial Qatar 2026. A próxima sessão dos Mambinhas está prevista para amanhã, quinta-feira. Ontem, segundo dia de trabalhos, o selecionador nacional, Luís Guerreiro, fez a avaliação do arranque da preparação.
2: Começamos o nosso plano de treinos, em que a unidade de treino neste momento é mais específica, em termos físico-técnico. Foi bom, trabalhou-se muito bem. À hora do calor, se calhar a hora que nós iremos também no Campeonato do Mundo, se calhar com estas temperaturas. Portanto, os jovens treinaram bem, até ao limite, porque são jovens que gostam de trabalhar. E pronto, foi um treino muito bom, foi exigente. Hoje também iremos fazer também um treino mais exigente ainda. Cada dia que passa, até irmos para o Mundial, cada dia que passa, mais exigente é.
3: Este calor não interfere?
2: Interfere, não é? Desde que tenhamos águas suficientes para hidratar, não interfere. É até bom, porque eles estão habituados ao calor, porque a maior parte dos treinos que nós fazemos é sempre por esta hora. Nos clubes não, eles treinam muito mais cedo, mas nós, quando é a seleção, só temos estes campos disponíveis a esta hora e temos que aproveitar tanto o espaço que nos dão, porque não temos ainda campos próprios da seleção e da federação. Portanto, e temos que aproveitar sempre o espaço que nos dão, e é este o espaço que nos dão, é este o da Liga e também o Tchumen. Portanto, nós vamos aproveitando também a colaboração dos clubes, dos espaços que nos dão para que nós possamos treinar.
1: Dinamarca, Argentina e Austrália são os adversários de Moçambique na fase de grupos do Mundial. Luís Guerreiro diz que a nossa seleção vai para a Copa do Mundo como um ilustre desconhecido.
2: Eu penso que nós, a nossa seleção Moçambique, vai ser uma desconhecida no Mundial. Eu faço o exemplo de Cabo Verde, também que era uma seleção desconhecida, e hoje Cabo Verde é uma seleção que toda a gente tem respeito. Portanto, nós, à partida, respeitamos todos os adversários que nos possam aparecer. E de certeza absoluta que eles, Moçambique, como é a primeira vez, as equipas que ou as seleções que nos vão defrontar, de certeza absoluta, já começaram a pesquisar algumas coisas sobre a nossa seleção. Mas nós temos os nossos trunfos, temos a nossa qualidade, a qualidade do futebol moçambicano, a qualidade do futebol africano, que é de excelência, e portanto nós vamos... Não vamos de peito aberto, é evidente, porque não temos assim grandes conhecimentos das seleções. Começamos a ter jogos, a visionar vídeos das seleções, e portanto será esse o nosso trabalho, para que a equipa, quando entrar em campo, estar minimamente já com conhecimento do adversário que vamos enfrentar. Portanto, são três no nosso grupo, são três seleções totalmente com futebol diferente. Portanto, temos o futebol europeu, norte da Europa, um futebol físico, portanto, com um futebol, se calhar, muito mais direto. Temos o futebol da Argentina, que é um futebol, portanto, que é quase idêntico ao futebol africano, que é o futebol de passe curto, de drible fácil. E temos o futebol australiano, que é o futebol asiático. É bom porque, neste estágio, nós tivemos a possibilidade de ir jogar com o Brasil, que é idêntico à Argentina, com o Japão, que é idêntico à Austrália, e com a Itália, que é da Europa, juntamente com a Dinamarca. Não é muito parecido, mas pelo menos é uma equipa europeia e

0: para nós nos adaptarmos. Portanto, neste estágio vamos afrontar essas três equipas, o que é muito bom para nós adaptarmos, portanto, já às seleções que depois no grupo que nós iremos enfrentar.
1: E antes da partida, cá em Moçambique já tem algum jogo marcado, amigável?
0: Temos algumas dificuldades porque o Moçambola está a ter. Mas geralmente eu costumo fazer 4 a 5 jogos antes de ir. Ou com equipas da segunda liga ou com equipas do Moçambola nós iremos fazer. Penso que se houver já uma preparação, amanhã já começaremos se calhar a jogar com alguma equipa que não esteja em atividade no final de semana, porque há sempre dificuldade, porque as equipas ainda estão nos campeonatos.
2: O grupo de trabalho que prepara o Mundial desta segunda-feira ainda não conta com o capitão Diogo Pelembe. Guerreiro diz que o jogador foi dispensado para viajar ao Brasil, devendo regressar na próxima semana.
0: O Diego foi, neste momento está no Brasil, portanto não para treinar, mas se calhar para outras funções que eu desconheço. Portanto, só me foi solicitada a sua dispensa, que iria ao Brasil. O clube que é proveniente, portanto, deu autorização e ele está no Brasil, mas regressa no dia 20.
1: Para se juntar ao grupo.
0: Sim, para se juntar ao grupo. Ele no dia 20 estará cá.
1: Estão preparados com o calor do Qatar?
0: O jogador tem que estar preparado para o calor e para a chuva e para o frio, para o vento. Porque nós quando chove também treinamos. Nós quando faz muito vento e frio também treinamos. Portanto, o jogador tem que se adaptar aos climas que realmente nós iremos para o evento. Quando fomos para Portugal também estava muito calor e a equipa adaptou-se. Portanto, quando fomos também a Tanzânia também apanhámos calor e adaptou-se. Portanto, o jogador está preparado para essas situações, porque nós quando sabemos o clima do país onde vamos defrontar, onde temos eventos, tentamos nos adaptar o máximo possível ao calor e ao ambiente. Eu posso lhe dar um exemplo. Agora no COSAFA Sub-20 tínhamos treinos à noite e fizemos treinos também à noite para nos adaptar à luz artificial. Portanto, isso é tudo, faz parte de um plano organizado, quando nós sabemos o clima e os campos onde vamos jogar. Portanto, isso faz parte do treino também, fazer a adaptação dos atletas para que possamos reagir mais rapidamente às contingências climáticas desse país.
2: Técnico dos Mambinhas, Luís Guerreiro. O Mundial de Futebol de Sub-17 vai decorrer no Qatar de 19 de novembro a 3 de dezembro. O primeiro jogo dos Mambinhas realiza-se no dia da abertura diante da Dinamarca.
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2: E assim foi o A Caminho do Mundial de Futebol Sub-17 Qatar 2026 por Fernando Chilovan e Elvis Magaia. Bom dia!
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0: São nesta altura 11 horas e 1 minuto em toda a República de Moçambique. Esta continua sendo a companhia amiga do canal esportivo da Rádio Moçambique. Estamos então a fazer esta emissão matinal de hoje, quarta-feira. Hoje são 14 de outubro de 2020. 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
0: Previsão de hoje, 14 de outubro de 2026. O INAME prevê, para toda a região norte e centro, céu geralmente pouco nublado. Possibilidade de ocorrência de chuviscos locais na faixa costeira. Vento de nordeste a leste, fraco a moderado. E para as províncias de Inhambane, Gaza e Maputo, prevê-se céu pouco nublado a limpo, com um vento predominante de leste a nordeste, com intensidade fraca a moderado, soprando por vezes corajadas. E temperaturas máximas previstas em graus Celsius indicam para Tete 30 graus, Quilimane e Nampula 33, Chimoio e Beira 32, Xai-Xai e Pemba 31, Maputo e Inhambane 30, Lixinga e Vilanculos com

0: país e planeta, boa tarde. Finalização deficiente, dita derrota de Moçambique na estreia na CAN de futsal que decorre no Marrocos. Moçambique conclui esta tarde, Moçambola conclui esta tarde a 23ª jornada da prova. São os destaques do Jornal Desportivo da Rádio Moçambique nesta tarde de quarta-feira, hoje são 14 de outubro de 2026. A edição e a apresentação estão a cargo de Castro Jorge, com a sonorização de Elvis Magaia. Boa tarde e ótima audição.
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0: A seleção nacional de futsal do nosso país entrou em falso na fase final da Taça de África de Nações da modalidade ao ser derrotada pela congênera angolana por 1-5 em jogo da primeira jornada do Grupo B. Moçambique não teve muitos argumentos para contrariar os angolanos, que quebraram a resistência do nosso país depois de uma resistência de cerca de 10 minutos. O vice-capitão Mário Júnior destaca os erros cometidos e promete uma equipa mais aguerrida no próximo jogo, que será decisivo para a manutenção ou não do sonho de chegar à fase seguinte.
2: Primeiro estávamos a jogar com uma grande seleção. Temos que ter em conta isso. A seleção de Angola é muito forte, é uma equipa muito qualificada e mostrou isso em campo. Acho que estivemos bem em alguns momentos, não fomos felizes em algumas finalizações. Se calhar podíamos ter conseguido equilibrar um bocadinho mais o resultado. Não foi possível, mas vamos tirar as ilações do que foi o jogo de hoje. Vamos tentar melhorar, porque ainda depende tudo de nós. Entrega, acima de tudo, e muito trabalho, porque estamos cientes que só depende de nós. Ainda temos dois jogos que, se ganharmos, ainda temos como passar para a próxima fase. Então vamos nos focar nisso, não baixar a cabeça e continuar a trabalhar. Que continue a acreditar, porque temos uma seleção capacitada e acreditamos todos que com o apoio de todos os moçambicanos ainda podemos chegar à segunda fase.
0: Vice-capitão da Seleção Nacional de Futsal de Moçambique, Mário Júnior, e a promessa de uma equipa diferente nas próximas partidas desta Taça Africana da Modalidade. Para o selecionador nacional, Nadir Narutan, os erros cometidos na tomada de algumas decisões pesaram nos números finais da contenda.
3: Bem, conseguimos entrar no jogo nos primeiros 10 minutos da primeira parte, tentar anular aquilo que era a construção do adversário, mas acredito que nos faltou um pouco de vontade, um pouco de garra, um pouco de discernimento para podermos praticar o nosso jogo. Sabíamos que o adversário basicamente ia entrar em transição e num prémio muito forte e não conseguimos anular a maior parte do tempo. Ficamos muito na finalização. Eu costumo dizer que às vezes, quando nós vamos muitas vezes a baliza não marcamos, corremos o risco de sofrer. Tivemos várias chances de poder pelo menos igualar o marcador, muitas bolas à frente da baliza, com uma tomada de decisão por fazer. Não conseguimos, fomos infelizes. Então, obrigatoriamente pensar em fazer o nosso melhor, obrigatoriamente ter que ganhar para poder pensar ainda nesta fase que temos que ultrapassar. É que continuem a olhar para nós.
0: Selecionador nacional de futsal de Moçambique, Nadir Narutan, e o desempenho do 5 nacional na derrota de ontem diante de Angola por 1-5 em jogo da jornada inaugural do Grupo B da CAN, a modalidade. Para o mesmo grupo, Egito, o próximo adversário de Moçambique, goleou a Tanzânia por 8-0. No futebol de praia, a seleção nacional regressa esta tarde ao trabalho depois do empate a um golo no jogo da primeira mão de apuramento a CAN, a modalidade. O desafio de Maputo no próximo fim de semana será decisivo e o selecionador nacional destaca a importância de fazer este jogo em casa.
4: Basicamente, jogadores todos concentrados, que possam reproduzir tudo o que aprendemos, que aprenderam, e também não só, contamos com todas as partes intervenientes. Estamos a falar da Federação Moçambicana de Futebol, que tem feito muito, mas também contamos com todos. Com todos, a classe, a massa associativa, que possa ser mesmo, para o nosso contexto, o sexto jogador. Então esperamos que possam nos apoiar. E chamamos também alguns empresariados também que possam também ajudar, porque há muita coisa que precisa essa nossa modalidade. Então, e que temos visto em algum momento que tem faltado, mas conforme se percebe, as frentes todas que a Federação Moçambicana de Futebol está inserida, às vezes não temos aquilo que é a satisfação completa. Porque por conta de tudo que se entende. Como filhos, nós entendemos as necessidades que o nosso pai enfrenta. Então, pedimos à massa associativa, à classe empresarial, a todos que possam estar junto com os atletas estão junto conosco para um objetivo único, que é passar para outra fase.
0: Selecionador Nacional de Futebol de Praia, Saidati Moveia, e os apoios indispensáveis para que Moçambique possa ultrapassar a única barreira rumo à Canda, modalidade no Senegal. Agora o Rei Futebol, indicação de que termina esta tarde a 23ª jornada do Moçambola 2026, com um embate entre a Ação Esportiva de Pemba e a União Esportiva do Songo. O jogo é a partir das 15 horas no Municipal de Pemba. Cadribana.
5: Depois da vitória por uma bola sem resposta diante do Xingal de Tete no último fim de semana, a Associação Desportiva de Pemba deu-se esta tarde ao relvado do Estádio Municipal local para medir forças com a União Desportiva do Songo no prosseguimento da 23ª jornada do Moçambola 2026. Com a UDESA a vir de uma derrota do último jogo frente ao Bahia, o Pembinha poderá encontrar algumas dificuldades, só que desta vez as portas do estádio voltam a ser abertas e sentirá o apoio e calor dos seus adeptos. A Liga Moçambicana de Futebol retirou o castigo que havia imposto após um recurso interposto pelo clube. Aliás, a Associação Desportiva de Pemba cumpriu apenas um jogo dos três que seriam realizados à porta fechada. Vítor Mayamba, técnico principal do Pembinha, disse esperar que os seus jogadores se empenhem para vencer o campeão nacional, pese embora dos problemas atuais que o clube vive e sobremaneira podem afetar psicologicamente a equipa.
6: Estão todos os jogadores disponíveis. Vou trabalhando aspecto motivacional. Estaria a mentir se dissesse que psicologicamente estão a 100%. Não, há assuntos que lhes afetam, mas pronto, nós estamos focados para o jogo agora. Estamos em desigualdade de circunstâncias, em quase todos os aspectos. Temos 20 pontos. Espero que possamos continuar a conquistar pontos. Temos pela frente 8 jogos, são por aí 24 pontos em disputa. Vamos tentar capitalizar o maior número de pontos.
5: Vítor Mayamba, técnico principal da Associação Desportiva de Pemba, antevendo um jogo difícil contra a União Desportiva do Songo numa altura em que luta pela manutenção no Moçambola. A Associação Desportiva de Pemba vai ao jogo desta quarta-feira na 11ª posição com 20 pontos contra 28 da UDS no 7º lugar, numa prova liderada pela Black Bulls com 45 pontos. Cadrebana, em Pemba.
0: Encerra esta tarde a 23ª jornada do Moçambola 2026, num dia em que a Seleção Nacional de Futebol Sub-17 continua a preparar a sua estreia no Mundial da categoria, com a primeira partida agendada para 19 de novembro próximo diante da Dinamarca. Para enfrentar o adversário com a devida responsabilidade, a equipa nacional agendou uma série de jogos amigáveis antes do início da competição no Qatar. Luís Guerreiro, o selecionador nacional de futebol Sub-17, acredita numa excelente prestação da equipa de todos nós.
7: São três seleções totalmente com futebol diferente. Portanto, temos o futebol de europeu, norte da Europa, um futebol físico, portanto, com um futebol, se calhar, muito mais direto. Temos o futebol da Argentina, que é um futebol, portanto, que é quase idêntico ao futebol africano, que é o futebol de passe curto, de drible fácil. E temos o futebol australiano, que é o futebol asiático. É bom porque, neste estágio, nós tivemos a possibilidade de ir jogar com o Brasil, que é idêntico à Argentina, com o Japão, que é idêntico à Austrália, e com a Itália, que é da Europa, juntamente com a Dinamarca. Não é muito parecido, mas pelo menos é uma equipa europeia e é para nós nos adaptarmos. Portanto, neste estágio vamos enfrentar essas três equipas, o que é muito bom para nós adaptarmos, portanto, já às seleções que depois no grupo que nós iremos enfrentar.
0: Selecionador Nacional de Futebol Sub-17 de Moçambique, Luís Guerreiro, e a posição de Moçambique neste Mundial da categoria, que onde vai defrontar a Dinamarca, a Argentina e a Austrália na fase regular. Guerreiro, falando então da perspectiva de se fazerem alguns jogos de controle antes do arranque da competição. Agora falemos da natação e a capital do país, que será palco no próximo fim de semana de um torneio internacional denominado Sprint. O secretário-geral da Associação de Natação da capital do país, Caetano Ruben, disse que esta prova vai juntar mais de 300 de nadadores de piscina, na piscina da Escola Secundária Estrela Vermelha.
8: Esta prova já vai ser realizada na piscina do Estrela Vermelha. É uma piscina com 50 metros. Infelizmente, como não podemos fazer no desempeto, como sabes, o associativismo, nós não fazemos dinheiro. Fazemos isso por amor. E as condições no desempeto, a piscina do desempeto está parada e exige da associação alguns, então preferimos, vamos rezar na piscina do Estrela Vermelha, até a Estrela Vermelha. Tem marcador eletrônico, tem as mesmas dimensões que a piscina do Desempeito, além de contar com os nossos 9 clubes filiados para esta época. Também vai contar com a participação de 60 de atletas que vêm de Pumalanga, também 60 de atletas que vêm da Suazilândia. É só time. Portanto, pensamos que nós vamos ter cerca de 350 a competir na piscina do Estrela Vermelha.
0: Secretário-Geral da Associação de Natação da cidade de Maputo, Caetano Ruben, em torneio sprint já no próximo fim de semana aqui na capital do país. No basquetebol e em tete, a Mambos Team já está a reforçar o seu plantel a pensar nas competições da próxima temporada. Manuel Cardoso.
9: Hugo Amizade, um extremo de basquetebol, vai este ano reforçar a equipa principal sênior masculina de Mambos Team A, tal como avançou um dos técnicos desta equipa, Ericílio Manguxo. Manguxo fala de um Hugo Amizade que regressa à casa 4 anos depois de estar na capital do país a prosseguir com os seus estudos, período que esteve a representar o Grupo Desportivo de Maputo. Ericílio Manguxo disse que quer ver o extremo Hugo Amizade a ajudar o Mambos Team A a revalidar o título campeão provincial da edição de 2025 e que transmite a sua experiência aos restantes atletas da sua equipa.
10: Claramente, é um jogador que vem com experiência a nível nacional, Maputo, uhum. Tem um melhor basquete e vai ajudar bastante, uhum. Claramente, sem dúvidas.
9: Uhum. Regressa a casa, o que pedir a ele?
10: Bem, como é que eu posso dizer? É como um irmão, ele é como um irmão. Uhum. Já dividimos vários momentos antes dele sair de Tete a Maputo. Uhum. Está de volta a Tete. E digamos que não foi algo assim de ficar de joelhos para que ele viesse.

0: da Rádio Moçambique, que regressa agora ao Rei Futebol para falar da Liga Sul-Africana da Modalidade, com destaque para o Mamelodi Sundowns, que soma e segue na prova. Eduardo Figurão.
1: Mamelodi Sundowns vence e continua líder do principal campeonato de futebol da África do Sul. Esta terça-feira, no arranque da oitava jornada, o Mamelodi Sundowns foi ao terreno do Richards Bay vencer por 4-1. Com este resultado, a equipa de Pretória mantém-se firme no primeiro lugar, agora com 23 pontos. Na perseguição, e com menos um ponto, está o Warren Pirates, que recebeu e derrotou o TS Galaxy por 3 sem concorrência. O terceiro lugar continua à mercê do Amazulu, que bateu o Durban City por 2-1. O Kaizer Chiefs atrasou-se na corrida ao empatar uma bola na recepção ao Stellenbosch. O gigante de Soweto soma 14 pontos. A oitava jornada prossegue sábado com os confrontos Sekhukhune United Marumo Gallants, Golden Arrows Milford e Chippa United Kruger United. No domingo, no fecho, o Siwelele bate-se com o Polokwane City de Manuel Kambala. A contar para o campeonato da primeira divisão, esta terça-feira, no fecho da sexta jornada, o Cape Town City derrotou o Dibis por 3-1. Com esta vitória, a equipa da Cidade do Cabo subiu ao terceiro lugar, agora com 11 pontos, menos 3 que o líder Maguês. O Dibis é o penúltimo, com 3 pontos. Arriamos Porto, Eduardo Figurão, Joanesburgo.
0: No velho continente, Jenny Katamo continua a dar cartas a nível do futebol europeu ao vencer ontem por 2-0 fora de casa diante do Lens em segunda jornada da Liga dos Campeões Europeus em Futebol. Para a mesma jornada, o Sabá Futebol Clube bateu o Slavia Praga por 2-0. O Galatasaray perdeu em casa diante do Barcelona por 1-4. O Leipzig venceu o PSV Eindhoven por 1-0. Arsenal goleou o Losc Lille por 3 sem concorrência. Atlético de Madrid venceu por 2-0 ao Manchester United. O Villarreal bateu o Nápoles por 3-1 e houve um empate a 3 entre o Viking e o Bayern de Munique. O Inter de Milão perdeu em casa diante do Clube Brugge por 3-4. Hoje, a partir das 18h45, teremos LASK Liverpool, Feyenoord Como, às 21h, Shakhtar Donetsk, AEK de Atenas, Betis Porto, Roma Real Madrid, Slavia Bratislava Stuttgart, Aston Villa Fenerbahçe, Manchester City Paris Saint-Germain e Bodo Glimt Borussia Mönchengladbach. Borussia Dortmund, são então os jogos marcados para a noite de hoje em mais jogos da Liga Europeia de Futebol. Agora vamos falar da FIFA, entidade que está a apertar nos critérios de licenciamento dos agentes envolvidos nas transferências dos jogadores. Albino Muyambo.
2: A FIFA está a apertar cada vez mais o cerco no que diz respeito aos critérios para licenciar os novos empresários FIFA. Atualmente, a entidade gestora de futebol mundial obriga os empresários FIFA a fazerem testes e a pagar uma taxa muito alta para continuar com a carteira profissional para a transação de jogadores. Nesta altura, Moçambique possui o único empresário FIFA, Zunaide Sidat, que refere que a FIFA já não quer empresários de esquina.
3: Neste momento, acho que a FIFA profissionalizou, porque nós tínhamos antigamente muitos empresários de esquina sem conhecimento daquilo que é a legislação. Aquilo que a FIFA obriga neste momento é, uma vez por ano, eles fazem um exame para admissão. Depois, todos os anos, nós somos obrigados a fazer cursos, ter 40 créditos e pagar uma taxa. Ou seja, a FIFA aposta na reciclagem, aposta que os empresários tenham conhecimento da legislação, porque, na verdade, nós aconselhamos os atletas. Posso dar um exemplo de algo que eu também presenciei. Imagina, um jogador que assinou um pré-contrato com um clube, está a treinar, o empresário não tem conhecimento da legislação, agarra no jogador, leva para outro clube, o jogador a seguir é condenado a pagar uma indemnização ao antigo clube e o empresário desaparece. A FIFA o que quer é evitar isto. A FIFA quer que os empresários tenham conhecimento, bases, tenham conhecimento legal, conhecimento dos regulamentos, conhecimento do método de transferências, que é para poder aconselhar da melhor forma os atletas, até porque é o mesmo que se eu amanhã tenho um processo e quero contratar um advogado, vou procurar de um advogado com conhecimento, não vou à esquina procurar uma pessoa qualquer para ser meu advogado ou um médico numa esquina. E a FIFA, e o que tinha estado a acontecer nos últimos anos é que muitos não têm conhecimento. São empresários porque gostam de futebol e porque sabem ver o jogo, gostam de ver o jogo e

0: conhecem os jogadores. Não, a FIFA diz, é preciso isso tudo, claro, mas é preciso ter conhecimento para poder aconselhar os atletas.
1: Zuneide Sidat, empresário FIFA. A título de exemplo, Zuneide Sidat representa Bruno Langa, Witty e outros craques da seleção nacional.
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3: Ponto final ao Jornal do Desporto. Castro Jorge e Elis Magaia assinam esta edição. Boa tarde.
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Acompanhamos em simultâneo com o RM Desporto, o magazine desportivo. E passamos agora a apresentar-lhe o boletim meteorológico com os dados fornecidos pelo Instituto Nacional de Meteorologia. Previsão válida das 12 horas de hoje, dia 14 de outubro de 2026, até as 12 horas de amanhã, dia 15 de outubro de 2026. Para as províncias de Niassa, Cabo Delgado e Nampula, prevê-se céu limpo localmente nublado, possibilidade de chuviscos intermitentes na faixa costeira, vento de leste a nordeste com intensidade fraca. Temperatura máxima sem alteração significativa. Para as províncias de Tete, Zambézia, Manica e Sofala, prevê-se continuação de tempo muito quente e úmido, com céu limpo. Vento de sueste a nordeste com intensidade fraca a moderada. Para as províncias de Inhambane, Gaza e Maputo, prevê-se calor intenso, com céu limpo. Vento de nordeste a norte com intensidade fraca. Aumento significativo da temperatura máxima nas regiões centro e sul do país. Boletim meteorológico para navegação marítima até 50 milhas da costa de Moçambique. Não há aviso de vento forte. Situação geral, às 6 horas, hora universal do dia 14 de outubro de 2026. Circulação de nordeste fraca. Previsão válida até às 12 horas, hora universal do dia 15 de outubro de 2026. Entre os paralelos 10 e 27 graus sul, prevê-se vento de nordeste 5 nós, ou seja, 10 km por hora. Estado do mar geralmente calmo, com altura das ondas até meio metro. Prevê-se uma boa visibilidade. Boletim meteorológico para a navegação marítima no canal de Moçambique. Não há aviso de vento forte. Situação geral, às 6 horas, hora universal do dia 14 de outubro de 2026. Circulação de nordeste fraca sobre o canal. Previsão é válida até às 12 horas, hora universal de 15 de outubro de 2026.

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1: Muito boa tarde. Este é o programa Tribuna de Desportos. Tem sido assim a quarta-feira com temas candentes do desporto nacional e internacional. E hoje não fugimos à regra. Vamos olhar para quem de futsal. Estreia dolorosa ontem frente à seleção de Angola. 5-1. Vitória dos angolanos sobre a nossa seleção que volta a entrar em cena amanhã diante do tamanho poderoso Egito que tem encontro marcado então a partir das 19 horas de diferença horária do nosso país. Moçambique vai fechar esta fase grupos no sábado às 22 frente à vizinha República da Tanzânia. Vamos também olhar para a preparação da Seleção Nacional de Futebol de Sub-17, que no dia 22 deste mês já vai seguir para um estágio pré-competitivo no Dubai, anteceder esse Mundial que vai decorrer no Qatar. Vamos também olhar para Moçambola. Moçambola, portanto, campeonato nacional hoje com uma partida que vai opor a Associação Desportiva de Pemba à União Desportiva do Songo. Vai fechar a jornada número 23. Temos também a Frutaças ABB, única equipa, portanto, moçambicana ainda em cena. Vai a estar de malas feitas para Kigali, onde no próximo sábado tem encontro marcado com o Rayon Sport para a primeira mão, portanto, da última eliminatória de acesso à fase de grupos da competição. E temos também outro tema, tentativa de agressão ao jornalista Renilson Afonso por alguns, por parte de alguns adeptos do Machacane, sublinha-se, alguns do Machacane que chegaram inclusive a impedi-lo de entrevistar o treinador Manuel Casimiro na passada segunda-feira no encontro em que o Machacane empatou por 0-0 frente à equipa do Ferroviário de Lixinga. São estes os assuntos que arrolamos para lá também da Champions do Velho Continente, que está animada. Hoje há mais jogos. Comigo em estúdio, Alexandre Zandamela, por via remota, o Vítor Magaia. Cuidados técnicos hoje com Elvis Magaia. Condução é de Belisário Macão. Portanto, hoje temos dois Magaias. O outro está do outro lado. Boa tarde, Vítor. Ainda não. Alexandre Zandamela, boa tarde. Tem alguma nota prévia?
2: Não, neste momento sem nenhuma nota prévia, mas talvez sim, uma nota prévia aqui, fazer referência aos jogos da AUSC, cuja preparação está a decorrer a todo o gás. Faltam uns 50 dias para estes jogos e o comitê organizador local tem estado a desdobrar-se em vários eventos. Quando digo eventos, refiro-me a vários trabalhos com vista a fazer com que Moçambique organize este evento de uma forma perfeita, tal como nos é peculiar. Portanto, sabe-se que Moçambique, felizmente, quando organiza eventos internacionais, o tem feito de uma forma muito boa e tem merecido, portanto, rasgados elogios por parte das organizações internacionais. Nos próximos dias teremos reuniões aqui em Maputo, mas quero dizer que os jogos decorrerão em Maputo e na cidade da Matola. Na Matola teremos o futebol e o netball. Portanto, teremos reuniões aqui nos próximos dias, a partir de sábado. Depois estarão cá os chefes de missão, estarão cá vários atores, portanto, ligados ao evento, incluindo, portanto, o da ROC, né? A ROC é o Comitê Organizador Regional. Estarão cá. Portanto, será a última reunião antes dos jogos propriamente ditos. Portanto, é preciso que, é necessário que eles estejam cá para poder ver, avaliar a quantas anda a nossa organização, naturalmente para deixar algumas recomendações, mas é um momento, na verdade, para se puder fazer essa avaliação e também, em particular, os chefes das missões, os chefes das missões de cada país, poderem ver também onde é que será a hospedagem dos seus atletas, os locais dos jogos, enfim, todo este programa, até porque alguns locais dos jogos estão, neste momento, a sofrer beneficiações. Refiro-me à piscina olímpica do Zimpeto, ao pavilhão do Estrela Vermelha, ao pavilhão da Académica e aqui ao lado, portanto, ou aqui à frente, nos cortes do Jardim do Nouro. Portanto, o panorama neste momento é este, mas todo o trabalho está a correr bem e isso deixa-nos satisfeitos porque falta pouco tempo e é necessário que tudo decorra de uma forma muito, mas muito célere mesmo, para que quando chegar o dia 4 de dezembro, tudo esteja ao point.
1: Exatamente, já houve inclusive o lançamento, portanto, destes jogos, foi pela primeira-ministra, no passado dia 2, foi 2 de outubro, estive inclusive lá a fazer a cobertura, foi mesmo no circuito de manutenção física António Repinga, naquele espaço, a primeira-ministra, bem-vinda, ela dirigiu as cerimónias. Portanto, está lançado e tudo, inclusive repto para os agentes económicos para que possa então tornar este momento uma verdadeira festa. Vamos então olhar, ainda não temos o Vítor Magai, enquanto isso, Alexandre, ontem uma estreia diante de Angola, 5-1, CAN.
2: Bom, tive a oportunidade de assistir este jogo, estava na expectativa realmente de ver como é que seria a estreia da nossa seleção diante da congênera angolana, portanto, duas formações falantes da língua portuguesa presentes neste CAN que está a decorrer em Marrocos. E o que vi, Belisário Macama, não me espantou.
1: Exato.
2: Nem a exibição, nem o resultado. Ou melhor, nem a exibição, muito menos o resultado. Poder-se-á dizer que, bom, é um resultado desnivelado, 4 bolas de diferença. Sim, mas essas 4 bolas de diferença espelham, na verdade, aquilo que aconteceu nas 4 linhas. A componente competitiva ou a grandeza do futsal angolano ou da formação angolana veio ao de cima. O domínio da formação angolana foi claríssima, portanto, ao longo de todo o jogo. Não vou dizer que Moçambique foi subjugado, porque não chegou a ser subjugado. Houve momentos em que a Angola realmente pressionou, teve maior posse de bola. Enfim, uma situação em que a nossa seleção quase que não tinha espaço para poder jogar, mas ela não chegou a ser subjugada. Foi o que aconteceu, na verdade, que sim, o domínio de Angola em todos os aspectos esteve evidente. E quando assim é, portanto, é absolutamente difícil para uma equipa que como a nossa pudesse vencer um adversário a jogar dessa forma em que as suas unidades, todas elas, portanto, brilharam, todas elas estiveram, portanto, numa sincronia fora de série. Portanto, foi uma Angola que fez jus àquilo que, na verdade, é a sua seleção, uma seleção composta por alguns jogadores que atuam fora de Angola, no caso concreto atuam em Portugal.
1: São 6,
2: exatamente. Sim, no Benfica, etc, etc. Portanto, não me espantou a vitória. Gostei da forma como a nossa seleção jogou, porque em nenhum momento atirou a toalha ao chão. Reconheceu, porque podemos não querer reconhecer o valor do adversário, ou a grandeza do adversário, ou o domínio que esse adversário nos impõe, mas os factos estão lá. E foi bom que a nossa seleção, portanto, lutou até o fim, conseguiu inclusive marcou um gol, lutou até o fim, portanto, os jogadores entregaram-se, mas era difícil poder fazer mais do que isto perante uma seleção com um conjunto muito bom. É a seleção vice-campeã africana neste momento, com os jogadores muito bem rodados, experientes. Você vê a forma como jogam, como combinam as desmarcações, tudo isso, tudo feito com perfeição. Repare que nas situações em que Moçambique teve alguma clarividência no seu jogo, as marcações eram difíceis, porque imediatamente os jogadores angolanos estavam lá, portanto, a tapar a circulação da bola, portanto, entre nós, portanto, aquela circulação que podia se desejar era imediatamente desbaratada, portanto, pelos angolanos. Portanto, aqui viu-se que os angolanos são mais astutos, são mais rodados, e quando nós esboçássemos algum momento bom para contrapor o adversário, lá estavam eles, portanto, a desbaratar tudo, e isso não permitia que nós pudéssemos estar à vontade no jogo. Mas digo e friso isto, foi bom porque a nossa seleção não chegou a vergar, não chegou em nenhum momento a estender o tapete vermelho ao seu adversário, e portanto ficou aqui a lição de que é preciso que nós também, tal como temos agora no futebol, e nos orgulhamos disso, de no futebol hoje não ficamos a dever rigorosamente nada em relação a grandes seleções de África. Podemos perder, sim, mas fazemos grandes jogos, empatamos há pouco tempo com o Senegal, portanto, que é o campeão africano. Portanto, dizia que se nós podemos ter também, ao nível de futsal, jogadores, portanto, a atuarem fora, vão trazer a qualidade que nós queremos, vão trazer, portanto, a sua experiência, e isso vai fazer com que a modalidade ou a seleção em particular possa ter outro peso. Não vou falar da questão da competição interna, porque essa existe. Felizmente, o futsal, tanto ao nível dos campeonatos provinciais, existe o futsal, o campeonato nacional é regular, portanto nesse aspecto não temos
1: exato, problema. Até o próprio presidente sublinhou isso e assinalou o crescimento, portanto um futsal exatamente. Que tem como centro a cidade de Maputo, sim. Tem Chimoio, Nampula e Beira também a aparecer, exatamente. E o que se está a fazer agora é tentar ver as outras cidades, mas o que é certo é que já é um núcleo que movimenta com regularidade o futsal e este ano o nacional volta à cidade de Nampula.
2: E é bom que volte à cidade de Nampula, porque quando a melhor forma de estimular as pessoas é fazer com que, como há esse movimento em Nampula, a melhor forma de estimular é levar o campeonato nacional justamente para lá. Isso vai avaliar a sua capacidade de organização, mas acima de tudo levar este público que assiste os jogos entre as equipas locais também, portanto, a poderem ver, portanto, equipas de outras cidades ou de outras províncias. Mesmo, repare que é Maputo, há muita competitividade, equipas muito equilibradas, jogos muito fervorosos, portanto, nesse aspecto, sinceramente, está de parabéns à Federação Moçambicana de Futebol, está de parabéns à comissão portanto, de futsal, e estão de parabéns às equipas e os jogadores, porque, na verdade, eles fazem isto com uma paixão fora de série, portanto, são pessoas missionárias naquilo que fazem e fazem realmente com gosto.
1: Exato, essa diferença que ele apontava, por exemplo, o Pedro Rocha, que enquanto uns são profissionais e dedicam-se a tempo inteiro ao futsal, exatamente. Os nossos já não. Sim, vão fazer os seus trabalhos depois.
2: Exatamente. Às 17h30 ou 18h é quando vão treinar, é quando vão jogar.

0: um jogo de futebol, de futsal. Se o Campeonato Nacional de Futebol de Sesaki é Maputo, aliás, recordamos anterior que é Maputo, viu-se claramente como é que o pavilhão ficava.
1: Exato. Vítor Magalhães, boa tarde. Já cá estamos com o programa Tribuna. Não sei se tem alguma nota prévia.
2: Saudar-lhe Belisário, saudar ao Zandamela e saudar ao meu xará de apelido, o Elvis Magaia desse lado, e uma saudação especial também aos ouvintes. Não tenho não uma nota prévia.
1: Então vamos ao tema que é da abertura, que tem a ver com a Copa Africana das Nações Futsal. A nossa seleção estreou ontem com derrota por 5-1 frente à seleção de Angola. Vamos ouvir então as suas notas.
2: Sim, Belisário, havia muitas expectativas de facto com relação a esta nossa estreia no futsal, ademais a jogarmos com o nosso arqui-rival naquela expressão de todas as modalidades desportivas. Estamos a falar de Angola, onde existe aquela grande rivalidade entre Moçambique e Angola, aquela tensãozinha boa desportiva que existe entre os adeptos, entre os dois povos serem lusófonos, esta coisa toda. Então havia essa expectativa de perceber até que ponto, porque era mesmo isso para o jogo de ontem, até que ponto a seleção moçambicana poderia conseguir dar uma resposta cabal diante de uma equipa muito forte, diante de uma potência no contexto africano. Estamos a falar, por exemplo, de uma seleção da Angola que é vice-campeã, né? Vem para este CAN tendo sido vice-campeão em 2024, uma seleção que vem crescendo nos últimos anos, foi medalha de bronze em 2020, conta com duas presenças no campeonato do mundo, nós já também lá tivemos uma vez, e vem crescendo, vem fazendo um trabalho diferenciado ao longo desses tempos e conta com alguns jogadores profissionais a jogarem. Quando falo de jogadores profissionais, nem falo no contexto interno. Falo dos jogadores que estão a jogar fora de portas, noutros campeonatos, noutras realidades. E dizia eu uma coisa como essa: nós já até tivemos no Mundial, tivemos sim, mas a pergunta que não quero calar é o que nós fizemos depois deste Mundial até esta parte para continuássemos a manter os patamares em que atingimos, para continuássemos a manter os níveis competitivos que havíamos atingido naquela altura. A verdade é que, falando mesmo de nível competitivo, este foi o grande diferencial do jogo de ontem entre a seleção de Moçambique e a seleção moçambicana. Nunca perdemos para o talento. Não, nunca perdemos para o talento, porque, como sempre digo, Moçambique, em todas as modalidades existentes, é um país abençoado, é um país em que Deus pôs a mão, neste país, para que tivéssemos talento, mas o talento de por si só não vale, não chega. É preciso que haja outro tipo de competição, é preciso que haja outro tipo de organização, é preciso que tenhamos jogadores com outro traquejo, é preciso que tenhamos outro tipo de intensidade, até conhecimento do próprio o jogo, quando se vai a competições dessa natureza. É verdade que é um resultado gordinho, é gordinho. 5-1, mesmo falando nós desse diferencial, acaba sendo uma grande diferença, mas espero que tenha servido de aprendizado para aquilo que vem a seguir. Vamos logo encontrar o Egito. Se formos depois a escalpelizar o que é o Egito, acho que vamos falar daqui a mais um bocadinho, vamos ver o que representa o Egito. Mas espero que sejam aquelas dores de crescimento. O que são dores de crescimento? Aquelas derrotas que são pesadas, mas servem para fazermos a introspecção, servem para corrigirmos aquilo que der errado, o corrigível, né? Porque vamos lá, sob o ponto de vista de competitividade, não atingiremos aquilo que não temos, isso é impossível, mas poderemos nos concentrar, poderemos nos organizar, poderemos nos fechar melhor, poderemos nos fechar, organizar melhor naquelas que foram as peças no jogo de ontem, como a transição defensiva. Fomos sempre apanhados, vamos lá, disposicionados em dois, três golos da seleção angolana. Então, há aspectos que podemos melhorar. Espero, de facto, que esta derrota pesada de ontem seja a tal chamada, entre aspas, de dores de crescimento, para que possamos apresentar outra cara nas próximas duas partidas.
1: Sendo que, essencialmente, como vincava aqui o Alexandre Zandamela, que a diferença esteve, portanto, no profissionalismo dos angolanos.
2: Sim. Daí, de facto, eu ter reforçado o que Zandamela já vinha dizendo, que nós não perdemos para o talento. Não, em nenhum momento perdemos para o Tallinn.

0: mas perdemos para o nível competitivo. A profissionalização, como bem disseste, replicavas o que o Zanamela disse, dos próprios jogadores, vivem disso, vivem nisso. É como se disséssemos, eles respiram futsal. Os nossos atletas não respiram futsal. Os nossos atletas respiram outras atividades profissionais, mas são apaixonados pelo futsal. Isto faz uma grande diferença. A paixão é boa. A paixão pode trazer até alguma dedicação, mas não te vai dar o tempo suficiente que precisas na preparação, no treino, na competição, no nível de competição. Vocês estavam aí a falar há pouco tempo e bem que temos Maputo, Nampula, Chimoio e Beira como os epicentros dessa modalidade, mas feito muitas das vezes, vamos lá, não de forma acasalada, de forma isolada, uma província a desenvolver determinada forma. É verdade que vem sendo dado alguns sinais de crescimento. É preciso capitalizar estes sinais de crescimento que são sendo dados e para podermos elevar, de facto, o nosso nível competitivo. E quem sabe que está profissionalizar alguns dos nossos atletas para que possamos ter uma seleção mais forte. E cá, outra coisa que não temos, de facto, São escalões de base que preparam os jogadores no futsal. Muitos são vêm do futebol de 11, onde não logram o sucesso que pretendiam, depois vão para o futsal, na sua maioria. Não digo que não haja quem só pratique futsal, existe sim, mas é um pouco isto, tentarmos aproveitar esta onda boa, estes sinais positivos que intramuros estão sendo dados nos campeonatos a nível destas quatro províncias de quais fizemos menção, para de facto crescermos, para de facto sermos assíduos primeiro nas presenças no CAN, depois de sermos assíduos nas presenças no CAN, começarmos a almejar coisas diferenciadas. E de facto concordo plenamente que a profissionalização, a intensidade, a competitividade, a intensidade, a forma como os angolanos abordaram o jogo é que fez a diferença no jogo de ontem.
1: Alexandre, amanhã é um confronto frente à Tanzânia, que ontem apanhou 8-0 do Egito. Este é um encontro para somar os três pontos.
2: Olha, será provavelmente a Tanzânia a equipa mais fraca do nosso grupo. E é preciso que, perante uma equipa, a equipa mais fraca, nós aproveitemos o máximo possível. O Egito não fez 8 golos na ser resposta por acaso, porque sabe que esses 8 golos serão, os golos serão necessários para a matemática final, em caso de empate, etc, etc. Então fez, portanto, espetou os tanzanianos, portanto, 8 golos. É preciso que nós também, temos que vencer a Tanzânia. Portanto, não é preciso não, temos que vencer a Tanzânia. E vencer a Tanzânia, portanto, com uma margem folgada. Primeiro, a vitória. Depois, se conseguimos com uma margem folgada. Que é para depois discutirmos o segundo lugar com os egípcios. E os egípcios, basta dizer uma coisa.
1: Bem, eu até fiz confusão. O próximo adversário é Egito amanhã e fechamos com a Tanzânia no sábado. Então, exatamente.
2: Egito amanhã, sim.
1: Para todos os efeitos, pode ir adiantando a Tanzânia e depois vamos olhar para o Egito.
2: Sim, sim, mas dizia aqui, ok, sendo o Egito, este é o adversário com o qual nós lutamos de uma forma mais equilibrada para, na tentativa de conseguir o segundo lugar. Considerando, para mim, que Angola, portanto, vai ser o primeiro classificado deste grupo, a menos que depois perca com o Egito, portanto, não na última jornada, o que não creio, o que não acredito que isso possa acontecer. O Egito tem uma boa equipa, mas a Angola tem melhor equipa comparativamente aos egípcios. E esta vitória é necessária. Depois temos perdido, nada mais nos resta senão ganhar estes jogos. O jogo de frente ao Egito e o jogo diante da Tanzânia. Este jogo diante do Egito, que é o adversário mais direto, vai ser difícil, isso não restam dúvidas, porque o Egito também luta, portanto, pela sua qualificação e sabe perfeitamente que ganhando a Moçambique, mesmo perdendo diante da Angola, portanto, terá a qualificação para a etapa seguinte garantida. Eu acho que, bom, não vi o jogo da Tanzânia, portanto, do Egito frente à Tanzânia, mas pelos dados que eu tenho e por aquilo que a seleção me revelou ontem, nomeadamente o fato de ser uma seleção que não vira a cara à luta, é necessário realmente que neste jogo a resiliência esteja lá. a resiliência esteja lá, mas acima de tudo a grande capacidade de sofrimento, porque vamos sofrer. Para ganhar o Egito, havemos de sofrer. Então, temos que ter essa grande capacidade de sofrimento, mas também com a nossa cabeça, os nossos objetivos apontados para a vitória. Não podemos entrar à frente ao Egito a contar que, bom, é um adversário que provavelmente esteja uns furos acima de nós, é uma outra derrota. Não. É preciso que os jogadores se compenetrem na vitória diante do Egito. É um outro adversário, não tem nada a ver com Angola. Então temos que trazer para este jogo toda a nossa capacidade de realização, toda a nossa capacidade de criar e toda a nossa capacidade de inovar. Inovando, portanto, de uma forma positiva, inovando de uma forma que realmente não dê brechas ao adversário para que possa nos derrotar. Volto a dizer que vai ser um jogo de sofrimento, mas temos que vencer este jogo. Porque vencendo o jogo, podemos já termos as portas, não vou dizer escancaradas, mas vou dizer completamente escancaradas, mas escancaradas para a nossa passagem à fase seguinte.
1: Vítor, duas seleções se encontram amanhã com resultados diametralmente opostos na primeira jornada. O Egito goleou a Tanzânia, Moçambique perdeu frente a Angola. E isto seguramente entra uma mais motivada do que a outra.
0: Claramente, Belisa. Entra muito mais motivada, de facto, a que venceu goleando do que a que perde goleada, né? E depois, é um jogo extremamente difícil, estamos a falar do detentor do título, estamos a falar de tricampeão africano nesta modalidade de futsal, estamos a falar de três vezes vice-campeão também do futsal. Já foi sexto lugar o Egito no Campeonato do Mundo, atingiu também, já chegou a atingir os quartos de final da mesma modalidade e tal. Vamos jogar com uns faraós fortes, e isso que não se nega. Agora, esses são dados importantes, servem para as estatísticas, servem para sabermos com quem vamos jogar, se do ponto de vista de estatuto, até porque o resultado que fizeram ontem também diz muito deste estatuto, diz muito desta capacidade do adversário que teremos amanhã, e deve servir para a forma como iremos nos preparar para defrontar um adversário, sempre tentando sempre aquilo que de bonito tem o desporto, tem o futsal, tem o futebol 11, que é o fator surpresa. E aqui digo, o Zanamera dizia adversário direto, mas eu vejo um pouco assim, sem menosprezo pela nossa seleção, até pela história que temos, já tivemos quatro presenças no CAN também, até pela história que temos, mas pelos resultados recentes, pelas presenças recentes, o Egito e a Angola são os mais fortes deste grupo, estão à parte deste grupo. Depois nós já partimos a seguir, e por fim a Tanzânia, que faz neste CAN a sua primeira presença. Este é um jogo que de tudo devemos fazer, o que o Zanamela disse, do ponto de vista de coragem, do ponto de vista de atrevimento, do ponto de vista de estarmos preparados para sofrer pelo conhecimento do poderio do nosso adversário, podem ser essas as receitas, uma primeira organização defensiva muito forte, uma equipe compacta que consiga fazer as transições e aproveitar o mínimo das oportunidades que formos a ter. A verdade é que vamos jogar com um adversário muito forte, onde caberá a nós tentativas, plano estratégico e plano de jogo, na perspectiva de surpreender. Não é um jogo onde diria que somos favoritos, não somos, nem tão perto disso, não somos, é favorito o Egito. Nós tentaremos e deveremos procurar fazer de tudo, de facto, para surpreender esta seleção faraónica.
2: Mas olha, acrescentando aquilo que o Vitor está a dizer, a questão da motivação. Exato. É verdade que os egípcios estarão mais motivados depois da vitória. Mas nós temos que buscar a motivação também. Porque se nós... Quer dizer, a vitória, ou melhor, a derrota diante de Angola já pertence ao passado. Temos que buscar essa motivação. Quer dizer, estes jogadores não devem viver com este espírito espectro da derrota diante de Angola. O jogo com Angola já pertence ao passado, já não existe. Portanto, é preciso que eles busquem a motivação. O Vitor, como treinador, conhece melhor como é que se motivam os jogadores saídos de uma derrota, mas tem que ter essa motivação, porque se eles, eu dizia há pouco tempo, se eles entram com o espírito de que, bom, nós perdemos o jogo anterior, não sabemos como é que vai ser este jogo, isso pode ser fatal. É preciso que também estejam motivados. Não são dúvidas que quem ganha tem mais motivos de alegria, de motivação, etc, etc. Mas tem que se buscar motivação, porque, de outro modo, portanto, corremos o risco de ser goleados. E não é isso que nós queremos. Nós queremos que tenhamos jogadores dando à altura de poder enfrentar este desafio com retidão, com muito profissionalismo, acima de tudo.
1: Exato. Vamos então transitar para outros assuntos, já que a nossa arquivítor tem alguma nota de rodapé para a questão da CAN de futsal, antes de avançarmos para o Moçambola.
0: Não, eu concordar com o que o Zanamela disse há pouco tempo. Reconhecer a superioridade da supremacia, ou o favoritismo, não é a superioridade da supremacia, mas o favoritismo, pelo contexto histórico e atual de um adversário, não deverá significar, de facto, estar desmotivado, não deverá, de facto, ter que significar aceitar a derrota de ânimo leve. Até porque falava o Zanamela Ibé dos aspectos motivacionais, e ele começou com um dos discursos que se deve ter. É que deve-se perceber que o jogo contra Angola pertence ao passado. Deve-se perceber que cada jogo é um jogo. Existem as questões de motivacionais, as questões de inspiração, as questões do próprio plano estratégico, plano de jogo, estratégias traçadas, que são esses que muitas das vezes fazem diferencial. Há aquilo que nós trazemos fora, que são dados, são estatísticas e que são úteis, são importantes, mas depois há aqueles 40 minutos. Aqueles 40 minutos é que vão ditar, de facto, o que é que vai acontecer, qual é a capacidade que nós temos para, de facto, contrapor este favoritismo, porque não se pode negar o favoritismo, mesmo para poder surpreender, tu tens que conhecer os pontos fortes e os pontos fracos do adversário. Então, com isso, depois poderes te preparar para poder, de facto, vamos lá, ferir o adversário, conseguir surpreender e conseguir um bom resultado. Concordo plenamente com o Zé Namel.
1: Muito bem, vamos então olhar para o Moçambola, o campeonato nacional que fecha hoje a jornada 23, a Associação Desportiva de Pemba, União Desportiva do Songo, no Estádio Municipal, um jogo que terá arbitragem de Nelson Guanassi, com Olívio Simone e Abacar Murchid, são os assistentes, Cacilda Fernando, quarto árbitro. Vamos lá então ouvir a projeção, Alexandre Zandamela, o que é que se espera de uma UDS que, pronto, já sabe que não renova o título, perante um Pembinha que também vai à procura de pontos para a manutenção?
2: Eu vou pegar, portanto, a partir desse ponto. A Associação Desportiva de Pemba, a busca de pontos para a sua manutenção. Se fosse no ano passado, eu teria dito logo, bom, a vitória é da União Desportiva de Songo. Mas para esta União Desportiva de Songo, neste seu percurso, já não ouso dizer assim com muita certeza. Primeiro perdeu diante do Bahia de Pemba. E neste momento é uma União Desportiva de Songo, como é que posso dizer mesmo, que diz o seguinte: se o campeonato desse a terminar amanhã, seria ótimo para nós.
1: Exato.
2: Porque já não há grandes motivos, muito menos aquela alegria que se espera de uma equipa. Portanto, é um período que contrasta por completo com o mesmo período que vivia a União Desportiva de Songo no ano passado. Portanto, era uma equipa que neste momento, portanto, a liderar o campeonato de uma forma folgada, a ganhar a tudo e a todos. E neste momento, com essas derrotas, portanto, com este percurso que desprestigiante para o campeão nacional, de certeza que os seus jogadores devem estar a pensar que, bom, este campeonato nunca mais termina, que é para nos livrarmos, portanto, deste sofrimento, deste desprestígio a que nós nos deixamos votar neste momento. Vejo mais a Associação Desportiva de Pemba com esta vontade férrea de aprender a ganhar o jogo e realmente pode estar com as condições criadas para ganhar o jogo. Até porque essa saúde esportiva de Pemba, depois da vitória, portanto, no jogo anterior, tem mais motivos para poder, portanto, conseguir a vitória, portanto, o triunfo anterior, e esta questão de lutar, portanto, pela manutenção, que para mim está completamente aberta para o Pembinha. Tudo depende de si. Tem jogos ainda por fazer em casa. É verdade que neste campeonato, como o próprio Vitor Manhaba dizia, né, se se puder aproveitar os jogos em casa, melhor, porque depois fica-se muito tempo a jogar fora. Fica-se muito tempo a jogar fora, tanto, e nunca se sabe o que é que vai acontecer. E as próximas saídas do Pembinha serão saídas muito prolongadas. Portanto, é preciso aproveitar o fato de estar a jogar em casa para conquistar esses pontos. Portanto, eu acho que, sem desprimor rigorosamente nenhum do nosso campeão nacional, mas acredito que o Pembinha vai ganhar este jogo.
1: Exato. Vitor, esse jogo que fecha na jornada, Alexandre acredita que o Pembinha consegue bater pé ao atual campeão. Vamos ouvir então a projeção do Vítor Magaia.
0: É sim, Belisário. O que eu sei, e muitas das coisas são as coisas que a Anabela disse há pouco tempo, é que os índices motivacionais, já que até falávamos disso quando falávamos do futsal, os índices motivacionais da equipa, dos jogadores da União Desportiva de Songo, a esta altura, tratando-se de Moçambola, uma prova onde já não tem possibilidades de conquistá-la, já não tem possibilidades de chegar à renovação do título, são índices motivacionais bastante baixos, bastante reduzidos. E isso, de por si, torna-se bastante perigoso para os níveis competitivos que eles, de facto, possam vir a apresentar em campo. Em contraste, ou em contraponto, é um Pembinha que tem um objetivo, claro, traçado. É um Pembinha que tem a manutenção à vista, joga em casa, diante do seu público, diante dos seus adeptos, e que procura sempre capitalizar este fator casa. Daí que tenho certeza absoluta que vai ser um jogo difícil para esta UDS, olhando assim para aquele contexto que foi lançado na época passada. É para esta UDS maratonista, né? Ano passado foi maratonista e teve resistência para ganhar. Este ano é um maratonista que não conseguiu ter resistência para continuar a corrida até o final. É um maratonista que já vê os seus adversários bem distantes, vamos lá, sem possibilidades de nenhuma. É aquela coisa de queremos chegar à meta, porque todos que participam de uma maratona querem chegar à meta para controlar os seus tempos, para ver se melhoraram, mas é o DS, não tem como melhorar, porque ano passado foi o campeão, este já não vai ser, mas há marcas por marcar, há marcas por estabelecer, há que cortar a meta, e é só este o único objetivo, de facto, que é o DS tem, que é terminar, cortar a meta, que significaria chegar ao final do campeonato, e provavelmente ir se centrando na questão da taça, né? Na questão da taça de Moçambique. Porque, e digo e repito, vai ser um jogo extremamente difícil, do qual a Associação Desportiva de Pemba pode levar ou tirar partido deste lado motivacional, do título já não ser possível, do facto de terem perdido no mesmo campo o jogo passado, diante, há poucos dias, diante do Bahia de Pemba. E isto são fatores que jogam em desfavor da UDS. Aí caberá ao treinador, caberá à equipa técnica ir buscar, e é aqui onde falamos da questão motivacional, ir fazer lembrar, entre aspas, aos jogadores o que eles são, a quem eles representam e o estatuto da sua própria instituição e como devem se comportar, independentemente da questão do título ou não. E que é jogar com a mesma galhardia, jogar com os mesmos índices de concentração, ir buscar os mesmos índices motivacionais, porque há coisas mais que os jogadores também aqui devem saber. Há a questão das renovações de contrato, poderem continuar na União Desportiva de Songo ou não, quem não render, mais possibilidades tem de não continuar. Então, são estas valências que a equipa técnica pode ir buscar para conseguir manter os índices motivacionais dos seus jogadores para enfrentar essa... Porque caso contrário, poderá ser de facto um caos.
1: Olhamos então para os jogos de ontem. Vamos começar pela derrota do Ferro Verde da Beira na Cala, dentro do homónimo local, por duas bolas sem resposta. Aquilo Marcelino dizia numa das entrevistas que a equipa, do nada, de repente, desligou as fichas. Alexandre Zandamela.
2: Sim, desligou. Isso está mais do que evidente na forma como este Ferro Verde da Beira está-se a comportar, portanto, nesses últimos jogos. Agora, a pergunta é esta. Desligou porquê? Desligou porquê? Por aquilo que estava a apresentar, em nenhum momento se disse que o Ferro Verde da Beira já não podia ser campeão. Podia até, né, fazer as contas deles, mas são contas erradas, porque ainda vai até mesmo neste momento.
1: Matematicamente ainda é possível.
2: Ainda é possível. Portanto, agora, não sei o que terá acontecido para de repente portanto, desligarem as fichas e pronto, ficarem neste momento apenas a gerir a época, ou a gerir o campeonato, para ver em que lugar terminam. Sabe, Belisário, o lugar em que nós terminamos o campeonato, uma prova, é extremamente importante. Não basta dizer que, bom, eu já não vou ser campeão, mas também não vou descer. Então, qualquer lugar serve. Não. Não serve. Não é qualquer lugar serve. É extremamente importante, sobretudo para clubes grandes como este. No Desportivo de Songo, Ferro Verde da Beira, os Costa do Sol, BB e por aí fora. Conta muito o lugar em que se encontra. E sabe, ontem estava a verificar, a reparar a classificação. Eu disse, puxa, quanta subida do Ferro Verde de Maputo. É.
1: Começou mal, exatamente.
2: O Ferro Verde de Maputo é, nas últimas 5 jornadas, a equipa com melhores índices de com mais, a equipa com mais pontos conquistados. Se calhar com mais pontos conquistados. O Ferro Verde de Maputo subiu muito. Estávamos um bocadinho céticos após a saída do Calop, da entrada da
1: minha posse,
2: como é que isso vai ser, mas a verdade é que a equipa foi o jogador. Sim, a equipa foi buscar forças, não se sabe aonde, se calhar, bom, não quero entrar nesse campo, bom, se calhar era uma sabotagem ao Calop, não quero entrar nesse campo, já ouvi isso aí, mas na verdade é que estes jogadores transfiguraram-se, esses jogadores tornaram-se outros. E o Ferro Verde Maputo está realmente a fazer a ter um período muito bom. E neste momento, portanto, subiu, creio que é o quinto classificado. Temos aí um conjunto de ferroviários, né?
1: São 28, 29 pontos, não é?
0: Sim, em quinto lugar.
2: Tem quinto lugar, né? Temos ali o Ferro Verde da Beira, de Nampula, o Ferro Verde Maputo, depois temos o Ferro Verde de Rixinga. Não, subiu muito isso bem. Subiu muito isso bem, portanto, o Ferro Verde de Maputo. Agora, em relação ao Ferro Verde da Beira, não sei sinceramente o que é que terá acontecido. O Aquilo Marcelino... houve uma altura que tinha aquele discurso, né, de que, bom, enquanto uns se reforçaram, portanto, na janela, portanto,
1: de
2: transferências, ele não conseguiu se reforçar, mas a equipa continua a fazer bons jogos. Só de repente, caiu. Está aí, neste momento, o Ferroviário. Portanto, se calhar a aposta virar para a Taça de Moçambique, né? Portanto,
1: sim.
2: O Ferro da Beira e o Desportivo de Songo
1: estão ainda
2: na Taça de Moçambique. Mas, para mim, quanto mais nós ganharmos, porque se dissemos o seguinte, que as vitórias criam motivação, então tem que ganhar na Taça de Moçambique para criar motivação quando chegar a vez da Taça de Moçambique. Não pode pensar que, bom, nós só vamos criar motivação daqui a um mês quando jogarmos a Taça de Moçambique. Vamos supor que a Taça de Moçambique é daqui a um mês. Só vamos criar motivação daqui a um mês. Não, a motivação tem que ser uma coisa constante. É verdade que, pronto, nem todos os dias estamos alegres. Nem todos os dias temos o mesmo humor, mas as vitórias, essas são necessárias. Quanto mais vitórias nós tivermos numa prova, melhor ainda. E principalmente para essas duas equipas que ainda têm a Taça de Moçambique pela frente.
1: Vítor, surpreende-lhe este momento do Ferro Verde da Beira?
0: É claro que surpreende. Estamos a falar de um Ferro Verde da Beira que foi líder a maior parte ou o melhor período deste campeonato, deste Moçambola, e que vem agora de 4 derrotas consecutivas. Quer dizer, é incompreensível, é isso. Sim, sim.
2: Não, Vítor, é que na primeira volta apenas tinha tido uma vitória. Aliás, uma derrota.
0: Uma derrota?
2: Sim, sim, na primeira volta.
0: Não, é verdade.
2: Sim.
0: Quer dizer, então, de facto surpreendente e de difícil compreensão o que está a acontecer a esta altura com esse Ferrovia da Beira para acumular estas derrotas sucessivas. Acredito que nem o próprio treinador, aquele Marcelino, quando a gente ouve a falar de facto, nem ele está a perceber o que é que está a acontecer dentro do contexto da equipa. E a esta altura, tudo aquilo que falamos da UDS, do seu ponto de vista motivacional, do seu ponto de vista de não conquista já do próprio campeonato, cabe também para esta equipa do Ferrovia da Beira. É preciso que os treinadores, o Aquilo Marcelino, é preciso que o Matini, do outro lado, consigam, de facto, elevar, e como dizia o Zanamela, os índices motivacionais dos seus jogadores, não só para a Taça de Moçambique, mas também para o próprio Moçambola, que ainda não acabou. O Ferrovia da Beira está em terceiro, pode matematicamente ser campeão, mas é difícil, vamos assumir que será muito difícil, de facto, ser campeão, é quase impossível, não, porque enquanto matematicamente é possível, não é impossível, mas muito difícil. Daí que é preciso reverem, perceberem de facto o que é que tem acontecido, o que é que baixa. Há quem fale por fora de alguma questão na própria gestão do clube, assuntos ligados à direção do clube, assuntos ligados a outros tipos de gestão, não a desportiva, que cabe ao treinador. E isto, de facto, pode interferir. E o Zanamela falava aqui do discurso do próprio Aquino Marcelino, quando dizia que não conseguiu, reforçar a sua equipa diferentemente dos outros. E repare que o Costa do Sol, a ABB, são equipas que conseguiram, de facto, reforçar as suas equipes. Estão a liderar. Eu diria que esse discurso de não ter conseguido, vamos lá, a reforçar a relação aos seus adversários mais diretos, cabe. Eu acho que é um discurso aceitável este para o próprio Aquilo Marcelino levar, abraçar e embandeirar nesse, comparado ao outro que já usou, que nós dizíamos que não caía bem, não cabia, que é a questão das encomendas, que graças a Deus, e digo mesmo graças a Deus, já despiu desse discurso. Eu gosto e amo mais este Aquilo Marcelino dos últimos jogos, quando faz as análises do jogo. E tem sido isto. De facto, o Ferrovia que não se reforçou, é um facto, com relação aos outros. E isso pode ter também suas influências, pode ter questões internas que nós também, estando por fora, não consigamos perceber até que ponto está a ser feita a gestão, mas que as coisas não estão a correr nada bem de um momento a esta parte. Para o Ferrovia da Beira, claramente não estão, porque 4 derrotas consecutivas para um candidato ao título é muito pesado, de facto.
1: E de onde também vem esta vitória do Xingal na Casa de Bahia por 2-1? Alexandre, surpreendente ou nem por isso?
2: É surpreendente. Repare, Bahia derrota o campeão nacional e a seguir perde diante de um dos últimos classificados do campeonato. É surpreendente, quer dizer, está a ser um Bahia que, com um percurso bom, mas de repente, tanto como, está a ver quando um avião, né, apanha uma nuvem, exato, daquelas perigosas, portanto, sofre tanto este embalo, e assim que todos nós ficamos ali assustados, e etc, etc. Portanto, porque foi bonito, foi bom, aquele triunfo diante da Noite Esportiva do Songo. Esperava-se que, lamento, o Bahia, portanto, continuasse nesta bitola, porque o Bahia ainda não garantiu uma manutenção. Portanto, está lá, portanto, a lutar pela manutenção. É verdade que está a ter uma segunda volta completamente diferente da primeira, mas ainda não garantiu uma manutenção. Portanto, e diante de um adversário, portanto, do seu nível, até de um nível um bocadinho inferior, perde. Mas pronto, os campeonatos são assim mesmo. Os campeonatos vivem destas surpresas, vivem destes resultados imprevisíveis, e é isso que faz com que o futebol seja este desporto de grande paixão, esta caixinha de surpresas, porque às vezes a gente conta com uma determinada coisa, acontece outra no fim de semana. Quando eu contava, bom, aqui o Black Bull vai ganhar à vontade, esteve a perder, sofreu para conseguir chegar ao empate. Portanto, é isto, o futebol é realmente, a beleza reside justamente aqui, assim, porque não há aqueles resultados que, mesmo entre equipas desniveladas, mas a gente possa dizer assim, de chofre, ou de uma forma com aquela certeza absoluta de que o resultado será este.
1: Exato, Vítor Magaia, cá está, a equipa de Bahia, até como fez menção aqui o Alexandre Zanamelli, é um facto, bate com o campeão e depois perde com, portanto, uma equipa que está lá na cauda da classificação, um exemplo claro daquilo que é bater no cravo e na ferradura.
2: É verdade.
0: É mesmo isso, até porque o Semedo no final do jogo, depois da vitória diante da UDS, trouxe até uma expressão que eu depois tive que consultar no dicionário. Diz que havia sido um jogo com duas equipes de uma decalagem, né? É onde havia uma decalagem. Decalagem significa uma grande diferença, né? Sob o ponto de vista de infraestrutura, financeiras, o nível do plantel, tudo isso, mas que eles conseguiram opor-se a essa decalagem entre as duas equipes. E o futebol tem essa, vieram depois encontrar uma equipe como o Xingal, que nem acredito que estejam no mesmo nível, nesta questão mesmo financeira e de plantel, dos próprios plantéis, e acabaram perdendo. Mas é tal questão de que o Zanamela fala, e de que também falava quando estávamos a falar do futsal, né? Há sempre a possibilidade de surpreender, há sempre a possibilidade de acontecer resultados imprevisíveis num jogo, e foi de facto que aconteceu. Não, estava fora de cogitação, não que o Xingal jogue mal, não que o Xingal, vamos lá, seja uma equipa operma, longe disso, é das equipes em que sempre fomos dizendo isso, os resultados não são consentâneos com as exibições que tem tido, ainda que para o jogo de ontem diante do Bahia tenha parecido que o Bahia dominou e falhou de facto inúmeras oportunidades de golo, poderia ter saído a vencer, mas acabou perdendo. Então é de facto, ou foi de facto, surpreendente esta vitória do Xingal, mas é isto que anima o futebol, parafraseando aí o Alexandre Zanamel, é isto que faz animar também o próprio campeonato.
1: Aí rapidamente olhamos também para o Ferroviário de Nampula, que venceu por 2-0 em casa a Liga Desportiva de Sofala. Alexandre.
2: Bom, é um Ferroviário de Nampula que é muitíssimo bem estabilizado, teve algumas termedeiras, mas neste momento está estabilizado e, portanto, coloca neste momento a Liga Desportiva de Sofala numa situação de interrogação, porque dizíamos em programas passados, alguns meses, que das equipas que subiram este ano, a Liga Desportiva de Sofala era aquela que estava em melhor posição, portanto, bem classificada, e a não prever que pudesse descer de divisão. Mas neste momento, os últimos resultados já são, portanto, derrotas não são bons, e ontem o Ferroviário de Nampula se encarregou de afastar ainda mais, ou melhor, de colocar a Liga Desportiva de Sofala mais perto da zona de despromoção. Mas, portanto, há mérito aqui da parte do Ferroviário de Nampula, portanto, no jogo anterior, o Fendo Ferva da Beira ganhou, portanto, diante do adversário do seu nível, ganhou, portanto, de uma forma muito clara, e, portanto, não espantaria, portanto, que também ganhasse a Liga Desportiva de Sofala. É um Ferroviário da Beira de Nampula que, enfim, terá que se recordar de uma forma amarga aquilo que aconteceu na primeira volta. Porque se tiveste a ter o mesmo comportamento, aquilo que está acontecendo agora, se tivesse acontecido também na primeira volta, se calhar o galo seria outro galo a cantar. Mas enfim, primeira volta não muito boa, segunda volta boa, mas boa mesmo. No entanto, os pontos perdidos na primeira volta acabam tendo o seu peso.
1: Vítor, rapidamente uma pincelada a este 2-0 do Ferroviário de Nampula sobre a Liga Desportiva de Sofala.
0: Não, é um Ferroviário de Nampula que vem fazendo, eu nem vou falar só do jogo. O Frota Polo que vem fazendo um bom campeonato, um excelente campeonato, e passando de forma despercebida. Houve uma altura que eu até dizia que era um candidato disfarçado, era um candidato mascarado, um candidato que ninguém dava por ele. A esta altura, se a gente diz que o Ferroviário da Beira, apesar da derrota, matematicamente ainda é possível chegar ao título, que dizer de um Ferroviário de Nampula, que está com os mesmos pontos que o Ferroviário da Beira e com dois jogos a menos em relação a este Ferroviário da Beira e um em relação aos dois candidatos. Então, estamos a dizer também que matematicamente ainda é possível o Ferroviário de Nampula ser campeão. É difícil, sim. Será difícil, claramente, mas é um Ferroviário de Nampula que vem fazendo um grande campeonato que estabeleceu o top 3 como o seu objetivo, né? E o que vier, que venha, mas o top 3 como o seu objetivo, e acho que está muito próximo de alcançá-lo e vem fazendo, de facto, um grande campeonato. A Liga Desportiva de Sofala é de bestial e vai vestindo um pouco aquela cara, não nem diria de besta, mas uma cara diferente de bestial, porque parecia-nos estar deslocadíssimo da zona de despromoção e hoje está é mesmo colado à zona de despromoção numa situação bastante aflituosa, de facto.
1: Muito bem, e nós para fecharmos o capítulo Moçambola, 0-0 de Machaquene frente ao Ferroviário de Lixinga anteontem. Vou começar por si, Vítor Magaia, esse 0-0, Machaquene, portanto, aí vai pairando, já não há dúvidas, o espectro da despromoção no universo tricolor.
0: Ah, claramente. O espectro de despromoção para o Machaquene já vinha de um tempo a esta parte, mas a cada dia, a cada jornada, a cada jogo, é como se consumasse, se confirmasse este facto. É verdade que não perde o jogo, é verdade que conquista um ponto diante de um Ferroviário de Lixinga que também vem fazendo um bom campeonato, ainda que tivesse perdido no jogo passado diante do Costa do Sol, mas a vida para os tricolores, a vida para o Machaquene está muito difícil, está de veras difícil, e há que de facto começar a conformar-se, de facto começar a conformar-se com a ideia e a forte possibilidade de facto de se voltar ao campeonato da segunda divisão, ainda que entrando nesta senda de matematicamente, esta conversa da matemática, ser possível, né? Ser possível, porque está com 11 pontos, depois o primeiro da linha d'água tem 20, são 9 pontos, mas a verdade é que enquanto um ganha, os outros não só perdem, né? Também vão conquistando alguns pontos em algum lugar, daí que torna-se difícil, de facto, para o Machaquene manter-se no Moçambola.
1: Alexandre, o Machaquene marca passos naquilo que era o seu objetivo, ou é o seu objetivo que é o da manutenção?
2: Não, sim, o espectro da despromoção está lá. Está lá, é uma Machaquene que neste momento, quando este jogo, portanto, poderia ser o jogo que marcaria o renovar da esperança da manutenção, mas o resultado acabou por ser desfavorável, no sentido que, bom, é um empate, porque uma coisa é ter ganho 3 pontos, outra coisa é ter ganho apenas 1 ponto, portanto, há uma diferença. E neste momento, muito sinceramente, quer dizer, acho que uma Machaquene tem que se... Bom, costuma-se dizer que a gente não pode tirar a toalha ao chão, não é? Enquanto houver vida, há esperança. Mas a esperança de manutenção está cada vez mais diminuta. Quer dizer, está a ver o amarelo no semáforo. Exato. Quer dizer, quando já é aquele amarelo, é que, pá, mesmo que você queira acelerar como, a possibilidade de um acidente está lá.
1: Está à vista.
2: Está à vista mesmo. Então, é o que está acontecendo com o Machaquene. Bom, vão continuar a jogar. Tanto o Manuel Casimiro dizia... No final do jogo, vamos continuar a acreditar. Sim, é preciso acreditar até o fim, mas a situação está extremamente difícil para o Machaquene e seria mesmo, como é que se diz mesmo, há um termo que se usa, né? Um cataclismo.
1: Um cataclismo.
2: Um cataclismo, né?
1: Conseguir a manutenção.
2: Conseguir a manutenção.
1: Exato. E associando a este jogo, vamos falar de uma questão que tem que ver com um jornalista que é da Associação de Televisão Privada, portanto, de sucesso, que é o Ranilson Afonso, que foi, portanto, vítima de uma tentativa de agressão por parte de alguns adeptos do Machaquene, que marcou, portanto, o final do jogo, que chegaram a impedi-lo de entrevistar o treinador Manuel Casimiro. Começa por si, Alexandre Zandamela, que já vestiu as cores. E não deixa de ser jornalista, sempre jornalista.
2: Claro, claro.
1: Exato.
2: Os adeptos Machaquene quiseram transferir os problemas que eles vivem para o jornalista Arlindo Afonso. Eu vi uma reportagem que ele fez antes do jogo, sim, antes do jogo, no jogo anterior, em que falava, portanto, a questão da ausência dos pagamentos, trouxe a realidade.
1: Exato.
2: Portanto, ele não foi inventar rigorosamente nada, trouxe aquilo que estava a saber, mas já que era a paralisação, parte dos jogadores, portanto, tudo isso. E nós, como a sociedade, precisa de saber. Portanto, não vale a pena eles pensarem que, bom, aquilo que acontece em casa do vizinho pode ser público, e aquilo que acontece na nossa casa não pode ser público. Não. Tal como se reporta que, olha, na Nação Desportiva de Pemba, os jogadores, portanto, tiveram uma paralisação. Qual é o problema da fazer era só uma chacana? É uma verdade. Então, eles quiseram transferir os seus problemas como se o Ranilson fosse o responsável pelos problemas de uma chacana. Não, ele não entra. Ele está a trazer ao público, à sociedade, está a cumprir a sua função de jornalista, trazendo, portanto, uma verdade, que é esta. Agora, sinceramente, quando tive esta informação, senti-me mal, quer dizer, porque essas coisas não podem acontecer. Eles, entre eles, podem gritar, podem, se elas quiserem, aos jogadores, ao treinador, mas o jornalista não entra aqui assim. Eles próprios, quando estiverem nas suas casas, precisam desta informação. Quem lhes informou que os jogadores machaqueiros estavam paralisaram? Foi a comunicação social. Eles até podiam saber, alguns costumam ir assistir os treinos, mas nem toda a gente teria esse conhecimento. Portanto, é preciso que as pessoas olhem para o jornalista ou olhem para a comunicação social não como inimigo. O jornalista não é inimigo de ninguém. O jornalista está a trazer a verdade. Se nós estamos a ver aquilo que acontece na nossa sociedade, tirando a parte esportiva, na área social, as múltiplas coisas que acontecem nos nossos bairros, aqui em Maputo, na Beira, na Nampula, sei lá, todo o país, é a realidade. Então, não pode ser impedida a comunicação social de trazer isto, porque nós queremos saber isto, o que é que está a acontecer. Então, não podemos querer saber o que é que está a acontecer quando é política. O que está acontecendo no Partido X, o que está acontecendo no Tribunal, e quando é no futebol não podemos saber. Não, não pode ser assim. Esta é uma atitude que merece da minha parte uma condenação total.
1: Exato.
2: Pois.
1: Vítor, esta questão que até chegou-se a impedir de tanto o jornalista, tanto o Ranilson Afonso, de fazer entrevista ao treinador Manuel Casemiro.
0: Eu vou começar com esta expressão, coisa feia, né? Coisa feia, muito feia, tentar impedir ou tentar calar a imprensa, porque eu chamo a isso um ato, uma tentativa de calar a imprensa. E tu dizias uma coisa como esta, tentativa de agressão. Eu vou tentar colocar até de maneira diferente. Houve agressão, ainda que não tenha sido física, porque eu sei que colocas nesta perspectiva, porque eles tentaram chegar à mesma via, de facto, mas houve aqui uma agressão verbal, né? Intimidatória, de tal forma que até acabou impedindo esta tal entrevista ao próprio treinador do Machaquene. É feio, né? Feio, é horrível, e isto não... E agora falo como alguém do Machaquene, falo como alguém que esteve muitos anos a jogar no Machaquene, a acompanhar o Machaquene. Isto nunca foi a panagem do Machaquene, isto nunca foi maneira de estar dos adeptos do Machaquene. Os adeptos do Machaquene sempre foram pessoas, e vou mesmo dizer isto, civilizadas, foram pessoas que sempre souberam estar, foram pessoas que sempre souberam pautar por um comportamento neutral, vencendo, empatando ou perdendo, seja que informação também fosse veiculada. Até diria outra coisa, os adeptos do Machaquene, o clube do Machaquene, sempre foi amigo da imprensa, sempre foi amigo da comunicação, e acho que o clube, e eu vou mesmo dizer isto, o clube não se revê em nada com este comportamento deste grupinho de adeptos mal criados. Tenho eu receio que o período em que estivemos, vamos lá, como adepto, né? Ou ex-atleta do Machaquene, o período em que o Machaquene esteve na segunda divisão, tenha conseguido criar aquele comportamento bairrista para parte de alguns adeptos afetos a este clube. E receio, como vejo que está-se quase a voltar lá, como se volta daqui a 2-3 anos para Moçambola, que tipo de comportamento então trarão de lá. Quer dizer, nem tem que se comentar isto, tem que se criticar. São pessoas identificadas, bem identificadas. É preciso que a direção do Machakene, a direção do Machakene, tome uma posição forte, uma posição, vamos lá, bem presente com relação a este grupelho, a este grupo de pessoas, de indivíduos que optam por comportamentos destes nos campos de futebol. Se condenamos a violência dos adeptos na Cala, as pedradas em Pemba, a impedir os adversários em Vilanculos, por aí fora, temos também claramente que condenar de forma veemente este comportamento deste grupo de adeptos, muito bem identificado, movidos e incentivados, sei lá porquê, para atentarem fisicamente, mas tendo agredido verbalmente ao jornalista na tarde do jogo do Machakene.
2: Exato. Vitor.
0: Sim.
2: Queria comentar primeiro a sério que a direção do Machakene já devia ter emitido um comunicado a condenar tanto esta atitude dos seus jogadores e a solidarizar-se com
1: os adeptos.
2: Dos adeptos,
0: claramente,
2: e a solidarizar-se com o jornalista Ranilson Afonso. Segundo,
0: devia distanciar-se, de
2: distanciar-se também, exatamente, sim. Segundo, a brincar, você está a dizer que o Machakene volta daqui a 2 anos, sendo não foi para sítio nenhum. E nem adiante para sítio nenhum.
0: Não, eu disse, há aqui um espeto. Não, eu disse, há aqui um espeto. Tenho receios que se suceder.
2: Só volta quem sai, pá.
1: É uma provocação, André Alexandre, exatamente.
2: Só volta quem sai, ó, Vitor.
1: Muito bem. A ABB está de malas feitas. Próxima sexta-feira viaja para o Ruanda, portanto, Kigali, onde no sábado, ao princípio da noite, às 18, vai defrontar o Rayon Sport. Rayon Sport que é o clube mais popular do Ruanda, mas é o que, enfim, na rivalidade com o, portanto, APR, APR é o...
2: Das Forças Armadas.
1: Das Forças Armadas. É o mais titulado das Forças Armadas.
2: Sim, sim.
1: Este jogo está marcado para o próximo sábado e é decisivo, portanto, é um jogo que conta para a eliminatória decisiva de acesso à fase de grupos.
2: Exatamente. O Black Bull está consciente de que esta é uma eliminatória, posso dizer, uma eliminatória única.
1: Exato.
2: Sim. Portanto, aquela que aconteceu, portanto, já passou, portanto, esta é uma eliminatória única. Não há outra paragem, ou melhor, não há uma outra etapa para levar à fase de grupos. Esta é a única. E começa em casa do adversário, portanto, este o Rayon Sport do Ruanda, que eliminou o representante...
1: O Panterra dos Camarões.
2: Dos Camarões, sim, dos Camarões. Joga em casa. É o clube mais popular do Ruanda, portanto, não é por acaso que o é. É uma deslocação muito difícil mesmo para o Black Bull. É preciso saber aguentar. É preciso que estes jogadores do Black Bull, alguns conhecem, outros são novos, conheçam o mundo, conheçam a África em particular. Quando falo de conhecer a África, não estou a falar de coisas negativas. Estou a falar de jogo, além das quatro linhas. Todas as coisas negativas, de que, bom, compra de árbitros, depois a magia negra. Não estou a entrar nessa área. Estou a falar de jogar fora de casa. Fora de casa, não estou a falar de jogar em Pemba, na Bena, jogar fora, tanto das fronteiras do nosso país. E diante de um adversário que é popular, vai ter lá todo o seu público. Portanto, este sufoco do público, é preciso que os jogadores tenham em conta este pormenor. Não conseguindo, aliás, uma vitória, se conseguir um empate, muitíssimo bom, para vir corrigir, portanto, aqui melhor vir construir a vitória aqui em Maputo. Só que esta BB também, recuando para o ano passado, antepassado, teve alguns resultados menos bons aqui em Maputo. Recordo-me diante de uma equipa congolesa, acho que foi na época antepassada.
1: Exato, Sim,
2: na época antepassada, em que quando estamos à espera que realmente o ABB pudesse ganhar o jogo, acho que não ganhou o jogo, quer dizer, mas pronto, eu neste momento coloco-me ao lado da ABB, ou melhor, com a ABB, e dizer que é possível passar esta eliminatória e seria bom que o nosso representante na Taça CAF passasse, estivesse na fase de grupos. Nós precisamos, o nosso futebol precisa de estar presente nas fases de grupos da Liga dos Campeões, da Taça CAF. Não conseguimos, portanto, parte do Norte de Songo, que perdeu, portanto, logo na primeira eliminatória diante do Petro e do Luanda, mas como temos isto, o nosso representante, o único neste momento, oxalá realmente que isso aconteça, e tem que acontecer, para podermos estar na fase de grupos, ou melhor, quando nós em prova ao nível do continente.
1: Vítor Magalha, como dizia o próprio presidente, portanto, da Associação Black Bulls, que a ABB é um projeto, portanto, para a África, e a confirmar nestes últimos anos que tem estado, nesses últimos dois, três anos, sem memória, consecutivos, primeiro na Liga dos Campeões, agora na Taça Nelson Mandela, que pode, caso chegue então à fase de grupos, pela terceira vez consecutiva numa fase de grupos. Qual é a receita para conseguir chegar até lá?
0: Primeiro, de antemão, saber que não vai ser, de certeza sabem disso, não vai ser um jogo fácil, uma eliminatória fácil. Ruanda, enquanto que país, os próprios clubes a nível interno, no contexto africano também, estão a crescer, estão a dar boa conta de si, ainda que estejam a encontrar pela frente uma ABB também já com experiência nestas andanças, neste contexto africano. São duas equipes que tentam entrar, de voltar à fase de grupos. Esta equipe também já esteve uma vez na fase de grupos da mesma competição, tenta repetir a proeza, mas a ABB, pela experiência que tem, por aquilo que tem jogado, a liderar o Moçambola, a motivação do contexto interno, tem tudo de facto para ir arrancar fora de portas um bom resultado, que passa acima de tudo por não perder. Vi a entrevista do Nelson Santos também a dizer que procurar o empate, se for com golos, melhor ainda, e melhor claramente que o contexto africano, os golos fora ainda contam, e seria bom vencer, não vencendo o empate com golos também não seria nada mal para depois tentar resolver a eliminatória em casa. Claro que tendo um projeto de contexto africano, o projeto da ABB é um projeto de formação, depois de competir, depois no contexto africano, vencer títulos e participar nas competições europeias, nesta perspectiva também africanas. De colocação de jogador.
2: Competições africanas.
0: Desculpa, competições africanas. É que o Gianni Catão passou pela ABB, jogou ontem, então logo liguei com as competições europeias. Então, as competições africanas, nesse contexto de colocação, exposição também, dos jogadores, e quem pensa vender tem que saber que tem que ter os seus jogadores expostos aos maiores palcos, aos grandes momentos, e a fase de grupos, seja da Liga dos Campeões ou na Taça Nelson Mandela, é sempre um espaço privilegiado para que esses jogadores possam ser vistos. Então tem aqui de facto a ABB uma forte possibilidade, tem fortes condições, tem capacidade, tem potencial, tem plantel, tem equipe, tem histórico, tem experiência para de facto voltar à fase de grupos desta Taça Nelson Mandela.
1: Muito bem, chegamos ao fim, já estamos para lá do tempo. A não ser que tenha algumas notas rápidas de, portanto, rodapé Alexandre Andamela, rapidamente.
2: Não.
1: Não?
2: Muito obrigado.
1: Vítor?
0: Não, também não. Só agradecer.
1: Pronto, então ficamos por aqui. Obrigado, Vítor Magalha, por ver remoto. Alexandre Andamela aqui em estúdio. Elvis Magalha esteve na sonoplastia. A condução foi de Belisário Macalmo. Obrigado. Voltaremos de hoje a 8 dias com mais assuntos que vão marcando a atualidade. Boa tarde.

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0: 14:49, está na sintonia do canal desportivo da Rádio Moçambique. Estamos então a fazer esta emissão já de tarde, de 14 de outubro de 2026, dia em que fica completa a 23ª jornada num confronto entre a Associação Esportiva de Pemba e a União Desportiva de Songo, jogo marcado para o Municipal de Pemba.
1: Depois da vitória por uma bola sem resposta diante do Xingal de Tete no último fim de semana, a Associação Desportiva de Pemba deu-se esta tarde ao relvado do Estádio Municipal local para medir forças com a União Desportiva do Songo no prosseguimento da 23ª jornada do Moçambola 2026. Com a Udessa a vir de uma derrota do último jogo frente ao Bahia, o Pembinha poderá encontrar algumas dificuldades, só que desta vez as portas do estádio voltam a ser abertas e sentirá o apoio e calor dos seus adeptos. A Liga Moçambicana de Futebol retirou o castigo que havia imposto após um recurso interposto pelo clube. Aliás, a Associação Desportiva de Pemba cumpriu apenas um jogo dos três que seriam realizados à porta fechada. Vítor Mayamba, técnico principal do Pembinha, disse esperar que os seus jogadores se empenhem para vencer o campeão nacional, pese embora dos problemas atuais que o clube vive e sobremaneira podem afetar psicologicamente a equipa.
2: Estão todos os jogadores disponíveis, vou trabalhando aspecto motivacional. Estaria a mentir se dissesse que psicologicamente estão a 100%, não, há assuntos que lhes afetam, mas pronto, nós estamos focados para o jogo agora. Estamos em desigualdade de circunstâncias, em quase todos os aspectos. Temos 20 pontos. Espero que possamos continuar a conquistar pontos. Temos pela frente 8 jogos, são por aí 24 pontos em disputa. Vamos tentar capitalizar o maior número de pontos.
1: Vítor Mayamba, técnico principal da Associação Desportiva de Pemba, antevendo um jogo difícil contra a União Desportiva do Songo numa altura em que luta pela manutenção no Moçambola. A Associação Desportiva de Pemba vai ao jogo desta quarta-feira na 11ª posição com 20 pontos contra 28 da UDS no 7º lugar, numa prova liderada pela Black Bulls com 45 pontos. Cadre Buana, em Pemba.

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Então, nesta altura, 15 horas em toda a República de Moçambique. A qualquer instante seguiremos viagem, então, para o Estádio Municipal em Pemba, para as emoções do encontro entre a Associação Esportiva de Pemba e a União Esportiva do Songo, no fecho da Jornada 23 do Moçambola 2026.

São 15 horas a 4 minutos, já estamos no espaço 15-21, esperamos então ter o contacto com a província de Cabo Delgado, precisamente com a capital provincial Pemba, pois temos movimento desportivo naquele ponto do país. Caro ouvinte, é sempre o principal convidado a seguir-nos todos os dias aqui na rádio, onde correm todos os campeões. Aguardamos a todo momento o Joaninho Manchono para poder então trazer o filme sonoro do jogo que vai colocar frente a frente as equipas da Associação Desportiva de Pemba e União Desportiva do Songo. Já sabe que é jogo do Moçambola. Atenção que é jogo entre, até ao arranque do jogo, sétimo classificado, União Desportiva do Songo, com 28 pontos, frutos de 20 jogos, 6 vitórias, 10 empates, 4 derrotas, 21 golos marcados, 16 sofridos, enquanto a Associação Desportiva de Pemba está na 11ª posição, com 20 pontos, frutos de 18 jogos, 6 vitórias, 2 empates, 10 derrotas, 10 golos marcados, 19 sofridos. Atenção que a União Desportiva do Songo vem de uma derrota diante de Bahia de Pemba, enquanto a Associação Desportiva de Pemba vem de uma vitória diante do Xingal de Tete. 15 horas, 6 minutos, está então assim lançada a tarde desportiva que vai prolongar até muito bem perto das 17 horas. Esperamos a todo momento a intervenção do Joaninho Machono, que está então no encalço do encontro agendado para Pemba, onde estaremos com o relato, acreditamos nós, nos próximos momentos. Para já, fique a saber que já estamos na tarde desportiva. De

15 horas, 8 minutos e meio. Não podemos estar em Pemba com relato neste momento, mas podemos lá ficar em forma de música. Kongwe Wambon, para ouvir aqui com Chimbunga, na rádio onde correm todos os campeões. Lembrando que daqui a pouco poderemos então ficar com o relato do jogo que vai colocar frente a frente as equipas da Associação Desportiva de Pemba, União Desportiva do Songo. Lembrando que, pelo menos o registro que tenho aqui, este é o segundo confronto que mereceu o registro, sendo que eu dizia que é o segundo confronto, sim, porque houve confronto na primeira volta, a 1 de julho de 2026, a União Desportiva do Songo 3, a Associação Desportiva de Pemba 0, ou seja, na casa da União Desportiva do Songo, e hoje o jogo da segunda volta. Vamos ver o que é que poderá acontecer, pois a equipa de Pemba precisa, e de que maneira, de pontos para poder fugir daquela zona que está cada vez mais próxima, a zona de despromoção. Lembrando que estão lá equipas como a Liga Desportiva de Sofala com 18 pontos, Xingal de Tete com 15 e Machacane com 11, e tudo cuidado é pouco, é preciso então ganhar pontos para fugir daquela zona, sendo que também a União Desportiva do Songo precisa de pontos para melhorar a sua classificação. Em caso de vitória, a União Desportiva do Songo pode muito bem chegar à quinta posição, em troca com o Ferroviário de Maputo, que está com 29 pontos nessa mesma posição. Lembramos então que quem lidera o campeonato é Black Bulls com 45 pontos, Costa do Sol 40 pontos, ou seja, está a 5 pontos do líder do campeonato. O último empate da ABB a relançar o principal campeonato de Moçambique, o Moçambola 2026. Farra Verde Beira aparece na terceira posição com 34 pontos. Conforme disse, em forma de música, estamos em Pemba.

0: sur son de Chimbunga, Congo Wambon, vamos estabelecer a ligação com o campo municipal, o estádio municipal de Pemba, onde já rola a bola, que estamos nós entre a Associação Desportiva de Pemba e União Desportiva do Songo, Joninho Machono. Como é que vão as coisas aí? Boa tarde, bem-vindo.
1: Sim, muito boa tarde, Carlos Matusso. Boa tarde, ouvintes do RM Desporto. Já se joga aqui no Estádio Municipal de Pemba e a União Desportiva do Songo vence por uma bola sem resposta. O golo marcado no segundo minuto por intermédio de Gomes. Portanto, a partir do segundo minuto do jogo, União Associação Desportiva de Pemba 0, União Desportiva do Songo 1.
0: Podemos avançar com a construção das equipas e depois ficamos por aí com o relato.
1: Bom, primeiras contas, ô Matuso.
0: Avança aí, pois ainda estamos aqui a arrumar a casa, não é?
1: Muito bem, então o Gomes marcou o primeiro golo deste encontro. Uma entrada ali derrumpante da equipa do Songo. Pressionou nos instantes iniciais e depois Gomes então conseguiu o golo. O Pembinha, esse também poderia ter empatado a partida. Há 3 minutos atrás, num lance bem trabalhado no lado direito onde nos encontramos, o jogador do Pembinha, Alex, entrou na área, cruzou atrasado. No entanto, o seu colega, no caso particular, deve ser o Diniz, falhou o alvo quando tinha tudo mais alguma coisa, então, para empatar esta partida. Neste momento está um jogo mais equilibrado, com um ligeiro ascendente aqui da equipa da Associação Desportiva de Pemba, que vai circulando a bola como ela gosta. E a bola ali para Diniz, joga ali para o corredor central, na direção do Baraka. Baraka para a esquerda, para o Eládio. Eládio joga para trás, para Altino. Altino tem que jogar aqui para quem? Para a meia direita, onde está Rakatu. Rakatu estica ali o passe, a bola para frente, sem problemas ali para o guarda-redes. Fazito, assistência, o Maria. Bola vai ser movimentada ali para a formação da equipa da União Desportiva do Songo. Songo que joga com Fazito, Oscar, Macaime, Osmani, Gaia, Paulo, Muzaza, Iau, Jordão, Gomes, o autor do golo, e o Gilberto, o Vítor Mayamba, Vítor Matina, assim que é. O Mayamba está do outro lado. É o treinador da Associação Desportiva de Pemba. Fez 5 alterações do jogo passado com as entradas de Gaia, Paulo, Diau, Jordão e Gilberto, e depois saíram também aqui Anacleto, que está no banco dos suplentes, Vítor, Melk, Ling e Júlio. Portanto, são 5 alterações feitas aqui

0: não se mexe, deve ser isso que terá motivado o Vítor Mayamba então a não mudar nada nesta partida. Uma altura em que a equipa do Pimbinha está a trabalhar o charco, vai circulando a bola. A equipa do Songo agora mais recuada. Tenta jogar ali Altino. Tem que jogar para aqui, para Recato, na meia-direita. Recebe ali com a pata interna da sua bota direita. Este joga para o junto coladinho, Caio. Caio joga para trás, para Recato. A equipa do Pimbinha não consegue avançar. O Songo todo ele recuado. Está ali na sua zona defensiva, agora é Altino. Tem que jogar para trás, é isso que o Pemba faz. Joga para trás. O Songo também não pressiona, baixou as suas linhas. O Pembinha não consegue avançar, não tem linhas de passe. Está a jogar ali em Baraca. É obrigado a jogar para trás, para o guarda-redes. O guarda-redes é o Ivan. Este vai bater, eu conheço. É o que ele faz. Bate ali, é para o backup contrário. Corta a primeira defensiva do Songo. Pôs ali um corte ali. E é para que Fernando, o Macaime. Macaime joga ali para Musasa. Musasa tem que jogar ali para o 19. O 19 trata-se Paulo. Paulo tem que jogar para o 22. O 22 é Gaié. Gaié é o senegalês. Joga ali. É para a equipa do Songo, para a camisa número 20. O número 20 trata-se de Al. A bola vai ser trabalhada ali. É para a direita. É para o camisola número 17. O 17 chama-se Oscar, o lateral direito. Depois Oscar faz um disparate, perdeu ali para um adversário. Ganha a equipa do Pembinha. É para Alex. Pode jogar ali para Yuran. Yuran é perigoso. Yuran é perigoso. Atenção que Yuran é perigoso. Já passou. Já agora ganha canto. Atenção que não se pode deixar este Yuran com um contra um. É um jogador muito perigoso no um contra um. Portanto, não se pode dar espaço a este Yuran. Não se pode dar espaço. É muito perigoso este Yuran. Um desequilibrador nato. Pontapé de canto a beneficiar a equipa da Associação Desportiva de Pemba, com poucos homens ali na área, apenas três. Vejo aqui quatro homens aqui atrás, sem ninguém. Agora sobe ali, vai mais um jogador que vai se juntar ali. Agora são cinco e vai subir também Recato. Sobe também Recato. Enquanto que no Songo apenas o Songo coloca todos os jogadores, excepto o Gilberto, camisola número 10. Agora sim, vai ser apontado ali no pontapé de canto. Bola vai ser abatida. Sai ali, faz existência o Maria lá nas alturas. Diz que esta bola é minha. Ah, vai então o Fazito, coloca ali o barco no solo, joga curtinho ali para o 19. O 19 chama-se Paulo. O Paulo deixou ali, é para o 22 de Al, depois que sofre uma falta de Al. Gaié. 22 é Gaié que sofreu uma falta ali. O árbitro Nelson Wanaz diz que há falta. Especialista em educação, o Nelson Wanaz, a dizer que há falta então a beneficiar a equipa da União Desportiva Songo a meio do seu meio campo. Já dissemos que esta formação vence aqui no Estádio Municipal do Pemba por uma bola sem resposta. Está valendo o golo do Gomes aos 2 minutos. Matusso, não sei se já tens aí as contas.
1: Já posso avançar, sim. Este é o golo número 22 da... Aliás, é o primeiro golo do jogo, antes de irmos para as contas redondas. O primeiro golo do jogo, Gomes inaugurou o marcador, marcou então o golo número 22 para a União Desportiva do Songo. É o segundo golo na sua contabilidade, marca também o golo número 230 do principal campeonato moçambicano, o Moçambola, na sua edição 2026. Joaninho.
0: E segue o jogo aqui no Estádio Municipal de Pemba. Bola é devolvida ali para o guarda-redes Ivan Urbal. Vai então Ivan Urbal, joga ali para a meia-direita, onde está exatamente o Recato. O Recato tem que jogar novamente para trás para o Ivan Urbal. Este pode abrir para a esquerda. É o que vai fazer? Não, Ivan não vai abrir, vai bater. Eu conheço ele. Vai bater, Ivan. É um jogador sem paciência. É o que ele faz. A bola viaja ali pelo ar. Para o backup contrário. Agora na área. É o Neymar. Luta com o adversário. A bola chega ali com o Fazito. Chega ali. As mãos de Fazito. Faz alguns batimentos ali. O guarda-redes. Depois coloca a bola no solo. manda os seus colegas subir no

0: lado, mas prefere tocar curtinho ali para o capitão, Fernando Macaime. Macaime Praza, nos asa ali, é a jogar para Osman. Osman despacha de qualquer maneira ali, depois vai, chega ali. Bom, o jogador Mbaraka abraça ali no adversário. O árbitro assinala então pontapé livre a beneficiar a equipa da União Desportiva do Songo. A entrada ali do meio campo contrário, ali na grande roda. E a bola está com Muzaza. Muzaza deixa, que seja quem? Que seja o Osman. Osman toca ali curtinho para o seu colega. A bola para o Paulo. Depois ali é para Osman. Osman para Paulo novamente. Este joga para o Gilberto. Ultrapassa um do adversário. Fez o cruzamento. A bola para o outro lado. A bola fica na posse ali. Camisão número 3. O número 3. Chama-se Jordão. Faz mal passe, Jordão. Depois tenta sair a equipa da Associação Desportiva da Pemba. A bola para o Caio. Caio joga para trás. Para o Recato. Recato estica o passe. A bola para frente. Agora é um empurrão. É um empurrão de Osman sobre o ponta de lança. Neymar, o árbitro Nelson Wanassi, sinala então pontapé livre, uma entrada do meio campo contrário a beneficiar a equipa da Associação Desportiva de Pemba, que perde então desde o segundo minuto. Está valendo aqui o golo de Gomes. A bola vai ser então batida ali em pontapé livre por parte do Recato. Lançou ali, muito mal Recato, direitinha para as mãos do guarda-redes Suazito. Faz alguns batimentos, coloca a bola no solo, joga ali para Macaime. Macaime para o 19, 19 é Paulo. O Paulo para quem? Para Gilberto. Gilberto para o Oscar, está junto com a linha. A jogar para o corredor central, na direção de Paulo. Paulo joga aqui para o Gaia. O Gaia recebe, tem que jogar aqui. É para o camisola número 3, o número 3, Jordão. Pôs ali, Jordão, a bola sai. Não, a bola não saiu, agora sai. Recato a fazer cobertura ali, a deixar que a bola ultrapasse a linha lateral. Lateral para beneficiar-se de um lançamento. Faz ali, cai o lançamento para o peito ali do Alex, o capitão. Mas tem que jogar para quê? Não, é o Diniz, que é tocado ali no pé do apoio. Aquela é uma falta do Pembinha, não é? O árbitro Nelson Wanassi diz que lançamento para a equipa do Songo. Lançamento ali para Gaia, joga para trás para Osman, recebe ali com a parte interna da sua bota esquerda e com a mesma bota joga ali para o corredor central na direção do capitão Macaime. Macaime recebe ali, entrega para o Paulo. Paulo faz um disparate, uma bonita, fez um disparate, sai a equipa do Peminha. Para a contra-ofensiva, a bola para Diniz. Diniz joga aqui para a direita, na direção de Caio. Caio pode fazer o cruzamento. É o que faz, cruzou. Boa jogada, a bola escapa. Sai ali o guarda-redes com o espunho. Afasta a bola. Depois tenta sair ali o Songo para a contra-ofensiva. Não sai não. Porque chegou o primeiro recato. Depois deixa ali para o Caio. O Caio tem que jogar para cá, para Diniz. Diniz joga para trás. É o que faz. E é para o Eládio. Eládio joga aqui para a direita, na direção de Recato. Recato tem que jogar para quem? Tem que jogar para Mbaraka. Mbaraka vai caminhando com o Charco. Pode abrir tudo para a esquerda. E a bola vai para lá, na direção de quem? Na direção do Avô. Avô pode fazer o cruzamento. É o que faz. Cruzamento sai. Primeiro ali o guarda-redes. Depois ali uma falta. O tanto o guarda-redes e também o Neymar saem maltratados naquele lance. Um cruzamento, a bola para a área e o guarda-redes sai. No entanto, acaba ali atingindo o seu adversário. Estão caídos ali os dois jogadores, o guarda-redes Fazito e também o Neymar, ambos tatelados ali na área de grande penalidade. Por isso, o jogo está interrompido. O público está um público razoável. A bancada central com clareiras. Se calhar, na segunda parte, teremos casa cheia. Vimos isso ontem. Começou com o público e depois, com o andar da carruagem, o Estádio Municipal de Pemba voltou a ficar cheio. Portanto, já está tudo ok. Os dois jogadores já estão recuperados, o que significa que o jogo vai reatar aqui no Estádio Municipal de Pemba, numa altura em que estão jogados 20 e 5 minutos desta primeira parte. 0 para a Associação Desportiva de Pemba e 0 para a União Desportiva e 1 para a União Desportiva do Songo. Bola para Macaima, lançar ali, é para a frente, para o corte da defensiva. Bola volta novamente para a equipa do Songo e é para o Osmana. Osmana vai caminhando ali calmamente, não tem pressa a equipa do Songo. Uma equipa que não acelera tanto, no entanto é muito eficiente na circulação da bola. Bola para Muzaza, Muzaza para Paulo, Paulo para Osmane. Osmane tem que jogar ali para Muzaza. Muzaza pisa a linha adversária. Lá vai o Muzaza. Procura um companheiro mais desmarcado. O Oscar não abriu. Muzaza tem que jogar para o corredor central, para o seu colega. Depois ali há uma abertura para a esquerda. Na direção de Gaié, o senegalês. Bom, não consegue controlar o cerco dentro das quatro linhas. A bola sai ligeiramente. Lançamento a beneficiar a equipa do Pembinha na sua zona defensiva, lado direito. A bola é tocada ali, é para o Caio. O Caio joga para o Alex. Alex é para o Diniz. O Diniz perde. Agora a equipa do Songo. Atenção, Paulo pode fazer o cruzamento. Jordão pode fazer o cruzamento. Muito jogada a baliza, por corta ali do para uma defesa, assim que é, de Ivan, que chama a atenção os seus colegas da defensiva, sobretudo a terem alguma calma, porque sente alguma agitação ali no seio dos seus colegas. Lançamento para o senegalês, o Gueye. Vai fazer o lançamento, fala ali para o seu colega, faz um disparate, depois há um corte ali do Pembinha, depois há um outro corte em parafuso para Ambaraque, para o meio campo contrário, mas corta a primeira ali, não corta não. É o Neymar à luta. Depois ali o Gueye, atrás ali para o Fazito. Fazito toca ali, é para o Osmane. Osmane está junto, coladinho à linha, calmamente. É um jogador que não acelera, este Osmane. Lá vai então, tem que jogar ali para quem? Joga para Muzaza. Muzaza de primeira, entregou para o Paulo. Paulo para Muzaza. Este vai caminhando, Muzaza. Entrega ali para o corredor central na direção do seu colega. Este para Muzaza novamente. Muzaza faz uma abertura ali para a direita. Lá vai então, para corta ali da defensiva. Mas a bola volta para Gilberto. Gilberto do Songo. Está junto com a linha, fletou para o interior. A jogar para Muzaza no corredor central. Tudo isto no meio campo ofensivo da equipa do Songo. Está a jogar a equipa do Songo. Pois ali, carregado ali o jogador do Songo. A falta, o jogador do Songo ali sofre obstrução. O árbitro então, Nelson Wanas, assinala pontapé livre a beneficiar a equipa da União Desportiva de Songo. Então, os jogadores do Pemba reclamam. A verdade é que o árbitro assinalou, é falta a beneficiar então a equipa da União Desportiva do Songo. O atual detentor do título de Moçambola, conquistado no ano passado. Este ano as coisas não andaram bem, muito longe, há muito tempo arredada na luta pela revalidação do título, esta equipa da União Desportiva do Songo. Agora um campeonato que, vamos assim dizer, está será decidido a 2 ou ABB. O Costa do Sol, 5 pontos, depara os dois contentores. Lá vai então, pontapé livre vai ser ali batido, pode levar algum perigo. Eu já vi golos ali. Vamos lá ver o que é que efetivamente poderá acontecer. Bola vai ser batida ali, vai ser batida, muita dança ali. Agora sim, batida, a bola não passa ali na barreira. Depois é o Diniz que tenta sair ali, não sai, é tocado o Diniz. É tocado o Diniz no pé do apoio. Pé esquerdo, e o árbitro então assinala pontapé livre a beneficiar a equipa da Associação Desportiva de Pemba, que perde aqui no Estádio Municipal de Pemba. O Ivan Urbal manda os seus colegas subirem no relevado. Lá vai então o Urbal, vai bater. Bate ali, a bola a viajar ali pelo ar, para capixamento ali defensivo foi Gaié. O poste tem de existir em Baraca, a bola movimentada ali. Agora Diniz salta a bomba do Songo, aparece ali o jogador do Songo. Depois o Gilberto a limpar ali, e depois ali a bola volta para os homens da Associação Desportiva de Pemba. Luta Baraca, joga ali para Caio. Caio tem que fazer o quê? Tem que jogar para trás, na direção do Altino, stopper. Este recebe, pode fazer uma abertura ali para a esquerda, na direção do Eládio. Eládio novamente para Altino. Altino vai caminhando na sua zona defensiva. Joga aqui para a meia-direita, para o Recato. O Recato novamente para Altino. Vai tentar circular a bola a equipa da Associação. Esportiva de Pemba. Lá vai Altino, não tem linhas de passe. Agora estica o passe. A bola para o Diniz, corta a primeira defensiva. A bola volta para os homens do Pembinha, para Alex. Alex e para o Caio. Pode fazer o cruzamento, Caio. O que faz? Foi que a bola esbarrar ali no Gilberto e a perder-se para além da linha lateral. Lançamento aqui no lado direito para a equipa do Pembinha, para o Caio. Corre o Caio, vamos lá ver se consegue cruzar Caio. Cruzamento, rasteiro, corta a primeira defensiva, pois afasta ali o Gaia, a bola vai para fora. Lançamento a beneficiar a equipa da Associação Desportiva de Pemba, a bola para Caio, deixa ali para Diniz, Diniz pode cruzar a bola para a área, é o que faz, cruzamento ali para o corte de Muzaza, vai caminhando novamente Muzaza ali, e depois ali entregou para o seu colega um passe bonito ali, tenta passar a equipa do Songo, atenção, aguenta a carga, atenção, Songo pode marcar, lá vai, entra, depois o Camisola no número 18, o Gomes, o autor do gol, faz mal passe. No entanto, a bola volta ali para Gilberto. Gilberto para Gaia. Gaia está ali na meia esquerda no ataque da equipa do Songo. Depois ele tem que jogar para Muzaza. Muzaza para Gaia. Gaia toca ali para Gilberto. Gilberto para Gaia. Está a jogar a equipa do Songo. Tentativa de um chapéu ali. O homem do Songo não sai não. Agora a equipa do Pemba ganha lá para Neymar. Pode fazer uma abertura. Faz um disparate, Neymar. Depois o público não gosta. A bola é devolvida ali. Não, a bola é jogada para trás para o guarda-redes Fazito. Fazito. Calmamente entrega ali para o Fernando Macaime. Macaime vai caminhando, joga ali curtinho para o 19. O 19 da equipa do Songo chama-se Paulo. O Paulo tem que jogar ali para Macaime. Macaime para o Paulo. O Paulo para Osman. Osman vai trabalhando. Tem que jogar ali. Joga ali rasteiro para o seu colega. No caso particular, o Gomes. Mas corta a primeira defensiva. Tenta insistir ali, Paulo. Não insiste não. É obrigado ali o jogador Oscar. Jogar para trás, na direção de Fazito. Fazito para a meia esquerda, onde está o Osman. Osman para o corredor central. É para o Paulo. O Paulo para o Macaime. Macaime para Muzaza. Está na grande roda. Este joga novamente para Macaime. Macaime tem que jogar para quem? Joga ali. É para o seu colega. Este para Muzaza. Muzaza não, é o Macaime. Agora Macaime joga ali para o Vinto. O Vinto é Dial. Dial para a esquerda, na direção do camisa número 3. Vai fazer o cruzamento ali, rasteiro, corta primeiro ali, a equipa do Pembinha, depois tenta sair Caio, está ali um adversário em Liarga, mas ver na marcação, faz passe para o jogador Diniz. Diniz para o Ivan Urbala bater ali, de qualquer maneira. É para o meio-campo contrário. Onde chega primeiro Neymar a saltar. Salta também o Osman. Salta para. Joga a bola para trás. É para o seu colega. Agora sim, Marco Brincas. Agora um chapéu ali do capitão Macaime sobre o Neymar. Vai circulando a equipa do Songo. Vai trabalhando ali para o Gaia. Gaia joga para trás na direção do seu guarda-redes. É Fazito. Fazito vai caminhando calmamente. Este Songo. Muito adulto neste recinto, por muita experiência a impor o seu jogo, a impor a sua experiência. Ai, circulando a bola ali, a equipa do Pembinha. Agora a bola para o Dial. Dial pisa a linha divisória. Agora sai do meio campo contrário. Joga aqui para a esquerda, na direção do campo de Jordão. Jordão joga para trás para o Muzaza. Muzaza vai trabalhando. Tem que jogar para o corredor central, na direção do Oscar. O Oscar para Macaime. Macaime para Muzaza. Muzaza para Macaime. Isto na grande roda. Este para o Oscar. Oscar, este para Muzaza. Muzaza vai trabalhando. Pode abrir para a direita. É o que faz. Agora um jogador caído do Songo, a queixar-se, deve ser, vamos lá ver onde é que ele aponta. A verdade é que há um jogador do Songo caído ali no relvado, agora já se levantou, creio eu, deve ser o camisola 18 Gomes, o autor do golo que está marcando a diferença aqui no estádio municipal de Pemba. Vai então, bom, o jogo vai reatar. Está ali lançamento para a equipa do Pembinha. Bom, tem que ser em fair play, não é? Tem que ser em fair play. E o Ivan então é o que faz, bate a bola para frente, para onde está Fazito. Fazito recebe ali, joga ali curtinho, é para Osman. Vai caminhando ali o central esquerdo da equipa da União Desportiva do Songo. Lá vai a hidroelétrica. Vai ali a jogar para Gaia. O Gaia a fletir para o interior. Saindo naturalmente da lateral. Lateral esquerdo. A bola vai ser movimentada ali para Macaime. Macaime para o Muzaza. Muzaza trabalha. Tem que jogar para o seu catão. Muda de ideia. Joga ali para quem? É para o Dial. Dial para Macaime, pisa a linha divisória. Lado direito. Joga para Muzaza. Muzaza joga ali para o Dial. O Dial é... joga para Macaime. Macaime para o Dial. Vai trabalhando ali Dial. Tem que jogar ali para Muzaza. Muzaza para o Dial, que está junto com o ladinho à linha, lado direito. Joga para trás. É para Macaime. Macaime aplica uma finta sobre o adversário. Joga ali para o Dial. Vai flutindo para o interior. Este joga para trás. É para Fazito. Fazito recebe. Saiu ali da zona da sua jurisdição. A jogar agora é para o Paulo. O Paulo faz o quê? Faz um mal passe. Agora a equipa do Pembinha é para Alex. Alex a jogar para Diniz. Diniz joga para trás para o Altino. Altino para Recato. Recato, isto na zona defensiva da equipa da Associação Desportiva de Pemba. A bola para o corredor central. Onde está Altino? Altino faz uma abertura para a esquerda, na direção de avô, do Eládio. Eládio para Alex. Alex para Eládio. Pode fazer o cruzamento, Eládio. Faz o cruzamento. Corta a bola, bate ali. A bola bate ali no braço do homem de jogo. Agora cruzamento. Corta a primeira defensiva. Pediu-se penalti. A verdade é que a bola bate no braço do homem do Songo, só que o braço estava na posição vertical. Quando é assim, não vale, não é? A bola vai ser movimentada ali para a formação da equipa do Songo. Tenta sair para a contra-ofensiva. Joga aqui para a esquerda, na direção de Jordão. Jordão despacha ali, de qualquer maneira. Depois ali, sai, entromete-se na jogada ali o jogador, o autor do gol Gomes. Mas corta a primeira equipa do Pembinha. A bola para Recato. Recato para Altino. Altino procura o completamente desmarcado. Pode fazer uma abertura, muda de ideia. A jogar aqui curtinho para a meia-direita. Onde está exatamente Recato, da sua zona defensiva. Este para Maraca, está na grande roda. Este faz uma abertura para a esquerda, na direção de Eládio. Eládio recebe. Tem que fazer o quê? Tem que jogar para trás, para Altino. Altino vai jogando ali para Ivan. Ivan vai bater. Ivan vai bater. Vai bater. Não vai dar passe. Eu conheço ele. É o que faz. Bate, Ivan. Para o meio campo contrário. Cabeceamento ali, defensivo. Lançamento a beneficiar a equipa da Associação Desportiva de Pemba. No seu ataque. Vai a bola para o Caio. O Caio recebe para Maraca. De cabeça ali. Faz um cruzamento, a bola muito mal, Baraca, a bola para a área, salta ali, muito mal o guarda-redes, agora quase ali, perdia o Xérico, Fazito, está ali então ele com o Xérico, Fazito, coloca a bola no solo, vai jogar para o Macaime, Macaime vai caminhando, Macaime luta com o adversário, já passou Macaime, é tocado Macaime, é uma falta sobre Macaime, exatamente, uma falta sobre Fernando Macaime. Capitão da União Desportiva do Songo tirou a chuteira. Tirou a chuteira. Macaime. Matus. O jogo fica aqui interrompido porque Macaime pura e simplesmente tirou a chuteira, não?
1: São coisas de futebol.
0: É verdade. Para ganhar alguns segundinhos. Agora já está a usar. Vamos ver, porque foi um toquezinho, não foi grave. É verdade que sofre a falta, Macaime, não é? Sofre a falta no pé do apoio, mas não era para chutar a chuteira, o capitão Macaime. Uma altura em que a bola vai ser, o jogo vai ser reatado e é para o próprio Macaime. Lança ali para a velocidade de Muzaza. Muzaza luta com o adversário depois corta ali da defensiva do Pembinha, salta ali a equipa do Sango, mas um corte ali do homem do Pembinha agora muito mal, a bola fica na passa ali de Jordão, luta com o adversário, o Jordão corre para frente e a bola sai, lançamento a beneficiar a equipa da Associação Desportiva de Pemba. Jogados neste momento 39 minutos e meio desta primeira parte, mantém-se 0 para a Associação Desportiva de Pemba, 1 para a União Desportiva do Songo. Ah, vai então a equipa do Pembinha. A bola para Ivan Urbal. A jogar aqui. A jogar para Altino. Altino para a esquerda. Para Eládio. Eládio luta com o adversário. Agora é um empurrão ali. É uma falta. O Yuran empura no Oscar. Este cai. O árbitro Nelson Warassi atento ali. Assinala então. Pontapé livre. Ali quase junto a linha lateral para a equipa da União Desportiva do Songo. E é para Macaime. Joga curtinho para o Oscar. Oscar é para Macaime. Está a jogar para trás. Para o seu guarda-redes, o Fazito. Lá vai então o Fazito, camisola número 13. Calmamente. Joga novamente para Macaime, que virou lateral direito. Tenta jogar aqui para o para o Osman. Osman a jogar para o Paulo. O Paulo para o Dial. Dial para a tentativa de jogar para o Gomes. Gomes perde. Posso tentar ser a equipa do Peminha. E é para Maraca. Maraca para o Caio. O Caio a jogar rasteiro. Para Diniz. Corta a primeira defensiva. Mas agora a equipa do Songo parte. Agora aquilo é uma falta para cartão amarelo. Recato perde posição. Agarra no adversário. A camisa do adversário. O árbitro Nelson Guanassi vai adverti-lo com uma cartolina amarela. Está ali com o cartão no agora sim. Cartão amarelo para Recato. Isto acontece aos 40 minutos. Aos 41 minutos desta primeira parte. Recato então vê a primeira cartolina amarela. E é a primeira cartolina amarela do jogo. Assim que é. Uma altura em que a pontapé livre é o Diau, o responsável então para este pontapé livre. Descaído aqui para a esquerda. Bola vai ser batida. Uma microbarreira formada por apenas dois homens. Bola vai ser batida. Cabeceamento ali defensivo de Baraca. Tenta insistir agora, remate, mas não sai bem o remate. Sai embrulhado, depois acaba ajeitando a bola com o braço. Sai a equipa do Pipinha contra a ofensiva. Não sei não, mal passe. Depois ali é uma caima. Bom, dois jogadores magoados ali. Segue o jogo. Vai, é para Iura. Não, há falta. Há falta. O árbitro diz que não é falta. O árbitro diz que não é falta. Bom, agora o que é que se passa? O Anassi, o que é que se passa? Dois jogadores magoados, ambos. O Macaíma que chega tarde. O árbitro deveria ter marcado falta a favor do Peminha, não faz. Depois a bola, se calhar, terá sido a lei de vantagem, não quis beneficiar o infrator. No entanto, voltou a cometer um erro o árbitro quando não assinala a falta. Para o mesmo Pembinha, agora para Yuran, que na tentativa de passar por um adversário sofre obstrução. Uma altura em que o jogo vai reatar em pontapé de baliza, não? O que há? O Anassi vai para ali onde a bola saiu. O que será? A bola vai para fora. Não. A bola. O Anassi pede a bola. Entrega para o Ivan. O Ivan Urbal faz alguns batimentos. Vai bater o Ivan. É o que faz. Bate. A bola viajar muito pelo ar. Vamos lá ver ali. É para o cabeceamento ali. É do jogador camisola número 3, Jordão. E a bola vai para fora. Lançamento a beneficiar a equipa da Associação Desportiva de Pemba. Lá vai então o Caio. O camisola número 4. Vai jogar Caio, joga ali para quem? Luta ali o jogador agora. Corte a equipa do Songo. É a bola movimentada ali. É para a equipa do Songo. Vai ter a bola trabalhada ali. É para seria ali para o autor do gol Gomes, mas corta a primeira defensiva. Bola lançada ali para a esquerda. Para Yuran. Atenção, Yuran é perigoso. Yuran é perigoso. Entrega ali para Alex. Alex tenta, vai deambulando no terreno. Joga aqui para a direita. Na direção do Caio. O Caio faz o quê? Ponto de cruzamento, lançou para a área. Cabeçamento, corta ali a defensiva. Cortou ali o defensor da equipa da União Desportiva de Songo. A bola sai. Lançamento para a equipa do Peminha. Para o Ivan, que pôs no peito. Baixou para o relevado. Depois entrega ali para Altino, no corredor central. Altino vai caminhando. Faz uma abertura para a esquerda, na direção do Eládio. Eládio para Altino. Altino vai trabalhando. Joga para Ivan Urbal. Ivan Urbal não tem paciência. Vai bater Ivan para frente. É o que faz. Bate! A bola viajar pelo ar. Cabeçamento ali, defensivo, corta a defensiva. Depois a bola volta para os homens de Pembinha. A bola para quem? Para o Caio. O Caio tentava jogar com o jogador, o seu colega. Agora a bola lançada ali para sair dali do guarda-redes. Fazito. Bom, aproveita mais uns segundinhos porque não vi nada ali o que aconteceu. Não vi nada. Como está a ganhar? Fazito está ali, está telado. Num relevado, barriga para o chão e Nelson Manassi manda então a equipa médica da União Desportiva do Songo para assistir então o guarda-redes Fazito, que vai ali, está ali rebolando, a contorcer-se de dores, ali na parte, deve ser onde? Deve ser na coxa, está ali, vai então a equipa médica tentar debelar então esta possível lesão do Fazito, porque digo possível porque eu não vi nada. Salta muito bem, consegue ali agarrar a bola. Acredito que se o Songo estivesse a perder, o Fazito não faria aquilo. Eu acredito nisso. Agora já se levantou o Fazito. A equipa médica tem que sair para o jogo então reatar. Estamos neste momento com 46 minutos, pelo menos no meu cronômetro diz isso. Bola vai ser movimentada ali, é para o ataque da equipa do Songo, cabeceamento ali no defensor Altino, após ali o jogador número 19 da equipa do Songo, Paulo, apoia-se ali no ombro do jogador do Pembinha. O árbitro então marca a falta a beneficiar a equipa da Associação Desportiva de Pemba. Bola vai ser batida ali por Ivan. Deve ser o último lance desta primeira parte. Bola movimentada, batida ali, cabeceamento ali defensivo. Completo alívio. Não completa não, agora a bola afasta ali. A defensiva do Songo. Corre Altino e a bola sai para além da linha lateral. Lançamento a beneficiar a equipa da Associação Desportiva de Pemba. Bola ali, é jogada para Ivan Urbal, saiu do espaço Ivan, vai caminhando Ivan, agora vai bater, bate, a bola para o meio-campo contrário, cabeceamento ali, pode atenção, é para Alex, vai rebatar, fintou a falta, tem que marcar falta, exatamente, fintou ali Alex, no entanto, o defensor do Songo acaba cometendo falta, é um livre que pode levar muito perigo à baliza, guarda defesito, a sensivelmente 5, 6 metros da linha limite da área de penalti, zona frontal. Vamos ver o que é que vai acontecer neste pontapé livre. Há uma conferência ali, os jogadores do Pembinha e a equipa do Songo mesmo, todo mundo está ali na barreira do Songo, apenas Musasa está ali bem pertinho da bola. 5 jogadores do Pembinha. Deve haver ali algum estudo, alguma estratégia. Está ali o Eládio, o Diniz, o Racato agora sai, o Caio e também o Yuran. Vamos lá ver. Quem será o responsável? Vai ser o Eládio. Vai ser o Eládio. Eládio vai bater. Fazito Eládio. Por cima da baliza, muito mal cobrado este pontapé livre e termina a primeira parte deste para já. Associação Desportiva de Pemba 0, União Desportiva do Songo 1.
1: Muito obrigado, Joninho Machono, com o relato do jogo na sua primeira parte. Vale então recuperar o resultado. A Associação Desportiva de Pemba 0, União Desportiva do Songo 1, com este golo, a União Desportiva do Songo contabiliza 3 pontos, mas atenção que é ainda a condição, pois o jogo ainda está no tempo de intervalo. Neste momento, União Desportiva do Songo passa para a um, quinta posição, conforme já havíamos dito, em troca com o Ferroviário de Maputo, que neste momento está com 29 pontos. A União Desportiva do Sungo passa a somar 31 pontos, aumenta o número de golos para 22, obviamente que com 16 golos sofridos e agora tem 5 golos no seu saldo positivo. Quanto à Associação Desportiva de Pemba, neste momento continua na 11ª posição com 20 pontos, é o 19º jogo, ainda com uma parte, atenção que ainda faltam os outros 45 minutos, mais alguns pauzinhos da segunda parte. Vale então dizer que a Associação Desportiva de Pemba sofreu o 20º golo, neste momento leva 10 golos negativos no seu saldo de golos. Já havíamos dito que à entrada da jornada a Associação Desportiva de Pemba tinha 10 golos marcados, 19 sofridos, com 20 pontos, agora passa a ter 10 marcados, 20 sofridos e um saldo negativo de 10 golos. Atenção que o líder é a ABB, 45 pontos, está muito bem lá no topo da tabela, lidera de forma isolada. Costa do Sol, segunda posição, 40 pontos, Ferroviário da Beira, 34 pontos, Ferroviário de Nampula, com 34 pontos, obviamente que o Ferroviário da Beira vai na frente, pois tem um saldo de 6 golos, que é superior em relação ao Ferroviário de Nampula, com 2. Ferroviário de Maputo aparece na 5ª posição, agora não, pois está a União Desportiva do Songo com 31 pontos, mas que aguarda então pelo desfecho do encontro que está a decorrer agora no Estádio Municipal de Pemba. Deixa-me só dizer que este jogo está a decorrer num ponto interessante do país, na Baía de Pemba, poucos quilómetros da zona da praia, não é? Um forte abraço aí a todos que estão neste momento ligadinhos a Rádio Campeões a partir da cidade de Pemba. Para quem conhece Pemba, sabe que o Estado Municipal está ali na Avenida Eduardo Mondlane, bem perto, não é? Bem perto, bem ao lado ali da Praça dos Heróis, não é assim tão longe. E também não fica muito longe para poder então dar um mergulho lá na zona da praia, mas a quem pode preferir percorrer toda a Marginal para encontrar outros lugares. Visite Pemba. Pemba é sempre um bom lugar para poder estar, percorra a Marginal, começando lá de Paquite Quete, atravessando toda aquela zona, vai então andando ali por aquelas bandas todas, estamos a falar, por exemplo, de Cariacó, por exemplo, uma parte de Cariacó está bem perto da praia, se for o caso, se estiver em Pemba, neste período de intervalo, dá aí uma volta à praia, se dá jeito, né? Joninho Machono deve estar com muita vontade de ir à praia, mas não pode, porque tem um compromisso para poder então seguir com o relato na segunda parte. Eu falava então que dali de Natite você pode muito bem chegar a zonas como Ingonane, também pode ir para Paquite Quete, pode dar uma volta para Cariacó, são zonas próximas. Agora, se que preferir um pouquinho mais para o lado oeste, pode então ir para o bairro Cimento, ou mesmo pode chegar ao Alto Gingone, são zonas da Baía de Pemba. 15 horas 56 minutos, daqui a pouco voltaremos então para a segunda parte, apenas uma brincadeira aqui com a nossa terra, Moçambique, a nossa Baía de Pemba, que é uma zona turística por excelência, por isso mesmo, em alguns momentos, queira, por favor, ir lá ver os jogos no estádio municipal de Pemba. O certo é que neste momento a União Desportiva do Songo está na frente do marcador, está a vencer por 1-0 e já dissemos que neste momento está com 31 pontos à frente do Ferroviário de Maputo. Ferroviário de Maputo 29 pontos, sexta posição. Ferroviário de Lixinga 29 pontos na sétima agora, oitava posição pertence ao Ferroviário de Nacala com 26 pontos e depois vem na nona posição Baía de Pemba com 22 pontos. A Associação Desportiva de Pemba, que prometeu bater o Costa do Sol no próximo jogo, está ali na décima posição com 21 pontos, enquanto a Associação Desportiva de Pemba, enquanto perde, está com 20 pontos na 11ª posição. Seguem então as equipas que estão na zona de despromoção: Liga Desportiva de Sofala, 18 pontos, Xingal de Tete, 15 pontos, Machacane com apenas 11 pontos em 20 jogos. Atenção que temos um outro campeonato, o campeonato de quem ganha mais jogos em casa. É o Ferroviário de Nampula. Ferroviário de Nampula em 11 jogos possíveis que fez em casa, ganhou 8, empatou 1 e perdeu 2. Tem maior número de vitórias em casa, e quem ganha menos em casa é o Xingal de Tete, com apenas uma vitória, mas atenção que tem companhia, chama-se Machacane. A diferença é que o Machacane tem um empate a mais em relação ao Xingal de Tete. Quem ganha mais pontos fora é a Black Bulls, 21 pontos em 10 jogos disputados, ou seja, em 30 pontos possíveis a Black Bulls conseguiu fazer 21 pontos. Costa do Sol aparece também na segunda posição com 17 pontos conquistados em 30 possíveis, sendo que a equipa que menos pontos consegue fora de casa é o Machacane, com apenas 2 pontos em 27 pontos possíveis, o que vale dizer que Machacane, das 9 vezes que saiu para disputar pontos fora de casa, perdeu por 7 vezes e apenas empatou por 2 vezes. No cómputo geral, temos então a Black Bulls, que tem maior número de pontos e também maior número de golos, ou seja, melhor ataque do campeonato, 30 golos. Costa do Sol vem a seguir com 28 golos marcados, 40 pontos já conquistados. Quem marca menos golos no principal campeonato moçambicano não é o último classificado, mas sim o penúltimo classificado, Xingal de Tete, com 7 golos marcados. E quem sofre mais golos neste principal campeonato não está lá na cauda, está mais ou menos na zona de despromoção, mas não é o penúltimo nem o último. É o 12º classificado, a Liga Desportiva de Sofala, com 24 golos sofridos em 21 jogos. E atenção que a Liga Desportiva de Sofala, nos últimos 5 jogos, perdeu todos os jogos. E foram então os resultados: 1 a 0 diante de Costa do Sol, e depois 2 a 0 diante do Ferro Fiar de Maputo. A seguir perdeu com Black Bulls por 1-0. Não perde por muitos golos, mas perde pontos. E com Ferroviário de Nacala perdeu 3 a 2. O último jogo foi contra o Ferro Fiar de Nampula por 2-0. E tem este saldo de golos marcados na sua baliza de 24 golos, sendo assim a equipa que mais golos sofre no principal campeonato moçambicano. Daqui a pouco voltamos ao Municipal de Pemba, quem me dera estar por lá para poder então deliciar-me dos grandes palcos de turismo na cidade de Pemba. Convido-lhe, se estiver na diáspora, arranja aí um dia para dar uma saltada aí na Baía de Pemba. Vai gostar, certeza absoluta. Vamos então, daqui a pouco, voltar ao Estádio Municipal de Pemba. Para já vamos em forma de música com Atanásio Inhus, Moana Wikali, para ouvir na rádio de todos.

0: estamos em Cabo Delgado em forma de música, e mesmo para Cabo Delgado, onde vamos para podermos ficar com o relato da segunda parte do jogo entre a Associação Desportiva de Pemba e União Desportiva de Songo. Resultado até o final da primeira parte, 1-0 a favor da União Desportiva de Pemba. Joninho Machono, vamos à segunda parte.
1: Uma altura em que há ponta, pé de canto, campo de cabeça, ali é gol ao lado! Um cabeceamento ali de Neymar, a bola passará lá escasso centímetro, até não a escasso centímetro. Enfim, tocou até num dos postes ali, no poste direto, neste caso a baliza guarda de Fazito. O Pembinha entrar nesta segunda parte com as linhas adiantadas, a pressionar o seu adversário logo na saída da bola, algo que não aconteceu na primeira parte, em que o Songo entrou melhor. Uma altura em que a equipa da União Desportiva do Songo tenta jogar, a bola fica na posse ali, está ali pela meia direita, na direção do Mahaimi, estica ali o passo para a frente, e depois é a defensiva do Pembinha que corta. A bola fica na posse de Gilberto, aplica uma finta sobre o adversário, rebate fraco, frouxo, agora mais um rebate ao lado da baliza, rebate ali de Musasa, não, foi de Al, a bola foi, passou muito longe. Segue o jogo aqui, pontapé da baliza para Recato, a despachar a bola de qualquer maneira para frente, capturamento ali de Neymar, corre ali o homem do Pembinha, depois já uma falta ali sobre o jogador do Pembinha, não, do Songo. O árbitro assinala então pontapé livre da zona defensiva da equipa da União Desportiva do Songo. E é para Osman, está ali Osman, coloca o charco no devido lugar, chama atenção os seus colegas, vai bater, não tem nem de passe, descobriu ali, bola batida em primeiro toque, o passe fica ali na posse, seria para o camisola número 3, e o número 3 chama-se Jordão. A não conseguir controlar o charco dentro das quatro linhas. Lançamento lá direto da defensiva da equipa do Pembinha. Bola movimentada ali para o Caio. Corta a primeira defensiva. Mas recupera ali a equipa do Pembinha. Bola para Caio. Caio joga para que? A zona central na defensiva do Pembinha. E para Altino. Está ali na grande roda. Pisa a linha divisória. Joga ali para Alex, capitão. Alex perde ali. Pois aparece Altino. A emendar o erro do seu colega. E, no entanto, atira a bola para fora. Lançamento para a equipa do Songo na sua zona defensiva. E é para o Oscar. Está ali com a bola nas mãos. Oscar a fazer o lançamento. Fala ali para quem? É para o Paulo. Corta a primeira defensiva. No entanto, insiste a equipa do Pembinha para o autor do gol. Gomes não passa ali para o adversário agora. Aquilo não é falta. Uma luta entre dois jogadores. Aquilo não é falta. No entanto, o árbitro, o Anas Nelson, assinala a falta, toca ali curtinho para Musasa, para Gilberto. Gilberto para quem? Para o seu colega, faz uma bonita, o Oscar, luta com o adversário, mas chega primeiro a equipa do Pembinha, a bola para a Yuran, depois é um corte ali de Oscar para fora. Lançamento a beneficiar a equipa da Associação Desportiva de Pemba na sua zona defensiva, é no lado esquerdo, e é para o Eládio. Eládio ali para quem? Para Diniz, agora o que há? Lançamento para o Pembinha, não, é para o Pembinha sim. Os do Songo reclamam, mas a verdade é que é de Pembinha. Bola vai ser movimentada ali, é para Ládio, joga ali para Alex, está ali no meio campo contrário, a lançar ali para a direita, para a velocidade de Hermínio, corre Hermínio, corre também o Gaié, pois ali é o remate de Caio para muito, muito, um remate que vai até para lançamento, muito longe do alvo, e é lançamento então a beneficiar a equipa da União Desportiva do Songo no lado direito da sua zona defensiva, ali, bem pertinho ali da zona de pontapé de canto. Aí, bom, tem que ser lá, mas o Oscar ganha alguns metros, bola movimentada ali, é para o corte da defensiva do Pembinha, tenta sair a equipa do Songo, não sai não, porque o Pembinha aperta. E agora ali é para Alex, Alex joga ali para Yuran, atenção que este é perigoso, ele gosta de um por um, já passou lá, já passou para o Oscar, depois Oscar é mais forte, Oscar é muito forte. Bola vai ser movimentada ali. É para quê? Depois é o recado, controla o charco. A bola vai para fora. Vai para fora. Falta ali para o Pemba. Falta ali para o Pemba na sua zona defensiva. A bola vai ser cobrada ali por Ivan Urbal, o guarda-redes da equipa da Associação Desportiva do Pemba. A bola vai ser batida ali por Ivan Urbal. Manda os seus colegas subir no relevado, chama a atenção para que estejam atentos. Bola batida ali, é para a área contrária, corta a primeira defensiva e a Musasa que controla. Joga ali para a meia esquerda, na direção do que? Do Jordão. Jordão para Gaia. Gaia ultrapassa para o adversário. O Escardino vai caminhando, entrega ali para Musasa. Musasa tem que jogar ali para quem? Tem que jogar para trás, luta com o adversário. Deixa que seja o seu colega, no caso particular, o Gaia, a jogar aqui para quem? Para a meia direita, na direção do capitão, o Macaime, o Fernando. Vai trabalhando o Fernando, tem que jogar para trás, para o seu guarda-redes, não, muda de ideia, joga ali para o Osman. Osman está na grande roda, faz uma abertura para a esquerda, pois é um jogador do Songo, é um Musasa, a queixar-se ali, será ali naquela parte do tornozelo, a queixar-se. Musasa sai com os seus próprios meios, vai então Musasa a sair, creio que Musasa não vai entrar, não sei se vai continuar. Parece que não é grave, não é? Parece que não é grave. Sim. Enquanto isto, segue o jogo, lançamento para a equipa do Pembinha. Agora sim, a bola movimentada aqui para Altino, que está na zona central. Vai pisar a linha divisória. Vai jogar ali para quem? É para Maraca, recebe, pode fazer uma abertura para a esquerda. Não, muda de ideia, agora lançada para a área, para a corta ali da defensiva. Depois a equipa do Zongo tenta sair e é para o Gaia. Gaia vai trabalhando, entrega ali para quem? É para o seu colega, uma bonita ali. A bola para o quem? Vai Dial, vai trabalhando Dial. Tem que procurar, está desapoiado. Agora procura, já recebe o apoio de Macaibe. Macaibe recebe ali, depois vai caminhando o capitão, vai correndo o capitão a jogar ali para quem? O autor do golo. Este faz uma abertura para a esquerda, o autor do golo é o Gomes. O Gomes a jogar para quem? É para o Gaia. O Gaia tem que jogar para o Osman. Osman está atrás, tem que jogar para o corredor central, na direção do 19. 19 é o Paulo, para Macaibe, aqui na meia direita. Este jogar para o Oscar. O Oscar faz o quê? Tem que jogar para trás, para o capitão Macaibe. Macaibe vai trabalhando, joga mais para trás, na direção do seu guarda-redes Suazito, recebe com a parte interna da sua bota esquerda, vai calmamente à espera do adversário, depois já jogar para lá, para onde está o Osman. Osman faz o quê? Vai caminhando, a jogar ali rasteiro, para quê? Corta a primeira defensiva do Pembinha, ganhar a bola ali, é um Baraca, Baraca recebe ali, a jogar para o Diniz. O Diniz a jogar para o Caio, que está junto coladinho à linha. O Caio a fletir para o interior. Lá vai Caio, está no ataque. A equipa do Pembinha pode abrir, pode jogar para trás, na direção do Altino. Este recebe ali com a parte inteira da sua bota de esquerda. Com a direita entrega e joga aqui para o junto coladinho à linha, o Eládio. Eládio novamente para Altino. Altino vai trabalhando. Está na zona defensiva da equipa do Pembinha. Joga ali para o Recato na meia direita. Vai caminhando o Recato. Pode jogar para quem? É para o Diniz. O Diniz faz o quê? Joga para a direita. Onde está o Caio? O Caio tem que jogar para trás, para o Recato. O Recato recebe. Vai caminhando. A equipa do Pembinha não consegue avançar. Agora o Recato vai lançar. É o que faz. Bola lançada ali. É para o cabeceamento ali defensivo de Oscar. E depois insiste ali o Hermínio. O Hermínio tem que jogar para a direita, na direção do Caio. Caio vai receber o Caio. Vai trabalhando o Caio. Pode esticar, Caio. Pode esticar. É o que faz. A bola para a área. Para o cabeceamento ali do Oscar. Capseou o Oscar. Insiste ali. A equipa do Pembinha. Bola para o capitão Alex. Alex joga ali para a Baraca. Pôs no peito. Passou para o relevado. Mas perdeu ali.

Pembinha, ia para o capitão Alex. Alex jogar para trás. O Pembinha agora a encher o campo. Toda a equipa do Songo atrás da linha da bola. Bola vai ser movimentada ali. É para o Baraca. Baraca a jogar aqui para o Diniz. O Diniz para o Eládio. Eládio vai trabalhando. A jogar para o capitão Alex. Alex recebe. Tem que jogar para quem? A jogar para trás. Na direção do Recato. Recato tem que jogar para Altino. Altino está aqui na minha esquerda. Vai caminhando Altino. Lá vai Altino. A jogar para o Diniz. O Diniz para Altino. A jogar para trás. Na direção do seu guarda-redes, Givan. Não, deixa o Ivan deixar que seja o Recato. O Recato para quem? É para o Altino. Está na minha esquerda, Altino. Vai caminhando, Altino. Ah, vai, Altino. Toda a equipa do Songo atrás da linha da bola, já dissemos. A bola vai movimentada ali para o Diniz. Diniz para Recato. Recato tem que jogar para Diniz. Diniz, agora Muzaza tenta pressionar. A jogar para Ivan. Urbal. Urbal faz o quê? Vai bater. Eu conheço ele. Bate, Ivan. Para o meio campo contrário. Capseamento ali no Neymar. Não, capseamento. Põe no peito. Põe só para o relevado. E depois ali, tentativa de chegar. O homem do Songo não chega, não. A bola chega para os homens do Pembinha. E é para o Caio. O Caio tem que jogar aqui para o corredor central. Onde está exatamente Altino, o defensor da equipa do Pembinha. Vai trabalhando, deixa jogar para o que é isso. Atrasa para o Ivan. O Ivan vai bater. O Ivan vai bater, é o que faz. Bate ali. É para o backup contrário. É para a área. Capseamento ali defensivo. Tenta insistir a equipa do Pembinha. Não insiste não. Corta a primeira equipa do Songo. Tenta sair. Não sai a equipa do Songo. Mas tenta mais uma vez o Songo. Agora com a bola jogada. Não consegue a equipa do Songo sair. Agora sim. Desta vez consegue. Contra-ataque da equipa do Songo. É para o Paulo. Lançou ali para a esquerda. Na direção do Gilberto. Gilberto tem que recuar. A jogar para Gaia. Gaia recebe ali na sua zona defensiva. A jogar ali para quem? Osman. Osman recebe. Joga curtinho ali para Macaime. Recebe Macaime. Vai trabalhando Macaime. Essa jogar curtinho novamente para Osman. Osman está na grande roda. Agora sai no meio campo contrário. Vai caminhando Osman. A jogar curtinho ali seria para o Gomes. Cortou a primeira defensiva. Tenta sair a equipa do Pembinha em contra-ofensiva. Vai Neymar. Faz o cruzamento ali. Em diagonal. É para a esquerda. Corta por Maria e o Oscar. Mas insiste o Pembinha que não desiste. Agora para Juran. Atenção que este é perigoso. Lá mais. Já passou o Ivo. Já passou. Poxa, o campo corta. Cortou a defensiva, mas insiste a equipa da Sociedade Esportiva para uma falta. Há falta no meio do meio-campo, uma pressão que está sendo exercida pela equipa da Associação Desportiva do Pemba, numa altura em que o Pembinha vai operar duas substituições numa só sentada. Vão entrar os jogadores número 15, Bueda e também Nino, para a saída de Sai Hermínio e também Diniz. Em termos táticos, nada muda. Se calhar o Bueda é mais para abrir a amplitude, dar maior amplitude o jogo ofensivo da equipa do Pembinha. A verdade é que, apesar dessas entradas, mantém-se o esquema tático inicial, o 4-2-3-1 da equipa da Associação Desportiva da Pemba. Agora este é o livre, vai ser batido ali por Caio, muito longe, para mesmo a microbarara formada por três homens da equipa do Songo. Vai então o Caio, toma muito palácio, vai bater o Caio, remate por cima! Um remate ali de Caio, a bola a ganhar a altura, ia passar por cima da baliza, e é pontapé de baliza, é para assistência, o Maria, bola movimentada ali para acabar de jogar no ataque, corre Altino, corre também, Altino, bola. Tem que jogar para o Ivano, Altino, joga para o Ivano. O público também diz o mesmo. Veja aqui alguns gestos. Lançamento a beneficiar a equipa do Songo. É para o Oscar. Lá vai então o Oscar. Está ali com a bola na nuca a fazer o lançamento. Fala ali para o corredor central. Onde está o Paulo? O Paulo tem que jogar para a esquerda. Na direção de Osman. Não, é para Gaia. Gaia para o Gilberto. O Gilberto para o Gaia. Aliás, para o Paulo. O Paulo tem que jogar para trás. A jogar aqui para Macaime, que está na grande roda. Recebe ali o capitão. Está ali, capitão. Pode jogar para quem? É para Muzaza. Muzaza, depois ali. Muzaza jogar para Gilberto. Gilberto a passar, não passa ali. Mas insiste a equipa do Songo para Gilberto fazer o cruzamento ali para a área. Atenção, capseamento ali de Recato. E pode sentar. A bola fica na posse de Bueda. Bueda é do Pembinha. Entrega para Nino. O Nino para o Baraca. Baraca jogar para Bueda. Recebe o Bueda. Está ali em diagonal um adversário. Já passou o Bueda. Vai aflito para o interior. Vai correndo o Bueda. Está a toda a velocidade. O Bueda. Não tem linhas de passe. Mas também os jogadores do Pembinha não abrem. Isso dificultou a movimentação de Bueda. Poxa, o Songo a fazer o corte. Mas é momentâneo porque a equipa do Pembinha está a pressionar o seu adversário. A procura do gol do empate. Não obstante, não criar perigo. A bola para quem?
É para o Eládio. Eládio.

0: O Caio para a Boeda. Agora o Caio pode cruzar. Cruzou, a bola esbarrar no adversário e a perder-se para além da linha de fundo. Uma subida ali do central lateral direito. E o Caio e até na linha de fundo fez o cruzamento e a bola acabou esbarrando no adversário e a perder-se para além da linha de fundo, numa altura em que o Vítor, o ponta de lança, vem entrar com a saída do Gomes. Bom, sai um ponta de lança, entra um outro ponta de lança. O Songo mantém-se. Também o 4-2-3-1. Vai entrar Júlio, que é um centrocampista, e sai Diao. Bom, Júlio é um médio, portanto também o Songo não muda em termos de esquema tático. Bola levantada, cabeçamento, sai ali o guarda-redes com os punhos. Fazito, pós completo, Olívia ali, o recém-entrado Júlio, mas a bola fica na posse do Altino, faz uma abertura para a esquerda, e é para quem? É a equipa do Pebinha, bola levantada ali para o Caio, sai, tenta, corta ali de Paulo, depois tenta sair, não sei não, a equipa do Songo para cá. Agora uma falta, sobre o jogador do Pebinha, vai ser movimentado ali por um Baraka. Não, um Baraka está ali, joga ali, pode jogar curtinho, não, muda de ideia, um Baraka, lá vai então um Baraka, toca ali agora para quem? É para o Eladio pode lançar, é o que faz, bola esbarrando o adversário, agora para o peito do Nino, jogou ali para a Baraka, esse pode fazer uma abertura, não, é o que faz, abriu ali, é para o Bueda, recebe o pequenino, tenta, mas já passou o Bueda, não passa por Gaia, e é lançamento para a equipa. É do Associação Desportiva do Pemba. Lançamento para cá e lá do direito do ataque da equipa do Pembinha. A bola para Nino, corta a primeira defensiva. Foi o Júlio. Depois tenta sair a equipa do Songo, não sei não, porque ganha a equipa do Pembinha que está. Toda a equipa do Pemba está no meio campo do contrário. A bola para Yuran. Atenção, que este é perigoso. Lá vai Yuran. Já passou. Pode cruzar. Cruzou. Pode encantamento. É a defensiva. Uma. É. Uma excelente leitura ali do defensor Osman. Aquilo era golo. Aquilo era golo. Estava preparado ali Neymar. Mas Osman tirou ali o pão da boca, como se costuma dizer, do avançado Neymar, que estava preparado para fuzilar ali a baliza guarda da Fazito. Atenção, pontapé de canto para a equipa do Pembinha, bola batida, meia altura, atenção, pôs ali, tenta insistir, a bola fica na posse ali de Nino, pode cruzar Nino, cruzou, corta Macaima, agora insiste Alex, bola lançada para a área, cabeçamento, atenção, corta a defensiva, agora Boeda, já está, pode fugir, remate, agora, pode fugir, corta a defensiva, insiste a equipa da Associação Desportiva de Pemba, bola batida, mais um corte, atenção, corta a defensiva. Pede-se penalti no estádio municipal de Pemba. O árbitro diz que não há nada. Lançamento para vencer a equipa da Associação Desportiva de Pemba. Está a pressionar a equipa do Pembinha. Está a pressionar toda a equipa do Pembinha. Está a pressionar. A bola vai ser movimentada ali para a Baraka. Baraka para a Yuran. Faz uma bonita, mas desta vez não sai bem. Insiste ali. O Pembinha não insiste na luta ali. Macaime com o adversário. Luta Macaime. Uma luta Macaime. Depois a bola esbarrar no adversário e a perder-se para a linha lateral. Lançamento para a formação do Pembinha. Mas que pressão, meus amigos. Amigos, que está sendo exercida pela equipa do Pembinha. Uma pressão enorme. Uma pressão está sendo exercida à procura do gol do empate. Bola movimentada ali para o nome do Pembinha. Corte de qualquer maneira a equipa do Songo. O perigo ainda não saiu. Bola para Alex. Recebe o capitão. Entrou para o Yura. Este é perigoso. Lá vai Yura. Agora luta com o adversário. Já ganhou Yura. Agora joga para trás. Na direção de Alade. Este pode fazer. Do cruzamento, é o que faz, bola lançada ali, corta de Macaio, mal corta, o Paz aparece ali, ofensiva, eu posso até insistir ali, a equipa do Associação Desportiva de Pemba, agora é o Júlio que é tocado, Júlio, uma falta ali sobre o Júlio, o árbitro então assinala, uma falta para quebrar o ritmo desta equipa da Associação Desportiva de Pemba, o Júlio percebeu-se ali, dança do adversário, fez tudo para que o adversário o tocasse para beneficiar de uma falta, mesmo para quebrar o ritmo da equipa do Pembinha, que está a exercer uma enorme pressão. Bola movimentada ali, é para a formação é do Songo, é o Júlio, mais uma vez sofre falta ali, foi tocado ali na coxa, e o árbitro então, Watson Wanasse, assinala a pontapé livre bem do meio campo a beneficiar a equipa da Associação Desportiva, aliás, da União Desportiva do Songo. 22 minutos. Besta. Segunda parte, mantém-se 0 para o Songo, aliás, 0 para o Pembinha, uma zona, e 1 para a União Desportiva do Songo. Vai valendo o golo de Gomes. Lá vai Gilberto, já passou por 3 jogadores ali, tenta passar, atenção Gilberto, atenção, atenção, é fora de jogo. Aquilo é fora de jogo, árbitro. É fora de jogo, árbitro. O árbitro não assinala, fora de jogo. Verdade é que quase cria problemas. Yuran agora tentativa de passar por um adversário, não passa. Este Yuran é um jogador irrequieto, muito bom no um contra um. Bola ali é para o Nino, camisa número 25. Lá vai, então está na grande roda. Pode fazer uma abertura ali. Não, faz uma meia abertura para o Caio. O Caio está ali a jogar agora para o junto coladinho ali. A bola sai. A bola sai. E é lançamento a beneficiar a equipa da União Desportiva do Songo, lado esquerdo, a sua zona. Atenção, agora faz um disparate ali, no entanto, por sorte, ganha os homens do Songo novamente. A bola para Osman. Osman joga ali para o Macaime, o capitão, quase. É, sofre uma falta o capitão. Sofre uma falta Macaime. E é pontapé livre ao meio do meio campo, defendido pela equipa do Songo. Ó, vai então o capitão, numa altura em que o Melk Alexandre vai entrar dentro de instantes. Ele que no jogo passado iniciou como titular, ou foi relegado ao banco dos suplentes, incluindo o Vítor, está a fazer aqui o cruzamento, atenção, corta ali, é de Caio, no entanto o Songo tenta sair, não sai não, a equipa do Pembinha agora é que está com a bola para Maraca, Maraca pode abrir, pode fazer uma abertura para a direita, onde está exatamente o Beda para Caio, o Caio procura um companheiro, tem que jogar para quê? A jogar para quê? Para, aliás, a jogar para a minha esquerda, onde está exatamente o Altino. Altino joga para o Eládio. Eládio não tem linhas de passe, está desapoiado. Agora é o Altino que vai, tenta controlar o cerco, joga ali para o guarda-redes Ivan Urbal. Urbal faz uma abertura ali para a direita, na direção do central Recato. Recato faz o quê? Tem que jogar aqui para... Não, joga para trás. O público não gosta. Jogar para o Ivan. O Ivan a jogar é para o Altino. Altino tem que jogar novamente para Ivan. Ivan Urbal, este vai bater. Este vai bater, eu conheço. Vai bater o Ivan, é o que faz. Bate! A bola viajar ali, é para o meio campo contrário. Onde chega primeiro? Capteamento ali do Osman. E depois ali é o Nino, que de cabeça entrega ali para a esquerda. Onde está exatamente o lado que está no ataque da equipa do Pembinha. Pode fazer o cruzamento, Eládio. Cruzou ali, meia altura, corta a primeira defensiva. E depois ganha a equipa do Songo. E aparece Gilberto. Gilberto é para o Macaime, que disputa de qualquer maneira. Para o Vítor. Recebe ali o Vítor, capteia ali para o seu colega. Agora entregou para o Musasa, que parte para a contra-ofensiva. Equipa do Songo. E a bola para o Paulo. Corre Paulo. As gole para o Musasa. O Musasa não passa. No entanto, a bola volta ali para os homens do Songo, na direção do Jordão. O Jordão tem que jogar para quem? Para Gaia. Gaia recebe ali. Tudo isso no meio campo ofensivo da equipa do Songo. A bola para Gaia. Gaia tem que jogar para... Pode ser tocado ali no pé de apoio à falta. Muitas faltas cometidas pela equipa da Associação Desportiva de Pemba. Uma falta ali, caído do lado esquerdo. Do ataque da equipa do Songo, da defensiva, naturalmente, da equipa de Pembinha. Pontapé livre, então, a beneficiar a equipa da União Desportiva do Songo, numa altura em que o Pembinha vai operar, creio eu, duas substituições de uma só sentada. Vão entrar dois pontas de lança. É o Vítor Mayamba a querer colocar toda a carne na assadeira. Agora... vamos lá ver o que é que efetivamente poderá acontecer neste livre da União Desportiva do Songo, lado esquerdo. Vejo ali o Paulo, está ali também Musasa. Quem será o responsável? Paulo ou Musasa? A verdade é que os jogadores ali perfilados na linha limite da área de penalti. O árbitro, o Nelson Anasse, apita. E agora uma falta aqui. Há uma falta sobre Yura não. É quem? Será que é o Nino? A verdade é que é uma falta. Sobre Altino. Uma falta ali sobre Altino. Camisola número 5 da equipa da Associação Desportiva de Pemba, que perde aqui no estádio municipal de Pemba. Estamos com 26 minutos. 71 minutos do jogo. Mantém-se então 0 para a Associação Desportiva de Pemba, 1 para a formação da União Desportiva do Songo. Ao final, repete-se a falta. O que é? O Altino caiu. O árbitro apitou qualquer coisa. Mas a verdade é que a falta continua a pertencer à equipa da União Desportiva do Songo. Leva-se muita eternidade para ser cobrada esta falta. Lá vai então, é o Gaia ou o Musasa, os dois jogadores estão ali. O árbitro Nelson Manas manda os jogadores colocar a bola no devido lugar. Bola vai ser batida ali, é puro, é o Gaia, mas também o Musasa está preparado. Agora é Cacilda Fernando a chamar o seu colega, o seu chefe, o senhor Nelson Manas. Qualquer coisa aqui, alguém vai ser expulso, será? Alguém vai ser expulso? Quem será? É no banco técnico do Peminha? É o treinador adjunto? Não. Está amarelo para o treinador adjunto, Rafael dos Anjos, da equipa da Associação Desportiva de Pemba. Vai então, o pontapé livre vai ser cobrado. Leva-se muita eternidade. Já dissemos que dentro de instantes o Pembinha vai colocar mais dois pontas de lanças. Bola vai ser levantada de capturamento. Lado! Vitor! Apareceu ali nessa altura sozinho. Capturou para o Simpa. Bola passou a escassos centímetros ao poste esquerdo da baliza guarda de Ivan Urbal. Bola vai ser movimentada ali por Ivan. A bola para o meio-campo contrário. Capturamento ali defensivo. A bola para Juran. Atenção que este senhor quando está no ataque é perigoso. Lá vai Juran. Ponta de cruzamento. Simula para ali, para cá. Lá vai. Simula para ali, para cá. Já passou. Agora sim. Luta com Macaime. Macaime mais forte. Macaime mais forte. E tenta sair agora a equipa do Songo. Contra-ofensiva para Paulo. Paulo joga ali para quem? Joga para o, deve ser o seu colega ali, não conseguiu descortinar. Agora a equipa do Pembinha em contra-ofensiva. Agora Gueda faz um disparate. O som que tenta sair é para Júlio. O Júlio que jogou no ano passado no Bahia do Pemba a jogar ali para Gilberto. Gilberto faz um passe ali, quase passava ali, mas corta a primeira ofensiva. Agora o Caio faz um disparate. Depois consegue ali emendar o erro. Entrega a bola para Recato. Recato faz um disparate. Que brincadeiras, né? Que brincadeiras, meus amigos! As brincadeiras têm hora! Lá vai agora a equipa do Songo. Pode surgir o cruzamento, cruzamento! Ivan ali! Pode surgir! Songo à beira de fazer o 2-0, que seria um balde de água fria aqui em Pemba. Numa altura em que a bola vai ser movimentada ali, é para a equipa da Sustentos, para a Pemba, a bola para o Juran. Atenção que este é perigoso. Jogou ali para quem? Jogou para o Nino. O Pozo ali controla ali. O Júlio. O Júlio controla. O Júlio controla e a bola perde-se para além da linha de fundo. E é pontapé de baliza a beneficiar a equipa da União Desportiva do Songo. Vão sair, vai sair Neymar para o seu lugar. Vai entrar o Robinho e também sai o capitão Alex para o seu lugar. Vai entrar o Edu. Em termos de esquema tático, Vitor Maemba desfaz o 4-2-3-1 para um clássico 4-4-2. Numa altura em que a equipa do Songo tenta sair para a contra-ofensiva. E a bola para quem? É para Jordão. Jordão para o Gaia. O Gaia vai trabalhando. Tem que jogar para trás. Para quem? É para Jordão. Jordão recebe ali com o pé esquerdo. Tem que jogar aqui para o Júlio. Está no corredor central. Júlio vai trabalhando. Entrega para quem? É para Musasa. Musasa entrega para quem? Seria ali para o seu colega. Mas corta a primeira ofensiva. Seria para o Oscar. Cortou a primeira ali em Baraca. Baraca depois faz um disparate. Perdeu por um adversário. É para o Gilberto. O Gilberto ali. Agora a equipa do Songo é para o Paulo. O Paulo tem que jogar para quem? Tem que jogar é para o seu colega. Agora está fora de jogo. Está fora de jogo. Oscar, lateral direito. Muito longe da zona da sua jurisdição, Oscar. Ele é lateral direito, mas está lá na zona esquerda. Então, pontapé livre a beneficiar a equipa da Associação Desportiva de Pemba. bola vai ser batida ali, é puro o Ivan Urbal, bateu ali, a bola viajar pelo ar, para o meio campo contrário, onde chega primeiro, o Juran, que faz um disparate, corta a primeira defensiva do Songo, a bola fica ali após para o Caio, na zona defensiva da equipa do Pembinha, que atrasa para o guarda-redes, Ivan Urbal, recebe ali o Ivan, vai bater, Ivan, bate, é para o meio campo contrário, depois ali para o senhor a receber pela primeira vez, a tocar na bola, o Rubinho, agora segue o jogo, o Rubinho pediu falta, o árbitro deu lei de vantagem, agora para Juran, tenta passar para o adversário, não passa, Juran, pôs ali a bola esbarrando o adversário e é lançamento para o Pembinha. Lançamento a beneficiar a equipa do Pembinha, a bola vai ser movimentada ali, entrega ali para o capitão agora em Baraca. Baraca pode jogar para o corredor central na direção de Recato, a jogar para quem? É para Juran, recebe Juran, joga para trás, esse faz o cruzamento ali para o seu colega, vai o cruzamento, cabeceamento ali, depois pode surgir, corta a defensiva, afasta a equipa do Songo, mas insiste o Pembinha que não desiste, a bola para Baraca, faz uma abertura para a direita, onde está exatamente Caio, pode cruzar, Caio, cruzou, a bola para a área, atenção, pode surgir, salta Juran, cabeceamento, depois a bola chega ali, é para o Eladio, pode cruzar Eladio, a cruzar, só que a bola esbarrar no adversário, e a perder-se para além da linha de fundo e é pontapé de canto a beneficiar a equipa da Associação Desportiva do Pemba. Vai crescer a equipa do Pembinha, aliás, esta segunda parte tem sido o Pembinha a melhor equipa em campo, diferente daquilo que aconteceu na primeira parte em que o Pembinha respeitou muito o adversário. Lá vai então, lá vai bola batida ali para corta ali meia altura, cortou a primeira defensiva, depois luta ali Gilberto com dois adversários, Gilberto tira a bola para fora, o Songo já sente que o Pembinha vai pisando-lhe os calos, lá vai então a equipa do Pembinha, a bola para Eladio, lá vai, pode lançar, tem que jogar para Caio, é o que faz, Caio pode lançar, pode haver uma abertura, é o que acontece, agora sim, jogou para o Beda perde com o adversário é mais forte, controla, e Beda, tentativa ali de segurar o cerco dentro das quatro linhas, não consegue, e a bola vai para fora, e a ponta pé de baliza para a formação do Songo. Songo que vai operar mais duas substituições. Vão entrar Anacleto e também o Melk Alexandre. Esses dois jogadores iniciaram, foram titulares no jogo passado em que perderam, que o Songo perdeu com o Bahia. Entram então Melk e Anacleto. Para o seu lugar entra Gilberto. Saem Gilberto e Musa. Gilberto entrou na segunda parte. Musaza sai agora. Como é que o Songo vai jogar? Anacleto é médio direito. O Vítor e o Melk. Melk vai jogar na zona de ponta de lança. Ele que muitas das vezes joga a médio direito. Agora a jogar. O Songo também desfaz-se do 4-2-3-1 para o clássico 4-4-2. Lá vai então a equipa da Associação Desportiva de Pemba. As duas equipas optarem pelo 4-4-2. Não estão satisfeitas. Lá vai então o Nino. A jogar para Eladio. Eladio para o Nino. O Nino pode fazer o quê? Entregou para a Baraca. É tocado ali. Tem que captar. Exatamente. Tem que captar. Falta a beneficiar a equipa da Associação Desportiva de Pemba. Ivan Urbal há muito tempo que não faz defesa. Está ali, parado, é um, tal como nós aqui, um assistente. No entanto, apesar do Pembinha crescer tanto, é o Songo que está a vencer neste encontro aqui no estádio municipal de Pemba. Pontapé livre ali, é para o Eladio. Eladio vai bater, bate ali, é para o corte ali de Júlio. Depois insiste aí a equipa do Pembinha, é para Altino que manda novamente a bola para lá, para frente, cabeçamento ali da defensiva, corta primeiro, tenta insistir o Pembinha, a bola para Nino, Nino faz uma abertura para a esquerda, para a Rueda, faz um cruzamento, muito chegada à baliza, para ali, as mãos do guarda-redes Fazito, a dizer que esta bola é minha. Fazito diz que esta bola é minha. Está ali com alguns batimentos, a jogar ali para o corredor central. E é para Paulo. Paulo novamente para Fazito. Fazito tem que jogar para a meia esquerda, na direção de quem? Do Osmana. Pode lançar. Lança o central para a terra onde está apenas o Recato. É o defensor da equipa do Pembinha, um dos centrais. A jogar ali para quem? É para o Caio, que está junto com a linha linhas. Devolve para Recato. Recato para trás. Para onde está o seu guarda-redes, Ivan Urbal. Ivan Urbal vai trabalhando calmamente, vai bater, Ivan, eu conheço ele, bate, a bola viajar ali, é para o meio campo contrário, agora sim, capta direita ali, corta Macaíma. Cortou Macaíma de cabeça, luta ali em Baraca com o adversário, ganha a equipa do Songo, e é para o Vitor, deixa ali para Anacleto, Anacleto a jogar para Júlio, o Júlio faz o quê? Procura passar por o adversário, não passa, depois tem que jogar ali para quem? Para trás, para o Oscar para quem? É para o Júlio tenta jogar com o Anacleto, mas corta primeiro ali o Nino, e é lançamento para a formação da União Desportiva do Songo, é no lado direito da sua zona defensiva, e é para o Oscar, lateral direito, joga ali para quem? É para jogar para o corte ali da defensiva, e é para a equipa do Pembinha agora, que tenta partir para a contra-ofensiva, a bola para Nino, lançou ali, faz mal passe Nino, e depois ali a equipa do Songo vai partir lá para o que? Depois ali, é momentâneo, também faz disparate a equipa do Songo, mais um outro disparate, agora jogar-se mais com o coração de Kiko a cabeça, agora a equipa do Songo tenta assentar o seu jogo, e a bola para o Paulo para quem? É para o Melk Alexandre, tudo a primeiro toque, a bola para quem? A equipa do Songo vai circulando a bola de pé para pé, a bola para o Gaié tem que jogar aqui para o, tem que jogar para o Osmano para Gaié, Gaié aplica uma finta sobre o adversário, tem que jogar para trás para o guarda-redes Fazito para Macaíma, Macaíma vai caminhando, estica o passo para frente, para corta ali da defensiva, a bola vai para o meio-campo da equipa do Songo e vai perder-se para além da linha lateral, mas aparece ali Macaíma, a dizer que esta bola não sai, controla ali a equipa do Songo, pois é uma falta ali sobre o homem do Songo, um toque nas costas, o árbitro Nelson Wanasse assinala então o pontapé livre a beneficiar a equipa do Songo, foi tocado ali nas costas o jogador do Songo. Estamos neste momento com 83 minutos do jogo, a 7 dos 90. Mantém-se 0 para a Associação Desportiva de Pemba, 1 para a União Desportiva do Songo. Um jogo com menos ocasiões de golo por ambas as formações. Bola movimentada ali, é para a equipa do Songo, para Melk Alexandre, tentativa ali de jogar com seu colega, mas é o Caio que atrasa para o seu guarda-redes, Ivan Urbala. Ivan vai bater, Ivan bate ali, a bola para o meio-campo contrário, Coro Bueda, corta bem o defesa esquerdo, corta a primeira equipa do Songo, a bola para o Gaié, Gaié perde com Bueda, Bueda tenta passar ali por Gaié, não passa, depois Gaié tira a bola para fora, lançamento a beneficiar a equipa da União Desportiva do Songo, lá vai então a equipa do Songo, e é para o Caio recebe ali, bola vai ser movimentada ali para o Bueda, depois uma falta, não é? Uma falta sobre o Bueda, o árbitro Nelson Wanasse assinala pontapé livre, ali junto com o ladinho à linha, lado direito do ataque da equipa do Pembinha, e é para o Caio, lá vai o Caio, vai bater ali a bola, o Caio, lá vai Caio, vai bater, bate ali, meia altura, capçamento ali, é da defensiva, poxa, insiste ali, é para o Bueda, já passou a flutuou para o interior, a jogar para quem? Corta ali a defensiva! Cortou a defensiva, insiste Altino, pode lançar novamente a bola para frente, corre ali Edu, capturete, agora atenção Rubinho, está ali, aparece Fazito ali a controlar a trajetória do Charco e a perder-se para além da linha de fundo, agora Fazito mais uma vez, aproveita toda aquela pequena confusão para deitar-se ao solo, para ganhar alguns segundinhos, eu acredito que naquele lance, se o Fazito estivesse a perder, não faria aquilo. Já se levantou o Fazito, está ali com o Xérico. Não, é o Robinho que coloca ali o Xérico no traço superior direito da linha, limite da área de baliza. E é o próprio Fazito ali, levanta os dois braços. Lá vai então o Fazito, vai bater Fazito em pontapé de baliza para a equipa do Songo. Bola movimentada ali para o Fazito, é para aqui na minha direita. Capçamento ali do Oscar. E depois ali a equipa do Songo está no ataque. A bola para Anacleto. Anacleto está ali desapoiado. Entregou ali para quem? É para o Melk Alexandre. Tentou jogar para o seu colega. Atenção! O Songo pode marcar, não marca! Ivan no caminho da bola! Ivan no caminho da bola evitou aquilo que seria o segundo golo da equipa do Songo. Vitor apareceu ali sozinho, mas Ivan estava muito perto do jogador, quando este atira embrulhado, a bola não passou no Ivan, e é pontapé de baliza, é para a equipa da União Desportiva do Songo. Lá vai a hidroelétrica de Caurabaça. Lá vai o campeão, vence aqui no Estádio Municipal de Pemba. Bola movimentada ali, é para a equipa do Songo. A bola para quem? É o cabeçamento ali defensivo da equipa do Pembinha. O Nino controla, não controla não, corta a primeira equipa do Songo, mas um corte ali de qualquer maneira em parafuso por parte de Altino, e a bola vai para fora. Lançamento a beneficiar a equipa da União Desportiva do Songo. Lá direto conforme com essa formação ataca. E é para quem? Que o jogador que não tem pressa. Trata-se o Oscar, o lateral direito. Não tem nenhuma pressa o Oscar. Está ali com o Xérico. Ela que tirou espaço aí, Fernando Matola. Lá vai então o Oscar. Joga ali para o Vítor. O Vítor para Anacleto. Pode cruzar Anacleto, que fez o cruzamento. Atenção. Cabeçamento ali. Muito mal. E passa até insistir ali o Paulo. Não insiste não. Cortou para a primeira defensiva. Bola para o Rubinho. Rubinho joga ali para a velocidade. E Yuran não consegue. Não vai conseguir. A bola corre mais que Yuran. E perde-se para além da linha lateral. Lançamento a beneficiar a equipa do Songo numa altura em que mais um cai, cai. Olha, o futebol assim não anima. Os jogadores do Songo caem. Já se levantou, creio eu. O Paulo. Agora sim. Bola movimentada ali para o corte da defensiva do Pembinha. Pois Macaime faz o cabeceamento ali para o Júlio. O Júlio entrega para quem? Entrega para a esquerda, para a meia esquerda. Aqui é para o Jordão. Jordão para a velocidade de Malca. Alexandre chega ali primeiro. O recato. Pois ali faz o corte de recato. A bola depois é recuperada ali para o Júlio. O Júlio tem que jogar para quem? A jogar para o seu colega. No caso particular ali, o Jordão. Jordão depois há uma carga ali sobre o Jordão. O árbitro assinala pontapé livre a beneficiar a equipa do Songo. Jordão ganha ali alguns segundinhos. Pede assistência médica. Esta equipa do Songo, muito cai-cai. Houve falta sim, mas não para todo aquele teatrinho. Está ali até agora, está telado no relevado. Digo eu que se o Songo estivesse a ganhar, não faria aquilo. É verdade que isto acontece para todas as equipas que ganham. Agora sim, já se levantou. Pontapé livre então a beneficiar a equipa da União Desportiva do Songo. Lá vai então o Ganhé, o defesa esquerdo é o responsável, mas vejo também ali o Melk Alexandre, foi para lá mesmo. Lá vamos ver o que efetivamente, e poderá acontecer neste pontapé livre. Bola vai ser batida ali, e para o Gueye, corta, cai o caminho da bola. Pôs ali o Paulo, que joga ali para o Gueye. O Gueye joga para a esquerda, na direção de Melk Alexandre. Alexandre vai fazer o quê? Faz o, não, joga ali, é para o Júlio para o Melk. O Melk agora, nem Melk, nem Gueye, má comunicação. A bola vai para fora, passa ali entre os dois. E parte-se para além da linha lateral. Lançamento para a equipa do Pembinha. Bola jogada ali para o Ivan Urbal. Este vai bater. Lá vai Ivan. Lá vai Ivan. Não, desta vez joga ali curtinho para Altino. Altino, camisola número 5 da equipa do Pembinha. A jogar ali é para o Recato. O Recato vai lançar para a frente. Não, muda de ideia. Joga ali para Caio. O Caio é que vai lançar. É o que faz. Agora a bola esbarrar no adversário. Volta novamente ali. É para o Recato. Recato lançar a bola para a frente. Cabeçamento ali. A bola sem problemas ali. O guarda-redes faz extenso. Maria, já estamos no minuto 45. Já atingimos o minuto 90. E depois ali, atenção, contra-ataque de Vítor, mas Altino é mais forte que Vítor. Depois deixa ali para o Nino. 5 minutos. Vamos ter mais 5 minutos de compensação e neutralizações aqui no Estádio Municipal de Pemba. Uma altura em que há pontapé livre a beneficiar a equipa do Pembinha. É o Ivan Urbal que é o responsável a bater esse pontapé livre. E manda os seus colegas subirem no relevado. Lá vai então o Ivan Urbal, vai bater. Bateu ali, a bola muito chegada, baliza. Para sempre problema ali para Fazito. Faz mal Fazito agora. Bom, Fazito mais uma vez aproveita. O Fazito é tocado ali na área da sua jurisdição. O árbitro Anassa assinala a pontapé livre. Mas Fazito. Assim não dá, não é? Muito caicai aqui. O campeão com muitos caicais. Uma altura em que Macaime então vai, ponta piara, bola, ponta piara ali, para o campo contrário, onde chega primeiro, capturamento ali defensivo, depois ali, insiste a equipa do Songo, mas é o Bede intrometer-se na jogada, pode jogar para Maraca, Maraca estica o passe, entregou para o Edu, pôs no peito, mas luta com o adversário, Edu, luta com o adversário, e é carregado ali, o árbitro assinala a ponta pelo livre, a beneficiar a equipa da Associação Desportiva de Pemba. E é um Baraca. Ah, vai então um Baraca. Vai bater Baraca para a área. Vamos chegar da baliza para Fazito. Diz que esta bola é minha. Bola foi batida ali. Muito chegada a baliza. E o Fazito a dizer que esta bola é minha. Ah, vai então o guarda-redes a bater ali. É para o meio campo contrário. Luta ali o Anacleto. Anacleto ganha. Tentando jogar ali para o Vítor. Corta a primeira defensiva. Depois ali é o Eládio. A jogar para quem? É para o Nino. O Nino vai trabalhando. Procura um companheiro. Vai jogar para o Yuran. Yuran para o Nino. O Nino vai cruzar. Não cruza. Agora faz um disparate, Nino. É que pensou em cruzar. Mudou de ideias. Quando tentou tomar a decisão novamente de cruzar, não tinha como, a bola foi para fora. Pontapé de baliza para a equipa da União Desportiva do Songo. E o Fazito, e deixa que seja o Macaime a bater. Bate ali Macaime. E para o backup contrário. Onde chega primeiro o Maraca a fazer o corte de cabeça. Agora para Edu. Luta com o adversário. Sai Rubinho. Abre ali para a direita. Onde está o Beda? O Beda pode fazer o cruzamento. Cruzamento! Fazito com uma palmada a evitar o gol do Pembinha. E é pontapé de canto. Um cruzamento que foi diretamente para a baliza. Fazito, com uma palmada, evitou aquilo que seria então o gol do empate da equipa do Pembinha. Vai então, pontapé de canto, lado direto, conforme a formação do Pembinha, ataca. E é para o Eládio, ele tem sido responsável das bolas paradas da equipa do Pembinha. Bola vai ser batida, em arco, chegando a baliza, capturou, sai ali, Fazito diz que esta bola é minha. No entanto, exatamente, lá vai então, Kia. É pontapé de baliza, não é? Não, é o árbitro assinala falta a beneficiar a equipa da União Desportiva do Songo. À beira de mais uma derrota, a equipa do Pembinha. Estamos com 2 minutos, estamos a 2 minutos do fim, pelo menos dos 5 adicionados pelo árbitro. Agora, uma falta ali sobre Vítor. O ponta de lança da equipa do Songo é o Anacleto. Está ali com o esférico, Anacleto. Lá vai então Anacleto, vai bater. Vai bater Anacleto, leva uma eternidade Anacleto. Bola movimentada, capseamento ali defensivo da equipa do Pembinha. Agora a Boeda que corre ali com o Xarco. Poxa ali. Está ali. A falta, não é? A falta. Exatamente. Uma falta sobre o Boeda. Ivan manda os seus colegas subirem no relevado. Uma altura em que, dentro de instantes, vai entrar Ling. Bola vai ser ali, movimentada ali, muito chegada à baliza, encapsamento ali, defensivo. Depois ali, a bola fica na posse de Eládio, mas perde ali por um adversário. E termina a partida em Pemba com este resultado. União, aliás, a Associação Desportiva de Pemba 0, União Desportiva do Songo 1. Golo apontado por Gomes ao segundo minuto do jogo.
1: Vamos avançar para as reações, Joninho Machono, ou ainda vai precisar então de dar uma pequena volta para o recinto do jogo? Joninho Machono, então, não.
0: Bom, dizia,
1: mas Matusi que aguardamos a todo instante para que ele possa voltar para trazer-nos reações no período pós-jogo.
0: Sim, peço então cobertura, Matusi, porque vou ter que deixar mesmo.
1: Isso mesmo, vamos a isso. 16 horas e 56 minutos. Terminou o encontro entre as equipas da Associação Desportiva de Pemba e da União Desportiva do Songo. Atenção que o golo de Gomes acabou mesmo valendo 3 pontos para a turma do Songo, que agora passa a somar 31 pontos em 21 jogos e salta para a quinta posição. Troca com o Ferroviário de Maputo, que até ao início deste jogo estava nessa posição com 29 pontos. Agora vê o... A equipa da União Desportiva do Songo com 31 pontos, a ficar com 2 pontos a mais e a ficar então nessa posição, enquanto a equipa da Associação Desportiva de Pemba fica na 11ª posição com apenas 20 pontos, quando já tem 19 jogos disputados. Voltamos então ao Municipal de Pemba para podermos colher reações no período pós-jogo. Na verdade, é na zona mista ou na zona das entrevistas rápidas, uma vez que vai ser mesmo ali no recinto de jogos. Joninho Machon, não sei se já está em condições para poder intervir. Fazer um compasso, vamos aguardar para que Joninho Machone possa trazer-nos então as reações na zona mista.

0: Estamos com 16 horas e 59 minutos. Joaninho?
1: Aqueles gajos da Liga vão fazer tudo para fazer tudo. Aquilo é uma oportunidade. Vão usar todas as armas. Estás a ouvir, Machão? Estás a ouvir, Machão? Estás a ouvir, Machão?
0: Ainda está em processo, então, de preparação para poder ter as reações dos principais protagonistas do jogo, que terminou com a vitória da União Desportiva do Songo. 1-0 foi, então, o resultado final. A todo instante, Janinho vai poder trazer-nos as reações dos principais intervenientes. Estamos presentes no Estádio Municipal de Pemba, onde, conforme já dissemos, aconteceu esse encontro entre as equipas da Associação Desportiva de Pemba e também da União Desportiva do Songo. Já voltamos.

0: Agora sim temos o Juninho Machono para prosseguir com as reações dos principais protagonistas. Juninho?
1: Matou-se. Agora sim, parece que as condições.
0: Pode prosseguir, Juninho.
1: Bom, estava aqui com algumas dificuldades. Creio eu que as condições agora já estão criadas.
0: Melhoraram.
1: Vou ter que fazer um compasso de espera aqui para então ouvir o técnico Vítor Matina, treinador da União Desportiva do Songo. Songo que já dissemos ao longo do relato que venceu então esta partida por uma bola sem resposta, com um golo apontado muito cedo por intermédio então do Gomes. Agora sim, estou aqui com o técnico da União Desportiva do Songo, Vítor Matina. Mister, uma vitória, leitura dos 90 minutos.
2: Bom, é um jogo totalmente equilibrado. Equilibrado porque tivemos uma primeira parte em que nós fomos superiores em todos os aspectos. E o nosso domínio acabou culminando com um golo que nós marcamos. Devido à nossa estratégia, viemos aqui uma lição muito bem estudada. Sabíamos que íamos encontrar um adversário muito difícil. Este adversário transfigurou-se na segunda parte, porque complicou-nos bastante pela forma de jogar, que eram bolas batidas, e nós tínhamos dificuldades em termos de altura ali no, na defesa e o próprio setor ofensivo da equipa adversária. Mas acabamos gerindo este magro resultado de 1-0. Há que dar parabéns à equipa do Pembinha, porque também bateu-se muito bem. Teve uma ponta final que poderia ter sido fatal para nós, mas nós também tivemos oportunidade para matar, que é o Vítor que falha. Mas é natural, só falha quem está lá. Daqui para frente, continuar a trabalhar, pensar em melhorar a tabela classificativa, desejar esta vitória a todos aqueles que acreditam em nós. E vamos continuar a trabalhar e pensar, acima de tudo, na Taça de Moçambique.
1: Mister, perdido o título do Moçambola, já pensam, já terão conseguido, se calhar, ter alguns jogadores na calha que poderão, eventualmente, enfim, representar a União Desportiva do Songo na próxima temporada?
2: Bom, esta é uma questão prematura para responder, porque ninguém sabe qual será o futuro disto. Nem eu sei qual é o meu futuro e vamos deixar isto em aberto. Vamos continuar a trabalhar, pensar nesses jogadores que estão aqui. Uma nova temporada nos prepara agora, ainda há mais tempo para isso.
1: Muito obrigado, então. Estas foram as palavras de Vítor Matina, técnico da União Desportiva do Songo, a dizer que é prematuro pensar-se na próxima temporada. É verdade que o assunto do título, este já está arredado, não poderá, conquistar, revalidar o título. Agora, do outro lado, vou ouvir aqui o outro Vítor, o Mayamba, técnico do Pembinha. Mister, Pemba perde e as coisas complicam-se.
3: Não, penso que foi um bom jogo. Infelizmente, sofremos um golo madrugador contra o corrente de jogo, numa situação que tínhamos o controle, era uma falta a nosso favor, a equipe ficou descompensada e pronto, depois do golo sofrido, procuramos cair em cima do adversário, o adversário soube estar, fechou-se, na segunda parte fomos mais dominadores ainda, mas pronto, há daqueles jogos que quando não é para ganhar, foi notório as oportunidades que nós tivemos, fomos criando várias oportunidades, infelizmente não foi desta, só podemos parabenizar a equipe da UDS, não é culpada disso, e dizer que estamos vivos, estamos na luta, vamos continuar a trabalhar e os que não querem ver esta equipe no Moçambola, que esperem, porque ainda temos 7 jogos, são 21. Eles vão continuar a perseguir esta equipe humilde, com muitas dificuldades. A nível da província, parece que algumas pessoas não percebem que o Pembinha é histórico. É um clube histórico. Infelizmente não tem o poderio financeiro que os outros têm, mas é um clube histórico. Então, algumas pessoas devem respeitar o Pembinha. Vão continuar a perseguir. E enquanto perseguirem o Pembinha, a vida deles também não será fácil, porque é como quem controla a casa, preocupa-se com a mulher do vizinho e não sabe o que está a acontecer com a sua esposa.
1: Muito obrigado, então. Estas foram as palavras de Vitor Mayamba.
0: Podemos avançar para as contas finais do encontro?
1: Sim, foi um jogo em que a equipa da União Desportiva do Songo entrou derrumpante. Não é por acaso que logo aos 12 minutos abriu o ativo, numa altura em que o Pemba até nem esperava, porque o Pemba foi mesmo, foi encontrado em contrapé. A equipa estava-se organizar dentro das quatro linhas. Eis que o Gomes acabou abrindo o ativo logo no segundo minuto. Esperava-se, com aquela entrada, esperava-se um Songo ainda mais dominador, e era visível que a equipa esteve preocupada em querer aumentar o score para que na segunda parte começasse, se calhar, bem relaxada. No entanto, não foi isso que aconteceu. O Pembinha, aos poucos, foi sacudindo a pressão, começou a jogar de igual para igual, é verdade, com uma ligeira subida da equipa do Songo, um ligeiro ascendente da equipa do Songo, e foi assim se jogando num jogo em que foi muito tático, diga-se de passagem, a jogar-se muito pelas balizas, aliás, a jogar-se muito longe das balizas, e foi assim que terminou então a primeira parte. No reatamento, o Pembinha entrou diferente, transfigurado, a pressionar, tal como o Songo fez. O Pembinha também fez o mesmo, pressionou o seu adversário, procurou o golo, no entanto, não encontrou, e o Songo ganha aqui muito bem, porque marcou aquele golo e o Pembinha não marcou, e naturalmente complica as contas da equipa da Associação Desportiva de Pemba. O Songo, este arredado da luta do título, este resultado acaba colocando a equipa numa boa posição, pelo menos pela honra desta formação. Quanto ao árbitro, o senhor Nelson Wanasse e os seus pares, bom, fizeram um trabalho suficiente, não diríamos que foi um bom trabalho, mas também não foi mau. É que deixou muitas faltas, exagerou muito em deixar as faltas, e muitas delas cometidas pela equipa da União Desportiva do Songo, e quanto mesmo os próprios minutos de compensação, 5, na minha opinião, foram poucos, tendo em conta os caicais protagonizados pelos jogadores do Songo, onde o guarda-redes Fazito foi o campeão. Enfim, mas não é por aí onde o Pembinha pode se queixar, porque o golo aconteceu muito bem e o Pembinha não marcou. Por isso, fica então para a história este resultado de 0 para a Associação Desportiva de Pemba, 1 para a União Desportiva do Songo. Nós voltaremos no final de semana para o jogo da segunda divisão, que vai opor-se então frente a frente o Atlético Clube de Montepuez e Águias Especiais de Lixinga. Até à próxima.
0: Muito obrigado, Joninho Machono, que relatou o encontro que colocou frente a frente as equipas da Associação Desportiva de Pemba e da União Desportiva do Songo, lembrando que a União Desportiva do Songo venceu por 1-0, golo que vale 3 pontos, e com esses mesmos 3 pontos pontos levam a equipa do Songo para a quinta posição, agora com 31 pontos atrás do Ferroviário de Nampula, com 34 na quarta posição, conforme já dissemos. Quanto à Associação Desportiva de Pemba, continua na 11ª posição, com apenas 20 pontos em 19 jogos, lembrando que a União Desportiva do Songo já soma 21 jogos. Atenção que hoje, esta noite, teremos mais futebol no velho continente. Destaque então para a Liga dos Campeões Europeus, ainda na fase de Liga. Há um jogo que vai, de certeza absoluta, merecer a especial atenção dos adeptos de futebol. Vai colocar frente a frente as equipas do Manchester City e Paris Saint-Germain a partir das 21 horas, hora de Maputo. Outros encontros: Feyenoord como 1907, a partir das 18 horas e 45 minutos, à mesma hora. LASK joga com Liverpool às 21 horas. Teremos muitos jogos, ou seja, na segunda vaga de jogos da Liga dos Campeões Europeus, edição 2026-2027, Roma mede forças com Real Madrid, Aston Villa, Fenerbahçe, Bodo Glimt joga com Borussia Dortmund. Já dissemos que haverá esse Manchester City Paris Saint-Germain. Real Betis recebe Futebol Clube do Porto. Atenção a este jogo, pois estamos a falar da participação do campeão português contra uma equipa que está em destaque no principal campeonato espanhol e já venceu o Real Madrid nesta edição da La Liga. Shakhtar Donetsk, Ajax Atenas, é outro jogo que vai acontecer na noite de hoje. Slovan Bratislava e Stuttgart, também a partir das 21 horas, para acompanhar em forma de informação aqui na rádio, onde correm todos os campeões. Continua o nosso convidado, o convidado da número 1 desportiva em Moçambique. Agora vamos colocar o ponto final à tarde desportiva, mas atenção que a informação desportiva vai continuar aqui na rádio de todos. Não perca às 19 horas e 1 minuto, mais coisa, menos coisa, em simultâneo com a Antena Nacional, a transmissão do Jornal da Noite. 17 horas, 13 minutos.

0: 17 horas e 15 minutos e meio, avançamos para o programa do Instituto Nacional de Segurança Social.
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0: Ora viva, amigo ouvinte! Seja bem-vindo ao programa O Meu Direito à Segurança Social, um programa do Instituto Nacional de Segurança Social, em parceria com a Rádio Moçambique. Eu sou a Albertina Zandamela, a sonorização é de Estevão Mucavel e a produção é de Idriss Mujaide. Boa escuta! Programa de Ação Sanitária e Social são atividades de responsabilidade social aprovadas anualmente pelo Conselho de Administração do INSS para apoiar aos beneficiários, pensionistas e os seus familiares. Joar Gairat é técnico do INSS. Esteve conosco e falou detalhadamente sobre tais atividades. Neste encontro, vamos às províncias de Nampula e Sofala para conhecermos duas histórias de vida. Dois homens, trabalhadores por conta própria, beneficiaram-se da ação sanitária e social e viram o seu negócio a crescer.
1: O meu nome é Emiliano José. Eu nasci em Netia,

0: Só trabalha apenas pessoas, não ficar parado, ir junto com ele, para amanhã lhe ajudar. Está de doença, a velhice, podemos vir para contribuir, INSS.
1: Chamo-me Manuel Antônio Machado. Sou pescador e comerciante de pescado. Estou aqui no mercado de peixe, 20 de agosto, na Praia Nova, na cidade da Beira, província de Sofala. Sou pescador desde 1992. Cá na cidade da Beira, no centro de pesca da Praia Nova. Sou comerciante, como iniciei a falar, estou inscrito no Segundo Social, como trabalhador de conta própria. E eu pago, mensalmente estou a contribuir para o meu futuro. Meu futuro e o futuro dos meus filhos. Como trabalhador de conta própria. E através da minha contribuição, já beneficiei através do Segundo Social, um congelador, para conservar o meu pescado e fabricar o engenheiro para ir com ele no mar para conservar o meu peixe. Tive benefício, vários benefícios, consoante que tive no primeiro ano de se inscrever e conversei com o técnico do Segurança Social. Por exemplo, antes de eu atingir o meu tempo de reforma, caio doente ou qualquer enfermidade, tenho direito de ter um subsídio. Se eu cumprir com a minha contribuição, também tenho um salário diário que vai me sustentar, porque vai chegar o tempo de eu cansar de não conseguir mais ir ao mar, não conseguir fazer nenhum negócio. Enquanto já contribuí, já terminei a minha contribuição, vou ter um subsídio para sobreviver. Também, quando fico internado, por exemplo, com meu filho, mais pequeno, levo o tempo, não consigo ir a fazer muito negócio, também levado, acompanhado com aquele alta do hospital, também tenho um subsídio para sobreviver daquele mês que não fui trabalhar. Esse é grande benefício. Com esse apoio que eu tive, meu negócio aumentou. Por quê? Naquele tempo eu precisava de dinheiro de alguém e pedir comprar dinheiro e não encontrava. Agora fabrico da minha maneira, porque o congelador é meu, através desse que fui apoiado do Segundo Social e conservo o meu peixe em qualquer momento que eu quiser. Foi grande honra para o meu negócio. O que eu posso dizer agora é também tentar convidar os outros que ainda não se inscreveram para aderir também ao Segundo Social. É boa coisa, porque hoje temos energia para trabalhar, para fazer tudo. Se amanhã essa energia vai embora, vão ficar lá na estrada a pedir esmola. Quando já contribuiu, você não vai pedir nada. Essa é a minha recomendação para todo comerciante, pescador que está trabalhando contra a prova.
2: Um alfaiate e um pescador. Dois contribuintes, duas vidas alcançadas pela ação sanitária e social. Emiliano José e Manuel Machava, muito obrigado por terem se juntado a nós e até a próxima.
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São 17 horas e 29 minutos. Continuamos a trazer as grandes emoções musicais nas ondas da número 1 desportiva em Moçambique, com votos de uma ponta final da tarde de quarta-feira feliz e sempre na companhia da Rádio dos Campeões.

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0: São 17 horas 43 minutos. Continuamos a trazer as músicas para animar a sua ponta final da tarde de quarta-feira. Estamos já 14 de outubro de 2026. Fazemos votos para que a emissão esteja a chegar em perfeitas condições de audição e que eu mesmo o encontre gozando de boa saúde, quer sob o ponto de vista físico, psicológico e espiritual. São votos do canal desportivo da Rádio Moçambique, que continua a transmitir a partir da cidade de Maputo, chegando a todas as capitais provinciais, incluindo Mocuba, Praia do Bilene, Ponta do Ouro e ainda outros pontos do país e do mundo através da internet.
1: Existe uma coisa muito importante na nossa vida. São as pessoas que caminham ao nosso lado. Mas lembra-te de uma verdade: nem sempre os verdadeiros amigos são os que estão perto todos os dias. Às vezes, os verdadeiros estão longe, mas nunca deixam de aparecer quando mais precisamos.

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grande movimento gospel na Rádio dos Campeões. São 17 horas 52 minutos e meio. 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Votos de continuação de uma ótima escuta.

0: Santos Heitor, agente da República de Moçambique. Renovamos desta forma os votos de continuação de uma ótima escuta e seja bem-vindo à primeira hora da noite, embora ainda não esteja escuro, não é verdade? Mas esta é a primeira hora da noite. E atenção que às 19 horas e 1 minuto teremos o Jornal da Noite em simultâneo com a Antena Nacional. Continue connosco, continue com a número 1 desportiva em Moçambique. Daqui a pouco vamos apresentar-lhe o programa Educação Financeira. Para já, seguimos com a nossa montra sonora.
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1: 18 horas e 5 minutos para trás, fica a Montra Sonora. Já a seguir vamos ficar com o programa Educação Financeira, edição para 14 de outubro de 2026.
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2: Saudações, caro ouvinte. Como prometido, voltamos para mais uma edição do nosso programa Educação Financeira. Lembramos que este programa é da iniciativa do Banco de Moçambique em parceria com a Rádio Moçambique e a Televisão de Moçambique. Este programa é transmitido todos os dias úteis, às 5h30, 14h25 e 18h25. Ao sábado, às 8h30, onde fazemos o resumo semanal. O programa é também difundido nas rádios Cidade de Maputo e Beira, RM Desporto e nos emissores provinciais em línguas nacionais. Caso tenha acesso à internet, pode encontrar-nos no endereço www.rm.co.mz. Esta semana estamos a falar sobre a proteção do consumidor financeiro, um direito assistido pelas instituições financeiras, pelo Banco de Moçambique e por outras entidades de proteção do consumidor, incluindo os tribunais judiciais. A proteção do consumidor financeiro visa garantir que os consumidores financeiros estejam devidamente informados, capacitados e protegidos, podendo ser considerada como ferramenta essencial para o processo de tomada de decisão consciente e ponderada, com base em informação credível e fiável. Acompanho a seguir a conversa entre o João e a Maria. Boa escuta.
4: João, lembras-te que ficaste de falar mais sobre a proteção do consumidor financeiro?
5: Olá, Maria, não me esqueci e é por isso que estou aqui hoje.
4: Eu compreendi da nossa última conversa que os bancos devem comunicar numa linguagem clara, simples, compreensível e sem ocultar nenhuma informação.
5: Certo, Maria. É teu direito como consumidor financeiro ter acesso à informação completa, atual, objetiva e clara sobre produtos e serviços financeiros e conhecimentos básicos na sua adesão, de forma a adquirires habilidades necessárias para a tomada de decisões assertivas.
4: João, fui pedir esclarecimentos ao banco sobre o acesso ao crédito e o funcionário limitou-se a entregar um formulário para eu assinar, sem me explicar nada.
5: Lembro-me dessa conversa, Maria. Mas as instituições financeiras têm o dever de definir e explicar claramente as principais características, riscos, termos e condições dos produtos e serviços que oferecem, incluindo as taxas, comissões ou encargos aplicáveis.
4: João, vejo que tenho ainda muito a aprender sobre esta matéria.
5: É, Maria. Também tens o direito de escolha, direito de desistir dos contratos, direito de levantar os teus depósitos a prazo, antes do prazo, direito de reclamar, dentre outros direitos por aí.
4: João, tenho todos esses direitos.
5: Pois é, Maria, tens esses e muito mais. Tens o direito à escolha livre de produtos e serviços financeiros e de mudar de instituição se quiseres. Ninguém deve fazer essa escolha por ti.
4: Está certo, João.
5: Muito bem, Maria. Eu vou andando. Até amanhã.
4: Até amanhã, João.
2: E assim termina mais um programa Educação Financeira do Banco de Moçambique, com a promessa de voltarmos amanhã à mesma hora. Se pretende solicitar informação ou fazer uma reclamação ao Banco de Moçambique, ligue para 21 35 47 29, todos os dias úteis, dentro das horas normais de expediente. O Banco de Moçambique também disponibiliza todos os regulamentos em forma de avisos no endereço www.bancomoc.mz. 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
1: Às 18h10, para trás fica o programa Educação Financeira. A seguir vamos recuperar a música de Nanu, Kutasala, Atinena, Letitieke, Movimento Gospel na Rádio dos Campeões. Continuação de uma ótima escuta.

Grande movimento gospel na Rádio dos Campeões, 18 horas a 21 minutos. Não se esqueça que às 19 horas e 1 minuto, mais coisa, menos coisa, temos um encontro marcado e vai ser em simultâneo com a Antena Nacional para você poder acompanhar tudo o que é de relevante em termos de informação desportiva aqui na Rádio de Todos, a número 1 desportiva em Moçambique, onde o amor está no ar. Há muito açúcar por aqui.

São 8:48, a música em rotação bem alta aqui na rádio onde correm todos os campeões. Queremos já agradecer pela sua preferência, renovando o convite para que possa marcar presença às 9h, um minuto, mais coisa menos coisa, pois vamos transmitir o Jornal da Noite em simultâneo com a Antena Nacional. Saiba tudo o que acontece no país e no mundo em matéria de desporto. Continua connosco, continua com a número 1 desportiva em Moçambique, com votos de uma noite tranquila.

São 19 horas em toda a República de Moçambique. Daqui a pouco vamos avançar para o Jornal da Noite, em simultâneo com a Antena Nacional.

0: 0 horas e 1 minuto, avançamos então para o Jornal da Noite, não será em simultâneo, mas sim aqui na rádio onde correm todos os campeões. Boa noite e ótima escuta.
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0: Boa noite, União Desportiva do Sungo. Vence em Pemba a Associação Desportiva no fecho da jornada 24 de Moçambola, versão 2026. Moçambique enfrenta o Egito amanhã, em partida válida para a segunda jornada da fase de grupos da Copa Africana das Nações de Futsal. É oficial, Ruanda entra para o mapa da Fórmula 1 a partir de 2030, num contrato válido por 10 anos. É o regresso do continente berço. Mais de três décadas depois. Destaque do Jornal de Desporto de quarta-feira, dia 14 de outubro, com Samuel Elias na sonoplastia e Belisário Macam na edição e apresentação. Obrigado pela preferência. Já voltamos.
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0: A jornada 23 do Moçambola, Campeonato Nacional de Futebol, fechou hoje com a vitória da União Desportiva de Songo em Pemba, no Estádio Municipal, diante da Associação Desportiva Local, pela margem mínima 1-0.
2: O ponta-lança Gomes apontou um único tento que marcou a diferença na partida, colocando assim pressão na equipa da casa que, como se sabe, luta pela manutenção na prova. No final da partida, Vitor Martini, técnico dos hidroelétricos, disse que os seus pupilos colocaram em prática aquilo que foi desenhado para o encontro.
3: Tenho que dar parabéns aos meus jogadores pela forma como eles se entregaram no jogo. Cumpriram na íntegra aquilo que foi o nosso plano de jogo. Uma primeira parte em que nós dominamos por completo o jogo. Fomos mais equipa organizada, com inúmeras ocasiões. Mas é pena porque nós andamos ali com uma ineficácia total. Isso ia nos custar caro na segunda parte, em que vimos também a equipa da Ação Desportiva de Pemba a ter um domínio, mas a nos dar complicações em termos de saídas de bola. Saída longa e nós éramos obrigados a ter que ganhar as segundas bolas. E o resultado acaba sendo justo.
2: Por seu turno, Vítor Mayamba, treinador do Pembinha, aponta a falta de pontaria dos seus dianteiros, como estando na origem de mais uma derrota dos azuis e brancos.
4: Depois do golo sofrido, procuramos cair em cima do adversário. O adversário soube estar, fechou-se. Na segunda parte, fomos mais dominadores ainda, mas pronto. Há daqueles jogos que, quando não é para ganhar, foi notório. As oportunidades que nós tivemos, fomos criando várias oportunidades, infelizmente não foi desta. Só podemos parabenizar a equipe da UDS, não é culpada disso.
2: 23ª jornada do Moçambola 2026, para esquecer os dois representantes de Cabo Delgado nesta prova, o Bahia e o Pembinha, foram derrotados pelo Xingale e União Desportiva de Songo, respectivamente. Mesmo com a derrota, os dois representantes da província continuam acima da linha vermelha, com o Bahia a somar 22 na nona posição, enquanto o Pembinha na 11ª, com 20 pontos, numa prova liderada pelo ABB com 45 pontos. Pema Nasser Adolf.
0: Vamos recordar o quadro de resultados da ronda 23 do Moçambola. Associação Desportiva de Pemba 0, União Desportiva de Songo 1, Ferrovial de Nacala 2, Ferrovial da Beira 0, Bahia de Pemba 1, Xingal 2, Ferrovial de Nampula 2, Liga Desportiva de Sofala 0, Machaquene 0, Ferrovial de Lixinga 0 e Associação Black Bulls 2, Associação Desportiva de Vilanculo 2. Os Touros lideram com 45 pontos, Costa do Sol é segundo com 40, o Ferrovial da Beira é terceiro com 34 pontos, outros tantos do homônimo de Nampula em quarto. Abaixo da linha d'água estão Liga Desportiva Sofala com 18 pontos em 12º. O Xingal é 13º com 15. O Machaquene é último com 11 pontos. E a vitória do Xingal em Pemba diante do Bahia devolveu aos adeptos a esperança de ver a equipa conseguir a manutenção.
5: Este é o sentimento comum que reina nas hostes dos adeptos de futebol que esta terça-feira acompanharam o triunfo de Xingal de Tete por 1-2, tal como aconteceu em 2025 e, curiosamente, no Municipal de Pemba. Segundo os nossos entrevistados, a vitória motiva os umbondeiros de Tete a continuar a lutar até o limite para evitar a desformação. De hora em diante, e segundo Gabriel Delfim, Agostinho Zaferino e José Michone. Era bom que o Xingol Tetete evitasse qualquer tipo de tropeço, sob pena de ser afastado da prova máxima do futebol moçambiqueno.
6: Temos esperança de manter. Vamos ver dois jogos em casa. Então, esses dois jogos também sonhamos com duas vitórias e um alívio. Não vai descer divisão, vai manter.
7: Há muita esperança. Temos dois jogos aqui, provado de Nagala, provado de Xinga e provado de Nampula.
8: Mas eles também vêm para vencer?
7: Não. Aí nossa casa, não, aqui quem mandamos somos nós.
8: Às vezes são eles que mandam?
7: Não, não somos nós que mandamos.
8: O Xingar vai se manter?
7: Vai manter, sem problema.
8: Tem uma certeza?
7: Temos esperança, muita esperança. Tem.
9: Está difícil sim, mas tudo é possível.
8: O Xingar não vai descer?
9: Não, nunca vai descer.
8: Tem uma certeza?
9: Eu tenho certeza que não vai descer.
5: A vitória desta sexta-feira do Xingar Tetete sobre os baianos de Cabo Delgado faz com que o sonho de manutenção continue vivo. 23 jogos, 3 vitórias, 12 derrotas. 6 empates, 7 golos marcados, 19 sofridos, 15 pontos, penúltimo lugar e a caminhada pelo deserto da equipa do Xingol Tetete rumo à sua manutenção no Moçambola 2026. Arriame Desporto, Xingol Tetete, Manuel Cardoso.
0: Ainda nos relevados, com os olhos postos na conquista do título, a União Desportiva de Lixinga já se prepara para o Campeonato Nacional de Futebol Feminino, projetado para novembro que vem na cidade da Beira.
10: A UDIL justifica o início da preparação do Nacional sem intervalo depois da conclusão do Provincial como a estratégia encontrada para aproveitar a melhor fase física e emocional que o conjunto atravessa para fortalecer os diversos modelos de jogo concebidos para a prova máxima do futebol deste ano. Trabalhar forte, estudar adversários, conquistar o Nacional de Futebol Feminino este ano e garantir o apuramento à prova da CUSAFA do próximo ano é o pensamento que constitui o plano de trabalho da equipa niacense. O treinador da União Desportiva de Lixinga, Alves Jale, confia na sua turma e avisa a concorrência de que de 14 a 22 de novembro próximo não vai à cidade da Beira para fazer turismo.
11: Estamos numa fase de preparar para atacarmos aquilo que é o Nacional. Não só chegar lá para passear, né? Competir do modo, visto que a União Desportiva de Lixinga sempre lutou para ligar esse mero e não seria diferente nesse ano, né? A coletividade está intacta, né? Mas é claro que nós devemos trabalhar ainda mais, né? Pois que lá vamos encontrar adversários um pouco mais com calibre, um pouco mais elevado, né? Ou o tempo para tentarmos preparar mais aquilo que foram erros daqui do COI, do Campeonato Provincial, tentarmos colmatar para chegar no Nacional com um bom pé de igualdade.
10: As atletas Marcelina e Sina Manuel dizem que o balneário da União Desportiva de Lixinga continua sólido e moralizado para representar com dignamente Niassa no Nacional de Futebol Feminino deste ano.
12: Estamos a trabalhar para poder representar bem a província e neste ano nós queremos levar o título.
13: Exatamente, começa uma nova fase, que é a fase, a preparação para o Nacional, que irá decorrer no mês que vem, que é novembro. Então, nosso balneário está muito bom, está muito forte. Isso é importante para nós.
10: Jogadoras da União Desportiva de Lixinga, Marcelina e Sina Manuel, a falarem da preparação do conjunto que vai representar Niassa no Nacional de Futebol Feminino deste ano. Para além da União Desportiva de Lixinga, vão ao Nacional deste género este ano para representar Niassa as Águias Especiais de Lixinga, segundo as classificadas do Provincial. Mércio João, a partir de Lixinga.
0: A Seleção Nacional de Futsal volta a entrar em cena amanhã na Copa Africana das Nações, defrontando o Egito numa partida que tem início marcado para as 19 horas. No ranking FIFA, o nosso país ocupa o lugar 78, enquanto os egípcios caíram uma posição para 41. O comentador Alexandre Zandamela diz que é preciso esquecer a derrota diante de Angola.
14: Não devem viver com este espectro da derrota diante de Angola. O jogo com Angola já pertence ao passado, já não existe. Portanto, é preciso que eles busquem a motivação. Como se eles entram com o espírito de que, bom, nós perdemos o jogo anterior, não sabemos como é que vai ser este jogo. Isso pode ser fatal. É preciso que também estejam motivados. Não são dúvidas que quem ganha tem mais motivos de alegria, de motivação, etc., etc. Mas tem que se buscar motivação, porque de outro modo, portanto, corremos o risco de ser goleados. E não é isso que nós queremos. Nós queremos que tenhamos jogadores dando a altura de poder enfrentar este desafio com retidão, com muito profissionalismo, acima de tudo. Então temos que trazer para este jogo toda a nossa capacidade de realização, toda a nossa capacidade de criar e toda a nossa capacidade de inovar. Inovando, portanto, de uma forma positiva, inovando de uma forma que realmente não dê brechas ao adversário para que possa nos derrotar. Volto a dizer que vai ser um jogo de sofrimento, mas temos que vencer este jogo.
0: O comentador Vítor Magaia antevê um jogo de dificuldades acrescidas pelo pergaminho do adversário, o Egito.
15: É um jogo extremamente difícil. Estamos a falar do detentor do título, estamos a falar de tricampeão africano nesta modalidade de futsal, estamos a falar de 3 vezes vice-campeão também do futsal. Já foi 6º lugar o Egito no campeonato do mundo, atingiu também, já chegou a atingir os quartos de final da mesma modalidade e tal. Vamos jogar com uns faraós fortes, e isso que não se nega. Agora, esses são dados importantes, servem para as estatísticas, servem para sabermos com quem vamos jogar, do ponto de vista de estatuto, até porque o resultado que fizeram ontem também diz muito deste estatuto, diz muito desta capacidade do adversário que teremos amanhã, e deve servir para a forma como iremos nos preparar para defrontar um adversário, sempre tentando sempre aquilo que de bonito tem o desporto, tem o futsal, tem o futebol 11, que é um fator surpresa. E aqui digo, o Zanamera dizia adversário direto, mas eu vejo um pouco assim, sem menosprezo pela nossa seleção, até pela história que temos, já tivemos 4 presenças no CAN também, até pela história que temos, mas pelos resultados recentes, pelas presenças recentes.
0: Moçambique, Egito, amanhã às 19 para a segunda jornada da fase de grupos da Copa Africana das Nações de Futsal. No sábado, o adversário será a Tanzânia, às 22 horas. A entrevista à RM Desporto, o empresário FIFA Zunay de Cidade justifica a preferência pelo mercado europeu ao africano na colocação de jogadores. A limitação de número de estrangeiros é a razão principal.
16: Eu não gosto muito da África do Sul. Porquê? Porque há uma limitação de estrangeiros. Nós sabemos que a nossa seleção não participa em mundiais. Nós sabemos que a nossa seleção só agora começou a participar nos CANs. Na África do Sul, com a limitação de estrangeiros, nós estamos a disputar 3 ou 4 vagas contra zimbabuianos, contra zambianos, contra angolanos, enquanto que na Europa, em França, em Portugal, em Espanha, nós disputamos 23 vagas no plantel. Por uma questão de estratégia, por uma questão de espaço, eu apostei sempre na Europa.
17: Para o futuro, acredita que há condições para mais jogadores moçambicanos entrarem no mercado europeu? Até treinadores?
16: O céu é o limite. O homem sonha, o homem luta, e só assim é que nós podemos atingir outros patamares. Acredito, sonho que a nível de atletas vamos conseguir mais e muito mais, até porque as portas já estão abertas. Houve um trabalho de 10 anos que foi feito para a credibilização do atleta moçambicano na Europa. Já tem credibilidade. Agora, o caminho é para frente. Quanto aos treinadores, acho que o modelo de formação implementado e introduzido pela Federação Moçambicana de Futebol é um modelo que quer albergar a todos. Não é um modelo de filtros.
0: Empresário FIFA Zunay de Cidade, entrevistado pelo repórter Albino Muyambo. Dragões Olímpicos de Inhambane estiveram em alta no Open de Taekwondo do Botswana.
18: Dragões Olímpicos de Inhambane pulverizam a concorrência no Open Internacional de Taekwondo, que decorreu em Gaborone, no Botswana. No Open de Botswana, 8 dos 10 Dragões Olímpicos que foram representar o país a partir de Inhambane venceram os seus combates, conquistando por isso 8 medalhas de ouro, mais uma medalha de bronze. A façanha dos Dragões Olímpicos não para por aí. Milton Cossa e Cíntia Rafael destacaram-se como melhores taekwondistas do Open nas respectivas categorias. Orgulhoso do desempenho dos seus pupilos, o mestre dos Dragões Olímpicos, Evaristo Mabote, anda nas nuvens desde que voltou de Gaborone.
19: Foi fantástico sair de um campeonato destes com 8 medalhas de ouro, com uma medalha de bronze e 3 troféus de melhores atletas, estou a falar nas categorias de cadetes, júniores e séniores. Significa que estamos a fazer alguma coisa. Significa que estes meninos estão a dar o seu máximo. Não estamos a dizer que somos os melhores, não é? Mas estamos a trabalhar para que possamos representar de forma condigna as nossas bandeiras, a nossa associação. E é um ganho para nós poder ter esses resultados, poder ver esses meninos a desfrutarem destes campeonatos. Significa então que o treino que estamos a fazer está a surtir efeito e tem dado resultados.
18: Evaristo Mabote, mestre de taekwondo na Academia Dragões Olímpicos de Inhambane, e o rescaldo da participação no Open de Botswana, no qual os pequenos dragões conquistaram 8 medalhas de ouro, mais uma de bronze, a coroar uma exibição memorável da delegação de Inhambane. RM Desporto, Avelino António.
0: Obrigado. Fora de portas, ainda por definir a data da primeira edição do Grande Prémio do Ruanda, já é oficial que o país vai passar a constar do calendário de competições da Fórmula 1 a partir de 2030. O contrato firmado entre as partes esta terça-feira é válido por 10 anos, escreve o Diário de Notícias Português. O Diário de Notícias Português, o presidente do Ruanda, Paul Kagame, e o presidente da FIA, Mohamed Ben Sulayem, estiveram presentes no ato da assinatura do contrato em Kigali. O presidente e diretor executivo da Fórmula 1, o italiano Stefano Domenicali, considerou o anúncio de regresso da modalidade à África um momento marcante. A última corrida no continente berço foi há 33 anos na África do Sul, no circuito de Kelam. Liga dos Campeões, estão em andamento neste momento duas partidas, Lask Linz da Áustria

0: Betis, Shakhtar Donetsk da Ucrânia, AEK de Atenas da Grécia, Betis da, portanto, Espanha, Porto, Roma da Itália, Real Madrid da Espanha, Slovan Bratislava da Eslováquia, Stuttgart da Alemanha, Aston Villa da Inglaterra, Fenerbahçe da Turquia. Estes são os jogos projetados para hoje.
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0: Termina por aqui o Jornal de Desporto para esta quarta-feira, hoje são 14 de outubro. Samuel Elias esteve na sonoplastia e Belisário Macamo na edição e apresentação. Obrigado pela preferência. Boa noite.
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2: 19 horas 25 minutos, para trás fica a montra sonora, antes o Jornal da Noite. Já sabe que a Rádio dos Campeões já 19 horas e um minuto, mas coisa menos coisa, sempre traz as informações no jornal, que quase sempre é em simultâneo com a Antena Nacional, com exceção do dia de hoje e também em outros dias, quando a Antena Nacional tem outros compromissos. O certo é que o jornal foi para o ar aqui na Rádio dos Campeões e quem esteve atento então ficou atualizado no que diz respeito às principais realizações esportivas de âmbito nacional e internacional. Conforme disse bem o Belisário Macamo, já rola a bola no velho continente para a Liga Milionária em futebol, ainda na sua fase de liga. Neste momento, Feyenoord empata com Como 1907 a uma bola. O jogo está no minuto 40. Lask perde em casa com Liverpool por 3-0. Com 41 minutos do jogo. Atenção que às 21 horas vamos ter o sensacional Manchester City Paris Saint-Germain. Para além deste grande jogo, teremos também um outro jogo não menos interessante, Real Betis Futebol Clube de Porto. Também teremos Roma-Real Madrid, com algumas farpas já atiradas em direção a José Mourinho. Querem parecer que hoje Mourinho vai ter mesmo de responder à sua antiga equipa, neste caso AS Roma, uma vez que houve ali uma farpa que de certa forma terá desagradado a Zé Mourinho, o antigo internacional italiano António Cassano, que tem o hábito de não deixar nada por dizer, principalmente nas antecâmaras dos jogos. Aconteceu mesmo na antecâmara do jogo Real Madrid de Roma, ou seja, Roma-Real Madrid, pois o jogo será em Roma. Atenção que estes dois clubes conhecem bem o Zé Mourinho e durante a época em que o Mourinho lá esteve, Cassano foi marcado por vários episódios de indisciplina fora e dentro das quatro linhas, mas hoje ele lançou ataque feroz a José Mourinho em entrevista antes então do jogo que vai está marcado para as 21 horas, jogo da segunda jornada da Champions. Ele diz não compreender como é que Florentino Pérez já apostou novamente em Mourinho. Abre aspas, a Roma tem um treinador fantástico e o Real Madrid não, porque Mourinho não gosta de jogar futebol, só gosta de falar. É incrível que o Real, a equipa mais forte de sempre, o tenha contratado. Não entendo como é que o Florentino Pérez apostou nele. Fiquei louco se Gasperini e Mourinho trocassem de banco, o Real ganhava 10-0. É verdade que até hoje o Gasperini só ganhou uma Liga Europa, mas a mim importam-me mais o que vejo em campo do que os títulos. Mourinho não pode treinar mais, a proposta dele passou de validade há 10 anos. Não deixou qualquer legado no futebol, apenas guerras com o meio mundo. O Real devia aprender com o Barcelona e Flick, que criou uma grande equipa e com identidade, como todos atacam. Disparou o Cassamo, aí vamos fechar então as nossas aspas. Essas foram as palavras do Cassano, mesmo para dizer que está lançado então o jogo que vem aí dentro de sensivelmente hora e meia. Vamos ver quem é que poderá ter razão, ou vai ser então o antigo internacional italiano Antonio Cassano, ou o Zé Mourinho. Zé Mourinho, que é considerado ultrapassado já com mais de 10 anos. Mas vamos ver o que poderá acontecer no jogo de daqui a 90 minutos. José Mourinho terá no mínimo 90 minutos, mais alguns pauzinhos, para provar que Cassano está errado, ou então vai ter de engolir as palavras do internacional italiano. 19 horas 31 minutos, polémicas à parte, vamos continuar a trazer as grandes emoções musicais aqui na rádio, onde correm todos os campeões, a número 1 desportiva em Moçambique, aquela rádio que vai lhe trazendo as informações sobre os principais acontecimentos desportivos de âmbito nacional e internacional. Há bem pouco estivemos a falar da Liga dos Campeões, mas eu falei tanto de Zé Mourinho, acabei por não completar o quadro de jogos para as 21 horas. Peço imensas desculpas, mas permitam-me que possa concluir. Dizia então que Real Madrid vai à casa da Roma, Aston Villa recebe Fenerbahçe, e temos ainda o Shakhtar Donetsk, AEK Atenas, e para fechar então este quadro de jogos, Bodo Glimt joga com Borussia Dortmund, Slovan Bratislava mede forças com Stuttgart. 19 horas 32 minutos, agora sim vamos à música na Rádio dos Campeões, a número 1 no desporto na República de Moçambique.

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0: São vitórias dentro da República de Moçambique. Renovamos assim os votos de continuação de uma excelente noite na companhia da Rádio dos Campeões. Agora sim, avançamos para a nossa mantra sonora.
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6: Para trás fica a montra sonora. Já a seguir vamos voltar à carga no que diz respeito à música. Mas antes, deixa-me só mandar um forte abraço aí para a minha gente que está ligada à Rádio dos Campeões no bairro T3, aqui na capital do país, mais concretamente no município da Matola. Um forte abraço aí para todos que estão também a acompanhar a missão em Gavé, no bairro Patrício Lumumba, para si também aí na Machava, no bairro da Liberdade, para si também aí no bairro Tsalala. Um abraço também para quem está a acompanhar a emissão no Squama, aí também em Machantrene, para si também que está ligado à Rádio dos Campeões em Likeleva, Hanyani, um forte abraço, grandes amigos aí na Matola. Juntamos também aos nossos grandes amigos que estão também a acompanhar a emissão na Matola Rio, Nonanquilo, um forte abraço aí para Lito, Miguel, para si também que está em Boane, Picoco, um forte abraço. Estamos ligados através de 93.1 MHz FM, para si também que está ligado à Rádio dos Campeões em Namancha, para si que está também em Goba, em Muamba, para si que está em Mucapande, Mucatini, forte abraço aí também para Boquiço. Um abraço a todos através dos 93.1 MHz FM. Não nos esquecemos, obviamente, de quem está na cidade de Xai-Xai, acompanhar a emissão através dos 88.0. Está ligado à Rádio dos Campeões a partir da Ponta do Ouro. Muito obrigado. Obrigado aí para o Virgílio, para o Paulo Tembe, para José Valdez e tantos outros que neste momento estão conectados à Rádio dos Campeões a partir da Ponta do Ouro. Juntamos também gente que está na Bela Vista, abraçamos também gente que está em Cariacó, na Bahia de Pemba. Um forte abraço aí para Mochara, para Paquitequete, Cimento. Estamos juntos também aí no Maringanha, tantos outros lugares aí na cidade de Pemba. Para si também que está a acompanhar a emissão através dos 88.6 em Lixinga, um abraço para Zinge, para Mxenga, para quem também está a acompanhar a emissão em Chuaula, um abraço aí através dos 88.6 MHz FM, Ximbonila também. Eu sei que já não estamos a falar da zona municipal, mas está ligado, então muito obrigado por estar desse lado. Mutapassa, um forte abraço aí na cidade de Lixinga e não só. Juntamos Coamba, a quem está a acompanhar a emissão pela internet, não é? Estamos também com Metangula, um abraço aí, Mandimba. Estamos todos ligados à rádio onde correm todos os campeões, ao Félix Xavier aí em Mandimba, que está sempre ligado à rádio onde correm todos os campeões. Gorongosa, um forte abraço aí para o meu grande amigo Sembero, que está sempre ligado à Rádio de Todos, a número 1 desportiva em Moçambique. José Lourenço Majoia, no bairro de Zimpeto. Para falar em Zimpeto, lá em Natite existe uma zona chamada Zimpeto. Não estou em erro, Joninho Machone, que não me deixa mentir. A verdade é que existe uma zona, deixa ver se eu me lembro concretamente sobre a localização exata dessa zona chamada Zimpeto, curiosamente em Pemba, não é? Nós sabemos que esses nomes muitas das vezes são transferidos por certas pessoas que estiveram num outro ponto do país, acabam por chegar noutra zona e criam então esse nome, uma nova forma também de poder dizer que ali vende-se tudo, uma vez que no Zimpeto é assim mesmo que as coisas já acontecem. O certo é que lá na zona mesmo de Natite há uma zona que é chamada Zimpeto, bem perto ali da Marginal, não é? Forte abraço. 20 horas 10 minutos, um abraço também para os nossos grandes amigos que estão em Yamajessa, estão também no Mzingazi, estão ligados a partir do Centro Hípico. Um abraço aí a Nhamarronha, para si também, que está ligado a partir da Sualpo. Trangapasso também, um abraço, através dos 88.5 MHz FM. Para a cidade de Tete, temos o bairro Francisco Manhanga, um abraço também aí para Mateus Sansão Mutemba, Samora Machelo, um abraço também aí para os nossos grandes amigos aí no Xingose, Pádua. Não falar de Pádua seria alguma falta de respeito, não é? Um forte abraço aí para Pádua Matundo. Mas também mandamos um abraço aí para a gente da Vila do Songo. Estão em festa, não é? Um abraço aí. Juntamos-nos à festa, uma vez que a União Desportiva do Songo viajou até Pemba e de lá trouxe 3 pontos. Já acreditamos nós que hoje vai haver festa de um Congo aí. Vai haver um Congo para poder então celebrar os 3 pontos do até então campeão em título do Moçambola da edição anterior. Este ano não anda lá tão bem, por isso mesmo queda-se ali na 5ª posição à condição, uma vez que os outros ainda não entraram em cena para poderem completar o número de jogos que o campeão, diga-se, já completou. Um abraço também para os nossos grandes amigos aí na cidade de Mineira. Moatize, Nelson Diogo Massamba, um abraço para si aí através dos 88.5 MHz FM. Abraçamos também a minha terra ali, Orivaí. Vai para onde? Eu vou para onde mesmo? Vou para onde? Orivaí. Vou para onde? 88.3 MHz em FM, a Chinene, a Rivava, Carrupeia, nossos grandes amigos também que estão ligados aí a partir de Morrapanil, os amigos que também juntam-se a Rádios Campeões a partir de Mtawanya, Namicopo. É proibido falar de Nampula e não falar de Namicopo. Moala, Expansão, Natiquir. Um abraço a todos que estão ligados à Rádio dos Campeões. Eu não sei se chegamos já naquela Porto, mas se for o caso, muito obrigado para quem está ligado naquela Avelha também. Um abraço, não é? Não vamos precisar de cortar ali a Bahia, não é? Vamos dar a volta para podermos chegar a Nacala Velha, o certo é que a rádio faz aí um corte, né? Uma ligação direta via Bahia. Um abraço aí a todos que neste momento estão ligados a partir tanto da cidade portuária de Nacala e para quem também está do outro lado em Nacala a Velha. Um abraço. Um abraço também para quem está em Inhambane. Temos um outro cenário aí. Temos Machisca deste lado e Inhambane lá do outro. Um forte abraço para a cidade, né? Moelé, Balane, Liberdade. Um forte abraço a todos que neste momento estão ligados à Rádio Campeões através dos 98.1 MHz FM, Marrambone. Eu sei que não falar de Marrambone seria também um pecado, um grande pecado aqui na Rádio dos Campeões, mas um forte abraço também para o Ito, que acreditamos nós que está ligado à Rádio dos Campeões. Agora, vamos ali, do outro lado, em Inhambane, não é? Na Machiche, neste caso. Vamos ao encontro dos nossos grandes amigos que estão a acompanhar a emissão a partir de Xicuque. Acreditamos nós que há muita concentração aí em Xicuque. Um forte abraço e muito obrigado por estarem então ligados à Rádio dos Campeões. Ao meu grande amigo Cota Lugero Cândido, que também está ligado à rádio onde correm todos os campeões a partir da cidade da Machiche. Estamos juntos em Xambone, por exemplo. Eu sei que você está ligado aí a partir de Xambone, Nhagviga. Um abraço. Estamos ligadinhos à rádio de todos a partir da cidade da Machiche. Também está a acompanhar a missão a partir da cidade de Xai-Xai. Um forte abraço para si que está no bairro 8, bairro 13. Está também conectado à Rádio Campeões a partir de Ndambini 2000. Para quem também está um pouquinho mais lá para frente, não é? Xongwene, um abraço para si. Agradecemos pelo fato de estar sempre ligado à Rádio dos Campeões. Aqui estou a receber uma informação a dizer que eu estou ligado a partir de Xibimbiri. Xibimbiri? Uau! Forte abraço! É pela internet ou está então a conseguir a transmissão a partir dos 88.0? Xibimbiri? Estamos assim pelo meio entre Zandamelas e Sebuca, não é? Ali um pouquinho mais sudoeste, isso seria, não sei se seria o mais correto, mas está entre Zandamela e Sebuca, também para não falar de Xianane, não é? Xianane por aí. Um forte abraço aí para Xibimbiri, que está ligado à rádio onde correm todos os campeões, mas também junto Xidengele, não é? Um abraço, já que falamos dos nossos grandes amigos que estão em Xongwene. Mas Xongwene, bem perto da cidade de Xai-Xai, é por isso que é possível acompanhar a emissão através dos 88.0 MHz em FM. Muito obrigado aí por estar conectado então à rádio de todos a partir da zona de Xongwene. Eu sei, conheço muito bem Xongwene. Eu sei que a gente que está aí no mercado ali, aquele mercado ali informal, que cria problemas aí na estrada nacional número 1, mas esse assunto não é aqui chamado. Vamos então avançar para a cidade de Chibuto. Um forte abraço aí para a gente que está a acompanhar a emissão a partir da cidade de Chibuto. Eu sei que antes de chegarmos a Chibuto, para quem sai de Xongwene, passa por Bungane, Maleice e depois aquele cruzamento ali, que para quem vem de Manjacaze, né? Um forte abraço aí para todos que estão ligados, sei que estão a acompanhar a transmissão. Chibuto, um abraço a todos. Abraçamos também

temos para além de Xexai, Chibuto, Xokwe, temos Macia também, Bileno Macia, um abraço aí para Macia, Macia que vale a pena juntar também à praia do Bileno. Um abraço aí para todos que neste momento estão conectados à rádio dos campeões, quer esteja então na zona de cimento da praia do Bileno, Nhoane, Xinhabanine, muita gente aí está conectada à Rádio dos Campeões. Um abraço também para quem está em Mahungu, Chiacho, por exemplo. Bom, Chiacho, estamos já a sair da praia do Bileno em direção à Macia. Um forte abraço também para Xilengue, zona municipal da praia do Bileno, Xilengue. Até vale a pena dizer que o presidente local é de lá. Um abraço aí a todos que estão ligados à Rádio dos Campeões na praia do Bileno. Maputo, já dissemos que estamos juntos, mas vale a pena também abraçarmos Macaneta. Um forte abraço aí para os nossos grandes amigos que estão ligados a partir então da vila de Marraquene. Um abraço também para quem está a acompanhar a emissão no Bar das Maotas. Sempre que saudamos, nunca incluímos Maotas. E há reclamações. Ah, meu bairro nunca aparece aí no Rádio dos Campeões. Cá está bairro das Maotas, mas também Zintava, nunca mencionamos. Um abraço também para todos que acompanham a transmissão do canal desportivo da Rádio Moçambique a partir do Zintava, é Marraquene sim, mas é aquele bairro que tem ali um empreendimento que visitamos lá no finalzinho de agosto e no princípio de setembro, não é? Sempre estamos lá. Então, um forte abraço aí à gente de Zintava. Juntamos também o Memo, já que falei de um dos bairros de Marraquene, aqui já começam a reclamar todos, Mali, não é? Mas conhecido por Santa Isabel. Por falar em Santa Isabel, tenho lá um amigo, irmão, Ivo Mucavelo, um forte abraço. Um abraço também para quem está ligado à Rádio dos Campeões a partir de Chibuene. E também vamos entrar um bocadinho mais para lá, para frente, não é? Cocolo. Um abraço a todos. Eu sei que vocês estão ligados à Rádio dos Campeões. Obrigado pela preferência. 20 horas 23 minutos. As saudações ficam para trás. Vamos seguir com mais música na Rádio de Todos. Não zanga, eu sei que você está na Katembe. Quero ouvir em Kassane, quero ouvir Marinha, quero ouvir Chamisala, quero ouvir Pires, Kailisa, Xali, Sim. Muito bairro que anda ali na Katembe. Um forte abraço a todos que estão... Ah, Guaxene. Um abraço aí a todos que estão ligados a partir do Distrito Municipal Katembe. A 20 horas, 23 minutos e meio. É tempo para voltarmos à música na Rádio de Todos, a número 1 desportiva em Moçambique, quando partimos para a Montra Sonora. Ouvíamos uma música, por isso mesmo quero recuperar a música para não defraudar os que gostam deste estilo musical. Estávamos já a acompanhar Burnout de Sipo Mabuse, é isso mesmo? Então vou mesmo ao encontro da música para podermos voltar a ouvir e, quem sabe, também mexer o esqueleto, pois há quem adora este estilo musical, para além da própria música. Um forte abraço aí a todos que são amantes deste estilo musical. Burnout com Sifo.

20 horas 52 minutos e meio. Daqui a pouco iniciam 7 encontros da segunda jornada da Liga dos Campeões em futebol, ainda na sua fase de liga. São os encontros Roma-Real Madrid, Aston Villa-Fenerbahçe, Bodø/Glimt-Borussia Dortmund, Manchester City-Paris Saint-Germain, Real Betis-Futebol Clube do Porto, Shakhtar Donetsk-Ajax-Atenas e Slovan-Bratislava-Stuttgart. Já são resultados finais: Feyenoord 3 como 2, Lask 3, Liverpool 6. Foi um festival de golos este jogo. Lask 3, Liverpool 6. Atenção que o Liverpool chegou ao minuto 51 a vencer por 4 bolas a 0. Mas aos 63 minutos o Lask reduziu para 1-4. Aos 66 minutos o Liverpool voltou a marcar para 5-1 e 72 minutos fez o 6-1. E depois veio a reação da turma do Lask, que fez o 2-6 e 3-6. Do lado do Liverpool, destaque para os 3 golos de Barcola, jogador francês que até o ano passado pertencia ao Paris Saint-Germain. Bradley Barcola a fazer 3 golos dos 6 golos marcados pelo Liverpool. E atenção que um dos golos foi marcado por Ronald Araújo, aquele mesmo que veio do Barcelona. Do lado da equipa da casa, o Lask, neste caso, foi o jogador Florian Flecker a notabilizar-se, marcou 2 golos para a sua equipa. 20 horas 55 minutos, daqui a pouco retiro-me e vem aí o DJ Emílio Mabunda para dar continuidade aos nossos trabalhos nesta noite dos campeões, quarta-feira, 14 de outubro de 2026.

0: São 21 horas em toda a República de Moçambique. Avançamos para as notícias desta hora com o jornalista Belisário Macamo.
1: Boa noite. A jornada 23 do Moçambola fechou hoje com a vitória da União Desportiva de Songo em Pemba, no estádio municipal, diante da Associação Desportiva Local, pela margem mínima, 1-0.
2: O ponta-lança Gomes apontou um único tento que marcou a diferença na partida, colocando assim pressão na equipa da casa que, como se sabe, luta pela manutenção na prova. No final da partida, Vitor Martini, técnico dos hidroelétricos, disse que os seus pupilos colocaram em prática aquilo que foi desenhado para o encontro.
3: Tenho que dar parabéns aos meus jogadores pela forma como eles se entregaram no jogo. Cumpriram na íntegra aquilo que foi o nosso plano de jogo, uma primeira parte em que nós dominamos por completo o jogo, fomos mais equipa organizada, com inúmeras ocasiões, e o resultado acaba sendo justo.
2: Por seu turno, Vítor Mayamba, treinador do Pembinha, aponta a falta de pontaria dos seus dianteiros, como estando na origem de mais uma derrota dos azuis e brancos.
4: Depois do golo sofrido, procuramos cair em cima do adversário. O adversário soube estar, fechou-se. Há daqueles jogos que, quando não é para ganhar, só podemos parabenizar a equipe da UDS, não é culpada disso.
2: 23ª jornada do Moçambola 2026, para esquecer os dois representantes de Cabo Delgado nesta prova, o Bahia e o Pembinha, foram derrotados pelo Xingale e União Desportiva de Songo, respectivamente. Pema Nasser Adolf.
1: Recordamos o quadro de resultados da jornada 23 do Moçambola. Associação Desportiva de Pemba 0, União Desportiva de Songo 1, Ferro Verde de Nacala 2, Ferro Verde da Beira 0, Bahia de Pemba 1, Xingale de Tete 2, Ferro Verde de Nampula 2, Liga Desportiva de Sofala 0, Machaquene 0, Ferro Verde de Lixinga 0 e Black Bulls 2, Associação Desportiva de Vilanculo 2. Os Touros lideram com 45 pontos, Costa do Sol é segundo com 40, o Ferro Verde da Beira é terceiro com 34 pontos, outros tantos do homónimo de Nampula em quarto. Abaixo da linha d'água estão Liga Desportiva de Sofala com 18 pontos em 12º, o Xingal é 13º com 15, o Machaquene é último com 11 pontos. Ainda no futebol mais jogado pelas senhoras, com os olhos postos na conquista do título, a União Desportiva de Lixinga já se prepara para o Campeonato Nacional de Futebol Feminino, projetado para novembro que vem na cidade da Beira. O objetivo é regressar às competições africanas. A outra equipa do Niassa que vai participar no Campeonato Nacional são as Águias Especiais de Lixinga. A Seleção Nacional de Futsal volta a entrar em cena esta quinta-feira na Copa Africana das Nações, defrontando o Egito, numa partida que tem início marcado para as 19, referência horária do nosso país no ranking FIFA. O nosso país ocupa o lugar 78, enquanto os egípcios caíram uma posição para 41. O comentador Alexandre Zandamela diz que é preciso esquecer a derrota diante de Angola.
5: Não devem viver com este espectro da derrota diante de Angola. O jogo com Angola já pertence ao passado, já não existe. Portanto, é preciso que eles busquem a motivação. Se eles entram com o espírito de que, bom, nós perdemos o jogo anterior, não sabemos como é que vai ser este jogo, isso pode ser fatal. É preciso que também estejam motivados. Não são dúvidas que quem ganha tem mais motivos de alegria, de motivação, etc, etc. Mas tem que se buscar motivação, porque de outro modo, portanto, corremos o risco de ser goleados. Volto a dizer que vai ser um jogo de sofrimento, mas temos que vencer este jogo.
1: E o comentador Vítor Magaia antevê um jogo de dificuldades acrescidas pelo pergaminho do adversário, o Egito.
6: Este é um jogo extremamente difícil. Estamos a falar do detentor do título, estamos a falar de tricampeão africano nesta modalidade de futsal, estamos a falar de 3 vezes vice-campeão também do futsal, já foi 6º lugar o Egito no campeonato do mundo, atingiu também, já chegou a atingir os quartos de final da mesma modalidade e tal. Vamos jogar com uns faraós fortes, e isso que não se nega. Agora, esses são dados importantes, servem para as estatísticas, servem para sabermos com quem vamos jogar, do ponto de vista de estatuto, até porque o resultado que fizeram também diz muito deste estatuto, diz muito desta capacidade do adversário que teremos amanhã, e deve servir para a forma como iremos nos preparar para defrontar um adversário, sempre tentando sempre aquilo que de bonito tem o desporto, que é o fator surpresa.
1: Moçambique, Egito, esta quinta-feira, 19, para a segunda jornada da fase de grupos da Copa Africana das Nações de Futsal. No sábado, o adversário será a Tanzânia, às 22 horas. A entrevista é RGM Desporto. O empresário FIFA Zunay Sidato justifica a preferência pelo mercado europeu ou africano na colocação de jogadores. A limitação do número de estrangeiros é a razão principal apontada por Zunay Sidato, que aponta a África do Sul como o país onde a situação se verifica com frequência.
7: Na África do Sul, com a limitação de estrangeiros, nós estamos a disputar 3 ou 4 vagas contra zimbabuianos, contra zambianos, contra angolanos, enquanto que na Europa, em França, em Portugal, em Espanha, nós disputamos 23 vagas no plantel. Por uma questão de estratégia, por uma questão de espaço, eu apostei sempre na Europa.
1: Notas de fora de portas, ainda por definir a data da primeira edição do Grande Prémio do Ruanda, já é oficial que o país vai passar a constar do calendário de competições da Fórmula 1 a partir de 2030. O contrato firmado entre as partes esta terça-feira é válido por 10 anos, escreve o Diário de Notícias, uma publicação portuguesa. O presidente do Ruanda, Paul Kagame, e o presidente da FIA, Mohamed Ben Sulayem, estiveram presentes no ato da assinatura do contrato em Kigali. O presidente e diretor executivo da Fórmula 1, o italiano Stefano Domenicali, considerou o anúncio do regresso da modalidade à África um momento marcante. A última corrida no continente berço foi há 33 anos na África do Sul, no circuito de Kailam. Foram as notícias. Boa noite.
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2: 20 horas já 13 minutos, é o ponto final ao espaço que iniciou às 15 horas. Receba um forte abraço de Carlos Matusse, com a promessa de cá voltar amanhã a partir das 21 horas para mais uma convivência radiofónica através do canal desportivo da Rádio Moçambique. Já a seguir, DJ Emídio Mabunda leva-lhe até muito bem perto da meia-noite.

0: haja que esse canal ainda consiga resistir. E espero que consiga resistir muito mais, porque por aquilo que, do pouco que eu ouvi, portanto, e senti que eles precisam desse programa. Porque é um programa que eles já estão habituados, é um programa que lhes faz companhia. Eles até, provavelmente, até se preparam e senti até um pouco de emoção. À espera que a hora do Emílio Mabunda na treinação, para que ele, por exemplo, a rádio lhe possa fazer companhia, né? Então, acho que bem haja que tenha uma vida longa esse programa. E porque faz bem às pessoas, faz companhia. Às vezes a gente está com o nosso rádio, mas estamos com o mundo, né? Pode ser num rádio pequenino, pode ser num rádio grande, mas nos coloca em sintonia com o mundo. Isso aqui é muito bom.
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0: Noite de Liga Milionária. Vamos para já acompanhar as grandes emoções da Liga dos Campeões. Em andamento, AC Roma 1, Real Madrid 1, minuto 33. Em andamento, Aston Villa 2, Fenerbahçe 0, minuto 32. Em andamento, o Bude 0, Borussia de Dortmund 0, minuto 32. Está em andamento Manchester City 0, Paris Saint-Germain 2. Em andamento o Shakhtar Donetsk 0, AEK 1. Em andamento está o Slavia 0, Stuttgart 1. E destaque para o Real Betis 0, Futebol Clube do Porto 0. Boa noite. Fique
1: também
0: ligado.
1: André Silva, o remesso para o português, combina por dentro com o BB.
0: Acelera dos campeões aqui na sua estação. Então vamos a isso.
1: Parrot, a bola vai abrindo os braços. As marcações, aparece Isco na zona central. Fernandes e pela equipa do Porto já não apareceu muito mais. Atenção, Able vai pegar na bola, pé direito, oblicua, dá jogável para Isco, perante a pressão do Fraolte, vai dar jogável agora também para Marco Bartra, enquadra-se, ainda Marco Bartra, ameaçou o pontapé, ainda Bartra, cruzou, grande área, que perigo de tentar agora amarrar-se ao esférico. Fran Garcia por dentro, ainda o pontapé, defendeu Diogo Costa. Marco rocado de meia distância e com o seu pé não dominante, o pé direito, mais uma ocasião para a equipa do Real Betis. Com Diogo Costa a ser muito solicitado, é jogo de bolada para o guarda-redes internacional português, que como capitão de equipa vai protestando e com propriedade, Nuno Coelho, com os seus companheiros de equipa, vai tentando acordar os seus companheiros de equipa.
2: Este lance aqui é incrível, ou seja, o Futebol Clube do Porto tem praticamente os 10 jogadores de campo, porque o André Silva estava na meia lua da grande área. Ou seja, tem praticamente os 10 jogadores de campo em cima do Diogo Costa. Ou seja, é o Marco Bartra que está à entrada da área, que faz o cruzamento e que posteriormente depois dá mais um remate para o Diogo Costa defender. Obviamente que há aqui um desconforto do guarda-redes do Futebol Clube do Porto. A equipa não consegue ter bola. Já falaste do Gabri Veiga, que está desaparecido do encontro, o Froholt também, o Alan Varela apenas o vemos em momento defensivo, ou seja, muito daquela circulação do Porto que é feita entre os dois centrais e o médio defensivo e o 6, hoje não acontece, e por isso é um Porto que está claramente a sofrer aqui em Sevilha. São 35 minutos muito, muito difíceis para a equipa portuguesa.
1: Atenção que Farioli, coincidência ou não, com 35 minutos da primeira parte, lança para aquecimento Samu, Alberto Costa e também Neuen Pérez. A bola para a equipa do Porto. Atenção a Gabri Veiga, consegue forçar a falta da parte de Teossa. E posse de bola para a equipa do Porto. O esférico atrasado para Kivior. Dá jogável para Pablo Rosário. Aí vem Dominicana, vai tentar romper linhas para PP na grande área. Corta Angel Ortiz, bola solta na área, corta! E diretamente para as mãos de Álvaro Valles. Belíssima visão de Pablo Rosário. Se não vai lá por via aérea, aliás, não vai lá por via térrea, vai por via aérea. E a tentativa do Porto de queimar linhas e tentar surpreender, aproveitando essa baixa estatura, quer de um lado o Fran Garcia, quer do outro o Angel Ortiz. A bola para Diogo Costa, fora da grande área. Está jogável para Jakub Kivior, por dentro, a tentar receber o esférico na melhor forma. Agora aparece Gabri Veiga, solta rapidamente para Pablo Rosário. Aí vem o Dominicano, encosta no corredor, dá para Martim Fernandes. Vai picar na desmarcação para o Fraolte na grande área. Sai Valles, outra vez de forma preventiva. Assustou e de que maneira Fraolte captou o esférico manualmente, já colocou na frente. A bola pontapeada para o Marco Roca, para a marcação e velocidade de Troy Parrott, tenta ganhar a frente a Moura, o corte de Moura, o árbitro dá lançamento para a equipa do Betis. O último a tocar foi mesmo Francisco Moura, pareceu-me aqui de cima do local onde nos encontramos na tribuna de imprensa, equivalente a um 11º ou um 12º lugar. Atenção ao remesso para Angel Ortiz, para trás para Deossa, está jogável na zona central para Marco Roca, de forma rasteira e curto, está jogável à flor da relva para Isco, este a movimentar para a meia esquerda para Fernando Garcia, encosta na linha, dá para Abde, tenta acelerar a equipa do Betis no último terço. Atenção, Abde no 1 para 1 no despique individual com Martim Fernandes, agora Martim Fernandes já lhe tirou as medidas e já não passa uma única vez, está jogável para Borja, mete a bola por dentro para Martim Fernandes, estica o pé, é atingido por Marco Roca, ponta, pé livre, evidente. Ainda que o árbitro Clemente Urbain faça referência aqui há falta inicial de Fran Garcia sobre Borja Sainz. Uma coisa é certa, Nuno Coelho, a partir do momento em que Martim Fernandes percebeu onde é que metia Abde no bolso, já não foi o inverso. É que nos minutos iniciais era Martim Fernandes que estava no bolso de Abde.
2: Sim, o próprio Moura, eu acho que da parte de e se tivermos de destacar algumas boas exibições individuais do Flóculo do Porto, eu acho que quer o Moura, quer o Martim, têm correspondido, até porque foi esses mesmo que tu me lançaste para a discussão, não é? E, ou seja, poderia ser até por ali que seriam mais as nossas dúvidas, e têm sido os dois que se têm aguentado bem, principalmente o Moura com o Anthony, acho que têm batido muito bem. O Porto continua essencialmente a perder a bola de forma muito fácil, um passe incrível agora do Alan Varela completamente sozinho, direto para o Valhas, e é isto, o Porto continua com a dificuldade na partida.
3: E em Manchester, marca Vitinha, City 0, Paris Saint-Germain 3, o Real já chegou a empate, Roma 1, Real Madrid também 1, Aston Villa vai vencendo o Fenerbahçe por 2-0, Shakhtar 1, AEK de Atenas também 1, e o Bratislava perde em casa com o Stuttgart por 1-0.
1: Para o ar nas bancadas, porque o árbitro também concordo com os adeptos béticos, transformou uma falta de Pablo Rosário sobre Troy Parrott. Ao contrário, ainda assim bola para a equipa do Porto. O esférico já adiantado por Borja Sainz com Fran Garcia. Atenção que os jogadores começam a perder algumas estribeiras. Borja Sainz empurra Fran Garcia, mas ele também levou a bola para longe. Arremesso já efetuado para a equipa do Porto. O esférico para Pablo Rosário. Aí está o dominicano. Pisa o esférico bem. Nota artística no gesto técnico. A bola para Varela. Para trás para Jakub Kivior. Adianta para Varela. Entre linhas para Francisco Moura. Encosta no corredor esquerdo para PP. Levanta o periscópio e mete por dentro. Abraça Varela. Enquadra-se Varela. Vai já daqui Varela. Não. Já não passou. Não fez uma coisa nem outra. Não soltou nem disparou. No balcão da área. A recuperação de Gabri Veiga para PP. Ainda PP. Dá jogada para Gabri. Vamos embora, Dom Gabri. Já libertou na esquerda, a bola para Francisco Moura, monta-se o cerco da equipa do Porto, muito só mais na área, cruzamento batido e o corte de Anthony, sobra ainda para Martim Fernandes, estava com o pé furado, vai tentar sair na contra-ofensiva à formação do Real Betis, atenção Isco, recupera bem Martim, aí vem Martim, dá jogável, Froholt, corredor central, ainda Froholt, vai até a última, vai libertar no esquerdo para Francisco Moura, cruzamento batido, segundo poste, cabeceamento não surge, ainda Martim, de cabeça, pontapé de Borja e o corte, pontapé, no golo, a bola entra não, a bola entra não. Gol do Porto, já está! Gol! Para dentro! Para dentro! É Porto, é Porto, é Porto, é Porto, é Porto, é Porto! Ainda bem que vieste. Que disparo de Martim Fernandes. A bola bate na trave, bate na recarga no chão, entra diretamente na baliza. Os jogadores do Betis não acreditam. O Porto, o Porto, o Porto na

0: Porto, do Porto, do Futebol Clube do Porto. São 3.500 aos pulos, são 3.500 a silenciar outros 65 mil no Estádio Olímpico de Sevilha. Atenção que os jogadores do Betis ainda protestam alguma coisa com Clemente Rupin, que estará a escutar a cabine do VAR. Walter Madureira, Nuno Coelho ou Silim?
1: Eu acho que eles estão a pedir jogo perigoso num pontapé de bicicleta, ou numa tentativa de pontapé de bicicleta de Borja Sainz. O Bartra queixa-se que foi atingido na cabeça. Penso que é esta a leitura, Nuno.
2: Sim, eu acho que o Bartra queixa-se dessa situação, mas entretanto com o auxílio também aqui da repetição conseguimos perceber que poderá haver uma mão do Gabri Veiga no momento e logo no início da jogada, ou seja, o Bartra queixa-se e tenta que o gol seja anulado.
0: Vai ver o lance, e o Rupin vai ver todo o lance que o Willy de la Jolie vai mostrar no visor do VAR.
2: O Bartra claramente forçava e tentava forçar a questão do pontapé de bicicleta do Borja e um possível pontapé que lhe terá acertado na cabeça, porque o Borja acaba por falhar um pouco esse momento, mas eu não sei se o golo a ser anulado não será mesmo por essa questão da mão do Gabri.
0: A imagem está a passar aqui no Olímpico de Sevilha e fico também com essa sensação de que Borja Sainz anula o golo, Clemente Rupin. O Olímpico de Sevilha implode. Celebram os jogadores do Betis, Bartra puxa pelas bancadas, golo anulado, salva-se a equipa do Betis. E que pena, Nuno Coelho, porque o disparo de Martim Fernandes merecia claramente outro desfecho.
2: Sem dúvida. E agora, apenas para confirmar aquilo que falávamos, ou seja, nem era uma situação, nem era a outra. É mesmo mão do Borja Sainz no momento que tenta fazer o pontapé de bicicleta. Por isso, mão do Borja. E é claramente mau para o Porto, porque com tantas dificuldades que teve nesta primeira parte, poder chegar ao intervalo, porque estava realmente muito perto do intervalo, com a possível vantagem no marcador, seria incrível para a equipa do Farioli, mas não há grandes dúvidas. O Borja dá um toque na mão e depois, a partir daí, origina o remate do Martim. Por isso, golo bem anulado, pena para o Futebol do Porto.
0: Atenção que Farioli teve de ser agarrado pelos seus adjuntos porque quis dizer algo mais ao quarto árbitro da partida sobre esta decisão. O senhor Jeremy Pinhar e Dave Voss, um dos seus adjuntos, teve de agarrar o técnico do Porto. Atenção à resposta do Betis, deu-se na grande área, lado direito, ataca a equipa do Betis depois de ter salvado claramente um ponto importantíssimo para a equipa do Porto. A bola controlada por Marc Roca, aí vem o catalão, vai dar jogada numa zona mais inflacionada para trás para Natan. Com tudo isto estamos a cerca de 1 minuto e 45, vamos ter certamente compensação alargada por esta pausa para toda a análise do golo anulado ao Porto. A bola colocada para Angel Ortiz, por dentro, dá jogada para Isco, escapa a marcação de André Silva, dá jogada para Marc Roca, novamente a equipa do Betis a encostar a equipa do Porto com 11 homens atrás da linha da bola. Ainda Isco, mete por dentro, recebe Marco Roca, aí está Roca a derivar para a esquerda, a bola na direção de Fran Garcia, encara Martim Fernandes, já passou Fran Garcia, linha de terceira, cruzamento batido, que perigo, o corte, o pontapé e corte fundamental de Jakub Kiver para evitar o golo da equipa do Betis. A bola atravessa toda a grande área do Porto, o disparo que surge de Anthony por cima no segundo poste e depois Jakub Kiver a estar no caminho do esférico a desviar para canto. Aperta novamente o Betis e ruge o Coliseu sevilhano. Pontapé de canto para a equipa do Betis, para Isco. O árbitro Clemente Rupin a dirimir alguns focos de tensão sob a placa do quarto árbitro. 3 minutos acrescenta o árbitro. Atenção ao pontapé de canto para a equipa do Betis. É o esquema tático para o pé direito de Isco. Bola na área, cabeceamento do Paulo Rosário em devolução. Vai tentar ser o Porto. Pepe atingiu com tudo Anthony. E vamos ter livre perigosíssimo para o Betis. Pepe pouco preventivo a levantar o pé. Jogo perigoso sobre Anthony. Tenho dúvidas que tenha acertado no Anthony, mas o jogo perigoso está mais do que evidente no Coelho e o Porto vai acabar esta primeira parte nas cordas.
2: Sim, vai, acordar, vai acabar como começou e como tem estado sempre. O PP aqui não toca na cabeça do Anthony, que acaba por se aproveitar ali um pouco da situação, mas claramente é jogo perigoso e por isso livre perigosíssimo para intervenientes como o Anthony e o Isco, o próprio Deossa, que bate muito bem na bola e para o seu pé esquerdo está claramente na posição certa. Vamos ver, era importante que o Porto não sofresse agora tão perto do intervalo.
0: É livre em direto, ele está a explicar que Clemente e Repão, os jogadores da equipa do Betis. É livre em direto, está com o braço levantado. Ou seja, não vai sair bomba à baliza, vai sair cruzamento para a área. Pablo Rosário está sentado no relvado. Levanta-se agora com a ajuda de Fran Garcia. Clemente e Repão a assinalar livre em direto. Pica Isco, desmarcação na área de forma rasteira. Bola para Anthony, ponta, pé à meia volta e o corte para... O corte também complementar de PP para o lançamento, evitando o canto. Atenção, o remesso já efetuado para a formação do Real Betis. Deossa dá jogada para a zona central para Isco. Estamos quase a chegar ao último minuto da compensação. Foram três, recordo, dados por Clemente e o Pan. Ataca a equipa do Betis. Ronda a área do Porto. À direita, Angel Ortiz a receber de Antony. A devolução para o brasileiro. Ainda Antony para Angel Ortiz perante PP. Que confusão, um metro quadrado pela hora da morte naquela situação. Tenta-se já a equipa do Porto. Atenção agora também a Francisco Moura. Dá jogada para Gabri Veiga. Adianta no corredor. A bola já para Pablo Rosário. À direita vai tentar a variação. É para PP. Tenta desviar. Angel Ortiz empurra e impele de cabeça nas alturas perante PP. E bola para a equipa do Betis. Fran Garcia. A dar jogada para Abde. Mete por dentro a combinação com o Marco Roca. Diretamente para fora. Não sei bem. O passo ao eixo médio do Leeds United ou do Bayern de Munique seria para Abde. Mas bola diretamente para fora, lançamento para a equipa do Porto. A partida vai terminar dentro de pouquíssimos segundos. Arremesso para a equipa do Porto. Contagem decrescente de Clemente Urpin. Coloca dentro das quatro linhas Martim Fernandes. A bola controlada também pela equipa do Betis, mas recuperada pela equipa do Porto. Há falta de Frault sobre o colombiano Deossa. E vamos ter pontapé livre para a formação bética. À saída do seu setor mais recuado, a bola de Nathan para Marco Bartra. E aí está, o apito final de Clemente Urpin termina a primeira parte. No Olímpico de Sevilha, o Porto teve uma bola na trave. E esteve também com um golo anulado a Martim Fernandes por mão na bola da Borja Sainz. Também a equipa do Betis consegue ter esse ascendente no encontro. Final da primeira parte, Walter Madureira e o 20 Antena 1. Real Betis 0, o Porto também 0.
3: E alteração de marcador também na Taça de Portugal. Marca o Gil Vicente à beira do fim do tempo regulamentar. União de Santarém 2, Gil Vicente também 2. Vamos a uma leitura rápida antes da síntese com o Nuno Coelho também. Esta primeira parte, Zé Pedro Pinto.
0: Inconsolável Borja Sainz vai perguntar a Clemente e o Repam por que razão acabou por anular o golo à equipa do Futebol Clube do Porto, mas o facto está lá. E isso também acaba por levar este resultado depois de tanta carga do Betis, mas com esse golo anulado à equipa do Porto, com este 0-0 para intervalo, Nuno.
2: Sim, mas acho que o Futebol Clube do Porto, o Fariol e os jogadores do Porto têm tudo com que se preocupar, menos com o golo anulado, ou seja, porque não há qualquer tipo de dúvida, há que focar agora naquilo que a equipa fez mal e que tem de fazer bem na segunda parte. Jogo muito difícil para o Porto, muitas finalizações do Betis ao longo de toda a primeira parte, 13 remates, a posse de bola é verdade que do Betis desceu bastante, ou seja, o Porto aí conseguiu equilibrar, mas a quantidade de finalizações que o Betis foi tendo de remates na baliza, o Porto defendeu mal nesta primeira parte. O nível subiu, é um Betis com um nível altíssimo, com um andamento muito grande também, como tu já referiste, e por isso vamos ver se o Porto consegue melhorar e ajustar ao intervalo aquilo que não correu bem na primeira parte, e foram muitas coisas, quer defensivas, quer ofensivas.
0: Sem dúvida, obrigado Nuno. Esperemos que o Futebol Clube do Porto volte com outra roupagem para a segunda parte. Para já, Walter Madureira e o 20 Antena 1 a partir do La Cartuja. Real Betis 0, Porto 0 em tempo de intervalo. Até já.

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2: Junto, perto da área, quase com os 10 jogadores de campo dentro da área, mais o Diogo Costa, a quantidade de finalizações que o Betis foi tendo foi muito grande. Nunca conseguiu sacudir essa pressão, com exceção do grande erro do Álvaro Valhas, que quase dá um golo cantado ao André Silva, mas o ponta-lança do Porto não consegue finalizar, e depois há o golo anulado ao Martim, bem anulado ao Martim pela mão do Borja Sainz, e isso foi praticamente as oportunidades do Porto, as vezes quase que o Porto conseguiu chegar às zonas ofensivas, e foi muito pouco, por isso os números são tão penalizadores em termos daquilo que são as estatísticas para o Futebol Clube do Porto. Vamos ver o que é que a equipa portuguesa consegue trazer e fazer de novo após as indicações do seu treinador ao intervalo.
3: Mas isso também não mostrará, não é, Nuno? É que se o Betis entrar com a mesma toada, se continuar a sentir, como se costuma dizer, o cheiro a sangue do outro lado da barricada,
2: sim,
3: também não vai propriamente abrandar, não é?
2: Não, eu sinceramente eu acho que, antes pelo contrário, o Betis vai, certamente o Pellegrini terá reforçado e elogiado aquilo que a equipa fez na primeira parte. Eu acho que aqui é preciso um Porto mais corajoso. E já falámos sobre aquilo que é a capacidade do Porto defender em organização defensiva, mas o Porto, e podemos puxar aqui a casseta atrás à temporada passada, nos primeiros jogos de Farioli, o Porto era realmente muito agressivo e muito forte na pressão, e eu acho que o Porto hoje tem de ser aqui um pouquinho mais agressivo e corajoso nesse momento, porque se está a sofrer muito a defender tão perto da área, acho que há que mudar aqui um pouco o chip, tentar condicionar mais o Betis no momento que tem a bola, o portador da bola, e o Porto não tem feito isso, e o Porto é muito forte nesse momento, por isso esperar que o Porto seja mais agressivo nesse momento, eu acho que vai fazer com que fique melhor também depois no momento ofensivo, ou seja, eu acho que é muito por aí, é muito por aí.
3: Equipas de regresso ao relevado do La Cartuja, ou se preferir, do Olímpico de Sevilha, com as tais memórias de há 23 anos da conquista da Taça UEFA para os adeptos portistas. E uma nota também para acrescentar, porque não nos apercebemos dessa incidência, mas no final da primeira parte houve carga policial sobre a zona afeta a adeptos do Futebol Clube do Porto, sobretudo a fatia reservada aos Super Dragões, e acabou por ser uma autêntica limpeza da Guardia Civil Espanhola, do seu corpo de intervenção, com centenas de adeptos do Futebol Clube do Porto a terem de se refugiar mais acima perante a carga policial das autoridades espanholas. Equipas no relevado sem alterações, quer no Betis, quer no Real Betis, vai sair a formação do Futebol Clube do Porto com Varela a ser ele o primeiro a dar o primeiro toque no esférico, sendo que Borja Sainz e André Silva continuam a perguntar e a fazer questões a Clamante Urpin sobre a decisão de anular o gol de Martim Fernandes aos 40 minutos da primeira parte. Tudo postos para arrancar a segunda parte aqui na capital da Andaluzia. Muito calor e já passa das 10 da noite aqui em Sevilha. Vai apitar o árbitro Clamante Urpin. Ora, aí está, arranca a segunda parte, sai a equipa do Porto, com o atraso de Varela para Diogo Costa. Vai despejar positivamente na grande área do Betis, Pablo Rosário como ponta de lança a aparecer agora, impele Varela ainda de cabeça e o corte da parte de Ángel Ortiz. Aí na assistência de Francisco Moura, Pablo Rosário a recuperar a sua posição. Bola para Troy Parrott, liberta na esquerda para Abde. Vai encarar outra vez Martim Fernandes no 1 para 1, já com o apoio da Fran Garcia. Ainda Abde, vai obliquar para a zona central, ainda Abde soltou para Deossa, pé esquerdo na bola, que na primeira parte quase ia provocando um golaço para a equipa do Real Betis. A bola já para a esquerda para Fran Garcia. Atrasa de forma rasteira para Marc Roca. Aí vem o catalão a dar jogada mais atrás para Nathan. E Nathan a colocar para Marco Artrá. Aí vem o central veterano. Aí vem Martrá, encosta na direita para Ángel Ortiz. Utilizando a gentileza para Marco Artrá perante a pressão de Gabriel Veiga. E o atraso na segurança até ao quilómetro zero da equipa do Betis. O mesmo é dizer para o guarda-redes Álvaro Valles. Aí está o titular da baliza do Betis a adiantar no terreno de forma rasteira para Isco na divisória do terreno, perante Frault, também perante Borja Sainz, liberta-se bem Isco, é comandar de bicicleta, a qualidade está toda lá e nunca se esquece. Aí vem Isco, ainda com a bola controlada perante a cobertura à distância de Frault, atrasa na direção de Marc Roca. Aí vem Roca, a bola colocada rasteira para Fran Garcia, apareceu por dentro, lateral, avança para a grande área do Porto, soltou, atenção, Abde, pontapé enviesado, grande golo! Grande gol do Betis! Marco Betis, é um golaço! É um golaço de Abde! Já havia ameaçado na primeira parte e aos dois desta etapa complementar concretiza toda a superioridade da em campo a formação de Manuel Pellegrini. Aqui em Sevilha chamam-lhe a Engenharieta. O engenheiro tem a sua própria caminhoneta afinada e o primeiro da equipa do Betis na baliza norte do Olímpico de Sevilha. Impávidos e serenos, os 3.500 esportistas celebram. Mais de 65 mil béticos recebeu Abde no lado esquerdo da grande área portista e de primeira bola colocada, Diogo Costa nem com a capa do super-homem lá chegava. Agora 3 minutos, segunda parte, Olímpico de Sevilha, e o placar assinala, marcou aos dois, Abde, um golaço, um golaço, um golaço. Real Betis 1, Porto 0.
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3: Caso para dizer, Nuno Coelho, bem avisamos.
2: É verdade. Ou seja, é incrível como a segunda parte começa praticamente como foi toda a primeira. Ou seja, primeiro ataque do Betis, 47 minutos, 46 minutos. Antes de mais, é um golaço do Abde, sem qualquer hipótese para o Diogo Costa. A bola entra no ângulo, ele bate na bola de primeira, a bola desvia por completo do guarda-redes português. É um golaço do extremo do Betis. Mas lá está, como eu dizia, ou seja, a segunda parte começa precisamente como à partida o Porto não queria que fosse, e dentro daquilo que são ou que foram as correções do seu treinador, não pode nunca haver uma tentativa, uma finalização aos 46 minutos, 47 minutos. Por isso, grande golo, acho que já poderia ter claramente acontecido na primeira parte. Aqui o Diogo não teve qualquer hipótese, por isso está inaugurado o marcador. Era merecido, na verdade, este golo já era merecido para o Betis por tudo aquilo que foi criando.
3: Deixa-me repisar aquilo que acabas de dizer. Tudo aquilo que Farioli tenha dito à sua equipa ao intervalo, puf, esfumou-se.
2: Sem dúvida, é verdade. Acho que tudo aquilo que poderia ser uma estratégia inicial para o Porto entrar e melhorar no jogo, esfumou-se, sem dúvida. Ou seja, em função daquilo que era o contexto do 0-0, vamos ver se a equipa agora se sai dessas amarras com que está desde que o jogo praticamente começou, e se o jogo a liberta. Normalmente isso às vezes acontece, deixa as equipas mais soltas, ou seja, é quase ok, já estamos a perder, vamos começar.
3: Atenção, pontapé no posto! O Betis poderia ter dobrado a vantagem. Foi Anthony aproveitando um erro de palmatória na saída da equipa do Porto a partir do seu setor mais recuado, e a equipa do Betis, a equipa do Pellegrini, quase fazia o segundo. Atenção que o Porto pressiona, Nuno Coelho, o botão de autodestruição e poderia ter perdido o jogo já nesta jogada.
2: É um passo ali entre Pablo Rosário e Varela. O Varela tenta encontrar o central do lado contrário, que é o Kivior, e o Anthony completamente vivo naquilo que o Porto não tem feito. Ou seja, o Betis sempre que consegue e tenta pressionar alto fica melhor nesse momento ofensivo, aquilo que já dissemos. Ou seja, esta ação do Anthony é uma recuperação defensiva que faz e coloca mais uma finalização para o Betis. Sem querer ser dramáticos, eu acho que é o pior jogo desde que Farioli é treinador do Futebol Clube do Porto, e não que já não tenha enfrentado equipas até com mais capacidade.
3: Atenção que na época passada, nos quartos de final da Liga Europa, na decisão frente ao Forest, com a expulsão de Bednarek, o Porto teve, eu vou dizê-lo com todas as palavras, teve mais personalidade no City Ground do que está a ter aqui neste Olímpico de Sevilha. O Betis joga como quer, o Betis faz o que quer, e o Porto, eu volto à expressão que usei na primeira parte, se houvesse um buraco onde se pudesse esconder toda a equipa, escondiam-se rapidamente. Aí vem o Betis outra vez, Ángel Ortiz a dar jogada para Anthony, estive à beira de marcar o 2-0 para a equipa do Betis. Ainda Anthony por dentro, a solicitar de Elsa, dá para Anthony, joga a seu bel prazer. A equipa de Manuel Pellegrini, impulsionada também pelas bancadas, com 65 mil fervorosos histéricos béticos. A bola para Isco, zona central do terreno, grande círculo, liberta mais atrás no espaço para Marco Bartra, tem a pedir Marco Cá, zona central do terreno, virtualmente na linha divisória, adianta para Isco, a equipa do Porto novamente recuada com 10 homens atrás da linha da bola. Farioli de braços cruzados no banco, a bola para Deossa, combina com Ortiz, transita a equipa do Betis à direita, a bola para Isco, vai obliquar, tenta arrancar Isco, que maldade faz a Gabri Veiga num curto espaço de terreno, deu para Deossa, encosta no color para Anthony, outra vez para trás para Deossa, aí vem o colombiano que é bom de bola, dá jogada para Marco Roca, a equipa do Betis vai outra vez aplicar efeito limpo para a brisa de um flanco ao outro. Já está à esquerda para Fran Garcia, ainda Garcia, ele que fez a assistência para Abde no primeiro golo, para já único, e que golaço de Abde. Vai tentar recuperar a equipa do Porto, mas não liga, setores não ligam um passe, o Porto está perdido, o Porto está sem bússola, o Porto está sem norte, o Porto está sem tudo. André Silva precipitou-se outra vez. Atenção à equipa do Betis, a recuperar bola com Angel Ortiz, dá jogável na aceleração agora, também da parte de Anthony, muda de velocidade, encara a Francisco Moura, ainda Anthony no corredor, efetua o atraso, dá para Deossa, pé esquerdo na bola, vai picar, bola para a grande área, para o quarto de Paulo Rosário, vai tentar limpar a jogada. André Silva combina com o Fraolt, mais um passo que não sai bem, André Silva é grande candidato à saída, a bola ainda para André, atrapalha-se, é desarmado, vem a equipa do Betis, o quarto com felicidade do Fraolt, recupera André Silva, dá jogada para Garbi Veiga, vamos lá Porto, vamos acordar definitivamente no Olímpico de Sevilha. Esta casa de tão boa memória para já está a ser um pesadelo para as cores azuis e brancas. A bola para Varela, dá jogada para Fraolt, Varela vai adiantar no corredor esquerdo, a bola para Gabri Veiga, solicita a desmarcação do PP. Gabri Veiga dá uma linha de passe na grande área, mas já está coberto por adversários. A bola do PP para Fraolt, ainda o dinamarquês tenta refugiar-se na meia direita, tem a pedir, aliás, na meia esquerda, tem a pedir Francisco Moura, combina com Gabri Veiga, bate em frente Marco Roca, livre perigoso para a equipa do Porto. Atenção que Gabri Veiga queria virar-se a Marco Roca, está o caule entornado, os jogadores a serem afastados por Clément Turpin, mas o que fica é que o Porto vai ter livre perigosíssimo para a baliza de Álvaro Valles, a falta de Marco Roca sobre Gabri Veiga. Agora os dois a entenderem-se, é que Gabri Veiga também não é de capinar sentado. A uma altura em que surge o número oficial dos espectadores, 67.114 neste estádio, com capacidade para cerca de 70 mil, mas com estas margens de segurança da UEFA, o que quer dizer que, descontando os 3.500, agora sim com números mais fidedignos, 3.500 portistas, estamos a falar de à volta de 63 mil e muitos suéticos. Pontapé livre para a equipa do Porto. No aproveitar está o ganho Porto. Livre perigoso. Ainda alguma distância da grande área. E se aquela barreira está a 9,15 metros, daqui ao Porto são 150 km, não mais. Pontapé livre para a equipa do Porto. Muito contido, insisto, o Clément Turpin nessa barreira de 9,15 metros. Candidatos não faltam. Pontapé, baliza, golo!

0: Porto, é Porto, é Porto! Que míssil! Até Henrique Sourani na beleza de Álvaro Valhas! É arte, é peça de museu! Don Gabri, Don Gabri Veiga, desaparecido em combate durante 55 minutos, assina um golo do outro mundo, igual certamente aquilo que fez Abde. E atenção, que depois acabou por borrar a pintura, porque foi celebrar para a frente os adeptos do Betis, choveram alguns objetos, André Silva foi atingido por um deles, jogadores do Betis protestam com os jogadores da equipa do Porto, celebra ainda Don Gabri Veiga. Esta conta, esta não vai ser anulada. Que chapada na bola de Don Gabri! Gabri, Gabri, Gabri Veiga! Agora, 11 minutos, segunda parte, Olímpico de Sevilha, está de volta ao Porto de Honra! Real Betis 1, Gabri Veiga para o Porto também 1!
1: Há outras alterações de marcador em Inglaterra, City 1, Paris Saint-Germain 3. Em Itália, a Roma está em vantagem. Roma 2, Real Madrid 1.
0: Que momento no jogo! Tinha de aparecer Don Gabri Veiga, Nuno Coelho.
2: Grande gol do Gabri. É verdade, ou seja, tu disseste praticamente 50 e poucos minutos desaparecido e é um golaço, é igualar aquilo que foi também o grande gol do Abde. Vamos ter aqui essa dificuldade para escolher qual o melhor, e eu acho que não poderia haver melhor altura, ou seja, todas as alturas são boas para se marcar golo, mas esta aqui do Gabri é incrível, porque o Betis fez o golo, continuava em cima da equipa, havia ali muito desconforto da equipa do Futebol Clube do Porto. E é um golaço, é um autêntico golo do Gabri Veiga. Acho que ainda assim o Álvaro Valhas, e agora com acesso aqui à repetição, que apenas
0: poderia ter
2: agora
0: feito um pouco melhor, não é?
2: Sim, sim, muito melhor, muito melhor. É um grande remate, a bola não vai de todo no ângulo, mas depois o guarda-redes do Betis falha ali um pouco, ou seja, o sacudir da bola, e por isso fica um pouco mal na fotografia, claramente. Ainda assim contou, e isso é o mais importante para o Futebol Clube do Porto. Vamos ver se este golo dá a tão aclamada confiança que nós dizemos aqui, o tão entrar no jogo que claramente o Futebol Clube do Porto precisa.
0: Pode ser o ponto de viragem, certamente, naquela confusão depois da celebração de Gabri Veiga. Atenção que não viu o cartão Gabri Veiga, mas André Silva viu, e do lado do Betis, Deossa e também Abde viram. Atenção que Farioli vai mexer em dose tripla. Preparam-se para entrar Alberto Costa, também Pietro Jevski e Samu. A declaração de intenções não poderia ser mais vincada, Nuno Coelho. Farioli acredita que a partir de agora vamos ter Porto.
2: Eu acho que os três que vão entrar é um claro sinal de que o Porto, para defender melhor, precisa de ser mais ativo no momento de pressão. E enquanto isso não acontecer, o Porto vai continuar sempre a sofrer. E nada melhor do que colocar jogadores com características defensivas. Falaste aí no Alberto, aí é claramente para dar robustez no momento defensivo.
0: Olha as alterações, deixa-me só contar. Saídas de André Silva, Borja Sainz e, para a entrada de Alberto Costa, prepara-se para subir a placa, a saída de Martim Fernandes, também para completares o teu comentário, Nuno.
2: É isso, ou seja, PP à partida passará para a direita, porque o Pietro Zebski joga mais sobre a esquerda. Samu troca direta pelo André, e aqui vamos ver se o Samu consegue dar coisas diferentes que o André não deu. O Betis tem estado sempre muito em cima do Porto, e o Porto quase nunca explorou as costas, e o Samu, estando bem fisicamente, obviamente que não estará ainda a 100%, foi muitos meses de ausência, mas poderá trazer isso ao jogo do Porto. E em relação ao Alberto, foi talvez na nossa antevisão, foi a grande surpresa da não inclusão no 11, e para como o jogo está físico, acho que claramente o Alberto, com as arrancadas que também muitas vezes consegue fazer, acho que poderá claramente acrescentar também ao jogo do Porto.
0: Mão na bola de Alan Varela, perante Isco, ponta, pé livre para a equipa do Real Betis. Minuto 60 no cronómetro da Antena 1, Abde aos 47 e

corredor esquerdo, depois do grande golo que o polaco de 18 anos fez para garantir a vitória frente ao Marítimo no sábado. A bola para Ortiz, adianta para Anthony. Anthony à espera de apoio, não consegue gizar o melhor passo, a bola diretamente para fora, lançamento para a equipa do Porto. O remesso à esquerda para Francisco Moura. Manuel Pellegrini olhando para os jogadores que têm na zona de aquecimento e à espera de também a ajuda do seu adjunto para perceber o que fazer a partir do banco. Ainda não mexeu o engenheiro chileno de 73 anos. Lançamento novamente para a equipa do Porto. Ganha metros. A equipa comandada por Francesco Farioli. Também conferencia com o seu auxiliar David Voss. A bola colocada na zona central para a Froholt. Espera, propõe, já libertou. Francisco Moura encorpar-se na manobra ofensiva. Já libertou na linha para Oscar Piatuzewski. A bola para trás para a Froholt. A equipa do Porto com agora personalidade. Agora sim, a instalar-se no meio campo defensivo da equipa do Betis. Bem, Gabriel Veiga. Já soltou. Samu, o apoio. PP, Samu. Ponto pé, grande golo! Para dentro! Está de volta o animal!

0: voltar aos golos. Samu! Samu inacreditável, desde que não marcava. Finaliza de forma explosiva. Pontapé bomba de Gabri Veiga. Se aquilo foi uma bomba, isto aqui foi autenticamente a bomba atómica a dinamitar o Olímpico de Sevilha. Na jogada mais elaborada, na jogada mais elegante, na jogada com mais cabeça, tronco e membros, redesenhada a régua, esquadra e compasso, a equipa do Porto, em pouquíssimos minutos, em 7 minutos, dá a volta no La Cartuja, frente ao Betis, que acusou e de que maneira o golo apontado por Gabri Veiga. Samu veio com tudo. Samu tinha muita coisa acumulada dentro de si e faz a cambalhota no marcador, épica, para um Porto, novamente, que de coração sentido consegue entrar no jogo e mostrar que a Liga dos Campeões também é para este Porto, também é para o campeão nacional. Agora, 63 minutos, Olímpico de Sevilha, calado para ouvir 3.500 portistas na Curva Sul. Real Betis, 1, Futebol Clube do Porto agora 2.
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2: Outras alterações de marcador: City 1, Paris Saint-Germain 4, Roma 3, Real Madrid 1, ainda o Slovan Bratislava 0, Stuttgart 2.
0: Incrível como o Porto, Nuno Coelho, consegue esta cambalhota no marcador. Nada o faria prever, mas que jogada! É a melhor do encontro em termos coletivos, até do próprio jogo, até do próprio Betis. O Porto faz a jogada mais bonita do encontro.
3: Incrível, é mesmo isso. É incrível como o futebol é isto. Ou seja, uma equipa que estava tão mal na partida, uma equipa que acabou por sofrer muito ao longo do encontro, consegue virar um jogo que estava muito difícil e do nada está a perder e do nada está a ganhar. Ou seja, grande reviravolta, grande gol do Samu, grande combinação com o PP, num toque artístico ali de calcanhar, que possibilita ao ponta-lança do Futebol Clube do Porto voltar aos golos, reencontrar-se com aquilo que tão bem estava a fazer antes da lesão gravíssima, e como deve ter sabido bem este golo ao Samu, foi claramente um libertar de tudo. E o Porto está na frente neste momento, é isso que podemos dizer, está na frente, com mérito ou não. Obviamente que há mérito de quem faz os golos, mas aqui é um, para o Betis é bastante penalizador pela grande partida que estava a fazer.
0: O árbitro reverte agora um pontapé de canto a favor da equipa do Porto, porque o último a tocar é o jogador portista, parecendo ter sido o PP na grande área. Entretanto, produzidas duas alterações na equipa do Betis, Nuno, porque Manuel Pellegrini vai pela primeira vez ao banco, tira da Ossa, tira e mete Ceballos, tira Troy Parrott e mete Cucho Hernández.
3: Sim, aqui é também com, ou seja, e víamos aqui, eu neste caso vi aqui que tenho acesso às imagens, a cara do De Ossa completamente desolado no banco, porque

0: claramente que estes 60 minutos foram a favor do Betis, e entretanto obviamente o seu treinador tem de mexer para tentar colocar sangue novo dentro da partida, mais frescura física, e por isso vamos ver o que é que estes jogadores trazem ao jogo. Eu não acredito que tragam muito diferente daquilo que eles já estavam ou que os outros estavam a fazer, porque o Betis tinha essa superioridade. Vamos ver essencialmente qual a resposta do Porto, mais uma vez, àquilo que agora é uma vantagem na partida, algo que ainda não tinha tido. Vamos ver como é que a equipa reage e como é que se comporta em campo.
1: Na Taça de Portugal, o Gil está pela primeira vez esta noite em vantagem. União de Santarém 2, Gil Vicente 3, 109 minutos de jogo.
2: Canto para a equipa do Betis à direita, para Isco. Será ele a levantar para o interior da grande área. Isco, o camisola 22. Entretanto, foi ao banco o Fran Garcia depois daquele lance com a PP. Está com algo na boca, uma espécie de lenço para tapar a hemorragia. Atenção ao canto de Isco, bola na grande área, o cabeceamento de devolução. Sobra ainda para o recém-entrado Dani Ceballos. Já libertou a bola para Abde, tentou picar na grande área diretamente para as mãos do Diogo Costa. A realidade é que o Betis, depois do golo deste mesmo Abde, que acaba agora de cruzar diretamente para as mãos do capitão do Porto, a equipa bética teve ainda aquela bola no poste de Anthony, mas de lá para cá o Porto está dono e senhor do jogo. A bola para Moura, quem haveria de dizer? Atenção a Varela, a receber de Moura. Adianta no corredor esquerdo, na busca já de Gabri Veiga. Ele que fez o primeiro para iniciar a reviravolta da equipa do Porto. Veremos se será esse o desfecho até ao fim. A bola para Beato Jeves, que aproxima-se da grande área e vai picar. Atenção, bola diretamente para as mãos de Álvaro Valles. Agora não conseguir a melhor desmarcação, Samu. Ele que não marcava desde janeiro. Foram 9 meses para Samu, de um autêntico calvário. Marcou pela última vez antes desta, bem entendido, na vitória 3-0 sobre o Gil Vicente. A bola cabeceada diretamente para Pablo Rosário e para Samu, também muito especial marcar numa cidade onde cresceu, fez a sua formação no AD Nervión. E ontem falou disso, desse lado especial de voltar à Espanha e de jogar em Sevilha. Livre lateral para a equipa do Porto, falta de Ángel Ortiz sobre Óscar Piatoszewski. E vamos ter pontapé livre para a equipa do Porto. À esquerda, da forma como ataca a formação de Francesco Farioli. Aí está o pontapé livre para a bola ser colocada dentro da grande área. Ángel Ortiz e também Anthony. Na barreira que já está a ser formada por Álvaro Valles. Afasta-se Ortiz. Apenas Anthony nessa barreira. Gabriel Veiga, dono e senhor do esférico. Palmas a compasso também na bancada dos adeptos do Futebol Clube do Porto. Pontapé livre, mas com poucas unidades do Porto dentro da grande área. Para já com 4. Aproxima-se agora a PP, também a Lavarela. Agora sim, mais composta. Com a equipa do Betis a defender de forma mista. Mas jogadores, sobretudo do Porto, estacionados no radar do segundo poste. Gabri Veiga para levantar. Livre, perigosíssimo para a equipa do Porto. Gabri Veiga, rasteiro, cabeceamento, fora! De Alavarela, esqueceram-se todos dele. E no primeiro poste, Gabri Veiga, com aquele abençoado pé direito em que tudo parece sair bem esta noite a partir do momento do golo. Cruzamento batido a meia altura, mergulhou Alavarela. Se a bola vai à baliza no coelho, o Álvaro Valles desta vez já nem lhe tocava.
0: Não, é um grande desvio do Varela ao primeiro poste. Não parece que a bola do Gabri fosse batida com intenção ali, porque o Varela está mesmo muito à frente do primeiro posto, mas depois quase que a João Vieira Pinto consegue fazer ali um desvio de cabeça. E é um grande, mais um bom momento do Porto. Eu acho que aquilo que já falámos, as equipas normalmente e às vezes quando ficam em vantagem.
2: Olha, espera lá, atenção, Alberto Costa na grande área, cruzamento atrasado e o corte, ainda sobra o pontapé para fora de Gabri Veiga. Que triangulação no corredor entre PP e Alberto Costa. Na profundidade, Alberto Costa parecia um tanque a irromper na grande área do Real Betis. O cruzamento atrasado e depois a não conseguir o desvio, Gabri Veiga diretamente para fora. Mais uma grande ocasião para o Porto, Nuno.
0: É aquilo que já tínhamos dito, o Alberto poderá dar isto ao jogo que o Martim já não estava a dar, ou seja, porque o Abde tem de andar para trás também, atrás do Alberto, e não só ao contrário. E neste caso, com o Martim, pela incapacidade física muitas vezes que o lateral direito português tem, deixa esse conforto aos extremos. Grande arrancada do Alberto, já não é a primeira. Há pouco, naquele lance que tu referiste, que um jogador do Betis, penso que foi o Fran Garcia, ficou com sangue, já tinha sido também uma grande arrancada do Alberto, e agora mais uma. É muito forte fisicamente, e aqui acho que entrou mesmo naquela, ou seja, não jogou como titular, fruto da tal gestão que Farioli faz sempre nos jogos de competições europeias.
2: Gabri Veiga volta a arranjar confusão. Vão garrafas para o relvado. Gabri Veiga pega-se com Dani Ceballos e também com Fran Garcia. Adeptos do Betis a perder a paciência com Gabri Veiga. Ele fez um golaço, mas depois, na celebração, poderia ter evitado o choque frontal com as bancadas. E ele que, de resto, até tem um histórico muito positivo face à equipa do Betis, porque assinou esta noite o quarto golo na sua carreira frente ao Betis. Uma vez no Benito Villamarín, numa vitória sensacional do Celta. Já há alguns anos, por 4-3, fez dois golos. Na primeira volta dessa temporada, havia marcado nos Balaídos. Na vitória, 1-0. Vai mexer outra vez o técnico Francesco Farioli. Vai tirar Gabri Veiga. E aqui percebe Farioli que, das duas, uma. Ou acaba sem uma unidade. Ou Gabri Veiga faz uma das duas. Entra Wang para o lugar de Gabri Veiga. Já fez o que tinha a fazer e nada mais, Nuno Coelho.
0: Já, e se o Gabri tivesse apresentado este nível exibicional nos últimos, ou seja, dos últimos 10, 15 minutos ao longo de toda a partida, certamente o nível coletivo do Foco do Porto também teria sido outro. Eu acho que aqui é claramente pôr um pouco de gelo no jogo, na cabeça do Gabri e naquilo que está a ser todas as confusões onde está metido, porque, ou seja, não terá muitos amigos neste momento dentro do campo. E entra essencialmente também um jogador como o Wang, com capacidade para poder chegar na frente. Aqui temos imagens novamente do Gabri a picar-se ali com mais duas ou três pessoas, e o Wang entra à partida com essa função de poder dar também capacidade ofensiva, mas é um jogador muito inteligente, muito posicional, e acho que bem o Farioli aqui a dar alguma consistência ao seu jogo.
2: Bola outra vez para a equipa do Porto, com Alan Varela a tentar drivar na frente de forma direta para a desmarcação do PP, nem de moto lá chegada. Álvaro Balhas, fora da grande área, consegue controlar o esférico. Ainda o guardião da equipa do Betis aponta a piar na direção do corredor direito para Anthony. Apareceram Wang e também Moura, e bola já à disposição de Oscar Piatoszewski. Rasga o passe, dá para Samu, de costas para o sentido de progressão. Já girou, tenta obliquar, tenta procurar terras mais cómodas para solicitar mais atrás Pablo Rosário. Aciona Kivier, a bola para Varela, dá para Alberto Costa. O Porto joga agora bem, atenção a Samu, liberta no corredor, à direita PP, já adiantou para Froholt, linha de cabeceira, ainda Froholt espera para o apoio, é desarmado por Fran Garcia, também a faltar claro essa cultura de extremo para poder atacar a profundidade. Atenção à tentativa da equipa do Betis, por intermédio de Abde, Alberto Costa mete-se à frente e Abde vai ver cartão amarelo, pisou Alberto Costa. Ou é Alberto Costa que vai ver? Não, é Alberto Costa que vai ver o cartão amarelo? Não, nem eu nem outro. É o Alan Varela por falta inicial sobre Abde, mas depois o Abde também pisa o Alberto Costa. Isso acabou por escapar ao olhar do árbitro Clément Turpin. Alan Varela, provavelmente pela primeira vez, a exercer a sua função de médio defensivo. Pontapé livre para a equipa do Betis. Atenção a Ceballos, a dar jogável para Marc Roca. Ainda Marc Roca aguenta o esférico, lateraliza, dá para Ángel Ortiz, pisa a linha divisória, vai tentar aplicar o passe na profundidade na busca de Antony, já comeu de cebolada Moura, vai para a grande área, ainda Antony, pontapé, 2-2. Marca Cucho Hernández. Não é só a partir do banco que funciona para Farioli. Pellegrini mete Cucho Hernández, o colombiano, para o seu terceiro gol da temporada. Antony fez gato-sapato de Francisco Moura, assistência do paulistano. E no coração da grande área, de primeira, o Porto vinha na passada, o Porto vinha descompensado. Remate rasteiro, engatilhou abaixo, Cucho Hernández, fora do alcance de Diogo Costa. E o empate, novamente no placar do Olímpico de Sevilha. Fatura Cucho Hernández, o camisola 9, neste Olímpico de Sevilha, que agora volta a implodir no apoio à equipa bética. Minuto 74, confira o 20 da Rádio Pública Portuguesa. Real Betis 2, Porto também 2.
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1: O Aston Villa está a aplicar chapa 5 ao Fenerbahçe e são estes jogos que vão em andamento também. O Bodoglimt vai vencendo o Borussia de Dortmund por 1-0 e recordo que nos dois jogos importantes também o City nesta altura está a perder em casa com o Paris Saint-Germain por 4-2. A Roma vai vencendo o Real Madrid por 3-1.
2: Se estivéssemos no Natal, Nuno Coelho, falava-te do fantasma do Natal passado que visita quem peca para recordar os erros do passado. E foi isso que aconteceu à equipa do Porto.
0: Sim. alguma sorte ali no momento do Anthony ganhar a bola ao Francisco Moura. É um bom passe longo do Ortiz, e depois o Anthony tem ali uma recepção para a zona interior, mas acaba por ter ali alguma sorte no ressalto. Depois é uma grande finalização de primeira do Cucho Hernández, sem qualquer hipótese para o Diogo Costa. Falhou também ali a marcação do Futebol Clube do Porto dentro da área. Num jogo que já dissemos que era, ou que à partida iria ser muito aberto, acabou por nos dar razão em função dos golos, das oportunidades que estão a haver. E agora vamos ver quem é que mentalmente e em termos competitivos consegue reagir melhor, e fisicamente também, obviamente, a estes últimos 15 minutos. Foi pena para o Futebol Clube do Porto não conseguir segurar a vantagem por um período maior para poder ir para aquela fase final do encontro a ter de se agarrar com tudo a essa vantagem.
2: Vai ter pontapé livre a seu favor a equipa do Porto, entrada rasgadinha sobre o PP, mas Clemente Urpin a não exibir o cartão amarelo ao jogador do Betis. Livre lateral e bola para ser colocada na grande área pelo sul-coreano Wang, o ex-Feyenoord. Aí está ele para levantar na grande área. Subida das torres da Força Aérea Portista. Bola sinalizada por Wang. Levanta o sul-coreano. Bola boa. Cabeceamento de devolução e o corte da defensiva do Betis. Sobra ainda para PP. Tenta encontrar enquadramento para armar cruzamento e o corte da parte de Cucho Hernández. Já aplicou a bola na frente para Abde. Já vai em grande esforço. Abde apanhado por uma troca de adversários. Perde, recupera a Varela. Faz o túnel a Abde. Obstrução de Abde. Obstrução de Abde clara. Mas clarinha como água. Sai cartão amarelo pelos protestos para Dani Ceballos. O jogo também não está a ficar fácil para o árbitro da partida, Clemente Urpin, já com uma série de admoestações, algumas delas por protestos. Esta agora sem espinhas da parte de Abde, com Alan Varela sem razão para protestos, e pontapé livre para a equipa do Porto.
1: Zé Pedro, é resultado final em Santarém. União de Santarém 2, Gil Vicente 3. Passou por dificuldades a equipa da Primeira Liga, mas segue em frente nesta ronda da taça.
2: Briosa União de Santarém, com esse resultado esteve a vencer por 2-0. Cai claramente de pé nesta prova rainha do futebol português. A bola para Pablo Rosário, adianta para Samu, tentava derivar de primeira para o corredor para o PP, fecha a porta Natan, com felicidade a bola sobra para Diogo Costa. Volta a rugir o Coliseu Sevilhano. Do lado bético, bem entendido. A bola para Kiver. À saída do setor mais recuado da equipa do Porto. A dar o jogável para Pablo Rosário. Adianta para Wang. Da primeira para Samu. E o corte da defensiva do Betis. Sobra ainda o esférico para Marc Roca. Vai libertar mais na esquerda para Abde. Ainda Abde, o marroquino por dentro. Já libertou para Isco de um flanco ou outro. Liberta Isco. A bola para Anthony. Grande assistência, grande trabalho para o gol de Cucho Hernández. O 2-2 para o Betis. A bola para Ángel Ortiz. Recebe de Anthony. Devolve a gentileza. Anthony vai tentar bailar à frente de Piatoszewski. Que leva a melhor, vem Piatoszewski, obriga Anthony a atrasar praticamente até ao quilómetro zero da equipa do Betis. A bola para Marco Bartra, dá jogada para Nathan progredindo no terreno, invade o meio campo da equipa do Porto sobre o corredor central, a conseguir ali estabelecer ligação com Isco. Vira-se para o sentido de progressão, levanta o periscópio de forma rasteira, mete na esquerda, a bola na direção de Dani Ceballos, dá jogada para Fran Garcia, os dois ex-Real Madrid. Ainda Ceballos recebe de Isco, ou Isco também outro ex-Real Madrid com muitas ligas dos campeões conquistadas. Mavar variação no flanco, atenção ao Piatoszewski, antecipa-se bem, a Ángel Ortiz ataca o Porto, aparece Francisco Moura também disparado, nem uma bola no corredor. A bola de Piatoszewski para Wang para Froholt, vai fazer a rotação na zona central do terreno com o Marco Bartra, liberta mais atrás para Kiver, mais à direita agora adiantando para Alberto Costa. A equipa do Porto instalando-se no meio campo defensivo da equipa do Betis, a subir-os para os jogadores do Porto. Ainda Alberto Costa faz o quer de Arde, mete na zona central, que classe Alberto Costa. A bola para Kiver, ainda Kiver ao levantar a cabeça avança no terreno, perto da grande área da equipa do Betis, lateraliza para PP, de primeira outra vez a precipitar-se para Froholt, intercepta Arde, vai dar jogada na frente, atenção, é para Anthony a ser derrubado, manda seguir o árbitro. Lei da vantagem para a equipa do Betis. Atenção a este momento, pode ser importante. Nuno Coelho, o Betis volta a meter a faca no dente. Veremos qual é a resposta do Porto.
0: Sim, mas o Porto, sempre que conseguir, um pouco à imagem daquilo que aconteceu na primeira parte, sempre que conseguir ter essa calma na circulação e não se precipitar de tentar ir ou querer sempre ir muito rápido para a frente, eu acho que o Porto ganhava muito com isso. Ou seja, eu acho que o Porto também tem de ser aqui um pouco consciente. Obviamente que eu percebo que a equipa queira a vitória, mas um empate em Sevilha, depois daquilo que foi o jogo, não acho que seja propriamente mau. E por isso, acho que é o momento também para a equipa ter essa capacidade de circular mais a bola, sem se precipitar e olhar para a frente, para suster um pouco aquilo que foi, ao fim e ao cabo, o rumo de todo o encontro, que é o Betis sempre muito mais por cima e olhar para a baliza do Diogo.
2: Sem dúvida, está com o Betis à direita, a bola de Cucho Hernandes, dá jogada para Marco Roca, para trás para Nathan, Nathan dá jogada para Dani Ceballos, linha divisória, lado esquerdo, adianta para Fran Garcia, vai tentar obliquar e arrastando a marcação de Alberto Costa, faltam 10 minutos para acabar, ou por outra, 10 minutos para os 90, fora a compensação, bola para Cucho, balcão da área da equipa do Porto, já libertou para Isco, Isco vai alongar à direita na busca de Anthony, apoio agora de Angel Ortiz, ficou o Dormir Moura, cai na grande área Ortiz, não sei se é penalti, não sei se não é penalti, lance do Francisco Moura com Angel Ortiz, para já, manda seguir o árbitro Clemente Urpin, intercepta Nathan, depois de bola pontapeada pelos jogadores do Porto na frente, os jogadores do Betis vêm para ataque, eu tenho muitas dúvidas no lance, fico com a ideia de que Francisco Moura chega atrasado, Angel Ortiz aparece nas suas costas, ataca o Betis ainda assim, Coutinho Hernández, o corte, a bola de Alberto Costa, pontapeada, bola para Nathan, ainda Nathan, ainda para Isco, já passou muito tempo, não deve haver motivo para penalti, pontapé de Isco diretamente para fora, pontapé de baliza para o Porto. O árbitro Clemente Urpin diz a Isco que não há nada, lance em que o Betis sobrecarrega o lado direito e com Anthony a desmarcar Ortiz, continua a ficar com muitas dúvidas, continua a ficar com muitas dúvidas. O árbitro Clemente Urpin agora sim parece estar a escutar a indicação do vídeo-árbitro. Atenção que pode haver penalti para a equipa do Betis. Vai haver imagem de Urpin. Vai haver penalti para a equipa do Betis. Garantidamente, através das imagens, não sei qual é a vossa opinião, Walter e Nuno, parece-me haver contacto.
0: Sim, tivemos a imagem só agora. Ou seja, e sim, à partida eu acho que há ali claramente um toque do Moura em cima do Ortiz. Eu acho que aí, ou seja, a análise do árbitro demorou um pouco, porque numa fase inicial da jogada o Cucho Hernández poderia estar em posição irregular no momento que tabela para o Anthony.
2: Aí vai, confirmado, penalti para a equipa do Betis.
1: Sim, há um toque ali com do pé esquerdo do Moura.
2: A noite pode ser absolutamente inglória, a noite pode ser muito ingrata para a reação do Porto, de 1 a 0 para 2-1, agora novamente com o Betis a poder fazer o 3-2 ao minuto 83-84. Turpin viu uma repetição e ficou com a mesma sensação que todos nós, o penalti é de caretas então, Nuno?
0: Sim, o penalti acho que não há qualquer tipo de dúvidas, eu vejo ali o banco do Futebol Clube do Porto completamente desconsolado e a tentar perceber como é que é possível marcar o penalti, mas acho que são bastante claras as imagens que conseguimos ver aqui. O Moura está completamente focado no Anthony, ou seja, o Ortiz passa nas suas costas e é o lateral do esquerdo do Porto que tenta ir fechar e fazer essa cobertura e depois erra ali o timing do corte e dá um toque no pé do extremo do Betis, por isso acho que, na minha opinião, não há qualquer dúvida, é penalti.
2: Moura em dois dos possíveis três golos da equipa do Betis. Isco para marcar. Expectativa no Olímpico de Sevilha. Diogo Costa tem de se agigantar nesta altura. A cair Marco Bartra no balcão da área. Prepara-se para a cobrança. Isco vai autorizar Clemente Urpin. Entre os postos, Diogo Costa. Isco para bater o penalti. Capricha Diogo. Partiu Isco. Pé direito, atirou para dentro. Gol do Betis. 3-2 do Betis, minuto 83. E nova reviravolta no Olímpico de Sevilha. Fatura Isco o seu terceiro gol da temporada. Aos 34 anos está de volta o mago malaganho. Fatura novamente depois de ter marcado dois no domingo, no 5-2 ao Osasuna. E agora, aos 85 minutos, aos 84, fatura Isco. Farioli vai voltar a mexer, já colocou Santi Jiménez. E pareceu-me também Neuen Pérez, se não estou em erro. De qualquer das formas, já vamos confirmar. Santi Jiménez está em campo, saiu pelo menos PP. Agora, 85 minutos, Real Betis 3, Futebol Clube do Porto 2.
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1: Já vamos voltar a Sevilha e também para o Nuno Coelho falar sobre este terceiro golo da equipa espanhola. Antes, deixa-me só passar rapidamente pelo Paraguai, porque Carlos Rui Abreu já rola a bola no Mundial de Hóquei Patins no Portugal-Itália.
4: Estamos já no segundo minuto deste encontro decisivo para Portugal, porque Portugal, em caso de vitória ou de empate, vai amanhã cruzar-se nos quartos de final diante de Angola. Se perder, amanhã o adversário será a Argentina. Rapidamente os cinco iniciais. Portugal está a jogar com Xanoedo, é novidade. Depois Hélder Nunes, Gonçalo Alves, Miguel Rocha e Zé Miranda. O cinco italiano com o guarda-redes Zampoli. Depois Malagoli, ainda Gavioli, Checo Compagno e Pinhazar. Primeiros instantes para já, 0 para a Itália, 0 para Portugal.
1: Com via aberta para irmos também acompanhando este encontro, ainda está tudo por decidir em Espanha.
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1: Em Itália, Roma 3, Real Madrid 3, mas fixamos no Betis Futebol Clube do Porto.
2: Com um cartão amarelo a sair para Santi Jiménez ou então para Alberto Costa. Falta sobre Abde. Entretanto, entrou apenas Pepe. Aliás, Jiménez para o lugar de Abde, falta de Jiménez, vê cartão amarelo. E a questão é esta, Nuno Coelho, 3-2 e o Betis volta a ter a mão no jogo.
0: Sim, volta a ter a mão no jogo, dá alguma justiça àquilo que é a sua superioridade ao longo do encontro. Penalizador para o Porto, como já disseste, porque teve ali aquela reação boa ao primeiro golo da partida, ao golo do Abde. O Porto não é fácil inverter um resultado e conseguiu, e depois acabou por se desmoronar um pouco com aquilo que foram também as boas oportunidades e reação do Betis. Por isso, algumas substituições agora para o Betis e para o Pellegrini, também refrescar a equipa e colocar de certa forma o ponto final na partida.
2: Isco e de Marc Roca, entradas de Bernal e também de Pablo Fornals.
0: Sim, é isso. Ou seja, refrescar o Isco, jogador ofensivo, 86 minutos. O jogo provavelmente irá aí com a entrada do Santiago Jiménez, que era a última substituição para o Farioli fazer, num tudo por tudo. Mas é também estas substituições do Pellegrini para gestão e para manter este resultado.
2: Bola para as mãos de Diogo Costa. Estamos a aproximar-nos do minuto 90, minuto 88 já. A bola manualmente colocada fora da grande área por Diogo Costa. Na busca de Jakub Kiwior, por grito do canhoto polaco. Ainda Kiwior vai picar no corredor para Francisco Moura. Vai sair desta partida, novamente escaldado, certamente, com a maneira como acaba por estar envolvido em dois dos três golos da equipa do Betis. A bola para trás para a equipa do Betis, com Facundo Bernal a combinar agora no corredor com Cucho Hernández. Recupera a equipa do Porto. O esférico para Jakub Kiwior. Ainda aqui ver Portugal, aliás, o Porto tem que ter força nas pernas para tentar o empate. Dá bola já na esquerda do ataque portista para Piatto Jetski. Não passa por Ángel Ortiz. Nada, diz o árbitro Clemente Rupin. A bola despachada na frente, recupera bem Kiwior. A bola para Varela, para Froholt. É desarmado, vai sair a equipa do Betis. O Porto agora está a arriscar tudo e pode sofrer. Atenção à condição de Fornals. Vai libertar no corredor esquerdo para Abde. Lá vem o autor do primeiro gol do Betis. Encara Alberto Costa. Ainda Abde tenta obliquar. Aparece a barreira chamada Froholt. A obrigar Abde a colocar na zona central para Facundo Bernal, para trás para Fran Garcia. Recolhe agora a equipa do Real Betis com Pablo Fornals a distribuir à direita. A bola para Marco Bartra. Ouça, é que não é só o Betis dentro de campo, é aquilo que eu sempre disse, ouça o Olímpico de Sevilha. O chão treme nestas bancadas. Recupera a equipa do Porto. Piatto Jetski. Vamos entrar no último minuto antes dos 90. O Porto agora com muitos. Lava Nhuang. Aproxima-se a grande área e vai libertar para Piatto Jetski. Cruzamento batido. Samu não. O corte sobre ainda. Alberto Costa. Pontapé no balcão da área contra Fran Garcia. Que pena. A bola sobre ainda para a Varela. Segunda vaga do ataque do Porto. Lá vem Varela. Piatto Jetski. Cruzamento. Bola recortada. Segundo posto. Valha. Sacode punhos. Diretamente para fora. Celebra-se no Olímpico de Sevilha como se um gol se tratasse. Lançamento para a equipa do
4: Golo! Portugal! Gol! É de Portugal, é de Miguel Rocha! Espeta espetacular na esticada forte, o melhor marcador português neste Mundial, a fazer o primeiro. Agora 19 minutos e 37 para o intervalo, Itália 0, Portugal 1, mais um para a conta pessoal do jogador do Hockey de Barcelos.
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1: Em Roma, o Real está pela primeira vez na frente do marcador. Roma 3, Real 4.
2: Mexe pela última vez Manuel Pellegrini. Tira nesta
5: foi o
2: Anthony, exato, para a entrada de Rodrigo Riquelme. 5 minutos a partir de agora. Foi mais uma grande exibição também de Anthony na equipa do Betis, Nuno.
5: Sim, uma grande exibição, e eu concordo muito contigo com o que acabaste de dizer há pouco. Eu acho que, infelizmente para o Moura, irá ficar novamente ligado a... porque ele é quase esse patinho feio, infelizmente, do Futebol Clube do Porto, ligado a dois golos do Porto, ou seja, o do Anthony, que faz o cruzamento para o Cucho Hernández, e depois o penalti. E por isso acredito que os próximos dias não sejam favoráveis para a defesa do Porto.
2: Não vão ser garantidamente. Caquivior no meio-campo defensivo da equipa do Betis. Pontapé livre para a equipa do Porto à esquerda. O pontapé livre para ser levantado por Wang. Porto a subir com tempo. A passo. Wang estava com pressa. Liberta também para Piatoszewski. Efeito de surpresa. Atenção a Piatoszewski. Prolongamento da grande área. Atrasa para Wang. O sul-coreano dá jogada para Pablo Rosário. Espaço para picar na grande área. Outra vez para Wang. De cabeça impeliu para a confusão. Capacitamento de devolução. Ainda o pontapé de Francisco Moura para fora. Ainda terá atingido um adversário. Naquele gesto artístico, a bola sai diretamente para fora. E vamos ter pontapé de baliza para o Barbalhas. Marco Bartra já está a morrer com queimbras. Depois desta jogada em que o Porto carregou pela proatividade de Wang. Insisto, os jogadores do Porto não estavam com grande vontade em se desmarcarem. Já estamos na compensação. Alguém que os avise. E que o árbitro deu 5 minutos. Pontapé. Vai ser de livre. Vai ser pontapé livre. Para a equipa do Betis, decretou falta Clemente Urpin. Naquele gesto imprudente de Francisco Moura para com o adversário. Pontapé livre para Álvaro Valles. O guarda-redes do Betis aponta a piar diretamente para o meio-campo do Porto. Eleva-se na circunstância Cucho Hernández, mais recuado. Não permite que a bola chegue. Na circunstância até Rodrigo Riquelme. Tenta arrancar Piatoszewski. Sai amarelo agora, Sr. Turpin. Sai cartão amarelo agora para o jogador da equipa do Real Betis, que acaba por ser, se não estou em erro, o Facundo Bernal, eventualmente. Exatamente. Cartão amarelo para Facundo Bernal. Depois do lance com Oscar Piatoszewski, que arrancou perante Fran Garcia e foi travado no uruguaio, ex-fluminense. Bola para Diogo Costa. Pontapé no lado esquerdo na busca de Piatoszewski. Encara Ángel Ortiz. Também agora na contenção Rodrigo Riquelme. Arma cruzamento Piatoszewski. Capitamento grande da defesa de Valles. É um paradón. É um paradón de Valles. Santi Jiménez, aquele capitamento tinha de dar golo. Mas Valles disse, aqui não. Esta hora da noite não. Vai dar canto para a equipa do Porto. Que ocasião. Passa para a equipa do Porto. E como merecia Santi Jiménez. Álvaro Valles roubou o golo ao Porto autenticamente. Cruzamento de Piatoszewski. E o desvio de cabeça de Santi Jiménez para a defesa de Valles. Canto para o Porto. Ainda há tempo. Minuto e meio. Vamos ao canto para a equipa do Porto. Levanta o Wang. Cabeceamento. Valles a dois tempos. Impressionante, o homem está intransponível, Nuno Coelho.
5: Grande defesa no momento anterior ao cabeceamento do Santiago Jiménez. É um grande cruzamento do Piatoszewski, que entrou muito bem na partida. É isto que se pretende sempre, que alguém que vem e que entra do banco possa acrescentar ao jogo da sua equipa. Boa entrada do Polaco, é um grande cruzamento, mas é uma grande, grande defesa do Álvaro Valles a esse cabeceamento do ponta-de-lança do Futebol Clube do Porto.
2: Ponta para Nathan, já estamos no último minuto. O Porto poderia em duas ocasiões ter feito o empate e saído daqui com o primeiro ponto na Champions. Moura vai adiantar para Wang, para Samu, outra vez para Wang, balcão da área, apoio de Fraoze, a bola libertada, Santi Jiménez para a bancada. De primeira, de pé esquerdo, a bola sai muito acima da barra da baliza de Álvaro Valles, e os jogadores do Betis já começam a puxar pelas bancadas, percebendo que a vitória já não deverá escapar. Ponta, pé de baliza para Valles. As três últimas ocasiões, duas delas, Santi Jiménez. Primeira cantada com a defesa de Álvaro Valles. E esta última, disparo sem qualquer sentido para a bancada. Atenção à equipa do Betis, para Coutinho Hernández. Farioli já está agachado. A bola para Coutinho Hernández. Desmarcação agora sobre o colo esquerdo. Adianta sobre o Fornal. Passa, não passa para o Rosário. O árbitro dá pontapé livre. E o jogo é acabar. Clemente Rupanda, a falta sobre Pablo Fornals, de Pablo Rosário. O Banco do Porto protesta novamente e vai sair cartão para... Penso que vai ao banco o Tio Rupan e é para um dos adjuntos. É para Lino Godinho. Expulso por acumulação de amarelos, Lino Godinho. O adjunto de Francesco Farioli, pela primeira vez expulso em provas da UEFA. Ponta, bem livre para Betis. Já se faz a festa nas bancadas. Silenciados os 3.500 esportistas neste carrossel de emoções que está a ser este encontro. Abde na grande área, cruzamento diretamente para fora. E o árbitro Clemente Rupan apita nesta altura. Acaba no Olímpico de Sevilha a primeira vitória em casa do Betis. No regresso à Liga dos Campeões, 21 anos depois, cumprimentam-se educadamente Pellegrini e Farioli, e é resultado final: Real Betis 3, Porto cai de forma em glória 2.
1: Também é resultado final: Roma 3, Real Madrid 4, ainda o Feyenoord 3 como 2, LASK 3, Liverpool 6, este já da tarde. Terminou em instantes o City 2, Paris Saint-Germain 4, Fenerbahçe perdeu esmagado a Inglaterra, Aston Villa 6, Fenerbahçe 0. Vamos avançando, Zé Pedro, para as notas, também para um breve comentário do Nuno Coelho a esta vitória do Real Betis frente ao Porto.
2: Nuno, vão já para o melhor em campo, na tua opinião.
5: Ao melhor em campo eu vou dar ao Abde. Acho que foi em relação ao jogador, foi ele que inaugurou o marcador, foi ele que teve sempre bastantes ações ofensivas durante a partida, mas essencialmente pelo golaço que faz. Eu acho que é claramente o golo da partida, é um grande golo do extremo marroquino, e por isso acho que é o melhor em campo, é o Abde.
2: O Porto consegue ter essa capacidade para reagir ao primeiro golo de Abde, mas depois do 2-1 a equipa parece ter desligado outra vez e pelo mesmo corredor e para o tal patinho feio que é Francisco Moura, as próximas horas vão ser certamente muito difíceis. Dois golos sofridos no seu corredor, um deles provocou penalti, mas Francisco Moura a ser, em termos coletivos, o espelho, o paradigma daquilo que foi também a imprecisão, a irregularidade do Porto esta noite aqui em Sevilha.
5: Sim, jogo muito difícil coletivamente para toda a equipa, para o Francisco especificamente por causa desses dois lances. Eu acho que será demasiado redutor amanhã se a crítica se... Mas já sabemos como é que isto é, não é? Já sabemos que muito provavelmente ele irá ser condenado precisamente por esses dois lances. Mas eu acho que ele até no geral fez uma exibição interessante, na medida que tinha ali o Anthony em cima dele. Em relação àquilo que foi a incapacidade do Porto, eu acho que o Porto teve ali, eu não quero dizer que foi bafejado pela sorte, porque eu não acho isso. Eu acho que os dois golos que o Porto faz são num momento onde o Porto não estava bem, mas a verdade é que foi um jogo muito difícil. A equipa não esteve bem ao longo de praticamente todo o encontro. Teve ali, o jogo deu-lhe isso, ou seja, o jogo deu-lhe o golo do Gabri Veiga numa infelicidade ou num momento mau do Álvaro Valles, porque o guarda-redes é claramente mal batido. E depois o gol do Samu, aí sim, grande mérito para o PP, para o Samu, na maneira como há essa conversão desse golo e como o Porto se coloca na frente do marcador. E depois as oportunidades que o Betis não conseguiu concretizar na primeira parte, concretizou na segunda, com o segundo e o terceiro golo, e depois já não mais a equipa portista conseguiu reagir. Por isso, um dos piores jogos, não há como esconder, do Futebol Clube do Porto nesta temporada e naquilo que é sobre o comando de Farioli. Mérito para o Betis. Eu acho que é uma vitória justa se analisarmos aquilo que foi, que são os números e que foram as incidências de praticamente toda a partida.
2: Obrigado, Nuno Coelho. Golos do Betis, de Abde, de Coutinho Hernández e também de Isco. para o Porto marcaram Gabri Veiga e Samu, depois de muito tempo. Dois jogos, duas derrotas para o Porto, nenhum ponto conquistado até agora. Na próxima semana, na próxima terça-feira, no Estádio do Dragão, os Dragões recebem o PSV Eindhoven. Voltarei o 20-31, vou avançar para a sala de imprensa e depois para a zona mista. Voltarei mais à frente. Até já.
1: Até já. José Pedro Pinto narrou este Real Betis 3, Futebol Clube do Porto 2, com os comentários do Nuno Coelho. Vou recordar já a seguir os resultados desta noite europeia.
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1: O Real Madrid ganhou em Roma por 4-3. O Paris Saint-Germain bateu o City em Inglaterra por 4-2. São resultados finais. De tarde já vinha o Feyenoord 3-2. LASK 3, Liverpool 6. O Aston Villa bateu o Fenerbahçe 6-0. O Bodoglimt bateu o Borussia de Dortmund por 1-0. Ainda o Shakhtar 3, AEK de Atenas 1 e Slava de Bratislava 0, Stuttgart

0: Muito boa noite, são agora 22 horas e 2 minutos em Portugal e Angola, 21 horas e 2 minutos na Guiné-Bissau e São Tomé e Príncipe, são 20 horas e 2 minutos em Cabo Verde, já são 11 horas e 2 minutos em Moçambique. Agora os títulos da atualidade.
1: Boa noite. O discurso sobre o estado da nação angolana acontece esta quinta-feira no Parlamento em Luanda. Será o último discurso de João Lourenço enquanto Presidente da República. A TAP dá boas-vindas à Lufthansa, o grupo escolhido pelo governo para ficar com pelo menos 44,9% da transportadora aérea portuguesa.
0: Esta quarta-feira, temperaturas de 28 graus em Bissau, 24 graus em Luanda e 27 em São Tomé. O Jornal das 10 da noite, na RTP África, tem edição do jornalista Jerónimo Muniz.
1: O chefe de Estado angolano, João Lourenço, faz amanhã o discurso sobre o Estado da Nação. Será o último enquanto Presidente da República. Por isso mesmo, este discurso no Parlamento assume um simbolismo especial. O jornalista António Simões deixa-nos alguns dos assuntos que este deverá abordar.
2: O Presidente João Lourenço vai proferir o seu último discurso sobre o Estado da Nação num momento que assume enorme relevância histórica por assinalar a reta final do seu segundo e último mandato à frente dos destinos de Angola. Perante o Parlamento, o chefe de Estado deverá apresentar um balanço exaustivo que cruza uma década de governação com foco na transição económica e no legado que pretende deixar para o futuro do país. Espera-se que Lourenço enumere as grandes reformas estruturais levadas a cabo desde 2017, com especial ênfase no programa de privatizações e na aposta na diversificação económica para reduzir a dependência crónica do setor petrolífero. Um dos pontos centrais da sua intervenção será, previsivelmente, a afirmação geopolítica angolana, tendo o corredor do Lobito como o maior símbolo do sucesso de conectividade regional e atração de investimento estrangeiro sob a sua liderança. Contudo, o Presidente terá também o desafio de responder diretamente às crescentes expressões da sociedade civil e aos impactos severos do custo de vida na população. Nesse sentido, são aguardadas diretrizes fortes para mitigar a perda do poder de compra e reforçar o investimento nas áreas sociais, como o emprego jovem, a saúde e a educação básica. A mensagem de despedida parlamentar vai servir também para reafirmar o compromisso inabalável com a estabilidade política e a normalidade constitucional, tendo como horizonte as eleições de 2027.
1: O discurso sobre o Estado da Nação acontece no Parlamento angolano por volta das 10 horas locais. O Presidente angolano inaugurou esta quarta-feira em Luanda um memorial em homenagem às vítimas dos conflitos em Angola. A Aliança Eterna é a designação da principal estrutura do memorial, com 35 metros de altura e 9 pisos, e que dispõe de dois blocos articulados entre si, cujas características aparecem um abraço como símbolo de pedido de perdão. Correspondente José Silva.
3: Localizado na zona do Centro Político Administrativo de Luanda, entre a sede do Parlamento e o Memorial António Agostinho Neto, o espaço do Memorial das Vítimas dos Conflitos também alberga um edifício técnico, uma loja de recordações, um espaço de acervo digital.
4: O conceito nasce de uma divisão poderosa, o abraço e o perdão, entre irmãos que estiveram desavindos. Duas presenças que se reconhecem. Duas histórias que se aproximam, duas margens que deixam de olhar à distância para se reencontrarem. É esse gesto que a Aliança Eterna procura materializar. Duas torres que se elevam e, no alto, se unem através de uma estrutura que as envolve.
3: Diretor-Geral do Gabinete de Obras Especiais da Presidência da República, Lionel Cruz, e as principais características técnicas e artísticas do memorial. E o Ministro da Justiça e dos Direitos Humanos, Márcio Lopes, disse que a inauguração da estrutura simboliza uma verdadeira reconciliação e um passo importante para a cura coletiva do país, sendo um símbolo de perdão.
5: Hoje fazemos história, porque o memorial que se irá inaugurar é uma homenagem às pessoas, às vítimas dos conflitos ocorridos no nosso país no período entre 1975 a 2002. É também uma manifestação de respeito aos acontecimentos que lhe serviram de fundamento e um símbolo da nossa história que se ergue na cidade de Luanda, ao qual ninguém ficará indiferente.
3: Ministro da Justiça e dos Direitos Humanos e o Simbolismo.
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7: Boa noite, este é o resumo informativo hoje com Sam Elias e Belisário Macau. A jornada 23 de Moçambola fechou hoje com a vitória da União Desportiva do Songo em Pemba, no estádio municipal diante da Associação Desportiva Local, pela margem mínima, 1-0.
8: O ponta-lança Gomes apontou um único tento que marcou a diferença na partida, colocando assim pressão na equipa da casa que, como se sabe, luta pela manutenção na prova. No final da partida, Vitor Martini, técnico dos hidroelétricos, disse que os seus pupilos colocaram em prática aquilo que foi desenhado para o encontro.
9: Tenho que dar parabéns aos meus jogadores pela forma como eles se entregaram no jogo. Cumpriram na íntegra aquilo que foi o nosso plano de jogo, uma primeira parte em que nós dominamos por completo o jogo, fomos mais equipa organizada, com inúmeras ocasiões, mas é pena porque nós andamos ali com uma ineficácia total. Isso ia nos custar caro na segunda parte, em que vimos também a equipa da Ação Desportiva de Pemba a ter um domínio, mas a nos dar complicações em termos de saídas de bola. Saída longa e nós éramos obrigados a ter que ganhar as segundas bolas. E o resultado acaba sendo justo.
8: Por seu turno, Vítor Mayamba, treinador do Pembinha, aponta a falta de pontaria dos seus dianteiros, como estando na origem de mais uma derrota dos azuis e brancos.
10: Depois do golo sofrido, procuramos cair em cima do adversário. O adversário soube estar, fechou-se. Na segunda parte fomos mais dominadores ainda, mas pronto, há daqueles jogos que quando não é para ganhar, foi notório as oportunidades que nós tivemos, fomos criando várias oportunidades, infelizmente não foi desta. Só podemos parabenizar a equipe da UDS, não é culpada disso.
8: 23ª jornada do Moçambola 2026, para esquecer os dois representantes de Cabo Delgado nesta prova, o Bahia e o Pembinha, foram derrotados pelo Xingale e União Desportiva de Songo, respectivamente. Mesmo com a derrota, os dois representantes da província continuam acima da linha vermelha, com o Bahia a somar 22 na nona posição, enquanto o Pembinha na 11ª com 20 pontos, numa prova liderada pelo ABB com 45 pontos. Pema Nasser Adolf.
7: Vamos recordar o quadro de resultados da ronda 23 do Moçambola. Associação Desportiva de Pemba 0, União Desportiva de Songo 1, Ferroviário de Nacala 2, Ferroviário da Beira 0, Bahia de Pemba 1, Xingal 2, Ferroviário de Nampula 2, Liga Desportiva de Sofala 0, Machaquene 0, Ferroviário de Lixinga 0 e Associação Black Bulls 2, Associação Desportiva de Vilanculo 2. Os Touros lideram com 45 pontos, Costa do Sol é segundo com 40, o Ferroviário da Beira é terceiro com 34 pontos, outros tantos do homônimo de Nampula em quarto. Abaixo da linha d'água estão Liga Desportiva Sofala com 18 pontos em 12º. O Xingal é 13º com 15. Machaquene é o último com 11 pontos. E a vitória do Xingal em Pemba diante do Bahia devolveu aos adeptos a esperança de ver a equipa conseguir a manutenção.
11: Este é o sentimento comum que reina nas hostes dos adeptos de futebol que esta terça-feira acompanharam o triunfo do Xingal de Tete por 1-2, tal como aconteceu em 2025 e, curiosamente, no Municipal de Pimba. Segundo os nossos entrevistados, a vitória motiva os umbondeiros de Tete a continuar a lutar até o limite para evitar a despromoção. De hora em diante, e segundo Gabriel Delfim, Agostinho Zafarino e José Michoni, era bom que o Xingal de Tete evitasse qualquer tipo de tropeço, sob pena de ser afastado da prova máxima do futebol moçambicano.
12: Temos esperança de manter. Vamos ver dois jogos em casa. Então, esses dois jogos também sonhamos com duas vitórias e um alívio. Não vai descer divisão, vai manter.
13: Há muita esperança. Temos dois jogos aqui, provérbio de Nacala, provérbio de Lixinga e provérbio de Nampula.
14: Mas eles também vêm para vencer?
13: Não. Aí na nossa casa, aqui quem mandamos somos nós.
14: Às vezes são eles que mandam.
15: Não, não somos nós que mandamos.
14: O Xingar vai se manter?
15: Vai manter, sem problema.
14: Tem uma certeza?
15: Temos esperança, muita esperança. Até.
16: Está difícil sim, mas tudo é possível.
14: O Xingar não vai descer?
16: Não, nunca vai descer.
14: Uma certeza?
16: Eu tenho certeza que não vai descer.
11: A vitória desta sexta-feira do Xingal Tetete sobre os baianos de Cabo Delgado faz com que o sonho de manutenção continue vivo. 23 jogos, 3 vitórias, 12 derrotas, 6 empates, 7 golos marcados, 19 sofridos, 15 pontos, penúltimo lugar e a caminhada pelo deserto da equipa do Xingal Tetete rumo à sua manutenção no Moçambola 2026. Arriama Desporto, Sinal Tetete, Manuel Cardoso.
7: Ainda nos relevados, com os olhos postos na conquista do título, a União Desportiva de Lixinga já se prepara para o Campeonato Nacional de Futebol Feminino, projetado para novembro que vem na cidade da Beira.
17: A UDIL justifica o início da preparação do Nacional sem intervalo depois da conclusão do Provincial, como a estratégia encontrada para aproveitar a melhor fase física e emocional que o conjunto atravessa para fortalecer os diversos modelos de jogo concebidos para a prova máxima do futebol deste ano. Trabalhar forte, estudar adversários, conquistar o Nacional de Futebol Feminino este ano e garantir o apuramento à prova da CUSAFA do próximo ano é o pensamento que constitui o plano de trabalho da equipa niacense. O treinador da União Desportiva de Lixinga, Alves Jale, confia na sua turma e avisa a concorrência de que de 14 a 22 de novembro próximo não vai à cidade da Beira para fazer turismo.
18: Estamos numa fase de preparar para atacarmos aquilo que é o Nacional. Não só chegar lá para passear, né? Competir do modo, visto que a União Desportiva de Lixinga sempre lutou para o ligar esse mero e não seria diferente nesse ano, né? A coletividade está intacta, né? Mas é claro que nós devemos trabalhar ainda mais, né? Pois que lá vamos encontrar adversários um pouco mais com calibre, um pouco mais elevado, né? Ou o tempo para tentarmos preparar mais aquilo que foram erros daqui do COI, do Campeonato Provincial, tentarmos colmatar para chegar no Nacional com um bom pé de igualdade.
17: As atletas Marcelina e Sina Manuel dizem que o balneário da União Desportiva de Lixinga continua sólido e moralizado para representar com dignamente Niassa no Nacional de Futebol Feminino deste ano.
19: Estamos a trabalhar para poder representar bem a província e neste ano nós queremos levar o título.
20: Exatamente, começa uma nova fase, que é a fase, a preparação para o Nacional, que irá decorrer no mês que vem, que é novembro. Então, nosso balneário está muito bom, está muito forte. Isso é importante para nós.
17: Jogadoras da União Desportiva de Lixinga, Marcelina e Sina Manuel, a falarem da preparação do conjunto que vai representar Niassa no Nacional de Futebol Feminino deste ano. Para além da União Desportiva de Lixinga, vão ao Nacional deste género este ano para representar Niassa as Águias Especiais de Lixinga, segundo as classificadas do Provincial. Mércio João, a partir de Lixinga.
7: A Seleção Nacional de Futsal volta a entrar em cena amanhã na Copa Africana das Nações, defrontando o Egito numa partida que tem início marcado para as 19 horas. No ranking FIFA, o nosso país ocupa o lugar 78, enquanto os egípcios caíram uma posição para 41. O comentador Alexandre Zandamela diz que é preciso esquecer a derrota diante de Angola.
21: Não devem viver com este espectro da derrota diante de Angola. O jogo com Angola já pertence ao passado, já não existe. Portanto, é preciso que eles busquem a motivação. Se eles entram com o espírito de que, bom, nós perdemos o jogo anterior, não sabemos como é que vai ser este jogo, isso pode ser fatal. É preciso que também estejam motivados. Não são dúvidas que quem ganha tem mais motivos de alegria, de motivação, etc, etc. Mas tem que se buscar motivação, porque de outro modo, portanto, corremos o risco de ser goleados. E não é isso que nós queremos. Nós queremos que tenhamos jogadores dando a altura de poder enfrentar este desafio com retidão, com muito profissionalismo acima de tudo. Então temos que trazer para este jogo toda a nossa capacidade de realização, toda a nossa capacidade de criar e toda a nossa capacidade de inovar. Inovando, portanto, de uma forma positiva, inovando de uma forma que realmente não dê brechas ao adversário para que possa nos derrotar. Volto a dizer que vai ser um jogo de sofrimento, mas temos que vencer este jogo.
7: O comentador Vítor Magaia antevê um jogo de dificuldades acrescidas pelo pergaminho do adversário, o Egito.
0: Este é um jogo extremamente difícil. Estamos a falar do detentor do título, estamos a falar de tricampeão africano nesta modalidade de futsal, estamos a falar de 3 vezes vice-campeão também do futsal. Já foi 6º lugar o Egito no campeonato do mundo, atingiu também, já chegou a atingir os quartos de final da mesma mulher e tal. Vamos jogar com uns faraós fortes, e isso que não se nega. Agora, esses são dados importantes, servem para as estatísticas, servem para sabermos com quem vamos jogar, do ponto de vista de estatuto, até porque o resultado que fizeram ontem também diz muito deste estatuto, diz muito desta capacidade do adversário que teremos amanhã, e deve servir para a forma como iremos nos preparar para defrontar um adversário, sempre tentando sempre aquilo que de bonito tem o desporto, tem o futsal, tem o futebol 11, que é o fator surpresa. E aqui digo, o Zanamera dizia adversário direto, mas eu vejo um pouco assim, sem menosprezo pela nossa seleção, até pela história que temos, já tivemos 4 presenças no CAN também.
7: Moçambique, Egito, amanhã às 19 para a segunda jornada da fase de grupos da Copa Africana das Nações de Futsal. No sábado, o adversário será a Tanzânia, às 22 horas. A entrevista à RM Desporto, o empresário FIFA Zunei de Cidade justifica a preferência pelo mercado europeu ao africano na colocação de jogadores. A limitação do número de estrangeiros é a razão principal.
2: Eu não gosto muito da África do Sul porque há uma limitação de estrangeiros. Nós sabemos que a nossa seleção não participa em mundiais. Na África do Sul, com a limitação de estrangeiros, nós estamos a disputar 3 ou 4 vagas contra zimbabueanos, contra zambianos, contra angolanos, enquanto que na Europa, em França, em Portugal, em Espanha, nós disputamos 23 vagas no plantel. Por uma questão de estratégia, por uma questão de espaço, eu apostei sempre na Europa.
22: Para o futuro, acredita que há condições para mais jogadores moçambicanos entrarem no mercado europeu? Até treinadores?
2: O céu é o limite. O homem sonha, o homem luta, e só assim é que nós podemos atingir outros patamares. Acredito, sonho que a nível de atletas vamos conseguir mais e muito mais, até porque as portas já estão abertas. Houve um trabalho de 10 anos que foi feito para a credibilização do atleta moçambicano na Europa, já tem credibilidade, agora o caminho é para frente. Quanto aos treinadores, acho que o modelo de formação implementado e introduzido pela Federação Moçambicana de Futebol é um modelo que quer albergar a todos. Não é um modelo de filtros.
7: Empresário FIFA Zunei de Cidade, entrevistado pelo repórter Albino Muyambo. Dragões Olímpicos de Inhambane estiveram em alta no Open de Taekwondo do Botswana.
23: Dragões Olímpicos de Inhambane pulverizam a concorrência no Open Internacional de Taekwondo, que decorreu em Gaborone, no Botswana. No Open de Botswana, 8 dos 10 Dragões Olímpicos que foram representar o país a partir de Inhambane venceram os seus combates, conquistando por isso 8 medalhas de ouro, mais 1 medalha de bronze. A façanha dos Dragões Olímpicos não para por aí. Milton Coça e Cíntia Rafael destacaram-se como melhores taekwondistas do Open nas respectivas categorias. Orgulhoso do desempenho dos seus pupilos, o mestre dos Dragões Olímpicos, Evaristo Mabote, anda nas nuvens desde que voltou de Gaborone.
24: Foi fantástico sair de um campeonato destes com 8 medalhas de ouro.

0: Facundo na Academia Dragões Olímpicos de Inhambane e o rescaldo da participação no Open de Botswana, no qual os pequenos dragões conquistaram 8 medalhas de ouro, mais uma de bronze, a coroar uma exibição memorável da delegação de Inhambane. RM Desporto, Avelino António.
1: Obrigado. Fora de portas, ainda por definir a data da primeira edição do Grande Prémio do Ruanda, já é oficial que o país vai passar a constar do calendário de competições da Fórmula 1 a partir de 2030. O contrato firmado entre as partes esta terça-feira é válido por 10 anos, escreve o Diário de Notícias Português, o presidente do Ruanda, Paul Kagame, e o presidente da FIA, Mohamed Ben Sulayem, estiveram presentes no ato da assinatura do contrato em Kigali. O presidente e diretor executivo da Fórmula 1, o italiano Stefano Domenicali, considerou o anúncio de regresso da modalidade à África um momento marcante. A última corrida no continente berço foi há 33 anos na África do Sul, no circuito de Kelam. Este foi o resumo informativo de hoje, quarta-feira, 14 de outubro. Um abraço de Samuel Elias e de Belisário Macam. Tenha uma ótima noite.
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0: Epá, bem, bem, haja que esse canal ainda consiga resistir. E espero que consiga resistir muito mais, porque por aquilo que, do pouco que eu ouvi, portanto, e senti que eles precisam desse programa. Porque é um programa que eles já estão habituados, é um programa que lhes faz companhia. Eles até, provavelmente, até se preparam e senti até um pouco de emoção à espera que a hora do Emílio Mabunda na criação, para que ele, por exemplo, a rádio lhe possa fazer companhia, né? Então, acho que bem haja que tenha uma vida longa esse programa. E porque faz bem às pessoas, faz companhia. Às vezes a gente está com o nosso rádio, mas estamos com o mundo, né? Pode ser num rádio pequenino, pode ser num rádio grande, mas nos coloca em sintonia com o mundo. Isso aqui é muito bom.
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1: Muito obrigado, Emílio. Quero muito especialmente parabenizar a Rádio Moçambique por trazer um programa especialmente desportivo, um canal desportivo. E desta feita, como não podia ser, a música moçambicana em voga aqui neste programa.

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1: Bom, eu não posso dizer que é uma das melhores, porque eu sou quem a fiz. Eu gosto dela, isso posso dizer. Eu gosto dela, ela me marca, e dependendo do espaço onde eu a cantar, de facto, eu choro. Porque o que é importante é que toda mulher ou toda jovem que porventura vier a ficar grávida, indesejada ou não, eu acho que numa primeira fase é pensar duas vezes em tirar a vida de um ser humano. Pensar que, imagine que fosse eu, se a minha mãe tivesse matado, então estaria aqui hoje. Eu penso que é muito importante isso. É verdade que não estou a dizer que sou contra o aborto, depende da forma como as coisas devem ser feitas e as razões. E por isso, sempre que eu ouço esta canção, eu sinto como seja como sendo um apelo a todas as mães, a todas as meninas jovens que engravidam pela primeira vez, para terem muito cuidado e dar uma vida a uma vida.

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1: Linda Petinha, porque é mesmo uma linda Petinha. E naquela altura não havia mecha. Só podia estar de totó ou podia desfrizar o cabelo. Agora tem mecha, tem outra coisa. Mas era linda Petinha mesmo, que eu ansiava ter uma linda Petinha.

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1: Vontade.
2: Vontade.
1: Faça a sua vontade. Madiro, Ita Madiro.
2: Uhum. E uma canção que foi gravada em que ano?
1: Essa canção foi gravada, já não sei, parece que foi em 94, que participou num goma. Essa mesmo que foi a final, que
2: até
1: ficou
2: foi
1: no primeiro
2: final,
1: lugar. Sim.
2: Então foi uma canção que marcou, de fato.
1: Sim.
2: E ficou em primeiro lugar, mesmo assim, conseguiu um prémio?
1: Consegui prémio, sim. Era num goma.
2: Era num goma?
1: Sim.
2: Muito bem. Esteve em primeiro lugar?
1: Sim.
2: Ah, muito bem.

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1: Eu gostaria que um dia, né, se houvesse um empresário para recordar os meus 30 anos de carreira, gostaria que houvesse um patrocínio de um baile dos antigos, aquelas pessoas de 1900, das pessoas de 1960. Um baile onde se vai tocar gramofone ou sei lá o quê, músicas antigas mesmo. Recordar, que se poderia chamar recordar é viver. Então, pronto, mesmo aqueles velhos que estão lá em casa, porque muitos namoraram na base das músicas que poderão ir ouvir naquele baile, naquela noite ali. Então, nesse dia, então, para se houvesse uma homenagem para mim, ser nesse dia, nessas condições.
2: Muito bem.
1: Sim.
2: Obrigado pela sua participação. O último falou de uma música da Aida, Humberto. A Luísa tem, sabe dizer qual é?
1: Ah, não conheço, não sei qual é essa música que ele
2: referiu-se, né?
1: Sim.
2: É que já está aqui a minha colega e podia colocar depois para ouvir. Mas enfim, obrigado. Desejar um bom regresso. Está em Gondola, não é?
1: Sim.
2: Sabe o sacrifício que fez a Luísa? Muitos jovens cá no Maputo, nós damos esta oportunidade de vir cá à rádio e ser entrevistado, deixar ficar o seu... portanto, a sua história do seu percurso musical, e eles têm faltado. E a Luísa Boaventura, apesar da deficiência que tem neste momento, não é? Por causa do acidente que teve no palco, saiu de Gondola para Manica. São quantos quilómetros?
1: São 22 quilómetros.
2: 22 quilómetros para uma entrevista, vejam só. Muito obrigado. Desejar rápidas melhoras e que apareçam de fato empresários a apoiá-la. E gostaríamos de ver a Luísa participar num Goma. De
1: Sim.
2: volta e sair com prêmio.
1: Com certeza.
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1: Olá amigo, bem-vindo a este novo dia. Este novo dia que inicia aqui no seu canal desportivo da Rádio Moçambique. Que seja um dia repleto de realizações, felicidades e muita, mas muita saúde. Amigo, meu nome é Floriberto Cossa. É sempre um prazer renovado estar aqui consigo. A nossa madrugada vai ser preenchida por muita música, entrosada com desporto nacional e internacional. Até as 5, amigo, bons olhos o vejam e boas coisas aconteçam na sua vida. Iniciamos musicalmente o nosso encontro desta forma.

É assim que iniciamos musicalmente aqui no seu canal do coração. Ouvimos Rema com Calm Down, e depois ouvimos o Burna Boy com Vanilla e por fim estivemos a ouvir o zimbabuano Jay Prize com Sivovi aqui no seu canal dos campeões. Para si que está a conduzir e faz essa estrada, condução defensiva, meu amigo, é madrugada sim, mas há muitos que levam isso na mente de que é madrugada. E logo podem até violar os sinais de trânsito, os sinais luminosos, estamos a falar de semáforos, e podem passar de qualquer maneira nos entroncamentos, porque o tráfego rodoviário é pouco ou não é intenso, mas redobre, redobre, todo cuidado é pouco, condução defensiva deve estar nas suas prioridades. Nós continuamos assim a trazer boa música nesta primeira hora desta emissão aqui no seu canal de desporto, que vai se estender até às 5 horas. E musicalmente continuamos aqui consigo.

0: assim como vai ser a sua madrugada de hoje, repleta de muita música boa para animar esta madrugada. Para si que se encontra a trabalhar aí, bom trabalho e faça o trabalho com zelo, porque daqui a algumas horas vai poder regressar a casa e rever a família. Estivemos a ouvir essas grandes vozes aqui no seu canal de desporto, inicialmente Juca. Juca, que há bons, mas bons anos, de facto, ele vai produzindo e vai trazendo aqui muita música para poder abrilhantá-lo, entre danças, música romântica também, declarações de amor, e cantou aqui hoje este tema. Eu sei que já fez bastante sucesso e continua a fazer nos dias de hoje. Agora o angolano Matias Damásio cantou-nos o Cumbu, o mesmo que Dinheiro, Money, Mal, entre outros nomes. O dinheiro, que é um dos produtos mais procurados em todo o mundo. E foge muito, não sei porquê, o dinheiro. Por onde é que anda dinheiro? Dinheiro, dinheiro, dinheiro. Tem sido a palavra do dia a dia. Tem sido motivo de se acordar muito cedo. E de algumas coisas são muito boas feitas também, mas o alvo é o dinheiro. Depois tivemos a ouvir Edgar Domingos, Vamos Parar Aonde, com este grande êxito que antecedeu aqui no seu canal de desporto, os conteúdos que vamos trazer para si também, para continuarem a brilhantar esta sua noite. Obrigado por continuar aí ligado a nós. Nós somos o seu canal de coração. Fique aí até às 5 e vamos caminhar juntos. Eu, pelo menos, conto com a sua presença. Até lá.
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Amigo, renovo aqui os votos de bom dia. Estivemos a ouvir aqui esses grandes sons trazidos por Gerinson Israel ao lado de Reivani. Depois estivemos a ouvir Badocha ao lado... Badocha não, cantou aqui a solo e trouxe-nos Eu Não Danço Contigo. O que é isso, Badocha? Não dança com ela, o que é ela fez? Depois tivemos a ouvir também aqui o Rui Orlando ao lado da Bruna Tatiana. Já te conheço aqui no seu canal dos campeões. Meu caro motorista que está aí a conduzir, em algum momento pode estar aí a sentir um sono, né? Aquela tentação, em algum momento pisca o olho. Se está a acontecer isso consigo, meu conselho é que encosta a viatura, descanse pelo menos por 30 minutos e depois segue com a viagem. Porque se não fizer isso, pode acontecer o pior, e esse não é o nosso desejo. Um segundo, um piscar de olho na estrada, em condução, pode resultar em tragédias imensuráveis. E nós não queremos que aconteça isso consigo, nem com as pessoas que está a transportar. Há sempre aquela tendência de que deixa aguentar um pouco, chego já ao meu destino e descanso como deve ser, mas podemos descansar de vez. Termos um destino que nos faça descansar de vez. Não é para meter medo, mas é mesmo para divertir, porque há muita essa tendência e depois vamos provocando situações por aí. Um abraço muito forte se estiver a conduzir. E se estiver a trabalhar ainda mais, a quem pode estar a conduzir por situações de lazer, mas a quem também está porque não tem muitas opções, está a trabalhar e o único trabalho que tem é a condução. E neste período de madrugada, que em condições normais é feito para o descanso, mas dado o trabalho que não pode parar, acaba se fazendo o trabalho neste período da madrugada. Um abraço muito forte e continuamos consigo a caminhar rumo às 5 horas. E continue aí, meu amigo, porque continuaremos a trazer muita boa música nesta madrugada.

São instantes finais desta nossa primeira hora para hoje, onde já ouvimos uma música de um estilo um pouco diferente, uma música calma. Depois de termos ouvido esses êxitos, o Anel de Rubi, trazido aqui na voz de Rui Veloso, Pedro Brunhosa trouxe-nos aqui Momento, Carry Home, trazido por James Blunt. E vamos fechar esta primeira hora com James Brown e Feel Good, depois Amy Joyce, trazido aqui por Juca, o Pense em Me Joyce. Esses êxitos aqui no seu canal dos campeões. Obrigado por fazer parte desta audiência.

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1: Amigo, votos renovados de um bom dia. Este é o seu canal desportivo da Rádio Moçambique, que transmite para o país, a África e o mundo. Este é o momento reservado a misturas musicais para poder relaxar o meu amigo. Aperta o cinto e permita-se.
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